0: de Estado, nem rompimento com a França, o que se sente nas sociedades e mesmo na classe política é um certo incômodo com certas posições francesas, principalmente aquelas vindas mais de trás. Ora, Emmanuel Macron declarou em Nairobi que a Europa já não é o continente predador do continente africano. Isto é óbvio que é uma admissão daquilo que a Europa realmente foi, quer dizer, não há dúvida nenhuma hoje, nem para os historiadores, nem para os analistas políticos atuais. E esta mudança é uma mudança que se dá sob pressão dos acontecimentos internacionais. Seja como for, vários comentadores africanos e vários académicos africanos estão a dizer que, seja qual for o motivo, a França conduz uma nova política europeia, mesmo sob pressão, que pode trazer vantagens para a África e que cria alternativas, na medida em que países, por exemplo, como a África do Sul, procuram alternativas às pressões que são muito fortes da parte dos Estados Unidos. E outros procuram não depender muito da China, enquanto que um terceiro grupo olha com preocupação a presença militar russa. Tudo isto aproveitado pelo presidente francês, ele fez então declarações desse tipo, foi aplaudido, é claro que as consequências em termos práticos vão ser vistas ao longo do tempo. Mas hoje ele acrescentou um anúncio, que é um anúncio importante. Ou seja, ele disse que a Europa vai investir no continente africano 23 mil milhões de euros, dos quais 14 mil milhões são franceses. São investimentos públicos e investimentos privados. Ele diz que é preferível o investimento em vez da tradicional ajuda pública. Temos aqui um dossiê importante, um dossiê para acompanhar, porque as promessas de investimento em África têm sido feitas num ritmo tal e em volumes tais que, se realmente fossem aplicados esses investimentos, a África estaria numa situação bastante melhor. De forma que vamos ver o cumprimento dessas promessas.
1: Obrigado, José Gonçalves, o nosso especialista em finanças e economia e não só na RTP África, dar-nos aqui conta das afirmações de Emmanuel Macron, afirmando que os europeus não são os predadores deste século em África, numa crítica velada ou implícita à China, e também dando conta daquilo que está previsto, daquilo que se pretende por parte da Europa, investimentos que podem chegar ao montante de 23 mil milhões de euros no continente africano. Concorda com o presidente francês? Acha que os chineses são os predadores de África neste século? E já agora, como vê a presença da China em África? E há condições para os países africanos traçarem o seu próprio caminho ou dependem muito de outras nações? Começamos em Moçambique, esta ronda de opiniões que desde já agradecemos através da inscrição. Vamos escutar o Rogério Boavida. Auxen, seja bem-vindo.
2: Viva, David. Auxen. A todos os ouvintes, vai pelo abraço. Só queria mesmo lamentar a situação da falta de combustível no nosso país. Isto está a mexer drasticamente com a mobilidade aqui na cidade de Maputo. Veja que eu entrei na cidade esta manhã, não é de costume eu vir a cidade, eu vivo em Matol, mas entrei na cidade esta manhã, eram 8h30 para as 9, é a hora que tem havido engarrafamento intenso de Matola para a cidade de Maputo. Para quem não conhece, é uma distância mais ou menos de 10 km. Normalmente a gente faz isto aqui nos dias normais de tráfego, a gente faz isto aqui por 30, 45 minutos, por causa de engarrafamento, não pela distância.
1: Fica aqui esta ressalva, não indo ao encontro do tema em foco, este desabafo sobre a realidade em Moçambique. Vamos voltar assim ao tema da Hora dos Ouvintes de hoje. Isabel Silva, bom dia, seja bem-vinda. Vamos já ouvir a Isabel Silva, bom dia.
3: Bom dia, David. Bom dia para o Frederico lá em Cabo Verde. Bom dia para os nossos ouvintes. Muita chuva. David, em relação ao nosso tema de hoje sobre a presença da China em África e em relação àquilo que o Emmanuel Macron diz, de que a China praticamente já tomou conta da África, é verdade. É verdade. Até lá em Cabo Verde, no norte da Ilha de Santiago, já há uns anos atrás, que eu fui de férias, fui lá para o norte, para o Tarrafal, porque eu conheço muito mal a Ilha de Santiago, que é a minha ilha, e então quando vou de férias vou conhecendo, as pessoas me levam e eu vou conhecendo. Eu vi já em 2018, 2019 foi a última vez, mas em 2018 fui ao Tarrafal, vi lá chineses no norte da ilha, que é longíssimo, da cidade à praia, para lá que é o sul, para lá é muito longe. E então os chineses estão em todo lado, parece o gorgulho no milho, ou o gorgulho no feijão. Agora, em relação ao Emmanuel Macron, eles não podem falar muito, porque a França é o país da Europa que tem mais ouro. E esse ouro, por acaso, a França tem ouro, a Europa tem ouro? Não. Todo foi de onde? Trazido da África, dos países que eles foram colonos, mesmo depois das independências, eles continuaram lá penetrando a explorar os minérios da África. Por isso, o Emmanuel Macron não tem muito o que falar em relação aos chineses. Apesar, sabemos que a África jamais estará sozinho, porque a África é um país, é um continente riquíssimo, com países riquíssimos, mas sempre foram dependentes de terceiros, principalmente os europeus. Os europeus tomaram a conta da África durante séculos. Agora chegou a vez dos chineses. Só que os chineses dão um chouriço, trazem um porco. E como também a Europa, entre as quais a França, foi a mesma coisa. Por isso agora, como foram cortadas as vasas de trazerem os pertences do solo africano, agora ele está tudo ali a remoer o senhor Emmanuel Macron. Mas todos são farinha do mesmo saco. Não vale a pena ele a criticar porque cortaram as vasas. E agora são os chineses que estão a pedrar. Em Angola, então, todo o canto é fábrica chinês. E que as pessoas padecem da falta de eletricidade em Angola, porque a luz é encaminhado todo para as fábricas chinesas. A população não tem eletricidade. Eles até compram eletricidade, mas pagam escuridão. Porque eletricidade não levam para casa, levam escuridão. Porque eu tenho muita gente que me informa sobre isso, familiares que me dizem que eles não têm luz. Padecem de luz com mosquitos, nem para ter uma ventoinha para correr com os mosquitos. E então, toda essa panóplia do discurso do Emmanuel Macron é por causa dos chineses. Os chineses vão lá, oferecem um chouriço, trazem um porco. Como os outros países já fizeram isso no nosso rico continente e que após a independência os governantes continuaram a ser explorados porque lhes dão-lhes um chouriço e trazem um porco da África, dos nossos países africanos. É mais, não é mais, não é menos sobre essa situação. Muito bom dia.
1: Obrigado. Nós, um bom dia para a Isabel Silva, falando de Cabo Verde, que conhece a sua terra natal, e da realidade também em Angola, sobre a qual é informada França, a Europa, e esta expressão que partilhou várias vezes, a oferta de um chouriço, mas depois a intenção é ficar-se com o porco. Vamos agora ao encontro da Ana Gouveia. Muito bom dia, obrigado por ter aguardado, seja bem-vinda.
4: Olá, muito bom dia a todos. Eu penso que a França está um bocadinho com ciúmes da China, porque a França fez bastante mal e explorou muito, muito, durante muitos anos, grande parte do continente africano. Em relação aos chineses, da minha experiência, acho que todos os povos africanos, São Tomé, Cabo Verde, Angola, e todos devem pugnar, é para que sejam feitas as obras com o pessoal dos países africanos. Podem lá trazer um técnico ou outro, mas que têm que empregar as pessoas da África. Porque os chineses têm muito hábito, pelo menos tinham, agora nestes últimos 5 anos já não sei, tinham o hábito de trazer os sírios para trabalhar. E eu acho que isso é que a África tem que ter atenção. Eles podem lá trazer uns técnicos, meia dúzia, mas a grande maioria tem que ser... o trabalho tem que ser executado por africanos. Eu agora, como hoje é o dia dos 90 anos do Manuel Alegre, eu vou dizer rapidamente um pequeno poema dele, que é assim. Eu sabia que era preciso o inesperado, o efeito surpresa, ataque e fuga. Por exemplo, quebrar a rotina, despedir-se, desaparecer, criar um foco a alguns dentro de nós, partir de um centro para uma espécie de erradicação. Manuel Alegre, muito obrigada a todos.
1: Obrigado nós também por essa partilha. Um bom dia para a ouvinte Ana Gouveia, que aqui mencionou os ciúmes da China, ou os ciúmes de França em relação à China, o passado, as ideias para o futuro e chamada de atenção para os países e povos africanos. Agradecemos esta partilha. Muito bom dia. Sem mais demoras, agora a conversa, e já foi aqui mencionada Angola. Vamos ao encontro do Pedro dos Santos. Bom dia, obrigado por ter aguardado. Seja bem-vindo.
5: Bom dia, David. Bom dia para todo o vasto auditório desta grande rádio. França. França praticamente não fez nada nos países que ele colonizou. Explorou, levou tudo para lá. Criou golpe de estados para colocar pessoas das suas conveniências, para poder continuar a tirar os seus recursos que eles mais precisam. Felizmente agora está a aparecer políticos jovens que não querem compactuar com esse tipo de situações, que é para ver se os países vão para frente, não é? Indo buscando outras parcerias como China e Rússia. Falando da China, propriamente dito, falo do meu país. David, eu falo aqui nesta rádio porque eu sei, como angolano que sou, não é porque hoje alguém me contar, estou lá e agora estou de viagem para dezembro, vou para Angola, não sei o que se passa lá. E nós, angolanos, devemos agradecer os chineses ou a China, porque quando Angola acabou com a guerra em 2003, Angola precisou de ajuda para reconstruir o país. O país estava destruído. Pontes, estradas, tudo, infraestrutura, fábricas, como até agora algumas. Foi a China que se disponibilizou a nos emprestar o dinheiro, a maquinaria e a mão de obra. Angola endividou-se e o país está aí. Agora, e eles também tiram alguma coisa, tiram. E tanto mais que a areia do aeroporto, que eu já falei uma vez desse, que eles levam para a China, para que fim ninguém sabe o que havia lá. Agora, quando a Isabel Silva diz que em Angola não tem luz, acho que ela tem pessoas mal informadas. Eu pergunto às fábricas, os hotéis, aqueles quilambas, os sequeles, os Zango 1, Zango 2, Zango 3, só não tem luz. O sistema do pré-pago que foi feito agora, não é porque as pessoas compram luz, é um sistema que deu controle e mais segurança para não haver puxadas como havia antigamente. David, se a luz for na cidade de Luanda por uma questão de manutenção, assim, o contador não anda. Porque aquele cartão bloqueia. Só volta a andar quando a luz vem. Como é que não consomem luz e pegam luz? Tem sentido isto? Só deve vir falar com eles que sabem e não sabem. E da outra vez, a Silva disse que em Angola não tem consultor, que o sobrinho dela está em Angola, que não tem consultor para trabalhar para ele. Lá está falando crioulo. Lá não se fala crioulo, lá faz português. Agora, se está falando crioulo, vai se dar uma lógica, não vai ter que um país daquele não tem consultor. Desculpa lá. Nós estamos a sustentar nós próprios, com nossa sabedoria. Todos os setores da Angola é quase angolanos, desde aviação, tarde, empresas, sei lá o quê, petróleo. Diamante, tudo, quatro angolanos, mulheres e homens estão aí. Para não haver um costume para ir daqueles. Desculpa. Fala coisas que sabe, não que não sabe. Agora, quanto a isso, o Macron deu-se mal, agora foi corrido por alguns países que já não lhe querem, ele que se arranja. Agora, nós com a China estamos bem, e Angola está pagando a dívida paulatinamente, e estamos andando. Quem viu Angola em 2010 vai agora, vai assustar. E a prova está aí o aeroporto. Quem fez são os chineses. porque China, da China não leva tudo, China traz, e ultimamente todos os chineses estavam lá presos, voltavam para a China, e são angolanos,

0: E também o sublinhar da realidade, recuperando algumas indicações e afirmações da ouvinte Isabel Silva, falava apenas, segundo aquilo que todos podemos ouvir, no desvio de energia de habitações, de parte da população, para ser essa energia canalizada para as fábricas e outros equipamentos importantes em Angola. Terão sido estas as palavras da ouvinte Isabel Silva sobre a questão de Angola e China na sua relação. Agradecemos de qualquer forma esta opinião e vamos agora ao encontro de novos pensamentos, de outros pensamentos. Para já, um bom dia para a Luísa Sousa entre Portugal e São Tomé e Príncipe. Bom dia, seja bem-vinda.
1: Bom dia, David, bom dia a todos de África e obrigado pela oportunidade que vocês nos dão para falar desses assuntos, principalmente do negócio da China, né? A China sempre foi um parceiro da África, sempre foi. Só que, como os outros ouvintes aqui já falaram, ninguém dá ponto sem nó. E há um comentador do debate africano que sempre dizia: não há almoços de graça. Cada oportunidade que a África teve, eu falo de São Tomé, já tivemos várias oportunidades, já nos deram vários apoios. Mas só que esses apoios nunca foram para o povo. Sempre foram para o bolso de cada um. E na minha maneira de pensar, eu acho que a pobreza da África favorece muitos. Quanto mais pobres nós somos, quanto mais pobres nós parecemos, há muitos que ganham com a nossa pobreza. Muitos ganham com a nossa pobreza. Porque, vejamos, nós vendemos ouro para a Europa e compramos joias caras. Nós vendemos cacau para a Europa e compramos chocolates caros. Nós vendemos petróleo, vendemos ferro e compramos caros topo de gama. Quem tem culpa? É quem vai lá nos explorar ou nós que facilitamos a vida deles? Eu acho que somos nós africanos, acho que já está na altura de próprios africanos começar a tomar rédea daquilo que é seu, porque a África tem tudo para dar certo. Eu nasci, criei em África e nunca trabalhei para fora, nunca trabalhei para o Estado, nunca trabalhei para ninguém. Sempre dependi de mim, dos meus negócios, das minhas coisinhas, sempre dependi de mim. Sempre dependi de mim. Eu dou sempre o meu exemplo, que eu sempre dependi de mim. Das coisas que a terra dava, buscava aqui, buscava ali, sempre dependia de mim, não me faltava, praticamente não me faltava muito, não faltava, eu desenrascava. E em África é terra abençoada, somos abençoados, porque senão já morríamos todos. Somos abençoados, temos tudo para dar certo. Só que os nossos governantes têm um trato, desculpa aquele governo, têm um trato com o maligno, que eles têm que vender tudo que é bom e depois depender da Europa, de Ásia, até para se tratar. Porque é trato que eles fazem com o maligno. E depois, quem sofre somos nós, o povo pequeno, é que sofremos. Quanto a esse negócio da China, os europeus, os africanos, é que tem que abrir o olho. Quando fazem negócio, tem que saber fazer negócio. Ou é metade, ou é nada. Agora, quando fazemos negócio, damos tudo, o que é que fica para nós? Nada. Enfim, Antes de acabar o meu raciocínio, eu quero aqui pedir a todos os ouvintes a pedir um apoio a uma mãe. Ela é santumense, a menina chama Sônia, e tem um filho de nome Rafael, um príncipe de nome Rafael, que sofre de paralisia cerebral. E ela tá a pedir apoio para uma cadeira de roda e aquilo que as pessoas puderem lhe apoiar,

0: favor, para dar a ela uma mãozinha. Ela vive em Sacavém e ela me autorizou a dar o número dela. Posso passar aqui, Davi?
1: Com certeza.
0: É 933-511-778. Vou repetir de novo. 933-511-778. É uma mãe guerreira que precisa muito de mão de todos. Ela é um príncipe que ela tem, mas ele é especial. E quem puder dar a mão, entre em contato diretamente com ela, que ela vai vos atender. Vou ficar por aqui. Bom dia. Acho que os melhores dias onde vir para a nossa querida África. Vou ficar por aqui. Bom dia.
1: Obrigado, Luísa Sousa. Um bom dia. Agradecimento pela presença. Primeiramente, as relações entre a China e São Tomé e Príncipe, com a culpa da má gestão e gasto dos dinheiros do país. Aqui, a análise que foi feita pela Luísa Sousa. Caminhos diferentes devem ser seguidos para que a África possa prosperar mais como continente rico que já é. E depois esta abertura para o parênteses, porque este é serviço público, esta é uma antena aberta para ajudar quem mais precisa nestes dias difíceis nos nossos países. Ficou então aí esse apelo da ouvinte Luísa Sousa, que fica então também registado para que quem puder possa ajudar. Vamos continuar aqui a falar sobre a Europa e a Ásia em África, com as perguntas que, recordo, concorda com o presidente francês, que afirma que os europeus não são os predadores deste século em África, numa crítica à China. Acha que os chineses são os predadores de África neste século? Como vê a presença da China em África? E, no seu entender, há condições para os países africanos traçarem o seu próprio caminho ou dependem muito de outras nações? Vamos para já agora ao encontro do Luís Moreira. Obrigado por ter aguardado. Bom dia. Seja bem-vindo.
2: Bom dia, David, e bom dia a todos. O Emmanuel Macron tem razão, só que é pena que essas afirmações já vêm tarde. E ele até devia ter utilizado outro termo, não predadores, mas sugadores. Que a China é um autêntico sugador de África. Ouvimos que a China dá um chouriço e vai buscar um porco. Tomara que fosse verdade, David. Tomara que fosse verdade. Mas não é bem assim. É que a China, já disse e vou continuar a dizer, a China oferece à África um osso e vai buscar uma vaca. E como os nossos dirigentes andam muito distraídos, a China até acaba por trazer o osso de volta. Porque os nossos dirigentes, o que eles têm, são péssimos negociadores. Nós estamos a vender à China autênticas galinhas de ovos de ouro. Tudo o que nós temos de bom, vendemos à China por uma tutimaia, ao preço de uma mijona. É por isso que a África não desenvolve e não vai a lado nenhum. Eu vi as imagens, umas imagens, é curioso, foi esta semana, umas imagens no YouTube, que os chineses exploraram tanto as madeiras de centenas de anos, no norte de Moçambique, exploraram, arrasaram uma área toda, levaram todas as madeiras para a China, e o problema maior é que deixaram lá muitos filhos. E agora as mamanas estão lá com os filhos, elas mal têm para comer, e agora ainda têm que sustentar os filhos. Portanto, se calhar precisávamos de, em alguns países de África, precisávamos de um Trump, de um grande negociador Trump, porque o que a China está a fazer em África, a China arrasa com tudo e todos. Negociar com a China empobrece cada vez mais a África, porque nós temos péssimos negociadores. E a China, todos nós sabemos que é o segundo país mais populoso do mundo, é evidentemente que eles têm que sustentar toda aquela gente. E a China descobriu que há terras raras, descobriu que há boas madeiras, descobriu que nós temos peixe com abundância, e descobriu minérios. A China chega, negocia a maneira deles, negocia e deixa a África em pouco cedo. Os colonos também fizeram a mesma coisa, trouxeram muito. Ainda há pouco tempo estive na Bélgica, vi quantidades de chocolate, vi uma rua carregada só de chocolate. Evidentemente que na Bélgica não há cacau, não há. Vem de onde? Vem da África. Ainda há bocado passei por um setor de castanha e caju, quantidades de castanha e caju, ao preço altíssimo, a saída pela caixa. Quantidades de castanha e caju, aqui em Portugal há castanha e caju. Vão buscar aonde? Vão buscar à África, ao preço de uma mijona. E muitas das vezes nós estamos a comer a castanha e caju, velha, estragada. Provavelmente muitas delas foram apanhadas no tempo do Luís Cabral. E nós estamos aqui a comer. A África também vai buscar as suas riquezas em África. Mas também de uma coisa certa. Para estar a viver debaixo do regime chinês, ou regime islâmico, ou russo, eu prefiro o chicote do colono. Mil vezes prefiro o chicote do colono. Bom dia, David. O que precisamos em África são bons negociadores que fazem finca pé a China. Isso é que nós precisamos. Porque enquanto nós continuamos com esta cooperação com a China, porque a China chega lá, faz uma ponte, ou faz uma escola, ou faz um ministério, não sei onde, qualquer, depois traz tudo, nenhum presidente de África deve existir. Bom dia, David, e bom dia a todos.
1: Obrigado, um bom dia e agradecimentos ao Luís Moreira. Falou sobre uma expressão, sugadores de África, não predadores, mas, na sua opinião, sugadores de África. Falou dos péssimos negociadores, os líderes africanos que negociam com a China, que leva muita vantagem, dando aqui o exemplo da madeira de Moçambique e outras matérias que a China precisa. Quer para não só enriquecer, mas também para poder sustentar a sua extensa população. Foram as palavras de Luís Moreira nesta Hora dos Ouvintes. Agradecemos a presença e vamos agora ao encontro do Filomeno Manuel. Bom dia, obrigado por ter aguardado. Seja bem-vindo. Bom dia, Filomeno Manuel. Bom, estávamos a contar aqui com a presença do Filomeno Manuel. Às vezes as telecomunicações nem sempre ajudam. Viragem então agora para o continente quente. Vamos até Moçambique ao encontro do Rogério Boavida. Um Auxeno, seja bem-vindo.
3: Viva, David, e a todos os ouvintes participantes do programa. Para aquele abraço, David. Indo mesmo direto ao tema de hoje, eu primeiro queria felicitar ou dar os meus parabéns à Sua Excelência, Presidente da República de Moçambique, o Daniel Chap, pelo seu discurso da semana passada, A Memória Não Me Trai, em que ele disse categoricamente que todas as indústrias extrativas serão obrigadas a processar tudo o que eles forem extrair, deve ser processado dentro do nosso território moçambicano. Isso é de louvar. É de louvar no sentido de que estaríamos a revolucionar mais uma vez a nossa independência econômica, assim como íamos dinamizar também a mesma. E é por isso que eu dou mesmo os meus parabéns à Sua Excelência Presidente Daniel Chapa por esse discurso. Isso deve se efetivar, sim senhora. Só assim é que a África ou Moçambique vai ser autônomo em tudo, Porque enquanto nós dependermos desse China, França, Portugal, dos europeus, em seu modo geral, ou de alguns asiáticos, sempre estaremos por debaixo das suas orientações, ou por outros, vão extrair os nossos recursos, transformando-os em valores super altíssimos e beneficiar-se disso. Mas enquanto nós extrairmos aqui dentro do nosso país, processarmos aqui dentro, primeiro ao processarmos aqui, estamos a dar emprego aos moçambicanos e estamos a tirar milhares de pessoas no desemprego. E isso vai dinamizar muito a nossa economia. E depois, segunda coisa, estaríamos a valorizar o que é nosso. É, vamos ao mercado internacional e vamos ditar os preços. E o Estado sai a ganhar. Porque da maneira como estamos a explorar os nossos recursos, quem sai a ganhar no meio dessa história toda são os intermediários. Os famosos nhonguistas é que saem a ganhar. O Estado perde totalmente, quase 100% das suas receitas a favor de alguns indivíduos pertinhos, feitos de chico esperto. E os tais intermediários, nhonguistas, que saem a ganhar no meio da história. Então, temos que aprender ou começar a extrair e a processar dentro dos nossos países e sair daqui com um produto final, já com um preço de venda que vai dar, vai beneficiar o Estado moçambicano. É mais ou menos por aí, primeiro por aqui, David e Carmão. Aquele abraço, mais uma vez, está de parabéns ao presidente Chapo, em obrigar em todas as indústrias extrativas a processar os recursos aqui dentro do país, sair aqui já como um produto cabal. Carmão.
1: Obrigado nós ao Rogério Boa Vida que ia participar e dar conta do caso de Moçambique, as medidas do país perante os interesses exteriores e também analisando aqui o papel dos intermediários que pode ser prejudicial para os negócios e também para os dinheiros que poderão ou poderiam ir para o Estado e para a vida pública. E poderá não ser assim essa realidade. Agradecemos ao Rogério Boavida em Moçambique. E vamos agora para o Reino Unido, sempre com uma visão sobre São Tomé e Príncipe. Hélder Ferreira, bom dia, seja bem-vindo.
4: Bom dia, David. Bom dia, Frederico. Bom dia ao auditório. Bom dia, Paulo Jorge, Isabel. Toda a gente boa e esse povo. Olha, David, eu ouvindo o Frederico agora nessa reportagem que fez agora com o Paulo Borges, o sorriso dele disse que ele teve muito medo desse meu barco. Nesse barco, nessa viagem, não foi muito boa para ele. Eu tenho a sensação de que ele ficou com muito medo, estava com muito medo mesmo. Foi mesmo barco. Isso acontece, eu também tenho muito medo de bater água, portanto, é por isso que eu senti solidariedade com ele agora. E por isso... Este é o barco, este é o barco europeu. É o barco que a Europa, que o Macron diz que não é o depredador. Né? É o barco. A depredação que ele fez, deixou esse barco, essa qualidade de barco para os nossos países africanos, para os países africanos, todos eles. É o que deu os 500 anos da depredação que fizeram. E agora vem ele, porque ele também da outra vez, acho que no ano passado, que ele também levantou aquela situação de que tinha que ser, a África devia ser ressarcida 200 anos. Ele está sendo. A França, principalmente a França, perdeu a mão na África, também a África do Norte. Perdeu. Perdeu e está fora. E não consegue mais agarrar mais alguma coisa e. Está a perder para a França, para a China, perdeu para a Rússia, perdeu para a China, e agora vai para a Turquia, vai perder toda a sua hegemonia, o seu poder, e então inventa as coisas, vem dizer que é a China. Pelo menos uma coisa certa. Agora nós temos o povo de olhos abertos, pelo menos espero, que possa controlar e que possa já ver que eles já levaram, como diz o Lula, levaram ouro, petróleo, diamante e tudo. E agora que nós temos a única salvação, a tábua de salvação nossa agora, que seria que é as pedras raras, as terras raras e materiais metálicos, esses materiais raros, nas matérias raras. Essa é a última chance. É a última chance de África, dos países africanos, de saírem da miséria. E isso depende. Depende dos negociantes. Como é que nós... Por favor, não venham cá dizer que o Trump é o melhor negociador, porque acabou. Está puxando, vai agora o Trump, vai aos Estados Unidos, perdeu para a China, agora vai para a China, para pedir a benção ao Xi Jinping. Já perdeu para a China, perdeu para o Irã. Portanto, o Trump, esse é um negociador. Esse é um gangster, mas é um gangster que está a levar o país. Então, negocia que o país está na miséria que está. Estados Unidos é uma potência, está na miséria que está e o povo no fundo. E que o povo nem tem condições de comprar o hambúrguer que eles mais gostam durante o fim de semana, já não tem, não conseguem comprar porque não tem dinheiro. As próprias cadeias de fast food estão a reclamar, estão a mingo porque não há, as pessoas não têm dinheiro para ir comprar o tal almoço, o tal hambúrguer do fim de semana. Então, pronto, é o grande negociador. Então, vamos à frente, que eu acho que a China, é o momento que a China nunca, não fornece arma, não viu ali o país a China fornecer arma para ninguém. A Europa, Estados Unidos, é base militar, arma, tropas e tudo. Mas China não. China tem o caminho da Índia que está criado, o que vai fazer o norte, que vai levar material. Ou a China tem o Paponte em Moçambique, a China tem o aeroporto em Angola, que tem outras coisas, tem muitas, muitas outras coisas. Todo o material que nós compramos da Europa é super, super faturado. Desde o petróleo a tudo. Mas a China não. A China vende coisas mais baratas, temos mais barato. Está a vender, está. Está a vender, mas temos, tem mais barato. É mais acessível ao povo pobre. Isso é que quer dizer, ajuda ou não nos ajuda. Tem seus contras, tem os seus porquês, mas tudo não é maravilhoso. Mas é melhor assim do que ter guerra. É, ou todos esses países estão em guerra, tudo. E a planta perdeu a mão e está fazendo uma coisa. Deixa estar, vamos ver o que vai dar. Dizer sempre, acredito que o Rogério disse bem, mas esse discurso que ele fez não é o que ele fez na China, quando esteve na visita à China. Ele, quando esteve na visita à China, o vice-presidente lá do Moçambicano ofereceu tudo, praticamente fiz bola. Agora, o segundo discurso já melhorou porque estava na terra. Entre um e outro, vamos ver qual é o verdadeiro. Mas eu suponho que o discurso verdadeiro seja este, em que as nossas terras raras têm que ser produzidas, tratadas e desenvolvidas e com a ajuda deles, mas com mais apoio, nossa mão de obra. E nós temos que ser ressarcidos, nós temos que fazer parte da produção e parte da venda e da compra. Este é que tem que ser. Os nossos dirigentes têm a única chance, a última chance que nós temos para a África sair de onde está. É aproveitar isso. E se a China tem, é o único país que a China tem. E muita gente fala, mas vamos ver. A China tem 42% a 43% de
1: para concluir?
4: Para concluir, a China, apesar de tudo, é um nosso parceiro, é um dos parceiros da África que tem mais, que tem ajudado e que tem ajudado a nossa compreensão e o nosso desenvolvimento. Portanto, eu agradeço, eu espero que os nossos dirigentes façam um negócio com cabeça e tronco mesmo. Essa é a única chance, é a última chance de África sair de onde está. Obrigado e bom dia, David.
1: Obrigado nós, um bom dia para o Hélder Ferreira sobre a China, a Europa e os Estados Unidos, que perderam terreno em África. A visão de não comercialização de armas por parte da China e a necessidade de os líderes africanos fazerem negócios com pés e cabeça para que o país ou os países africanos não saiam prejudicados. Agora, entre São Tomé e Príncipe e Portugal, Manuel Paquete, o tempo é seu, na ponta final desta hora dos ouvintes. Seja bem-vindo.
5: Bom dia, David Zonchoa, Frederico Pinheiro, vasto auditor da RDP África, muito bom dia. Daqui é o Manuel Paquete, vosso amigo. Relativamente ao tema do dia, David, o meu ponto de vista é o seguinte. Enquanto nós não tivermos a nossa própria casa arrumada, nunca, mas nunca, o vizinho virá arrumar a nossa casa. É algo que nós temos que ter sempre patente, porque o que os nossos governantes, muitas das vezes digo desgovernantes, fazem é aproveitar da fragilidade da própria população que não sabe os seus direitos, os seus deveres, e as suas obrigações. Por isso é que eles fazem negócios macabros, fazem parcerias que não beneficiam em nada a população. O que eles fazem é ter uma cota à parte do valor para eles comprarem as suas casas a cash, terem sempre o passaporte diplomático e terem dinheiro sempre no Banco da Europa quando surge alguma doença, alguma enfermidade. Eles pegam no avião e vão-se embora, deixam o país da maneira que está possível. Se nós formos ver bem, por que que nossos governantes, a maioria deles, quando padecem com alguma situação, eles vão logo ou para a Europa, vão para a Espanha, Estados Unidos, Suíça, por quê? Porque eles sabem o mal que estão a fazer, sabem que os profissionais que estão nos hospitais, os equipamentos, eles fazem os seus melhores, mas eles sabem que não está à altura, porque eles não querem. Eu falo de Santo Tomé e Príncipe. Santo Tomé e Príncipe, a China já se ofereceu para construir aeroporto, já se ofereceu para fazer centro de saúde, muita coisa. Mas há sempre, eles fazem alguma coisinha, há coisinhas que o governo deixa fazer. Há coisinhas que o governo deixa fazer. Que é por causa também, eles sempre contam também com os votos. Mas há coisas que eles não deixam porque isso dá jeito a eles. Continuar o país assim, pobre. Porque a pessoa que está habituada sempre com a mão estendida a pedir, nunca terá força suficiente para dar os seus próprios passos, porque está sempre dependente. É isso que passa em Santo Tomé. As pessoas não são capacitadas, as pessoas não são ajudadas para ser autossustentáveis. Em vez de darem peixe, não ensinam a pescar. Estão ali, dão migalhas, as pessoas vão. É só isso que nossos governantes fazem. É uma tristeza. Porque eu acho que o recurso que nós temos, poderíamos ter um outro destino. David, muito obrigado, mas... E peço desculpa também se ofendi alguém. Não é minha intenção, de forma nenhuma. Grande abraço a todos e estamos juntos.
1: Obrigado ao Manuel Paquete, entre São Tomé e Príncipe e Portugal, sobre o papel dos desgovernantes, como o próprio aqui usou a expressão, o aproveitamento dos de líderes africanos com prejuízo dos seus países nas relações comerciais entre África, Europa e também Ásia, sem esquecer os Estados Unidos da América. Assim estivemos em conversa, entre aspas, sobre a Europa e a Ásia em África. Amanhã nova edição, novo tema. A todos muito obrigado. Amanhã nova oportunidade para poderem participar.
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3: Bem-vindos ao Manual de Instruções. Estamos na companhia da artista plástica moçambicana Suzy Bila. A cor da esperança é o título da sua próxima exposição, que vai acontecer daqui a alguns dias, precisamente em Moçambique. Bem-vinda, Suzy, ao Manual de Instruções. Esta exposição reveste-se a preto e branco, é de um trabalho que supostamente não seria para o olhar do público, mas eu gostava que explicasses o porquê do título, A Cor da Esperança.

0: O que levou a este trabalho não foram momentos propriamente felizes, não é? E, portanto, como é que depois aparece a cor da esperança? Suzy, explica-nos.
1: Obrigada, Fernanda. Boa tarde. A Cor da Esperança é uma exposição muito... é diferente daquilo que eu tenho vindo a trabalhar, porque há sempre uma linha que continua, às vezes, num trabalho, que me leva a trabalhar uma temática ou algo muito... e já consistente, no sentido em que temporalmente faço um trabalho que é visível de uma ponta à outra, no sentido de isto é construído para expor neste contexto. Este trabalho é composto por vários momentos de ruptura, de vários momentos de crise, de situações em que acontecem tanto na minha vida ou a nível social. E é um trabalho já de algumas partes deste trabalho já têm alguns, pelo menos uns 6 anos, porque a primeira vez que eu comecei a trabalhar nesta linha a preto e branco, que são situações que até já vinha fazendo a nível de esboços, quando estou em reuniões ou situações em que sinto que estou num espaço que preciso mentalmente de me organizar e pensar sobre as coisas, e eu tenho a tendência sempre a fazer esboços no caderno. Mas este já não é um trabalho que aconteceu também dentro da mesma linha. Mas quando estou em momentos que sinto esta tensão, esta inconstância, e eu preciso de me libertar e de falar sobre aquilo que eu sinto. Entretanto, agarro e encontro, às vezes não estou em situações ideais, como o ateliê, portanto, arranjo um canto. No caso das primeiras vezes que eu fiz este trabalho, foi quando eu caí, não é? Entretanto, fui à casa de banho, tinha aquele papel ali à espera de mim, e eu cheia daquela tensão toda, e eu agarrei no papel e coloquei-o dentro da banheira, e com a tinta da China, que era para não sujar o espaço da casa, porque não estava no espaço ideal, não é? Não estava no ateliê. Então é aquilo, com a chuveira, com tudo, a água, aquelas peças saíram, as primeiras, fiquei assim, fogo, ok? O ver as coisas surgirem, as gotas d'água, a gota da tinta da China, que a tinta da China tem sua magia também. Então, e isto aconteceu. Primeiro até foi na casa dos meus sogros, nas Olaias, onde eu estava. Quando fiz as primeiras peças, guardei-as e ficaram um tempão sem ser mexidas. Entretanto, quando foi a pandemia, também voltou a acontecer este... E tive momentos em que precisava mesmo de trabalhar em casa, em espaços mais pequenos. E também voltei a desenvolver este processo de trabalhar com a tinta da China e papel em espaços mais pequenos, cozinha, um cantinho na varanda, um cantinho. Portanto, são os trabalhos que acontecem nesses momentos. E o último trabalho que eu fiz, mesmo intensamente, foi quando houve a seguir as eleições em Moçambique. Quando houve aquela greve toda da população que reivindicava as situações de injustiça que aconteciam em Moçambique, e também trabalhei intensamente porque estava cheia de medo que acontecesse à minha família alguma coisa, estava cheia de medo por tudo que estava a acontecer à população, às pessoas, e as imagens que nós víamos eram extremamente difíceis. E fiquei com uma imagem, por acaso, gravada, que foi a do atropelamento da mulher na rua, e que essa, para mim, foi uma coisa brutal, que realmente e senti aí mesmo que não conhecia o meu país.
0: Então, este trabalho é marcado, pela angústia também, não é?
1: Por essas rupturas todas, sim, por esses momentos, porque não tem, é incrível, a preto e branco, tem, se formos a ver, aqui as nuances as nuances do negro, do branco, do papel, das tonalidades que existem entre o branco e o preto, de todas elas ali, a entrada desta luz e dessas nuances todas. É isto que eu acho belo neste trabalho também, é o facto de depois de conseguir perceber que a vida tem estas camadas todas.
0: E aí que é a esperança.
1: É a esperança. Estas camadas todas que nos
0: levam... Ao princípio parece antagónico, mas há aí no meio disso tudo, dessa angústia, dessa ruptura, como dizes, há essa esperança, não é?
1: Sim. E a esperança, na verdade, mora também na forma poética com que as coisas acontecem. Que a poesia tem este lado, que... nos permitir sonharmos um mundo diferente, melhor, sempre. Uhum. E que haja muitos poetas e muita gente que consiga sentir as coisas como acontecem, porque a insensibilidade é muito fácil de a ter para conseguir-se conquistar coisas e explorar o outro. Uhum. Mas o que nós precisamos é de sensibilidade, da pessoa sentir o outro, ter esta empatia para as coisas. Uhum. Né?
0: E este trabalho, Suzy, achas que é o mais impulsivo que já fizeste?
1: Na verdade, eu sou muito impulsiva.
0: Em tudo.
1: Na forma de trabalhar, porque é incrível que quem me conhece com esta calma parece que não é a mesma pessoa que constrói aquelas coisas. Uhum. com aquela... com aquele gesto todo, porque eu preciso deste gesto, porque eu trabalho em situações em que preciso de calma para lidar com elas, para saber estar com o outro, para saber responder aquilo que o outro precisa, né? Uhum. Mas preciso de ter um espaço de impulsividade, que eu tenho que dizer assim, aqui eu posso rasgar.
0: Não há danos.
1: Posso, sim, posso me sujar. Uhum. Posso. E acho que todos nós devíamos ter um bocadinho disso. Uhum. De um lugar onde a gente possa libertar de forma bonita.
0: Exato.
1: Não é fazendo mal aos outros ou qualquer coisa. Não, não, não.
0: Sim, e a arte é um desses lugares. Suzy, falámos de como este trabalho acaba por ser diferente dos outros, também pela técnica, não é? A tinta da China, e também isto, as telas, normalmente as tuas são grandes, não é? Ocupam espaço.
1: É assim,
0: e estas até... já são diferentes, não é?
1: Eu sinto-me até triste de alguma maneira, porque eu não vou conseguir levar o papel na dimensão que eu tenho no ateliê. Eu uhum. tive que selecionar as peças mais pequenas. Eu tenho papel a 2 metros e tal, trabalho de coisas de um trabalho que eu precisaria de levar. Não tenho condições para levar neste momento e, portanto, optei pelas peças mais pequenas. Eu gostava de ter na sala uma peça daquelas, mas não vou conseguir.
0: Portanto, a dimensão também é grande?
1: Não. Estas são peças mais pequenas. Então, as maiores devem ter... deve ser 90 por 60.
0: Ah, é bem mais pequeno do que o que nos habituas.
1: Ainda mais pequenas, não está? Uhum. Sim, sim. E esta exposição é acompanhada também por cerâmica.
0: Exato. E era isso que eu ia agora perguntar. Eu sei que a meio deste teu caminho artístico, sempre tiveste curiosidade, mas acabaste por ter a oportunidade de trabalhar, não é? E depois surgiu a oportunidade de criar. E interessante é que, pelo menos, te levou a Moçambique de novo, não é? Porque a peça que construíste é algo que tem a ver com a nossa tradição moçambicana. E essas peças, ou essa, porque a peça será a mesma de vários formatos, acaba por ocupar também esta exposição.
1: Sim, é sim. A cerâmica aparece aqui de uma maneira muito interessante também, porque não previ. E são processos que a gente aproveita e agarra-se a eles, e a gente. A vida é a vida a falar por si. Então, aqui eu tive em Itália, no sul de Itália, há 2 anos atrás, e fui fazer um workshop através da Cristina Geminho, que me levou lá a fazer, que ela organizava esses eventos na Apulia. Entretanto, o que é que acontece? Eu tive a oportunidade de estar num ateliê de um ceramista, um design de cerâmica, como eles chamam,
0: os italianos.
1: De Itália, que ele é o Marco Rocco. E eu lá no ateliê dele, eu experimentei a primeira vez a roda. Nunca tinha feito.
0: Uhum.
1: E eu fiz. E ele, não, tu parece que sempre fizeste isto. E eu dizia, mas eu nunca fiz. Ele, não, eu fiz a peça ali, não é possível. Mas, e eu, ao ver o contexto todo, pensei, bem, isto é impossível eu ter um dia no meu ateliê um espaço assim para trabalhar, porque ele tinha uma estrutura bem organizada. Mas, entretanto, eu cheguei no Redondo, na altura estávamos aqui ainda procurando o nosso espaço de ateliê, e a pessoa que nos vendeu o nosso ateliê, e ele disse assim, ah, eu vi-te as imagens na net a fazer cerâmica, era aqui no Redondo? E eu disse, não, aqui no Redondo também existe cerâmica. E eu, cerâmica, sim, temos a tradição toda. E eu, uau!
0: Uhum.
1: E fui parar num espaço que não conhecia, porque não fiz assim uma grande pesquisa. Eu estava procurando um ateliê de um lugar que eu tivesse proximidade de Lisboa para trabalhar. E Redondo é um mundo, tem uma tradição enorme de cerâmica. E o facto de eu ter tido este acesso ao barro e a tudo aquilo, comecei a explorar e participei em workshops organizados pelo Museu do Barro no Redondo, e comecei a explorar sentada também a ideia de construir as peças, também que eu aprendi lá no Redondo, de fazer as peças para cá. Foi um workshop de uma manhã que eu tive, de fazer as peças em rolo neolíticas, como é que eram feitas antigamente, como é que elas eram feitas. Então, isto em rolo, então não preciso de uma estrutura que eu estava aí do meu imaginário para fazer isto. Então, isto eu posso começar a explorar. E também comecei a explorar sentada em casa, e gradualmente comecei a fazer, sentir que realmente estava com o gesto habitual de moer o milho, aquela coisa da. E eu disse, poxa, isto é mbenga, é nossa mbenga de Moçambique. E eu comecei a ir buscar todo o historial também da nossa construção da nossa mbenga, aqui a cozedura que é feita no chão, e todo este processo artesanal de Moçambique. Comecei a explorar mais e construí 3 projetos à volta desta cerâmica, que foi um projeto à volta dos animais, que também conversam, os animais conversam. Se nós estamos num contexto como vivemos, os animais para mim é uma metáfora para dizer, olha, nós também podemos comunicar, não é? De melhor maneira. E, entretanto, existe aqui também uma parte do projeto que é a raia, que vai ser uma instalação, e a pele também, que vai ser uma instalação. A pele vai ser uma espiral, e a raia é mesmo a construção de uma raia, que é tudo algo que tem a ver com tudo que está fora, o fora do normal, não é? Entretanto, o que é que existe aqui em comum, para além da construção das peças e da cozedura, é o facto de, na raia e na pele, eu ir buscar aqui o feminino no sentido mais do cruzamento das sabedorias da mulher moçambicana na forma como lidou sempre com este objeto, que é este objeto da mbenga, que era significá-la de forma poética. É um objeto que esteve sempre ligado à mulher. A mulher não podia se casar sem este objeto. Tinham que levar a família, tinha que levar no enxoval aquele objeto que é para alimentar a família, para alimentar a sua família. E muitas das vezes esses casamentos não eram casamentos que a mulher os quisesse. Portanto, para além de levar o objeto, leva o silêncio, leva a dor e levava... E está ligado também à expectativa de dar, de comer, nem mesmo em momentos de fome. Portanto, e depois tem aqui também o outro lado também das clarificações que eu coloco nestas peças, porque tem a ver aqui com esta resistência da mulher, que até muito usa-se mais até no norte, não é no sul. No sul até foi, ainda bem que não é usado no sul, as clarificações quando eram usadas, antigamente eram usadas para as meninas, portanto, e aí ainda bem que deixaram de ser usados. Portanto, há aqui algo que também temos sempre a repensar na cultura, não é o abandonar tudo, é o ir buscar aquilo que nos faz crescer, nos faz melhorar para frente. Entretanto, estas vozes silenciadas para mim aparecem aqui através do canto. Daí há aqui este desafio na pele e na raia, que é este entrelaçamento de artistas. Que há a Selma que vai entrar aqui com a música, a colocar a música nas mbengas, para que estas instalações apareçam com o som da voz da mulher, que a mulher sempre cantou, a mulher sempre falou, e mesmo que seja em silêncio, há sempre uma voz, né? Então,

0: não é? No equilíbrio, não no sentido de Jung e Yang, mas no sentido de sentir que a água aqui flui sobre o papel e que o papel, ao mesmo tempo, aceita esta tinta da China. Mas é incrivelmente esta tinta da China, quando já está ali seca, é impossível tirá-la com água. Ela já não sai mais. Portanto, a esperança também é uma coisa que se constrói. Talvez eu esteja, sou uma sonhadora que digo coisas às vezes meio fora da coisa, mas eu gosto muito desta construção toda que fui fazendo e desta ligação da cor da esperança às mbengas, das mbengas que precisam de uma conversa, que nós precisamos falar sobre as coisas.
1: Suzy, e este tempo que muitas vezes em que se está nas coisas e que também mostra a passagem dos dias na nossa vida, normalmente traz amadurecimento também, não é? E transformação. Sentes que como tu no teu trabalho transparece esse amadurecimento, e se transparece, é no quê? O que é que fica? O que é que hoje tu sentes que fica desde que começaste este teu percurso nas artes plásticas, e o que é que mudou?
0: É assim, o que eu sinto é que consigo assumir até aquilo que é difícil. Levar uma peça de preto e branco abstratas assim, sem, não é uma coisa tão fácil de entendimento, às vezes, em termos da linguagem que nós temos em Moçambique, em termos artísticos, né? E eu aceito-a, porque se talvez fosse mais nova, diria, eu vou levar estas peças, isto não vou conseguir viver com as críticas que forem. Não, agora estou um pouco me lixando para as críticas.
1: O amadurecimento também traz isso.
0: Não, estou. Não, eu sinto que eu tenho que levar as peças e que quem quiser compreender tem que compreender como elas são.
1: Então traz segurança. Segurança e amadurecimento.
0: Porque eu posso defender as minhas peças, porque eu sei como é que elas foram construídas e em que contexto surgiram. Agora, quando era mais nova, não conseguia defender tanto as minhas coisas como eu posso agora falar sobre elas. Porque elas têm que ser respeitadas como elas são. Eu desta vez até tenho dois poetas muito moçambicanos que escreveram para o catálogo da exposição. E eles que conhecem a minha obra desde sempre acompanham-me, né? Já há alguns anos. E eu gostei imenso de ler as coisas que escreveram, não no sentido de dizer, olha, vocês conhecem a minha obra, estão a escrever isto porque me conhecem. Não, só porque conseguiram olhar a obra e falarem da obra, não de mim. E isso é muito bom quando a obra fala por si, quando ela consegue dizer algo, mesmo que não seja aquilo que as pessoas estão à espera de ouvir, mas que ela fale e que as pessoas escutem que ela fala, não é para toda a gente.
1: Não
0: Não
1: tem que
0: estou a
1: ser
0: fazer a
1: a tua própria história, tem que ser a história já das
0: da peça,
1: peças.
0: das peças em si. E é isso que estou a tentar aqui levar. Porque o resto, o tempo é uma coisa bonita, na verdade. Porque eu penso agora, até aquela ideia já da finitude das coisas, a gente perceber que nada é para sempre, né? Então, e olho para as coisas e aproveito-as e faço. Levo estas peças, sim, porque ficaram ali guardadas muito tempo, foram construídas e elas merecem ser vistas e vou levá-las. Mas foi preciso dizer, assumir que vou levá-las, mesmo que elas não sejam de um dia, de uma exposição que seja, que fale de uma linguagem única, mas já existem ali uma ligação, que é estas rupturas que o tempo nos mostra.

0: traz sobre a vida, sobre esta densidade de situações que acontecem, deste medo que a gente sente desta vida constante, que as coisas são incertas.
1: E a arte tem muito de pessoal, não é? E, portanto, é difícil a pessoa não estar também ali. A pessoa está ali, a sua vida também está ali. Portanto, esta exposição é um outro lado da Suzy que vai estar exposta. Não é? É um pouco
0: Estou sempre
1: exposta.
0: exposta de alguma maneira, estou sempre.
1: Consideras-te humanista?
0: Epá, e não sei, mas tenho um pouco de um. Bem, no humanismo no sentido filosófico,
1: No sentido de preocupação com
0: com o
1: o
0: outro,
1: outro.
0: sempre. Sempre. Sempre.
1: E eu vejo isso, parece-me que transmites isso no que tu fazes artisticamente, na tua vida profissional, sem ser a de artista. Há sempre esse
0: Olha,
1: condimento, não é?
0: eu
1: Esse estar.
0: nem cheguei a contar-te na última vez que estivemos juntas, que eu neste momento já estou há 2 anos a trabalhar com crianças e jovens numa equipa de integração comunitária na Santa Casa da Misericórdia. Eu saí das famílias. E agora trabalho com jovens. A maior parte dos jovens que nós temos são jovens imigrantes, são jovens que refugiados. E nós estamos neste momento, acolhemos, né, nesse caso, o nosso projeto é mais de autonomia. É, trabalhamos as áreas de autonomia com esses jovens, no sentido de eles conseguirem se integrar na sociedade. É claro que há uma percentagem também grande de portugueses, de jovens portugueses, não é só os imigrantes e refugiados. Nós estamos a trabalhar com os jovens com processos de promoção e proteção, que muitos deles, em relação aos refugiados, chegam a Portugal sozinhos. E, entretanto, e depois são sinalizados para a nossa equipa e nós trabalhamos com eles. E eles ensinam-nos muita coisa, muita coisa. A escuta do outro é uma coisa que nos enriquece muito. Não só isso, mas o acredito, é uma forma de acreditar no futuro, porque só os jovens é que nos vão permitir um futuro. E é importante termos esse cuidado,
1: É-se
0: é
1: fazer ter
0: cuidar do
1: essa
0: outro.
1: escuta, não é?
0: Sim.
1: Vamos então falar propriamente de projetos que ainda estão para concluir este ano. Suzy, tudo a acontecer, exposição em Moçambique, que
0: Sim.
1: já agora vamos saber onde e quando, e o projeto de um novo livro, que será o segundo. Podes ir falando sobre estes projetos ainda para este ano?
0: Sim, a exposição em Moçambique vai ser na Arte de Gema, no dia 16 de maio. Vai inaugurar a 16 de maio, portanto, a Arte de Gema é um lugar que eu também gosto imenso por uma razão muito bonita também, porque a Elia Gemunce, a curadora desta exposição, nós crescemos juntas. Nós somos do Movimento das Artes de Moçambique desde miúdas. É a única galeria que existe na cidade de Maputo que é uma mulher a gerir. E é a Elia. E isso para mim, trabalhar com ela é um privilégio. E eu gosto muito dela, eu gosto da forma como a gente se entende. É como se nós tivéssemos uma linguagem própria de eu te entendo mesmo, não precisas falar muito, que a gente se encaixa sempre ali para trabalharmos juntas. E a última exposição que eu fiz, que é Voz Eu Te Ouço, foi com ela também. E aí ainda tive o privilégio de ter o Noel Lang ainda vivo. Meu mestre já faleceu. Portanto, esta exposição também é disso tudo, também destes lutos, dessas coisas todas que acontecem. Agora, em dezembro deste ano, vai ser lançado também o meu livro, o meu segundo livro, que é o Uru. O Uru é um pássaro, é sobre um pássaro. É um pássaro, é uma crítica também social, mas uma coisa muito bela que eu tentei juntar ali, não só a história, mas a poesia também, na forma da história. E o Uru conta o percurso de um pássaro que sai de um sítio que há um incêndio muito grande, onde era o sítio onde ele meditava sobre a natureza. Entretanto, ele faz um percurso pelo mar, que é tão longo que vai bater, ou vai cair numa casa, parte uma janela de uma casa, no Índico. Entretanto, este Uru é o Uru que me leva às memórias antigas. Porque, esta crítica é sobre os vários pássaros. Eu vivi em Gaza durante alguns anos, naquela fase crítica da fome em Moçambique. E quando eu estive lá, uma das coisas que me tinha muita impressão era a forma como se apedrejavam os monchos, os pássaros. E eu não percebia porque que eram tão apedrejados. E eu percebi depois, pelo medo das pessoas mais velhas, aquele presságio, aquela coisa do receio, que o moncho atrasou-se, o moncho veio por alguma razão, porque ele está a anunciar algo. Pronto, então havia sempre esta coisa. E este pássaro, na verdade, é um pássaro que tem o seu canto, que leva as pessoas a esta melancolia, que leva as pessoas ao lado mais do medo, porque o canto dele é sempre associado a estes medos, a estas coisas todas. E quem veio desvendar esta magia toda é uma criança que toca o chitende com o pássaro. E é uma forma também de levar a poesia e a esperança.
1: Portanto, temos aqui mais um projeto da Suzy, ainda este ano, para além de um outro que também acho que é bastante especial, já feito há alguns anos, um texto ou um artigo sobre a educação artística, que parece já que vai ter publicação também ainda este ano. Eu gostava que a Suzy que falasse um pouco sobre como é que isto acontece, e também levou o seu tempo, porque julgo que terá sido um projeto começado há muitos anos
0: sim,
1: que vai ver a luz do dia.
0: Ah, é verdade, isto tem sido complicado, porque eu fiquei 2 anos e não toquei mais na minha tese. Entretanto, houve aqui, surgiu mesmo nessa altura, antes de eu parar muito os últimos 2 anos, houve aqui um edital que foi lançado pela Universidade Utaia do Canadá, que lançou este edital no qual eu participei com o meu artigo, e ele foi selecionado, e entretanto foram selecionados 10 artigos sobre a educação artística no mundo. E o meu também consta. Entretanto, vai sair agora este ano o livro, que vai ser lançado pela editora Peter Lang, de Nova York, no qual estou muito feliz e bem, de ser privilegiada nestes 10 artigos do mundo sobre a educação artística.
1: E podes falar um pouco do que é este artigo?
0: Não, na verdade, fala do processo que eu, na última nossa conversa, eu falei muito nele, que é o processo criativo, que tem a ver aqui com a minha tese, que a minha tese está ligada ao processo criativo, espaço potencial na ressignificação das vivências de crianças e jovens em situação de negligência. Entretanto, que eu fiz na altura um trabalho na casa de cada jovem, quando foi a pandemia. Entretanto, e toda essa recolha de trabalho que eu fiz, Eu escrevi sobre elas alguns artigos, mas ainda não entreguei a tese. E um dos artigos sai agora neste livro, uhum, que a editora Peter Lang vai lançar agora em Nova York.
1: Vamos ficar à espera. A Suzy fica, entretanto, esta nota da exposição A Cor da Esperança, brevemente em Maputo, na Arte Gema, não é?
0: Sim, sim, sim.
1: Em Maputo, a 16 de maio. Fiquem também atentos. Estará esta exposição da Suzy Bila, artista moçambicana, uma exposição que junta, digamos assim, várias linguagens. É assim que podemos dizer. Obrigada, Suzy. E até breve.
0: Obrigada, Fernanda.
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Sejam bem-vindos ao Zuco 80.90. Viajamos através dos sons e ritmos das Antilhas que marcaram os anos 80 e 90. O meu nome é Carlos Pedro e vou dedicar o programa de hoje ao Phil Control, um veterano e um defensor e um zuco próximo das suas raízes. Confessa que é em África que se sente melhor quando canta. Autor, compositor, intérprete, arranjador e produtor, Phil Control é natural da cidade de Trinité, na Martinica. Assume-se como uma pessoa pontual, intransigente, prudente, paciente, ambicioso e reservado. Uma das suas paixões é a música, incluindo a clássica. Exemplo disso são as quatro estações de Vivaldi. É o seu tema preferido. Quanto aos cantores, as suas preferências recaem para Michael Jackson, Celine Dion, Lionel Rich e Jean-Philippe Martelly. Gosta de futebol e de vela, do negro, azul e vermelho. Em 1988, Phil Control gravou o seu primeiro álbum a solo, intitulado Parfum L'Amour, com o Zouk All Star. Uma canção que dá nome ao álbum, vamos ouvi-la, bem como um outro título deste mesmo disco, Pounoudé.

Phil Control considera o Zouk um dos elementos culturais dos antilhanos, um género musical totalmente integrado em muitos países africanos. É mesmo número 1 no Gabão e vai mais longe. Diz que, artisticamente falando, África é realmente o lugar do Zouk. Qualquer artista que se considere um artista Zouk deve dar concertos em África para perceber isso. É em África que Phil Control se sente melhor quando canta, confessa o artista da Martinica que, em 1989, faz sair o seu segundo álbum a solo, Chimilomu.

Phil Control tem sido criticado pelo facto de, na maior parte das vezes, usar a língua francesa e não o crioulo nas letras das suas canções. Defende-se, afirmando que nunca ninguém disse que era preciso cantar o Zouk em crioulo. Além disso, acrescenta, nem toda a gente compreende o crioulo. E ele quer que as pessoas compreendam o que ele canta, porque cantar em francês não adultera a música antilhana. Curiosamente, as canções escolhidas para o programa de hoje são todas elas cantadas em crioulo. Vamos ouvir mais um tema, Ça fait moins mal, que dá nome ao álbum lançado no mercado em 1991.

Phil Control é um dos artistas do início do aparecimento do Zouk, que se mantém fiel ao género musical, tal como os Kassav e Edith Lefel. São os resistentes, diz ele, para quem o nome maior do Zouk é o grupo mítico Kassav. Antes, a música antilhana era apenas considerada como folclore. Agora, graças aos Kassav, é um género musical de pleno direito. Phil Control continua a gravar e em 1992 sai com mais um álbum Zouk intitulado Femme en Rêve. Ouçamos a canção com o mesmo título.

Phil Control, ao defender o verdadeiro Zouk, deixa a porta aberta para a nova vaga como Zouk R&B. Se tivesse 17 anos, talvez fosse pela fusão dos géneros, mas sendo um artista dos primórdios do Zouk, tem alguma dificuldade em aceitar misturas. Pessoalmente, mantém-se ligado às suas raízes. Por isso repete, o Zouk é dos géneros musicais mais preciosos da cultura antilhana. É essa cultura que vai buscar a sua inspiração para lançar mais um álbum em 1993, intitulado Onti Kalan.

Voltando às derivações do Zouk, Phil Control é mais condescendente com o Afrozouk, considera-o a síntese dos Zouks antilhanos alimentados pelas naturais influências africanas. E há muitas pessoas que gostam do Zouk e também gostam do Afrozouk. Um artista como Olivier Ngoma, já falecido, tem muita aceitação nas Antilhas. Mais um álbum deste artista martinicano. Tem o seu nome na capa. É de 1995 e a canção em destaque é Telefone Moé.

Esta canção, Telefone Moé, de Phil Control, teve enorme êxito. É talvez uma das canções mais conhecidas do artista, que continuou a gravar mais discos. Chegamos a 1997 com um álbum intitulado Tom Vapá, título da canção que ouviremos já a seguir.

Não se pense que Phil Control gravou apenas álbuns. Não. O ano de 1998 permitiu-lhe fazer uma digressão pela Ilha da Reunião, acompanhado por outros artistas, como, por exemplo, Thierry Cam. Apelidou esta digressão de Le Top du Zouk. Levou também as suas canções à Europa, nomeadamente Bélgica, Inglaterra, Suíça, Alemanha, Holanda e Portugal, a África, Cabo Verde, Costa do Marfim, Gabão, Togo, Benin, Burkina Faso, Senegal, aos Estados Unidos, Nova York e Baltimore. Em 1999, sai o Best Of de Phil Control, do qual extraímos a canção Samantha, que ouviremos a fechar este programa do Zouk 80.90. Dedicaremos o próximo Zouk 80.90 ao grupo Dissonance, fundado em finais dos anos 80 e do qual faz parte Dominique Bernier. Dedicaremos o próximo Zouk 80.90 ao grupo Dissonance, fundado em finais dos anos 80 e do qual faz parte Dominique Bernier. Ficamos por aqui e até a próxima. Até lá e boas zucadas.

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3: 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Ora viva, sejam bem-vindos. Como é habitual, sábado, à hora do almoço, trazemos aqui este espaço de apoio jurídico dos nossos ouvintes. É o consultório jurídico, feito em direto todos os sábados na RTP África e com a presença em estúdio do jurista Adriano Malalane. Como é hábito também, os ouvintes podem participar, podem colocar questões e têm várias formas para o poderem fazer. Desde logo, através do site oficial da rádio e que está em africa.rtp.pt, africa.rtp.pt, ou pesquisando na internet por RTP África, encontrarão um formulário com indicação de consultório jurídico que podem preencher enviando a vossa dúvida. Também podem enviar mensagens de texto ou de voz para o consultório jurídico através do WhatsApp. O número é o 967125572, 967125572, da rede de Portugal. E também podem ligar para os nossos estúdios pelas vias habituais, o 213820022 e o 213820023, ambos da rede de Lisboa. Sejam bem-vindos a mais uma edição do Consultório Jurídico da RTP África.

0: Billy Holiday, nesta edição de hoje do Consultório Jurídico, um olhar também ao blues que chega do Yassol, que chegam dos Estados Unidos da América, as propostas que semanalmente o Dr. Adriano Malano nos traz ao Consultório Jurídico da RTP África.
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0: Deve ser muito provavelmente o tema mais abordado ao longo dos últimos anos aqui no Consultório Jurídico, o tema da Lei da Nacionalidade Portuguesa. E hoje abordamos novamente este tema e a propósito da promulgação pelo Presidente da República da nova Lei da Nacionalidade. Boa tarde, doutor. Bem-vindo à emissão desta semana do Consultório Jurídico. Que novidades temos?
4: Não temos boas novidades, infelizmente, Nuno. Bom dia, ouvintes. Bom dia, Nuno. Do nosso ponto de vista, obviamente, isto é bastante subjetivo, não é? Mas julgo que muitos ouvintes que nos acompanham ao longo destes anos todos e já sabem, e já conhecem a nossa posição em relação a estas matérias. Sem margem para dúvidas de que a nacionalidade portuguesa é o principal elemento de integração das comunidades imigrantes em Portugal. Só quem sofre na pele o facto de não ter nacionalidade portuguesa é que pode perceber da relevância de alguém ser cidadão nacional. E cada vez mais os problemas agudizam-se para as pessoas que, podendo ter a nacionalidade portuguesa, porque ninguém defende, nenhuma pessoa séria pode defender que toda a gente que está em Portugal possa ser portuguesa. Não é, essa não é a questão. A questão está no seguinte. Há pessoas que já vivem há muitos anos em Portugal, que já reúnem os requisitos legais para serem cidadãos portugueses e que já submeteram os seus pedidos de naturalização, passados 5 anos de residência legal no país, estão há mais de 3, 4 anos à espera do deferimento do processo. E, enquanto o processo não é deferido, este cidadão está obrigado, como todos os estrangeiros, a renovar a sua autorização de residência. Porque para poder ter submetido o processo de naturalização é porque tinha autorização de residência válida. E, entretanto, a autorização de residência vai caducando, porque o prazo de validade da maior parte das autorizações de residência é de 2 anos. Portanto, de 2 anos é obrigado a renovar o título. E aqui surge outro problema. É que a AIMA chega a ter processos de renovação de título de residência, portanto, daquelas pessoas que já são residentes legais em Portugal, parados também há 1, 2 anos. Portanto, essa pessoa automaticamente fica excluída da sociedade portuguesa. Não tem título de residência renovado a tempo e horas, não pode praticar qualquer ato jurídico de relevo, a sua vida para, literalmente. Os empregadores que fazem contratos precários de 6 meses, quando o contrato chega ao fim e o trabalhador não tem os documentos em dia, o contrato não é renovado. E, entretanto, tem uma família para cuidar. Aliás, já nos temos referido aos profissionais, portanto, das plataformas de transportes, TVDE, que estão obrigados regularmente a atualizar a sua documentação junto da entidade responsável. E muitos deles já têm os seus documentos caducados, não conseguem renovar esses mesmos documentos e param automaticamente de trabalhar. Mas o mais grave para nós, nesta decisão, que nós respeitamos, obviamente, do Presidente da República, com o devido respeito, foi o facto de ter deixado passar esta lei no que respeita aos menores, ou seja, às crianças que nascem em Portugal e cujos pais se encontram aqui a residir. A lei que atualmente está em vigor estabelece que qualquer criança nascida em Portugal é portuguesa com nacionalidade originária, caso qualquer um dos pais esteja a residir em Portugal há pelo menos um ano, independentemente de ter ou não autorização de residência, desde que prove que a data de nascimento da criança, a mãe ou o próprio pai, já que se encontravam a viver em Portugal, para no ato do registro, logo à saída da maternidade, a criança ser registrada como cidadã portuguesa. E já está ultrapassada a barreira da falta de integração por a criança não ser portuguesa. Com a nova lei, isso deixa de acontecer. A nova lei vem dizer que uma criança, para ser portuguesa, por ter nascido em Portugal, é requisito necessário que os pais já se encontrem a viver em Portugal há pelo menos 5 anos com autorização de residência. Também pode ser portuguesa sem que os pais tenham autorização de residência, mas têm que provar que estão a viver há 5 anos. Portanto, de um ano, demos um salto para o abismo, para mal destas crianças de 5 anos. Ah, sim, há uma norma que vem dizer que se a criança provar que tem um ano de frequência do ensino pré-escolar, do ensino básico ou secundário ou profissional, também pode ser portuguesa. Ou seja, a criança tem que ter pelo menos um ano de ensino básico ou pré-escolar. E a lei, de forma bastante eufemística, se calhar até cínica, não diz o prazo. Tem um ano. Tem um ano de ensino pré-escolar. Ora, só se entra no pré-escolar com 3 anos. Portanto, bem vistas as coisas, estamos nos 5 anos. Nos 5 anos necessários dos pais em Portugal para que aquela criança seja portuguesa. Porque o ensino pré-escolar nem sequer é obrigatório, é facultativo em Portugal e só se pode entrar com 3 anos. Portanto, essa criança vai ter que entrar no pré-escolar, não é? E só passado um ano é que pode submeter o seu processo de naturalização, que vai levar 3, 4 anos na Conservatória do Registro Civil até ser portuguesa. Parece-nos a nós que as crianças são as pessoas mais prejudicadas nesta revisão da lei da nacionalidade, nesta nova lei da nacionalidade. Portanto, fundamentalmente, o que é que se altera nesta lei, que já foi promulgada, só falta entrar em vigor? Então vamos analisar as principais alterações e os requisitos, novos requisitos que foram impostos por esta lei. Primeiro, fim da atribuição automática imediata, portanto, da nacionalidade portuguesa às crianças nascidas em Portugal. Bom, aqui, sem dúvida que havia um aspecto que poderia ter sido corrigido. Era deixar aos pais a decisão de querer ou não que os filhos fossem portugueses, mas continuariam a ser portugueses desde que os pais aqui estivessem um ano. Podia-se aumentar eventualmente para 2 anos, não para 5 anos. Portanto, tirar o automatismo da nacionalidade para as crianças e serem os pais, não tirar, digamos assim, esse poder e essa decisão que é soberana dos pais. Mas tenho dúvidas, sobretudo em relação a crianças africanas, que houvesse um único pai que não quisesse que a criança fosse portuguesa à nascença. Depois temos o requisito de residência. A nova lei vem dizer que a nacionalidade por naturalização, que é a atribuição, passa a exigir, num dos progenitores, residência legal ou prova de residência de 5 anos, como dissemos há bocado, no momento do pedido, no momento da submissão do pedido. Depois temos esta questão da educação. Estamos a falar das crianças. Diz que a lei vem dizer que a frequência

tivessem outra nacionalidade qualquer, ucraniana, marroquina ou de outro país qualquer. Eram 5 anos. Esse prazo aplicava-se a todos os cidadãos. Agora não. Temos dois prazos de residência legal em Portugal distintos. Temos um prazo para os cidadãos de países de língua oficial portuguesa e temos outro prazo para os demais. Quais são esses prazos? Os cidadãos oriundos de países de língua oficial portuguesa só se podem naturalizar a partir do momento em que esta lei entrar em vigor, se provarem que vivem em Portugal há 7 anos com título de residência válido. Os demais cidadãos, portanto, de outros países que não dos países de língua oficial portuguesa, só podem naturalizar-se cidadãos portugueses após 10 anos de residência legal em Portugal. Portanto, fundamentalmente, é o que diz a nova lei da nacionalidade. Ao mesmo tempo que esta lei foi submetida à promulgação pelo Presidente da República, que é um requisito necessário para a validade da lei, também havia um outro diploma da Assembleia da República que foi submetido e que tinha a ver com esta matéria. Esse diploma tem a ver com a pena acessória de perda de nacionalidade portuguesa a pessoas que forem condenadas por prática de certos crimes. Isto é, pessoas portuguesas que obtiveram a nacionalidade portuguesa por naturalização, caso fossem condenados a certos crimes, era muito vaga a descrição dos crimes, iriam automaticamente perder a nacionalidade portuguesa. Isto é, o juiz que os fosse julgar, caso fossem condenados, estava obrigado a aplicar-lhes a pena acessória de perda de nacionalidade portuguesa. Neste aspecto, o Sr. Presidente da República esteve muito. Não, não foi o Sr. Presidente da República, foi o Tribunal Constitucional. Portanto, foi requerida a declaração de inconstitucionalidade desta norma que iria integrar o Código Penal Português pelo grupo parlamentar do Partido Socialista e ontem mesmo o Tribunal Constitucional, por unanimidade, portanto todos os juízes entenderam de facto que esta norma era absolutamente inconstitucional. Logo, este diploma caiu. Mas, apesar de, portanto, o chumbo deste diploma ter sido feito por todos os juízes do Tribunal Constitucional, alguns setores da sociedade portuguesa, ligadas a certo partido, já vieram dizer que

esta semana aqui no Consultório Jurídico. Vamos à música nesta edição de hoje. Uma pausa com Bana, o Rei da Morna, também foi o Rei da Coladeira. Aí fica esse Mexe, Mexe.

0: É um clássico na música de Cabo Verde, Bana, aqui com este mexe-mexe no consultório jurídico de hoje.
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0: Como é hábito, respondemos às dúvidas dos nossos ouvintes. Vou começar por ouvir o nosso ouvinte Sabonis, que a tempo está na Bélgica.
4: Boa tarde, meu consultório jurídico. Daqui é o Sabonis Catente, da Bélgica, a vos escutar. Um bom haja para vocês, em especial ao doutor Adriano Malalá, um conhecido nosso. Quizá o nosso advogado pro bônus. Pronto. Consultor jurídico, a minha situação é a seguinte. Com essa nova lei da nacionalidade e consoante civil, acerca das pessoas que prestaram serviço militar ao governo português, a nacionalidade deles será atribuída por naturalização ou nacionalidade adquirida? Um bom dia. Obrigado e um bom dia para todos. Sabonis Catende, da Bélgica.
0: E assim fomos até à Bélgica, doutores. É começarmos por explicar o que é que diz a norma em relação a este tema.
5: Sem dúvida, cumprimentamos aqui o nosso ouvinte, Sabonis Catende, e desejar-lhe uma boa estadia na Bélgica. Ora bem, a nacionalidade portuguesa, primeiro os conceitos. A nacionalidade portuguesa, por naturalização, permite que alguém adquira a nacionalidade. Portanto, é o mesmo conceito. Uma pessoa naturalizada, cidadão português, diz que adquiriu a nacionalidade portuguesa por naturalização. Portanto, não há uma diferença, digamos assim, em termos jurídicos, entre nacionalidade, naturalização e nacionalidade adquirida. É a mesmíssima coisa. O que há é a diferença entre a nacionalidade originária, que é por atribuição, e a nacionalidade adquirida, que se adquire por naturalização. São esses dois conceitos. Nacionalidade originária e nacionalidade derivada ou adquirida por efeito da naturalização. Conceitos. Agora vamos à questão concreta de saber se os antigos membros das Forças Armadas Portuguesas que perderam a nacionalidade portuguesa em virtude da independência dos seus países, ao adquirirem a nacionalidade portuguesa, adquirem-na como nacionalidade originária ou derivada. Pois, bastou nós dizermos que, ao adquirirem, para-se perceber que essa nacionalidade só pode ser derivada, isto é, por naturalização. Portanto, os antigos membros das Forças Armadas Portuguesas, que deixaram de ser portugueses em virtude da independência dos seus países e que não reuniam os requisitos do Decreto-Lei 308-A de 75, decreto esse que permitiu a conservação da nacionalidade àqueles portugueses nascidos nas colónias cujos pais tinham origem na dita metrópole, isto é, Portugal continental, as ditas ilhas adjacentes na altura, que eram os Açores e a Madeira, portanto, perderam a nacionalidade e quando voltaram a querer ser portugueses, a única via que tiveram pela frente e que continuam a ter pela frente é a mesma que tem alguém que nunca foi português. Um paquistanês, por exemplo, um senegalês, um ganês, que chega a Portugal e quer ser português. Tem que residir em Portugal durante 5 anos, enquanto esta lei estiver em vigor, por mais alguns dias ou semanas, submeter o seu pedido e vai-lhe ser concedida a nacionalidade por naturalização. Esses militares, não obstante terem sido portugueses e não obstante nada terem feito para perder a nacionalidade portuguesa, foi ope legis, isto é, por força da lei, são tratados como se não tivessem prestado qualquer serviço ao Estado português. Portanto, seria de esperar efetivamente que algumas vozes aqui que defendem e bem os antigos combatentes, etc., etc., se pronunciassem sobre isto. Mas quando se trata de cidadãos africanos, é silêncio absoluto.
0: Fica a resposta ao nosso ouvinte, Sabonis, a responder a partir da Bélgica.
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0: Estamos no consultório jurídico desta semana, respondemos aos nossos ouvintes. Olho agora para a caixa postal do site africa.rtp.pt, africa.rtp.pt, e encontro, por exemplo, a mensagem de Adriano Sanca, que diz o seguinte: no passado dia 8 iria dar entrada ao meu processo para a obtenção de nacionalidade, agora que foi promulgada a nova lei da nacionalidade. Embora ainda não tenha sido publicada, todavia, no Diário da República. Será que posso avançar com a entrega ou não? É a pergunta do ouvinte Adriano Sanca.
5: Bom, a resposta é muito simples. Enquanto a lei não entrar em vigor, vigora a lei atual. Isto é, desde que o senhor Sanca já tenha 5 anos de residência legal em Portugal, deve submeter o seu pedido de naturalização, caso efetivamente queira ser cidadão português, como tudo leva a crer que sim. Portanto, não tem que esperar pela entrada em vigor da lei, porque ao entrar em vigor, o prazo, sendo cidadão da Guiné-Bissau, vai passar de 5 para 7 anos. Pode-se dar o caso de já ter 5 anos e não ter 7. E depois os documentos vão perder validade, porque pode ter que esperar mais 2 anos para submeter o seu pedido. Já o devia ter feito, desde que tenha certidão de nascimento devidamente legalizada no consulado de Portugal em Bissau, bem como o respectivo registro criminal. São esses dois documentos, e autorização de residência, naturalmente, são esses dois documentos que são necessários para a submissão de pedido de naturalização por residência legal no país durante pelo menos 5 anos.
0: O que é engraçado é que o mesmo ouvinte acrescenta que está agora em Bissau a tentar reunir todos os documentos. O que é que estas pessoas estiveram a fazer até agora, não é?
5: Pois,
0: é a pergunta que se pode fazer.
5: E temos falado aqui, semana sim, semana não, desta lei, e já vínhamos dizendo que a lei ia ser alterada, que os prazos iriam ser alargados, mas agora, tarde e a más horas, despertaram para a necessidade de submeterem os pedidos.
0: Faz lembrar um bocadinho aquela conversa dos vistos de gol, também aconteceu mais ou menos a mesma coisa. No momento em que ia mudar a legislação, houve uma série de pessoas que correram a tentar ainda usar a lei antiga. Há muito esse propósito, não é, da parte das pessoas.
5: Sim, sim, sim. Mas os detentores dos vistos gold, do meu ponto de vista, são pessoas mais instruídas do que, infelizmente, os nossos ouvintes africanos. Porque as pessoas que têm visto gold, basta ver o seguinte, Nuno, ainda esta semana saiu na comunicação social que um grupo de detentores do visto gold vão pôr o Estado português em tribunal porque se sentem enganados. Porquê? Porque a lei, eles foram atrás dos vistos gold, porque a lei dizia que passados 5 anos têm direito à nacionalidade portuguesa. E nem era exigido que vivessem em Portugal. Muitos vieram cá comprar mansões só para ter o direito de, passados 5 anos, submeterem os seus pedidos e ficarem portugueses. Agora, essas pessoas, quando essa lei entrar em vigor, que na sua maior parte não são cidadãos de países de língua oficial portuguesa, infelizmente, não é? Não há assim tantos bilionários nesses países, vão ter que esperar 10 anos, não falam português, têm autorização de residência através de visto gold, mas a lei da nacionalidade não vai fazer a distinção sobre a forma como a pessoa obteve a residência em Portugal. Se foi como operário da construção civil ou se foi como um milionário que veio de um país bastante rico, com muito dinheiro, e investiu em Portugal na compra de habitação de valor superior a 500 ou 1 milhão de euros.
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0: Agora temos aqui o Sr. Mário Jardel, que não é jogador de futebol, e diz o seguinte: o meu pai é português, eu estive em Lisboa por 7 anos e agora quer saber se eu posso voltar a Lisboa e também como é que eu posso conseguir a nacionalidade. É pronto, uma pergunta meio dúbia, mas que penso que se responde mais ou menos facilmente.
5: Sim, sim, porque se o pai é português e o senhor Mário Jardel é estrangeiro, para vir para Portugal tem que vir com visto, não tem alternativa, não pode chegar ali e mostrar a certidão de nascimento do pai no aeroporto para entrar, tem que vir com visto. Estando em Portugal, se quiser, é submeter o pedido de nacionalidade portuguesa. Partindo do princípio que o Mário Jardel é uma pessoa, é maior de idade, e através do artigo 1º da Lei da Nacionalidade, a linha C, que é a nacionalidade portuguesa de cidadãos cujos pais são portugueses, nascidos fora de Portugal. Portanto, para poder ter nacionalidade portuguesa originária, através da linha C do artigo 1º. São processos que levam muitos anos, muito mais do que a naturalização. Estes processos chegam a levar 5 anos.
0: E porquê?
5: Tem a ver com o funcionamento da Conservatória dos Registros Centrais. Desde logo, primeiro aspecto, só a Conservatória dos Registros Centrais, em Lisboa, tem competência para tramitar estes processos. Só isso já complica tudo.
0: Pois também, se calhar, há a questão da recolha de informações, ou confirmação das informações.
5: Em relação a países como Angola, Moçambique, Cabo Verde, não tem havido necessidade de confirmar a certidão de nascimento. De um modo geral, não quer dizer que não haja casos em que... Em relação à Guiné, dada a situação da Guiné, que todos nós conhecemos, infelizmente, em que os assentos de nascimento continuam a ser lavrados à mão, muitas vezes, mesmo que a informação que está no documento seja 100% verdadeira, há erros ortográficos nos nomes. E só isso é o suficiente para aquela certidão de nascimento, vinda de uma conservatória do Registro Civil do interior da Guiné, não passe. Porque não se sabe exatamente. Há sempre erros ortográficos. Ou traz o acento, o Mamadou pode vir com ou sem acento, o Djaló pode ser com J-A ou D-J-A, e os processos acabam levando muitos anos. Muitos anos mesmo. Chegam a levar 10 anos esses processos.
0: Agora as palavras de Francisco Almeida a dizer que gostaria de saber se há a possibilidade de ter autorização de residência a uma pessoa que entrou em Portugal com visto de turismo de 1 ano e que se encontra empregado com um contrato de trabalho.
5: Esta questão é muito oportuna e vamos explicar porquê. Esta questão do visto de curta duração, visto de férias, visto de turismo e outro tipo de visto.
0: Até de estudante, não é?
5: Até de estudante. Era aí onde queríamos chegar, porque esta semana foi aprovada outra lei sobre a imigração que vem justamente fechar uma janelinha que era entrar com visto para estudar ou com um visto de curta duração. Depois o titular de visto matriculava-se numa escola técnica ou profissional e depois ia pedir autorização de residência como estudante. Essa modalidade agora também acabou. Ou seja, com as atuais leis de imigração, só pode ter autorização de residência em Portugal quem vier com visto para esse fim específico. Já não pode vir como turista, matricular-se numa escola do ensino técnico ou superior e depois ter autorização de residência como estudante. Não pode vir a título de férias, depois empregar-se, conseguir um contrato de trabalho e depois apresentar-se na AIMA para ter autorização de residência porque está a exercer uma atividade profissional remunerada em Portugal. Acabou. Essa modalidade de acesso à residência acabou. A pessoa para vir já tem que vir devidamente habilitada. Se vem para trabalhar em Portugal, tem que vir com visto de trabalho. Dá direito à autorização de residência. Se quer vir estudar em Portugal, tem que ter visto de estudo. Tem que vir devidamente habilitado com visto de estudo para Portugal. Chega em Portugal, matricula-se na escola, na universidade, seja onde for, e depois é que vai ter autorização de residência por motivo de estudo. Que normalmente esse tipo de autorização de residência por motivo de estudo não permite o exercício de qualquer atividade profissional.
0: Então vamos aqui ao caso concreto. Este senhor que está a trabalhar cá, não é? Que não tem, neste caso, não tem autorização de residência, é isso?
5: Então, sim, sim, não tem.
0: Não tem?
5: Exato.
0: O que é que pode fazer?
5: Nada. Voltar para o seu país e submeter um pedido de visto de trabalho para vir trabalhar em Portugal. Porque não se concede visto a quem já esteja em Portugal. Não pode mudar o visto. Não pode dizer, uma vez que já estou a trabalhar, eu vou mudar este visto para ser visto de trabalho e aceder à autorização de residência. Não é possível. Agora, o cidadão que está a ouvir isto, o nosso ouvinte que está a ouvir isto, se estivesse aqui a interagir comigo, diria o seguinte: ó Malalane, se eu for para o meu país, tenho a certeza de que me vão dar visto de trabalho para voltar para Portugal? Curiúris.
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0: São 5 horas 4 nos Açores.
1: Miguel Alves, antigo autarca de Caminha e ex-secretário de Estado adjunto de António Costa, foi condenado a pagar quase 400 mil euros. Em causa estão irregularidades relacionadas com um contrato assinado entre a autarquia e uma empresa privada para a construção de um centro de exposições que nunca viu a luz do dia. 250 mil peregrinos encheram o santuário de Fátima para a procissão das velas. Donald Trump está a caminho da China para uma visita oficial de 3 dias.
0: Temperaturas atuais, Coimbra com 10 graus, Lisboa, Porto e Braga com 12. Estão 13 graus em Ponta Delgada e 14 no Funchal. 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
1: O antigo presidente da Câmara de Caminha foi condenado a pagar quase 400 mil euros à autarquia por causa do Centro de Exposições Transfronteiriço, que nunca chegou a ver a luz do dia. Em causa estão ilegalidades relacionadas com o contrato assinado entre a autarquia e a empresa Green Endogenous, que já tinham sido identificadas numa auditoria do Tribunal de Contas. Em 2022, Miguel Alves, antigo autarca de Caminha, à data secretário de Estado adjunto do primeiro-ministro António Costa, demitiu-se depois das notícias sobre o negócio duvidoso do Centro Transfronteiriço de Caminha e também da acusação na chamada Operação Teia. A agência Lusa, Miguel Alves, diz que ainda não leu a sentença do Tribunal de Contas, mas adianta que se confirmar a decisão, vai apresentar recurso. Depois do PSD ter adiantado que não vai entregar qualquer projeto de revisão constitucional no processo desencadeado pelo Chega e que vai mesmo inviabilizar as propostas do partido de André Ventura, também o PS considera que o tema não é prioritário. A revisão constitucional foi um dos temas na reunião de ontem do Secretariado Nacional Socialista, mas o PS entende que o momento é de dar prioridade a outras matérias. João Alexandre.
2: O PS já tinha remetido para a reunião do núcleo mais restrito da direção uma posição sobre o processo de revisão constitucional e depois de o líder do partido, José Luís Carneiro, ter lamentado que a ideia de rever a Constituição esteja a ser usada para distrair as pessoas do que é essencial, foi também essa a conclusão do Secretariado Nacional do Partido Socialista. Horas depois de também o PSD ter garantido que não vai acompanhar o Chega e que pretende mesmo travar as propostas do partido de André Ventura, também o PS entende que o tema não é prioridade, foi o que confirmaram fontes do Secretariado Nacional do PS à RTP Antena 1, numa altura em que os socialistas admitem mesmo ter ficado descansados com a posição comunicada pelo partido de Luís Montenegro. Para a direção do PS, não faz sentido avançar com um pedido de revisão da Constituição, tal como não fez sentido, entendo o PS, o passo dado na revisão da legislação laboral, com os socialistas a sublinharem que as prioridades neste momento são áreas como a habitação, os salários, o custo de vida e a saúde, áreas onde o PS quer apresentar propostas e de onde não quer ver desviadas quaisquer atenções.
1: As prioridades do Partido Socialista, que rejeita para já, como ouvimos, uma revisão constitucional. O Santuário de Fátima encheu-se com 250 mil peregrinos, marcaram presença na tradicional procissão das velas que iluminou a Cova da Iria. Neste 13 de maio espera-se agora a procissão para o altar do recinto e a procissão do adeus após uma noite de emoções. A reportagem é do jornalista Horácio Antunes.
3: Perante 250 mil peregrinos e após a procissão das velas no Santuário de Fátima, o Patriarca de Lisboa referiu que o mundo está ferido e precisa de luz interior.
4: Ferido pela violência que tantas vezes se infiltra nas relações e nas palavras. Ferido pela divisão que fragmenta povos, famílias e comunidades. Ferido pela solidão que atinge tantos, mesmo no meio das multidões. Ferido pelo egoísmo que fecha o homem sobre si mesmo.
3: Rui Valério, presido pela primeira vez às celebrações na Cova da Iria e na homilia, referiu que o mundo precisa de uma renovação e que o coração humano precisa ser curado, iluminado e renovado.
4: É no coração de cada homem e de cada mulher que começa a verdadeira mudança do mundo. Não haverá paz na terra sem paz no coração. Não haverá luz na história sem luz na alma.
3: A noite em Fátima segue com várias celebrações religiosas. A peregrinação internacional de maio termina esta quarta-feira, após o terço às 9 da manhã, na Capelinha das Aparições. E uma hora depois, a missa e a procissão do adeus no recinto da oração.
1: A reportagem do jornalista Horácio Antunes em Fátima, com a emoção da procissão das velas. O presidente dos Estados Unidos chega hoje a Pequim, em plena guerra do Médio Oriente e a economia chinesa a sofrer com o bloqueio do Estreito de Hormuz. Donald Trump tem encontro marcado com o homólogo Xi Jinping, onde também as tarifas e a segurança de Taiwan serão temas fortes da visita oficial do presidente norte-americano Sérgio Infante.
5: Donald Trump vai encontrar-se com o bom amigo Xi Jinping. É desta forma que o trata, realçando a profunda amizade entre os dois. E o presidente norte-americano garante que esta viagem vai ser um sucesso. Mas há três obstáculos no caminho. As tarifas, que penalizam o comércio, a guerra no Irão, um aliado da China, e Taiwan, um território apoiado pelos Estados Unidos, sobretudo no equipamento militar. Nesta viagem a Pequim, Donald Trump quer muito obter um acordo comercial. Os Estados Unidos mantêm tarifas elevadas em semicondutores, veículos elétricos e tecnologias de inteligência artificial provenientes da China. O comércio entre os dois países está em queda acentuada, mas a China atingiu excedentes comerciais nunca vistos ao mudar as exportações para mercados emergentes e para a Europa. E para equilibrar a balança comercial, Taiwan pode ser uma arma, um argumento negocial. Trump pode abrandar o ritmo de entrega de armamento, acedências chinesas na redução do déficit comercial com os Estados Unidos ou na ajuda para convencer o Irão a assinar um acordo de paz. De resto, Donald Trump admitiu que vai ter uma longa conversa com o presidente chinês sobre o conflito no Médio Oriente, porque a China é o principal cliente do petróleo iraniano que não está a ser exportado devido ao bloqueio naval norte-americano.
1: Esta é a segunda visita de Donald Trump à China desde 2017, a altura em que visitou o país asiático durante o primeiro mandato. Portugal falhou a qualificação para a final da Eurovisão. Os Bandidos do Cante, com a canção Rosa, não ficaram entre as 10 canções escolhidas na primeira semifinal do festival e que foram apuradas para a final que decorre em Viena, na Áustria. Destaque para a qualificação do concorrente israelita, que conseguiu um lugar nessa final, marcada para o próximo sábado. Recorde-se que Espanha, Países Baixos, Irlanda, Islândia e Eslovénia boicotaram o concurso deste ano em protesto contra a presença de Israel.
0: Guilherme de Sousa na edição das 5, no simultâneo RTP Antena 1, Continente, Madeira e Açores e RTP Mundo. 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

0: Vasco Diniz.
1: Muito bom dia, uma excelente manhã de quarta-feira, já a seguir com The Kid Charles e também com Yola Semedo.

0: The Kid Charles. E nesta manhã cheia de música, ainda vamos contar com Chelsea Dinorá, vem acompanhada também de outros amigos. Temos também Nanny com Soraya Ramos nesta hora. E claro, hoje por ser quarta-feira, também Carimba, presença Gonçalo Castro para mais uma edição de Samba, Carimbó e Maracatu. Para já, vamos ao consultório jurídico. Hoje em destaque, os prazos do contrato de mediação imobiliária.
1: Como é que eu posso fazer para me legalizar?
2: Um contrato de trabalho pode ser feito por um dia, pode ser feito por um mês. Existe liberdade na fixação do prazo de duração do contrato de trabalho.
3: Consultório jurídico.
4: Quando alguém hoje precisa de comprar ou arrendar um imóvel para a sua habitação, normalmente desloca-se a uma imobiliária e assina com essa imobiliária um contrato chamado contrato de mediação imobiliária, que tem a duração normalmente de 6 meses. Não quer dizer que não possa ser celebrado por um prazo maior ou menor, mas normalmente o prazo que está previsto na lei é de 6 meses, é esse prazo que é cumprido. Estes 6 meses, fim dos quais, portanto, o contrato pode renovar-se automaticamente ou não. Depende das partes. Aplica-se em relação a este segmento, digamos assim, do contrato, a liberdade contratual, que também está prevista na lei portuguesa, no Código Civil, artigo 405. Portanto, as pessoas podem estabelecer um prazo maior ou menor de duração deste contrato de mediação imobiliária, de acordo com os seus interesses. Mas, uma vez fixado, o prazo tem que ser cumprido. Se este prazo não for cumprido, há sanções que estão previstas na lei. Se, por hipótese, qualquer uma das partes rescindir o contrato antes do fim do prazo, pode ser condenado a pagar à outra parte uma indemnização por ter havido rescisão

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0: Muito bom dia, continuação de uma boa manhã de quarta-feira. Vamos juntos daqui a pouco a mais uma viagem proporcionada pelo Planeta Música. Hoje, quarta-feira, vamos até à Nigéria e tudo acontece antes das notícias das 6 da manhã, na hora de Lisboa. Para já, ficamos com mais uma edição de Gonçalo Castro. Vem por aí a ginga sonora que vem do Brasil.
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2: Alô, alô, viva! Aqui estou eu para explorar mais ginga sonora do Brasil e hoje vamos diretamente até à Bahia com paragens em França, Itália e até à Guiné-Bissau. Pois bem, hoje trago o novo disco de Lucas Santana, o músico da Bahia, que já está radicado aqui na Europa há alguns anos, fez assim um álbum que juntou uma série de gente, desde Gilberto Gil ou os Paralamas do Sucesso, até músicos italianos, franceses e uma voz da Guiné-Bissau, Karina Gomes. Este disco brasiliano é assim um potpourri que junta muitas referências, muitas influências e basicamente é o 10º álbum do Lucas Santana que resolveu fazer assim uma homenagem a estas línguas românicas. Hoje ouvimos então Independência, Lucas Santana e Karina Gomes aqui na RTP África.

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1: Gil Semedo, às 6 da manhã, notícias. Antes das notícias, Planeta Música leva-nos até ao destaque do Top Nigéria. E agora vamos abrir o dicionário português para mais uma palavra escolhida por Mafalda Lopes da Costa.
2: A palavra do dia é fetiche. Um fetiche é um objeto a que se presta culto por se lhe atribuir poderes mágicos ou sobrenaturais e, no sentido figurado, usa-se a palavra para designar algo a que se dedica um interesse obsessivo ou mesmo irracional. Fetiche vem do francês, mas na origem está a palavra portuguesa feitiço. E, efetivamente, fetiche pode ser um sinónimo de feitiço, no sentido em que pode estar relacionado com o misticismo representado num amuleto ou num ídolo com poderes mágicos ou sobrenaturais. Algumas tribos primitivas possuíam certos objetos desse género que eram adorados. Na psicologia, um fetiche é um objeto gerador de atração ou excitação sexual compulsiva. E aqui fetiche tem, obviamente, uma conotação sexual, representando um comportamento específico que encontra prazer em certas atividades, objetos ou ainda partes do corpo.

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1: A cena musical da Nigéria vibra agora com um novo lançamento chamado Ayofi. Uma colaboração que junta Room Music à voz de Barry J e à produção de V-Stix. A faixa entrou diretamente para o topo da tabela nigeriana e funde as raízes da música Yoruba e a sonoridade mais contemporânea do Afrobeats. Vamos ouvir, em destaque do Top Nigéria, Barry J, que é conhecido pela sua voz carregada de emoção e que, com esta faixa, marca a sua influência na atualidade musical nigeriana.

Muito bom dia, são 6 horas em Portugal e Angola, 4 horas em Cabo Verde, 5 horas na Guiné-Bissau e São Tomé e Príncipe, são 7 horas em Moçambique. Já a seguir, as notícias...

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1: Bom dia e bem-vindos ao arranque da manhã informativa da RTP África desta quarta-feira, 13 de maio. Moçambique pretende aproveitar a experiência do Uganda no combate ao terrorismo na província de Cabo Delgado. O interesse foi ontem manifestado em Kampala pelo presidente Daniel Chapo, que assistiu ao Orfeu de Sal Lisboa à investidura de Yoweri Museveni para mais um mandato após a vitória nas eleições do passado dia 15 de janeiro.
2: Foi após participar da cerimónia de investidura de Yoweri Museveni para o sétimo mandato como presidente da República do Uganda que o chefe de Estado moçambicano, Daniel Chapo, revelou interesse do país em tirar proveito da experiência ugandesa no combate ao extremismo violento.
3: Uganda tem uma experiência muito grande de combate ao terrorismo. Nós achamos que, para além das relações económicas e comerciais que precisamos de estabelecer, Uganda é um país que vale a pena contar com ela, ao nível do continente africano, para o combate ao terrorismo que estamos a enfrentar na província de Cabo Delgado.
2: Daniel Chapo destacou o conhecimento profundo que o presidente do Uganda tem sobre Cabo Delgado, em particular do distrito de Montepuez, onde efetuou treino militar.
3: Até hoje tem muitas palavras em português, consegue conversar em português, dada a vida e o tempo que levou em Moçambique com os nossos combatentes da luta de libertação nacional, portanto, da Frente de Libertação de Moçambique, Frelimo. Dada essa relação histórica, achamos que era extremamente importante marcar a nossa presença na tomada de posse depois das eleições.
2: As relações históricas entre Moçambique e Uganda remontam do período das lutas de libertação contra a dominação estrangeira e que se querem agora alargadas para o campo económico.
1: Em Cabo Verde, e a 5 dias da ida às urnas, os 3 partidos com representação parlamentar têm avançado com diferentes promessas e propostas durante a campanha eleitoral. É a partir da Ilha de São Nicolau, com música de um comício político ao fundo, que o jornalista enviado especial, Frederico Pinheiro, nos dá conta agora dos principais argumentos dos maiores partidos cabo-verdianos.
4: O MPD fala em estabilidade política, apresenta também como um dos principais trunfos os números do crescimento económico. Recorde-se que Cabo Verde cresceu mais de 6% no último ano, os números que foram aplaudidos pelo Fundo Monetário Internacional. Ulisses Correia Silva, atual primeiro-ministro e candidato do MPD, sublinha inúmeras vezes a importância da experiência que tem acumulado nos últimos 10 anos como algo que considera fulcral para Cabo Verde enfrentar tempos turbulentos e instáveis a nível internacional. Já o PSCV, o maior partido da oposição, diz que os números apresentados não representam o país real. Fala na necessidade de transportes aéreos e marítimos mais baratos, na universidade grátis e quer o reforço da saúde pública, promessas consideradas ambiciosas e que geram inclusive algum ceticismo entre os militantes com quem nós fomos falando ao longo desta campanha eleitoral. Já o CID tem 4 deputados, quer ser o elemento decisivo da governação, seja no Parlamento, seja no Executivo. Para já só elegeu numa das 9 ilhas habitadas do arquipélago, isto são os dados das últimas eleições, quer mudar esse cenário e por isso fala muito em descentralização, na redução de impostos e em mais segurança no arquipélago africano.
1: As eleições em Cabo Verde são marcadas para o próximo domingo. O presidente dos Estados Unidos chegou hoje a Pequim em plena guerra do Médio Oriente e a economia chinesa a sofrer com o bloqueio do Estreito de Hormuz. Donald Trump tem encontro marcado com o seu homólogo Xi Jinping, onde também as tarifas e a segurança de Taiwan serão temas fortes. Sérgio Infante, de visita oficial do presidente norte-americano.
5: Donald Trump vai encontrar-se com o bom amigo Xi Jinping. É desta forma que o trata, realçando a profunda amizade entre os dois. E o presidente norte-americano garante que esta viagem vai ser um sucesso. Mas há 3 obstáculos no caminho. As tarifas, que penalizam o comércio, a guerra no Irão, um aliado da China, e Taiwan, um território apoiado pelos Estados Unidos, sobretudo no equipamento militar. Nesta viagem a Pequim, Donald Trump quer muito obter um acordo comercial. Os Estados Unidos mantêm tarifas elevadas em semicondutores, veículos elétricos e tecnologias de inteligência artificial provenientes da China. O comércio entre os dois países está em queda acentuada, mas a China atingiu excedentes comerciais nunca vistos ao mudar as exportações para mercados emergentes e para a Europa. E para equilibrar a balança comercial, Taiwan pode ser uma arma, um argumento negocial. Trump pode abrandar o ritmo de entrega de armamento, as cedências chinesas na redução do déficit comercial com os Estados Unidos ou na ajuda para convencer o Irão a assinar um acordo de paz. De resto, Donald Trump admitiu que vai ter uma longa conversa com o presidente chinês sobre o conflito no Médio Oriente, porque a China é o principal cliente do petróleo iraniano que não está a ser exportado devido ao bloqueio naval norte-americano.
1: Portugal está fora do final da Eurovisão. Os Bandidos do Canto, com a canção Rosa, não ficaram entre os 10 países escolhidos ontem na primeira semifinal da competição em Viena, na Áustria. O grupo alentejano, recorde-se, não aderiu ao boicote ao Festival da Canção por causa de Israel. Já o concorrente israelita, Noam Betan, conseguiu um lugar na final com a canção Michel, que recebeu pontos suficientes dos júris nacionais e da votação popular. As emissoras nacionais de 5 países, Espanha, Países Baixos, Irlanda, Islândia e Eslovénia, boicotaram o concurso deste ano em protesto contra a ofensiva militar de Israel em Gaza. A informação regressa às 7 horas da RTP África, com o jornalista Paula Borges.
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1: Mais uma hora a não perder, cheia de música, também com o Ciberdúvidas da Língua Portuguesa. Não falta também a presença de José Gonçalves nesse olhar para a atualidade mundial no Planisfério. Mas há muito mais. Também vamos carimbar mais uma faixa dos artistas da semana, a Cássia Maior. Para já, vem por aí Paulo Flores.

0: Yuri da Cunha com Flavor. Diretos, vamos já para a língua todos, mas antes vamos parar no planisfério e à volta da atualidade mundial está sempre o José Gonçalves.
1: A cidade de Bamako, capital do Mali, continua sob um certo bloqueio por parte dos jihadistas do Geni, o grupo de apoio aos muçulmanos e ao Islão, que se acredita que tenha ligações à Al-Qaeda ou ao que resta da Al-Qaeda. Este bloqueio, no entanto, não está a afetar assim no imediato o abastecimento da cidade. Vários testemunhos assinalam que o comércio continua com o mesmo nível de abastecimento e os preços continuam estáveis. É provável que isso seja consequência dos estoques da armazenagem que tem vindo a ser feita desde há bastante tempo nas redes comerciais de diversos tamanhos de Bamako. Agora, há quem pense que, como muitos dos caminhões foram impedidos de entrar e que há uma certa insegurança nas estradas próximas de Bamako, isto possa vir a alterar-se assim no médio prazo, mas por enquanto os estoques estão a resistir e a resistir bem. Ora, há um outro aspecto também que é de caráter militar. Forças malianas apoiadas pelos conselheiros russos estão a fazer contra-ataques em direção a gargalos de estrangulamento e têm afastado, pelo menos em alguns casos, os jihadistas que fazem os ataques. Nos Estados Unidos, riscos de inflação, receios de inflação em alta, estão então a fazer subir os rendimentos nos títulos do Tesouro. Com esta ameaça de inflação, ou medo de inflação, naturalmente que os juros dos títulos do Tesouro sobem. O que é que isto provoca? Provoca que os investidores que habitualmente se deslocam, se mantêm na área dos semicondutores, agora diminuem esses investimentos e viram-se para os títulos do Tesouro. Funciona assim o mercado. A União Europeia proíbe carne vermelha e carne branca do Brasil, entre outros países, alegando o uso de antibióticos na criação dos animais. O Brasil vai protestar, alegando acusação falsa, e observadores falam em retaliação europeia pela entrada em vigor temporário do acordo entre a União Europeia e o Mercosul. E então a visita de Donald Trump à China começa hoje oficialmente. Taiwan, várias guerras, as tarifas e os estoques chineses vão estar em discussão importante. Os chineses têm também algumas observações a fazer em relação ao protecionismo norte-americano. A China, que no passado mês de abril aumentou bastante as suas exportações em tecnologia, principalmente nos hardwares de computação, e isso é um dado novo que desafia a produção de inovação tecnológica dos Estados Unidos e talvez de alguns países europeus também. Agora, o que aumenta é a hipótese da China vir discretamente a fazer papel de mediador no Médio Oriente, se é que já não está a fazer. Chamamos aqui a atenção para as datas de chegada, de partida, portanto, de Donald Trump e as reuniões principais. Tudo isto muito afetado pelas grandes diferenças de fuso horário. Então é sempre, para quem acompanha, é sempre importante verificar a que fuso horário se referem as diversas ou as diversas notícias em matéria de chegadas, saídas e reuniões. Agora, o South China Morning Post disse que Melanie Trump, à última hora, decidiu não ir à China, então Donald Trump viaja sozinho sem a primeira-dama.

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1: E agora, avançamos para mais uma questão chegada ao Ciberdúvidas da Língua Portuguesa.
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3: A linguagem e a língua são sempre muito caprichosas. Por exemplo, se os deglutimos pantagruelicamente, acabamos por ter uma digestão difícil. Fruímos as palavras, os termos, as expressões e arriscamo-nos a uma sobremesa decadente. Decadente, uma sobremesa? Pode dizer-se isto no programa de Língua de Todos, Carlos Rocha.
4: Nos últimos tempos, na televisão,

0: porque este adjetivo não costuma associar-se a substantivos que refiram comida. Este uso é provavelmente resultado da influência do inglês. Ou seja, é um decalque semântico, será um decalque semântico do inglês decadente. Que nessa língua é a palavra usada no sentido de deliciosamente luxuoso ou extravagante. Portanto, decadent é uma palavra inglesa próxima do adjetivo extravagante. Se este adjetivo com este significado é correto, como se costuma dizer, a norma é conservadora. Eu percebo que tenha uma certa graça dizer atualmente que prova estas farófias decadentes, ou algo assim. Portanto, faz algum sentido que se utilize o adjetivo decadente neste contexto para falar de moda, de lazer. Entendo isso. Mas recomendo a sua substituição por outros adjetivos. Estou a dizer a substituição decadente neste contexto, ou seja, associada a substantivos que se referem a aspectos da moda, do lazer, estou a falar, por exemplo, de comida, de alimentação, de restaurantes, por exemplo, que estão, como se costuma dizer, na berra. Considero que é preferível usar adjetivos como extravagante, excêntrico ou até irresistível. Para dizer que esta ou aquela sobremesa são deliciosas.
1: Vaia com Deus, Carlos Rocha, e obrigado. Não? Os verbos dar e ir não deixam que alguém deia uma coisa ou vaia a um sítio qualquer? Como assim, Carlos Rocha?
0: São formas que a norma não aceita de todo. Portanto, é incorreto usá-las no discurso mais corrente, em situações formais, não vamos usar nem deia nem vaia. E temos tendência também a censurar as pessoas que usam estas formas. E procuramos corrigi-las, não é? Portanto, no português normativo, no português padrão, não se usam, de facto, e são incorretas. Não se pense, no entanto, que são formas que surgiram do arbítrio dos falantes. Não surgiram por capricho dos falantes. São formas bastante antigas. São formas bastante antigas. E elas já vêm, por exemplo, elas documentam-se no português dialetal, não como capricho ou como distorção ou deturpação das formas vá e dê, nada disso, mas como conservação de formas que eram usadas, por exemplo, na Idade Média. Por exemplo, a forma dea, a forma dea, que é pronunciada atualmente como deia, é tal forma incorreta. Essa forma deia, por exemplo, está atestada no período galego-português. Há, inclusivamente, um linguista galego, Manuel Ferreiro, que na sua Gramática Histórica Galega, publicada em 1996, a refere exatamente a propósito do galego atual. Portanto, no galego atual, usa-se a forma deia, que é muito próxima da forma popular deia, em vez usada em lugar de forma do português normativo. Quanto à vaia, vaia é também uma forma bastante antiga. Aliás, a forma em castelhano é muito próxima, baia, e em galego também se diz vaia no conjuntivo. Como é que ela aparece? Ela aparece por inserção de um i, não é? A forma mais antiga, medieval e eventualmente atestada é vá, com dois as, e inseriu-se entre esses dois as um i. É um processo muito semelhante àquele que nós verificamos no português popular da metade norte de Portugal. Por exemplo, a água. É muito frequente inserir um i entre dois as seguidos, sendo o segundo um a aberto, tónico.

0: Muito bom dia, boa quarta-feira, com Artista da Semana, já em contagem decrescente, vamos ouvir mais uma faixa de Acácia Maior, no álbum Vindo do Espaço, vem já a seguir.
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2: Esta semana estamos em Cabo Verde. Conhecemos a coletânea que recolhe o material produzido ao longo dos últimos 2 anos de uma dupla disruptiva.
4: É tempo de sol, a luz que nos invade.
2: Vindo do Espaço.
4: Nós terra é nós, amém. Foi a maneira potente de assentar.
2: Os Acácia Maior, de Luís Firmino e Henrique Silva, são um grupo RTP África.
5: Nós terra e nós remédio, a nossa terra é o nosso remédio. É uma composição que fala desse sentimento de pertença à nossa terra, Cabo Verde, o quão a nossa terra nos faz bem, nos faz saudáveis, felizes. A nossa terra é o nosso remédio.

Foi mais uma faixa de Acácia Maior, artista da semana RTP África, um disco que tem um leque de convidados muito variado, dos consagrados Nancy Vieira, Tony Lima, Nedu Carlos, Braima Galissá, as jovens promessas da música de Cabo Verde, como Yacine Rosa ou Berloque. Vamos continuar a acompanhar estas novidades da música de Acácia Maior já em próximas edições. Para já, ficamos também à espera de Luís Lucena. Vem por aí também mais uma edição de Investimentos e Negócios. Mas para já ficamos também com Papá UT, o Afrosol do momento.

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1: Há quase 10 anos a residir em Portugal, uma jovem transformou a própria casa em cozinha de negócios. Doces e salgados por encomenda destinam-se a uma variedade de eventos festivos. A empreendedora Neuza Semedo revela os primeiros passos de fundação das Delícias da Né, na Amadora.
2: Olha, na verdade, isso começou na época da pandemia, que não o negócio, mas a paixão pela cozinha. Foi na época da pandemia, quando eu estava em casa, onde eu trabalhava, tinha fechado, foi aí que eu comecei a ver receita na rede social, né? Na internet. Mas foi no ano passado que a minha cunhada que me deu essa ideia, disse, por que eu não começo a vender? Já que eu levo jeito, por que eu não começo a fazer e vender? Foi no abril do ano passado que eu comecei a abrir a minha conta, o Delícia da Né, foi aí que eu comecei a fazer e divulgar. E apareceram as pessoas, começaram a encomendar e tudo mais. Mas naquela época eu só fazia encomendas individuais, não fazia ainda aquelas mesas de catering. Mais é que eu comecei, que quando eu decorei a mesa no aniversário da minha sogra, quando eu postei na rede social, muitas pessoas postaram e começaram a me perguntar quando que eu faria para uma mesa assim. Foi daí que eu, sem pensar duas vezes e sem saber como começar, eu aceitei.
1: Começou como se fosse uma iniciativa de brincadeira, não é?
2: Exatamente.
1: Um passatempo.
2: Exato, porque na verdade eu tenho um meu trabalho próprio, né? Então eu decidi nos finais de semana então aventurar nessa área.
1: Uma atividade de tempos livres.
2: Exatamente. Então foi aí que eu comecei a sentar então as encomendas para, além de fazer os produtos, também decorar a mesa, né? Dar um ar mais sofisticado. Então foi aí que eu aceitei a encomenda, comecei então a fazer esse tipo de trabalho e as pessoas começaram a gostar e também indicar o meu trabalho e eu nunca mais parei. Fui recebendo pedido de orçamento e nunca mais parei. Este ano ainda está a vir mais pessoas, né? Tá a conhecer o meu trabalho e eu estou tendo muitos pedidos de orçamento com os clientes.
1: Passatempo que se transformou num negócio.
2: Exatamente, já não é um passatempo. Me focar diretamente só nisto, talvez sem ter que trabalhar fora.
1: Passar a ser a sua vida profissional.
2: Exatamente, mas eu creio que eu ainda vou chegar lá. Ter o meu espaço, né? Porque eu ainda faço em casa e eu creio que um dia vou ter um espaço que é para fazer tudo isso e formar um negócio. O meu dia a dia, os resultados, também é uma luta, né? Porque já que eu tenho dois filhos, mas minha casa, trabalho fora ainda com isso, é uma luta, mas eu gosto.
1: Cada vez mais clientes. Logo, a ideia de ter auxiliar e um espaço exclusivo para esta atividade.
2: Estou trabalhando nisso, né? Que é para arranjar um sítio, um lugar apropriado e pessoas que depois, com o tempo vai ficar complicado, eu sozinha, apesar que eu tenho tipo, os familiares que às vezes me ajudam, mas eu pretendo sim arranjar pessoas que é para trabalhar comigo um dia que eu tiver. O próximo passo é isso, é encontrar um lugar e arranjar mais pessoas que é para trabalhar comigo.
1: Este dom de confeccionar estas delícias começou desde quando? Desde São Tomé ou já em Portugal?
2: Aqui em Portugal, para ser sincero, eu não gostava muito de cozinhar. Quando eu dava em Santo Tomé, eu não gostava muito de cozinhar. Cozinhava porque era dever, né? Vendia com a minha mãe, mas quando mudei para a minha casa, aí é que eu comecei a gostar mais de cozinha.
1: E também por necessidade própria.
2: Exatamente, né? Porque se eu não fizer, quem vai fazer por mim? Na área de doces, como eu já tinha dito, mesmo na época da pandemia que eu decidi ir aventurar e foi aí que surgiu a minha paixão e nunca mais parei e eu gosto. Já tenho 29, quando eu vim eu tinha 20, já tenho 9 anos cá em Portugal.
1: Quase uma década.
2: Pois é.
1: O que é que as pessoas mais encomendam? Qual é a preferência? Um leque variado de iguarias, não é?
2: Normalmente as encomendas individuais são aquelas que não precisam montagem de mesa, mas são os salgados, especialidade de bolas de Berlim, também que gostam muito. Quando encomenda para serviço de montagem de mesa, os hambúrgueres, cachorro quente, não pode faltar. É sempre está na lista.
1: Para além destas iguarias, destas delícias, a própria cozinha tradicional.
2: Como eu já tinha dito, já abri uma rede social, mas eu deixei lá tipo, especificado que eu só faço tipo, doces, salgados, né, entradas, porque eu, a comida mesmo eu faço mesmo em casa. Para vender, eu por acaso não faço, nunca pensei em fazer. Faço mesmo em casa.
1: A culinária portuguesa, passados 10 anos em Portugal, depois de ter-se juntado à mãe, vinda de São Tomé, o que é que aprendeu a fazer?
2: Eu sei fazer quase tudo. Mesmo estando aqui 9 anos, na minha cozinha não falta comida da terra. Não tem como esquecer, né? A nossa comida é impossível esquecer.
1: As tradições, pode-se provar só as da Ilha de São Tomé ou também as da Ilha do Príncipe? Consegue, portanto, confeccionar de São Tomé e do Príncipe e também de Portugal?
2: Exatamente, comida da terra. É banana com peixe, rancho, às vezes mesmo bonzo vindo de São Tomé, banana e peixe é que não falta. Não tem como esquecer, né? A nossa comida é impossível esquecer. Daqui também é bacalhau com nata. É a minha especialidade também, bacalhau com nata.
1: Natural de São Tomé e Príncipe, garante que os clientes oriundos do arquipélago dão muito valor aos pratos típicos da terra.
2: Valorizam? Sim, claro. Até porque, mesmo aqui perto onde eu vivo, há vários restaurantes de São Tomé que faz comida São Tomé. E eu acho que sim, valorizam muito. Mesmo estando aqui, fora do país, né, São Tomé, valorizam sim.
1: Acabados de chegar a Portugal ou os que já cá estão há muito tempo, têm mais saudades?
2: Para algumas pessoas mais próximas, são as pessoas que estão aqui já há muito tempo. Outras também que vêm agora, é uma mistura.
1: Quer dizer, que há um misto, não há assim uma distinção entre aqueles que normalmente procuram nas redes sociais, são tomenses sobretudo, não é?
2: Sim, sim.
1: Africanos de outros países de língua portuguesa também procuram?
2: Exato, principalmente os cabo-verdianos. Já tive o prazer de montar mesas com alguns cabo-verdianos, guinense, por aí fora.
1: As redes sociais?
2: Facebook, Instagram, também tem no TikTok, Elícias Dani.
1: E basta isso para se ter acesso?
2: Exato, com um logotipo assim, forma de uma fatia de bolo com uma cerveja em cima.
1: Os familiares, a mãe, irmãos, primos, tios, sobrinhos?
2: É só elogio, elogio. Principalmente os meus irmãos, minha mãe. Até dizem que eu sou orgulho da família. Desde que eu comecei, isso é mesmo só elogio e apoio. Não tenho nada a reclamar sobre isso. Meu marido, eles dizem que eu sou mesmo uma fera. Quando assunto é doces, bolos caseiros e salgados. Elogio que não falta, graças a Deus.
1: São Tomense Neuza Semedo, proprietária das Delícias da Né, doçaria e pastelaria, entre demais serviços disponíveis para aniversários, batizados, chás de bebê, casamentos e ocasiões de convívio. A sustentabilidade dos investimentos e dos negócios nas empresas. Especialista Rogério Ivan.
3: Presentes que tenham uma utilidade no dia-a-dia reduz bastante a probabilidade de que posteriormente representem um desperdício. Por outro lado, optando por produtos feitos localmente, que apoiem negócios locais, comércio local, negócios sustentáveis, o artesanato, são práticas, são opções muito sustentáveis. Em relação às embalagens, por exemplo, tentar não rasgar os embrulhos para que eles possam ser reutilizados, ou então, por exemplo, embrulhar com tecidos que possam depois ser reutilizados também. As decorações reutilizáveis são uma excelente escolha. Em vez de comprar algo novo, se pudermos investir em materiais, em objetos de boa qualidade que resistam de um ano para o outro, essa será, obviamente, aumentamos o tempo de vida e deixarão de ser desperdício muito mais tarde. Também a utilização de materiais naturais é uma ótima opção e mais sustentável também. Já em termos de iluminação, a utilização de luzes a LED são bastante mais eficientes e se as utilizarmos com programadores para que possam estar ligadas apenas quando queremos, aí sim elas tornam-se muito mais eficientes. Torna-se necessário, por isso, uma abordagem eficiente, tanto para o ambiente como para a saúde pública, permitindo que não apenas se reduzam os impactos, mas também se criem oportunidades de valorização económica e social, por exemplo, como reciclagem, o aproveitamento energético de biogás, uma gestão eficaz, uma enorme oportunidade económica, no sentido em que todo esse processo, todo esse sistema gera muito emprego, acaba por estimular também a economia, torna a economia mais eficiente e mais produtiva. Torna-se necessário, por isso, uma abordagem eficiente, tanto para o ambiente como para a saúde pública, permitindo que não apenas se reduzam os impactos, mas também se criem oportunidades de valorização económica e social, por exemplo, como reciclagem, que são atividades que geram emprego.
0: Investimentos e Negócios. Uma edição de Luís Lucena.
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8: Estamos quase no tempo das notícias, atualizamos a informação às 7 no fuso horário de Lisboa. E a partir das 10 vai para o ar mais uma edição da Hora dos Ouvintes. David Joshua, qual o tema que está hoje em destaque e que pode ser comentado também por quem escuta a rádio?
9: Bom dia. O setor da educação em Moçambique continua a enfrentar a falta de recursos financeiros para cumprir a missão, reconhecem as autoridades. Do valor recebido do orçamento do Estado entre 2014 e 2024, 80% foi canalizado para o pagamento de salários, como deu conta a Inspeção-Geral da Educação e Cultura. Na sua opinião, como está o setor da educação no seu país? Que medidas são necessárias para uma educação melhor? E no seu entender, sente que a formação é ou não importante para as lideranças dos nossos países? Junte-se a nós nesta Hora dos Ouvintes.

0: Muito bom dia, são 7 horas em Portugal e Angola, 5 horas em Cabo Verde, 6 na Guiné-Bissau e em São Tomé e Príncipe, são 8 horas da manhã em Moçambique. Conhecemos agora os principais temas que marcam este jornal.
1: Um laboratório sul-africano vai produzir o novo tratamento contra o VIH em África. O general angolano na reforma, Higino Carneiro, foi convocado para comparecer hoje na sede da Procuradoria-Geral da República. Trump chega hoje a Pequim e pela primeira vez no Brasil há uma equipa de futebol profissional composta exclusivamente por atletas indígenas.
0: Em Lisboa temos sol e chuva fraca, mesmo cenário em Coimbra e chuva fraca com sol em Faro. Há sol apenas na cidade do Porto. Vamos partir agora para as notícias no jornal RTP África, conduzido por Paula Borges.
1: Moçambique quer tirar proveito da experiência do Uganda na luta contra o terrorismo na província de Cabo Delgado, no norte do país. Foi isso que afirmou o presidente Daniel Chapo, ontem em Kampala, Orfeu de Sá, Lisboa.
2: Foi após participar da cerimónia de investidura de Yoweri Museveni para o 7º mandato como presidente da República do Uganda que o chefe de Estado moçambicano, Daniel Chapo, revelou interesse do país em tirar proveito da experiência ugandesa no combate ao extremismo violento.
3: Uganda tem uma experiência muito grande de combate ao terrorismo. Nós achamos que, para além das relações económicas e comerciais que precisamos de estabelecer, Uganda é um país que vale a pena contar com ela, ao nível do continente africano, para o combate ao terrorismo que estamos a enfrentar na província de Cabo Delgado.
2: Daniel Chapo destacou o conhecimento profundo que o presidente do Uganda tem sobre Cabo Delgado, em particular do distrito de Montepuez, onde efetuou treino militar.
3: Até hoje tem muitas palavras em português, consegue conversar em português, dada a vida e o tempo que levou em Moçambique com os nossos combatentes da luta de libertação nacional, portanto, da Frente de Libertação de Moçambique, Frelimo. Dada essa relação histórica, achamos que era extremamente importante marcar a nossa presença na tomada de posse depois das eleições.
2: As relações históricas entre Moçambique e Uganda remontam do período das lutas de libertação contra a dominação estrangeira e que se querem agora alargadas para o campo económico.
1: O presidente de Moçambique a esperar então aprender com o Uganda na luta contra o terrorismo. Moçambique, que ontem pediu no Quénia uma maior cooperação entre os países africanos para travarem a pirataria e a pesca ilegal, defende Moçambique a criação de um fundo africano para financiar a economia azul. Foi isso mesmo que afirmou o ministro da Agricultura. Destacou que vai ser inaugurado muito em breve um centro do comando conjunto da SADEC que considera Roberto Mito Albino. É um esforço já nesse sentido. Foi também lá em Nairobi que se soube que um laboratório sul-africano vai produzir o novo tratamento contra o vírus da imunodeficiência humana para a África. Diz-se que vai ser um tratamento preventivo muito prometedor. É uma notícia que vamos destacar aqui na RDP África. Em Cabo Verde, como temos vindo a dizer, como se sabe, contagem decrescente para as legislativas de domingo. A UCID, o terceiro maior partido do país, tem nos planos um crescimento do grupo parlamentar nas eleições legislativas. O jornalista Frederico Pinheiro esteve na sede nacional da UCID, no Mindelo, e dá conta das expectativas desta força política.
4: Na ilha de São Vicente, o CID elegeu 4 deputados nas últimas legislativas. Agora, o líder João Santos Luís garante ter mais apoio da população.
5: Com certeza. Nós estamos a trabalhar por isso, por isto, para que isto aconteça. Manter e eventualmente subir. Nós queremos eleger 5 deputados aqui em São Vicente.
4: A UCID apenas elegeu deputados em São Vicente, um cenário que o líder do partido quer mudar.
5: Neste momento, nós estamos em crer que a UCID irá eleger deputado fora da ilha de São Vicente, de certeza absoluta.
4: Santiago Sul, Fogo e Sal são os círculos eleitorais onde a UCID também espera eleger.
1: Objetivos traçados pela UCID em Cabo Verde. Na Guiné-Bissau, a Comissão Permanente do PAIGC reafirmou ontem o propósito de organizar o 11º Congresso para a escolha da nova direção no segundo semestre deste ano. Este órgão já tinha recomendado a fixação da data entre os finais de junho e princípios de julho de 2026 e reafirmou a pretensão numa reunião online realizada ontem. O Ministério Público de São Tomé e Príncipe clarificou o envolvimento do antigo presidente da Assembleia Nacional, Delfim Neves, no caso 25 de novembro de 2022, isto mediante um pedido apresentado pelo próprio. De acordo com uma certidão tornada pública, na passada segunda-feira, a Procuradoria-Geral da República ilibou, em definitivo, Delfim Neves dos crimes de participação no alegado golpe de Estado em que 4 civis foram assassinados no quartel das Forças Armadas. Delfim Neves disse ontem à imprensa que não esperava outra coisa.
6: Nunca fui acusado absolutamente de nada. Aliás, era minha convicção, porque nunca reuni com ninguém, nunca tinha estado com ninguém para tratar de um assunto desse. Aliás, quem me conhece sabe que eu não faço política com as mãos sujas de sangue. No entanto, porque pairava algumas dúvidas, algumas pessoas de má fé, que no grupo dos amigos, reuniões dos partidos, com alguns militantes, tentavam insinuar de que eu era efetivamente o mandante deste dito. Eu não gosto de pronunciar o nome golpe de Estado, porque nunca houve. A investigação concluiu que nunca houve. É uma inventona e não uma intentona. Então decidi requerer ao Ministério Público o pedido de uma certidão que venha clarificar efetivamente o que é que se passava, porque eu próprio tinha algumas dúvidas.
1: E essa certidão foi agora tornada pública. Em Angola, o general na reforma, Higino Lopes Carneiro, foi convocado para comparecer esta manhã na sede da Procuradoria-Geral em Luanda. E porquê, jornalista Deusânio da Conceição?
7: Para tratar de assuntos referentes a um processo que corre os seus trâmites na Câmara Criminal do Tribunal Supremo em Luanda. É a quarta vez que Higino Carneiro vê-se confrontado com um processo judicial. Higino Carneiro é militante do MPLA e pré-candidato à presidência do partido no poder. A semelhança do engenheiro António Venâncio e do jurista José Carlos de Almeida, que se encontram igualmente empenhados na recolha das assinaturas para a formalização das respectivas candidaturas. Até o momento, o único pré-candidato que já formalizou a sua candidatura é o presidente João Lourenço, que concorre à sua própria sucessão na liderança do Partido dos Camaradas.
1: O presidente angolano, que de resto ontem no Parlamento da Argélia criticou os que têm mais força e impõem a terceiros a vontade e interesses contra todas as normas que regem as relações internacionais, classificou João Lourenço esta prática como criminosa. E Donald Trump, o presidente dos Estados Unidos, chega hoje a Pequim em plena guerra do Médio Oriente e a economia chinesa a sofrer com o bloqueio do Estreito de Hormuz. O presidente Donald Trump tem encontro marcado com o homólogo Xi Jinping. Em cima da mesa, Sérgio Infante, estão, entre outros temas, as tarifas e a segurança de Taiwan.
8: Donald Trump vai encontrar-se com o bom amigo Xi Jinping. É desta forma que o trata, realçando a profunda amizade entre os dois. E o presidente norte-americano garante que esta viagem vai ser um sucesso. Mas há três obstáculos no caminho: as tarifas, que penalizam o comércio, a guerra no Irão, um aliado da China, e Taiwan, um território apoiado pelos Estados Unidos, sobretudo no equipamento militar. Nesta viagem a Pequim, Donald Trump quer muito obter um acordo comercial. Os Estados Unidos mantêm tarifas elevadas em semicondutores, veículos elétricos e tecnologias de inteligência artificial provenientes da China. O comércio entre os dois países está em queda acentuada, mas a China atingiu excedentes comerciais nunca vistos ao mudar as exportações para mercados emergentes e para a Europa. E para equilibrar a balança comercial, Taiwan pode ser uma arma, um argumento negocial. Trump pode abrandar o ritmo de entrega de armamento, as cedências chinesas na redução do déficit comercial com os Estados Unidos, ou na ajuda para convencer o Irão a assinar um acordo de paz. De resto, Donald Trump admitiu que vai ter uma longa conversa com o presidente chinês sobre o conflito no Médio Oriente, porque a China é o principal cliente do petróleo iraniano que não está a ser exportado devido ao bloqueio naval norte-americano.
1: Esta é a segunda visita de Trump à China desde 2017, a altura em que visitou o país durante o primeiro mandato. E com um apelo ao fim das guerras, o patriarca de Lisboa, Dom Rui Valério, afirma que o mundo está ferido pela violência. Foi esta a mensagem de esperança deixada ontem em Fátima, durante a procissão das velas, que encheu o santuário de milhares de peregrinos. A reportagem é de Horácio Antunes.
9: Perante 250 mil peregrinos e após a procissão das velas no Santuário de Fátima, o Patriarca de Lisboa referiu que o mundo está ferido e precisa de luz interior.
10: Ferido pela violência que tantas vezes se infiltra nas relações e nas palavras. Ferido pela divisão que fragmenta povos, famílias e comunidades. Ferido pela solidão que atinge tantos, mesmo no meio das multidões, ferido pelo egoísmo que fecha o homem sobre si mesmo.
9: Rui Valério, presido pela primeira vez às celebrações na Cova da Iria e na homilia, referiu que o mundo precisa de uma renovação e que o coração humano precisa ser curado, iluminado e renovado.
10: Ferido pela violência que tantas vezes se infiltra nas relações e nas palavras. Ferido pela divisão que fragmenta povos, famílias e comunidades. Ferido pela solidão que atinge tantos, mesmo no meio das multidões. Ferido pelo egoísmo que fecha o homem sobre si mesmo.
9: A peregrinação internacional de maio termina esta quarta-feira, após o terço às 9 da manhã, na Capelinha das Aparições, e uma hora depois, a missa e a procissão do adeus no recinto da oração.
1: Maio em Fátima. Pela primeira vez no Brasil há uma equipa de futebol profissional composta exclusivamente por atletas indígenas. Jogam para ganhar, mas também jogam para dar visibilidade a uma minoria que representa menos de 1% da população brasileira. O correspondente da rádio e televisão no Brasil foi conhecê-los e vamos também conhecê-los daqui a uma hora.
0: E para já ficamos concluídos em matéria de notícias na RTP África com Paula Borges. Informações em permanência em africa.rtp.pt.

Ora viva, muito bom dia, Portugal, Angola, Cabo Verde, Guiné-Bissau, São Tomé e Príncipe, Moçambique, Brasil e Timor-Leste. Este é o som da angolana Chelsea Dinorá, depois de termos recebido o moçambicano Hermínio com o trabalho Faz Parte, a lembrança para Kisama. Que a noite tenha sido bem descansada no Leve Leve, estamos juntos na rádio mais quente do planeta. Um agradável pequeno almoço, bom mata-bicho, bom início de dia, que a viagem para o trabalho ou para o vosso destino corra bem, em segurança. Uma boa jornada, boas aulas, estamos prontos para partilharmos as capas dos jornais. Na revista de imprensa RTP África, começamos com o Correio da Manhã, que apresenta a fotografia de bombas de gasolina ou de uma bomba de gasolina. Diferença tem vindo a aumentar face aos postos tradicionais. Combustíveis 12 cêntimos mais baratos nos hipermercados. Letras garrafais para este que é o título com maior dimensão na capa do Correio da Manhã de hoje. E impostos tornam preços em Espanha quase 60 cêntimos mais baixos. Esta é a capa do Correio da Manhã. Passamos para o Público. Alunos com necessidades específicas aumentaram 29% em 10 anos. Escolas confrontam-se com turmas sobrelotadas e falta de recursos, professores, assistentes e materiais. No JTN, destaque fotográfico e entrevista a Maria do Rosário Palma Ramalho, Ministra do Trabalho, Solidariedade e Segurança Social, que diz: países que são mais flexíveis pagam melhor. Letras garrafais para esta afirmação, que é um dos títulos maiores na capa do JN, que apresenta de resto a norte do país. Letras garrafais para o tema Revolução Viária no Porto, com a Avenida AEP enterrada e estrada alternativa à VCI. No Diário de Notícias, entrevista a José Manuel Bolieiro, destaque fotográfico maior no DN de hoje. Açores querem ter mais tropas dos Estados Unidos e outros países da NATO? Sem dúvida, responde José Manuel Bolieiro.

0: Que é o título maior para a capa do jogo, Vingard e Bisgard, antigos internacionais dinamarqueses, moldaram o médio no Copenhaga e apostam nele para altos voos. É na capa do jogo, na bola, uma imagem com expressão séria para o presidente do Benfica. Queda para o terceiro lugar, ativa alarmes na luz. Gestão de crise é o título maior para a bola de hoje. No jornal O País, em Moçambique, CIP e CDD questionam receitas projetadas do gás natural no país. É uma questão que envolve o Centro de Integridade Pública e o Centro para a Democracia e Direitos Humanos. Avançamos agora para São Tomé e Príncipe. Segundo o jornal Transparência, sobressai o título Japão e PNU, Programa das Nações Unidas para o Desenvolvimento, apoiam eleições em São Tomé e Príncipe com 851 mil euros. E na imprensa guineense, de acordo com o Democrata, sobressai o título Apreensivos com Conflitos Comunitários. Grupo Combuduris de Paz de Oio quer impulso do governo no combate à insegurança alimentar. Nas bancas está hoje o Expresso das Ilhas, na contagem decrescente sobre as legislativas 2026. Título grande, Cabo Verde prepara-se para as eleições. Fotografia de uma mão com um voto a caminho da urna. No jornal O País em Angola, sobre o projeto Crescer, BAD desembolsa mais de 90 milhões de dólares para profissionalização da contratação pública em Angola, é o título que se destaca. E no jornal Folha de São Paulo, e já estamos no Brasil, em ofensiva eleitoral, Lula zera taxa das blusinhas e prevê 11 bilhões de reais em segurança. Petista acaba com imposto de importação e anuncia pacote anticrime. É o título com maior dimensão na capa do jornal Folha de São Paulo no fim desta revista de imprensa RTP África.
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0: O coletivo Tiva Savage, Aira Star e Young John, depois de termos passado pelo Brasil com Leu Midea e o Fio de Bronze. Muito bom dia, com máxima de 28 graus para a cidade da Praia, 31 para Bissau, 30 para a cidade de São Tomé. Bom dia, Issa, Mantanhas, em Bissau, e também um bom dia para o Cristino, em Lisboa. Estamos agora em Moçambique com o Orfeu de Sá Lisboa, prontos para sabermos como está a começar este dia e manhã moçambicana. Orfeu, bom dia.
1: Bom dia, David Joshua, bom dia, ouvinte RTP África. Amanhã já bastante movimentado e de sol aqui na capital moçambicana, um dia em que o Instituto Nacional de Meteorologia prevê então uma temperatura máxima de 32 graus aqui para a capital moçambicana. Para já, notas que marcam os destaques da atualidade informativa. Essa aqui continua a ser dominada pela crise dos transportes na capital moçambicana, mas também um pouco pelo resto do território moçambicano, em consequência da subida do preço do combustível. Os transportadores, sobretudo semicoletivo de passageiros, exigem que seja também reajustada a tarifa por viagem, isto apesar do Governo e a Federação Moçambicana das Associações dos Transportadores Rodoviários terem chegado a um acordo em que o Governo vai subsidiar os transportadores, isto para permitir que os preços praticados até o momento não sofram qualquer alteração. Enquanto isso, os transportadores exigem que o agravamento da tarifa seja feito, isto porque dizem que, primeiro porque não acreditam que os subsídios sejam pagos, apontam situações, por exemplo, de 2011 e também de 2017, em que essa estratégia de pagamento ou a decisão de pagamento de subsídios acabou por não ser abrangente para a maioria dos transportadores. Daí que se mostram céticos com relação a esta medida e dizem mesmo que, caso a tarifa não seja revista em alta, preferem manter os transportes parados. E isto tem estado a acontecer um pouco pelo país, na capital moçambicana, sobretudo em várias rotas. Os transportadores paralisaram as suas atividades. Na província de Sofala, por exemplo, mais concretamente na cidade da Beira, a comandante da polícia desencoraja a suspensão das atividades pelos transportadores semicoletivos de passageiros. Beatriz Tichala apela ao diálogo entre transportadores que querem ver agravado o preço por viagem e as respectivas associações. Já a Frelimo, através do seu chefe adjunto da Brigada Central de Assistência à província de Sofala, Gonçalves Gimusse, apela aos transportadores a calma e a serenidade. Enquanto isso, também Moçambique pretende tirar proveito da experiência do Uganda no combate ao terrorismo na província de Cabo Delgado, no extremo norte do país. Interesse esse manifestado pelo chefe de Estado moçambicano Daniel Chapo, que participou ontem em Kampala na cerimónia de investidura de Yoweri Museveni para mais um mandato, após vitória nas eleições de 15 de janeiro. Em outras notas, também Maputo acolhe hoje e amanhã a segunda edição do Congresso das Organizações da Sociedade Civil, que terá lugar nos dias 13 hoje e 14 amanhã, num dos estabelecimentos hoteleiros aqui da cidade de Maputo, sob o lema Fortalecer Capacidades, Construir Confiança e Sustentabilidade. Este evento de âmbito nacional vai reunir atores-chave da sociedade civil, governo, setor privado e academia para debater o desenvolvimento de Moçambique. Também hoje a Ordem dos Advogados de Moçambique vai submeter a participação crime junto da Procuradoria Distrital na Machava contra os agentes da Polícia da República de Moçambique, PRM, e do Serviço Nacional de Investigação Criminal, SERNIC, por terem espancado brutalmente e arrastado o advogado Amis Abel Nota Passe em pleno exercício da profissão. O ato, segundo a ordem, ocorreu no dia 17 de abril, na 5ª Esquadra da Machava, na Matola, após a vítima ter se identificado e invocado o seu direito legal de assistir o seu constituinte numa inquirição. E mesmo para encerrar a minha intervenção, com esta nota de que a Procuradoria-Geral da República, através do Departamento Especializado para Áreas Civil, Comercial, Laboral e de Família e Menores, promove o dia aberto para o patrocínio oficioso dirigido aos trabalhadores e suas respectivas famílias. A iniciativa enquadra-se no contexto das celebrações do 1º de Maio, Dia Internacional do Trabalhador, e tem por objetivo proporcionar uma oportunidade de acesso à justiça laboral aos trabalhadores e aconselhá-los sobre as opções de gestão de conflitos laborais. Para já são então estas, David, Joshua e ouvinte RTP África, notas que marcam então os destaques da atualidade informativa neste começo de quarta-feira aqui em Moçambique, um dia em que, recordo, 32 graus é a temperatura máxima prevista aqui, sobretudo para a cidade das Acácias.
0: Um obrigado, Orfeu, de Salisboa, 32 para Maputo e 31 para Nampula. Bom dia e boa jornada.

0: Muito bom dia, nós está junto. Mais uma lembrança para o som da Guiné-Bissau do Remix Confia, Bi Carlos.
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0: Estamos de novo em Maputo, mas desta feita com o Francisco Mandjate. Vamos descobrir o que o Jornal Notícias tem para a nossa leitura. Um bom dia, Francisco.
4: Bom dia, David Joshua. Bom dia, leitores do Jornal Notícias. Bom dia, ouvintes da RTP África. A edição de hoje do Jornal Notícias abre com uma peça que tem como título ExxonMobil anuncia entrega do plano de desenvolvimento. Isto no âmbito da exploração do gás da Área 4 do Rovuma, na província de Cabo Delgado. O anúncio foi feito pelo diretor-geral da multinacional norte-americana Arne Gibbs em entrevista ao Jornal Notícias. Ainda na capa, o Jornal Notícias escreve que Moçambique aprofunda cooperação com Uganda nas áreas da economia e combate ao terrorismo. O presidente da República, que fez a declaração, participou há dias na tomada de posse do presidente ugandês Yoweri Museveni em Kampala, que vai já para o seu 7º mandato consecutivo, destacando-se como um dos chefes de Estado africanos mais antigo no poder. Na página cultural, o magnífico reitor da Universidade Pedagógica de Maputo, Jorge Ferão, escreve um texto rememorativo sobre a vida e obras do conceituado músico Chico António, que perdeu a vida em janeiro de 2024. Na região do Grande Maputo, o título em destaque é Vítima das inundações retoma normalidade. Na página da economia, o título em manchete é Moçambique defende criação de fundo africano para a economia azul. Na página da Beira, o destaque é enfermeiros clamam por melhores condições de trabalho e salariais. Enquanto a página nacional igualmente destaca em dia do enfermeiro ontem assinalado que rácio enfermeiro habitante continua aquém do ideal. É que segundo dados do Ministério da Saúde, neste momento um enfermeiro está para atender cerca de 1.600 habitantes. Por fim, a página política destaca que Frelimo contra a especulação do preço dos combustíveis e a Renamo critica o governo por ter agravado a tabela dos combustíveis. Estimados ouvintes da RTP África, estimados leitores do Jornal Notícias, bom dia e até a próxima edição.
0: Muito obrigado e um bom dia, Francisco Mandjate. Votos também de boas jornadas para toda a equipa desse lado aí na redação do Notícias.
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0: E agora, Mário Silva da Costa, o que é que me está reservado para o desporto?
5: Zalazar e Pedro Lima estão muito próximos de ser reforços do Sporting, no caso do médio uruguaio do Braga. A imprensa desportiva refere que o negócio está fechado a troco de 30 milhões de euros, sem bónus associados. Zalazar vai assinar um contrato válido por 5 temporadas. A oficialização do negócio só deve acontecer depois da final da Taça de Portugal. Para Braga, vai rumar Diogo Travassos, jogador que está emprestado pelo Sporting ao Moreirense. Travassos vai custar aos cofres do Braga 5 milhões e meio de euros. Quanto a Pedro Lima, o agente do médio vai estar em Lisboa no final da semana para reunir com o Sporting para finalizar o negócio. Os verde e brancos devem pagar 3,5 milhões de euros ao Aves Sade, mais bónus por objetivos pela contratação de Pedro Lima. De saída do Sporting pode estar também Diego Calai, o terceiro guarda-redes dos Leões, pode ser emprestado a um clube da Primeira Liga. Na Arábia Saudita, o Al Nassr de Cristiano Ronaldo, Jorge Jesus e João Félix falhou para já a conquista do campeonato. O Al Nassr precisava ontem de ter vencido o Al Hilal para se ter sagrado já campeão saudita. No entanto, aos 98 minutos, depois de estar a vencer, um autogol caricato do guarda-redes Bento deu o empate ao Al Hilal e adiou para já a festa do título. No final do jogo, Jorge Jesus reforçou a confiança na conquista, mas lamentou o empate.
6: Custa muito. Na última jogada do jogo, temos perdido a possibilidade de festejar hoje o título, mas temos mais um jogo no nosso estádio para podermos ser campeões. Portanto, ainda temos uma segunda chance para sermos campeões. Acreditamos, como acreditamos sempre em todos os jogos.
5: Na última jornada do campeonato, o Al Nassr vai receber o Damac, equipa que ocupa o 15º lugar. No Brasil, o Cruzeiro de Artur Jorge está nos oitavos de final da Taça. A equipa do treinador português venceu na última noite o Goiás na segunda mão da quinta fase da prova, triunfo por 1-0. No fim do jogo, Artur Jorge considerou a vitória justa numa partida em que o Cruzeiro devia ter marcado mais golos.
7: A forma mais eficiente era nós, naquilo que assustámos o Goiás, termos feito mais dois ou três golos. Era a solução mais prática e também aquela que merecida, talvez. Faltou-nos alguma eficiência no momento de finalizar. Temos também que dar mérito ao goleiro contrário, que fez uma ótima exibição.
5: Na próxima madrugada é a vez de o Palmeiras de Abel Ferreira jogar na mesma fase da Taça do Brasil, partida no terreno do Jacuipense. O presidente do Futebol Clube do Porto sublinha o orgulho pela conquista da Liga dos Campeões de Hóquei em Patins. A equipa portuísta foi recebida ontem na Câmara Municipal do Porto. André Villas-Boas discursou no evento e destacou a felicidade pelo título europeu.
8: Esta elite de atletas já nos deu muitos títulos. Muitos deles conquistam pela segunda vez o título europeu e de certa forma, para nós, direção, o primeiro grande título europeu desportivo e temos um orgulho enorme em vocês.
5: Já o presidente da Câmara Municipal do Porto, Pedro Duarte, sublinhou a importância do Futebol Clube do Porto para a cidade, uma mensagem à boleia da conquista da Champions de Hóquei em Patins por parte do Clube Azul e Branco.

0: Mais um coletivo com partida do Mali, Salif Keita, Moblak, ainda neste Yamore, a diva dos pés descalços e Benja. Muito bom dia, uma boa viagem, bom dia para o Cláudio em Cascais, Vicente na Amadora. Estamos juntos também em africa.rtp.pt. Faltam 6 minutos para as notícias à hora certa. Nesta manhã de quarta-feira, meia semana, vamos naturalmente ter o planisfério.
1: Hoje no nosso planisfério vamos dar destaque a que o bloqueio jihadista de Bamako no Mali não parece estar a afetar o abastecimento imediato da cidade, graças, sobretudo, à armazenagem existente. Por outro lado, é hoje que começa oficialmente então, a visita de Donald Trump à China, com muitas expectativas, e estes dois assuntos, mais um ou outro, vão fazer o nosso universo do dia de hoje.
0: Vamos saber mais daqui a alguns minutos. Para já temos em foco as grandes figuras de África.

0: Nascido no Ghana por volta de 1703, oriundo do povo Akan, Anton Wilhelm Amo foi escravizado na infância e levado para a Alemanha. Foi vendido a duques alemães que decidiram custear-lhe os estudos. Ficou conhecido por ter sido o primeiro africano escravizado a estudar numa universidade europeia, a Universidade de Helmstedt. Estudou diversas disciplinas e dominava várias línguas. Doutorou-se em filosofia e tornou-se professor na Universidade de Halle, na Alemanha. Anton Wilhelm Amo faleceu por volta de 1759.
1: Grandes figuras de África, aqui com Ângela Coutinho. E numa viagem, apanhamos boleia com Calo Mendes.

0: Bom dia. Agora 8 horas em Portugal e Angola, 6 horas da manhã em Cabo Verde, 7 horas na Guiné-Bissau e em São Tomé e Príncipe, 9 em Moçambique. Temas que marcam este noticiário.
1: Quantas crianças, quantos jovens morreram, quantos desapareceram nos últimos anos em Cabo Delgado? São perguntas sem resposta concreta, mas muitas histórias silenciadas, como hoje expõe o diário moçambicano MOS 24. Um laboratório da África do Sul vai produzir o novo tratamento contra o VIH em África e Trump chega hoje a Pequim.
0: Máxima de 20 graus para Lisboa, 18 para o Porto, 21 para Coimbra e para Faro. Começa agora o Jornal na RTP África. Edição a cargo da jornalista Paula Borges.
1: Amade, chamemos-lhe assim, tinha 13 anos quando saiu de casa na comunidade de Mocojo, em Cabo Delgado, no norte de Moçambique. Saiu de manhã para apanhar lenha. Foi há 4 anos, diz a mãe, ao MOS 24. Nunca mais voltou. A família denunciou o desaparecimento às autoridades locais. Sabe que dias antes, homens armados tinham sido vistos a circular nas matas próximas. Nenhum alerta foi emitido. Nenhuma evacuação foi ordenada. A comunidade foi deixada a continuar a rotina normalmente. O caso de Amade não consta em qualquer registro público de crianças desaparecidas. Nenhum resultado de investigação foi partilhado com a família. Como muitos outros, em Cabo Delgado, o caso desapareceu silenciosamente. Este texto não é meu, é do jornalista Quinton Nicuete, do jornal MOS 24. No artigo hoje publicado, ele escreve que em Macomia, no centro de Cabo Delgado, as crianças não desaparecem durante tiroteios, desaparecem também enquanto realizam tarefas domésticas, deixam para trás cadernos escolares, sandálias gastas, recipientes de água meio cheios. As famílias procuram nas matas, nas estradas, nos postos militares. Depois instala-se o silêncio. O presidente Daniel Chapo falou mais uma vez sobre tudo isto, sobre uma província castigada pelo extremismo. Agora, Orfeu de Sá Lisboa foi em Kampala, no Uganda, onde Chapo assistiu à cerimónia de tomada de posse do presidente Museveni.
2: Foi após participar da cerimónia de investidura de Yoweri Museveni para o 7º mandato como presidente da República do Uganda que o chefe de Estado moçambicano, Daniel Chapo, revelou interesse do país em tirar proveito da experiência ugandesa no combate ao extremismo violento.
3: Uganda tem uma experiência muito grande de combate ao terrorismo. Nós achamos que, para além das relações económicas e comerciais que precisamos de estabelecer, Uganda é um país que vale a pena contar com ela, ao nível do continente africano, para o combate ao terrorismo que estamos a enfrentar na província de Cabo Delgado.
2: Daniel Chapo destacou o conhecimento profundo que o presidente do Uganda tem sobre Cabo Delgado, em particular do distrito de Montepuez, onde efetuou treino militar.
3: Até hoje tem muitas palavras em português, consegue conversar em português, dada a vida e o tempo que levou em Moçambique com os nossos combatentes da luta de libertação nacional, portanto, da Frente de Libertação de Moçambique, Frelimo. Dada essa relação histórica, achamos que era extremamente importante marcar a nossa presença na tomada de posse depois das eleições.
2: As relações históricas entre Moçambique e Uganda remontam do período das lutas de libertação contra a dominação estrangeira e que se querem agora largadas para o campo económico.
1: O Uganda pode ajudar Moçambique na luta contra o extremismo, acredita Daniel Chapo. Pelo menos 11 mil pessoas foram deslocadas precisamente devido aos recentes ataques armados, só entre finais de abril e início de maio, isto nos distritos de Ancoabe e Montepuez, lá em Cabo Delgado. Ainda em Moçambique, em plena crise de combustíveis, com impactos em vários setores, com destaque para os transportes semicoletivos de passageiros, a comandante da polícia em Sofala, Beatriz Tixala, apela ao diálogo entre os operadores e as associações.
4: É através das associações que eles devem reivindicar a quem de direito aquilo que pretendem. Se pretendem subir o valor de passagem, há um canal próprio onde devem remeter ou sugerir a sua pretensão. temos a Direção de Transporte, temos o Inatro e outras entidades. Recomendamos aos agitadores que, através das suas associações, apresentem a quem de direito uma proposta concreta do que pretendem fazer. Não adianta começar a reivindicar antes de apresentar alguma sugestão, alguma proposta, e que esta proposta seja aceita ou não.
1: Também a Frelimo, através do chefe adjunto da Brigada Central de Assistência à província de Sofala, através de Gonçalves Gemusse, apela à calma e à serenidade.
5: Seguindo esta medida que estão a fazer de paralisação dos transportes e a população ficar sem se movimentar, eu penso que não é solução nenhuma. Aliás, como eu dizia no princípio, que o nosso país não é produtor deste líquido. Nós dependemos. Então, essa dependência também tem a ver com a pessoa que faz o transporte desse combustível para o nosso país. E se lá aumenta, também tem que aumentar a nível do país. Mesmo se for a fazer a comparação, o nosso país levou muito tempo para aumentar o preço dos combustíveis. Mas há outros países que já aumentaram há muito tempo e preços com uma percentagem muito elevada. Então, eu penso que é preciso também que os nossos cidadãos compreendam neste caso.
1: E tudo isto num contexto, como sabemos, de crise de transportes em Sofala, mas também noutras províncias moçambicanas, incluindo Maputo, a capital do país. Não há ali mais de uma dezena de companhias de transporte decidiram suspender as ligações para Bamako devido ao bloqueio imposto por jihadistas que têm atacado e incendiado veículos nos principais acessos à capital. A cidade enfrenta penúria de combustível, de eletricidade e de água, enquanto mini-autocarros continuam a entrar por rotas secundárias. As autoridades falam em atos de sabotagem que agravam a crise. Um laboratório sul-africano vai começar a produzir um novo tratamento preventivo contra o VIH, considerado um dos mais promissores dos últimos anos. A iniciativa representa, João Costa Dias, um passo importante para a autonomia médica do continente africano.
6: A África do Sul vai produzir pela primeira vez o Lenacapavir, um tratamento preventivo contra o VIH que só precisa de ser administrado duas vezes por ano. A informação foi confirmada pela UNITAID durante o encontro África em Frente que decorreu em Nairobi. O medicamento, desenvolvido pela farmacêutica americana Gilead, reduz em 99,9% o risco de transmissão do vírus e é visto como uma alternativa discreta e eficaz aos tratamentos diários, especialmente para mulheres que enfrentam estigma dentro das próprias famílias. Segundo Philippe Duneton, diretor executivo da UNITAID, uma iniciativa global de saúde que trabalha para promover inovações para prevenir, diagnosticar e tratar as principais doenças em países de baixa e média renda, já existe um acordo de princípio com o governo sul-africano e com a Gilead para iniciar a produção local. Falta apenas escolher o laboratório que vai fabricar a versão genérica, um processo já em curso. A produção pode começar dentro de 1 a 2 anos, reforçando a soberania sanitária africana e reduzindo a dependência de cadeias logísticas externas, uma fragilidade exposta durante a pandemia da Covid-19.
1: O UNITAID acredita que a produção africana do Lenacapavir será decisiva para ampliar o acesso ao tratamento e acelerar a resposta ao VIH no continente. Cabo Verde tem eleições legislativas no domingo. Os três partidos com representação parlamentar têm avançado com diferentes promessas durante a campanha, que está a ser acompanhada pela Rádio Pública, sempre, todos os dias, recordo, com um diário da campanha durante a tarde. É a partir da Ilha de São Nicolau, com música ainda de um comício político ao fundo, que o jornalista Frederico Pinheiro dá conta dos principais argumentos dos maiores partidos do arquipélago.
7: O MPD fala em estabilidade política, apresenta também como um dos principais trunfos os números do crescimento económico. Recorde-se que Cabo Verde cresceu mais de 6% no último ano, os números que foram aplaudidos pelo Fundo Monetário Internacional. Ulisses Correia Silva, atual primeiro-ministro e candidato do MPD, sublinha inúmeras vezes a importância da experiência que tem acumulado nos últimos 10 anos como algo que considera fulcral para Cabo Verde enfrentar tempos turbulentos e instáveis a nível internacional. Já o PSV, o maior partido da oposição, diz que os números apresentados não representam o país real, fala na necessidade de transportes aéreos e marítimos mais baratos, na universidade grátis e quer o reforço da saúde pública, promessas consideradas ambiciosas e que geram inclusive algum ceticismo entre os militantes com quem nós fomos falando ao longo desta campanha eleitoral. Já o CID tem 4 deputados, quer ser o elemento decisivo da governação, seja no Parlamento, seja no Executivo. Para já só elegeu numa das 9 ilhas habitadas do arquipélago, isto são os dados das últimas eleições, quer mudar esse cenário e por isso fala muito em descentralização, na redução de impostos e em mais segurança no arquipélago africano.
1: E as eleições são já no domingo. Pela primeira vez no Brasil há uma equipa de futebol profissional composta exclusivamente por atletas indígenas. Eles entram em campo para ganhar, mas também para dar visibilidade a uma minoria que representa menos de 1% da população brasileira. O correspondente da rádio e televisão no Brasil foi conhecê-los.
8: Este não é apenas mais um festejo de golos. Nem este é apenas mais um jogo de futebol. É mais uma prova de fogo para o recém-criado Clube Originários. É o primeiro na história do Brasil só com jogadores indígenas. São 26 de 15 etnias. O Daniel é do povo Potiguara, da Paraíba.
9: É um orgulho grande porque eu até me emociono também, porque às vezes é difícil a gente correr atrás e hoje a gente tem uma grande oportunidade de estar aqui hoje representando o nosso povo indígena e a expectativa é da gente fazer uma evolução grande para a gente chegar na final e sair com um resultado positivo.
8: A sede é em Maricá, a 60 km do Rio de Janeiro e para aqui chegarem alguns jogadores viajaram 2 dias de barco, mais 2 de autocarro e outro de avião, como realça Tupã Nunes, o presidente do clube e cacique da aldeia Tupi-Guarani de Maricá.
10: Foi uma viagem, foi uma jornada da vida dessas pessoas, porque tem pessoas que estão lá muito no fundo da Amazônia. Tem uns que estão lá muito no fundo lá do Acre.
8: O treinador já passou por Portugal. Uberlan Silva abraçou esta responsabilidade de trabalhar a técnica e a cabeça de cada um deles.
11: Eles se entregam bastante, se cobram bastante também, até por conta que aqui no Brasil ainda há uma certa discriminação com relação a eles serem indígenas. Então, esse jogo para eles não é só apenas o futebol em si como competição, como produtividade, mas também de afirmação da sua cultura, da sua tradição.
8: É por isso um projeto que vai muito para além das 4 linhas, como reforça o administrador Anderson Terra.
12: Eles estão todos juntos por um mesmo objetivo, né? Quebrar esse paradigma é que o indígena tem oportunidade no futebol brasileiro e internacional. Então, hoje o time está muito unido em prol desse objetivo, né?
8: Para já, 2 jogos, 2 vitórias na 5ª divisão do Campeonato Carioca, com boas perspectivas para a subida.
1: As celebrações dos jogadores que são todos indígenas. Já fez escala no Alasca e segue para Pequim o Air Force One, que leva Donald Trump ao encontro com o presidente da China. Só deve chegar ao fim do dia de hoje, mas as negociações que preparam a cimeira entre Xi Jinping e Donald Trump já arrancaram hoje mesmo em Seul.
0: Foram as notícias na RTP África com Paula Borges. 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

0: David Joshua.
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Mais uma vez, muito bom dia. Uma nova hora a começar nesta manhã. RTP África para meio da semana, quarta-feira, 13 de maio. Mantenhas, tenham energia positiva para ganharem o dia. Assamatus, em Moçambique, depois dos Kusululola, espalhados pela diáspora, dançam no Uambo. Foi o recuerdo escolhido para o começo.

0: Na aproximação ao planisfério, Dima com Slow no ritmo da Guiné-Bissau. Boa viagem, que o trabalho corra bem e a escola também. Não está junto.
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0: E seguimos para mais uma Hora dos Ouvintes. Bom dia. O setor da educação em Moçambique continua a enfrentar a falta de recursos financeiros para cumprir a missão, reconhecem as autoridades. Do valor recebido do Orçamento do Estado entre 2014 e 2024, 80% foi canalizado para o pagamento de salários, como deu conta a Inspeção-Geral da Educação e Cultura. Na sua opinião, como está o setor da educação no seu país? Que medidas são necessárias para uma educação melhor? E no seu entender, sente que a formação é ou não importante para as lideranças dos nossos países? Junte-se a nós nesta Hora dos Ouvintes.

0: Agora com José Gonçalves, o Planisfério.
1: A cidade de Bamako, capital do Mali, continua sob um certo bloqueio por parte dos jihadistas do Jenin, o grupo de apoio aos muçulmanos e ao Islão, que se acredita que tenha ligações à Al-Qaeda ou ao que resta da Al-Qaeda. Este bloqueio, no entanto, não está a afetar assim no imediato o abastecimento da cidade. Vários testemunhos assinalam que o comércio continua com o mesmo nível de abastecimento e os preços continuam estáveis. É provável que isso seja consequência dos estoques de armazenagem que tem vindo a ser feita desde há bastante tempo, nas redes comerciais de diversos tamanhos de Bamako. Agora, há quem pense que, como muitos dos caminhões foram impedidos de entrar e que há uma certa insegurança nas estradas próximas de Bamako, isto possa vir a alterar-se assim no médio prazo, mas por enquanto os estoques estão a resistir e a resistir bem. Agora, há um outro aspecto também que é de caráter militar. Forças malianas apoiadas pelos conselheiros russos estão a fazer contra-ataques em direção a gargalos de estrangulamento e têm afastado, pelo menos em alguns casos, os jihadistas que fazem os ataques. Nos Estados Unidos, riscos de inflação, receios de inflação em alta, estão então a fazer subir os rendimentos nos títulos do Tesouro. Com esta ameaça de inflação, ou medo de inflação, naturalmente que os juros dos títulos do Tesouro sobem. O que é que isto provoca? Provoca que os investidores que habitualmente se deslocam, se mantêm na área dos semicondutores, agora diminuem esses investimentos e viram-se para os títulos do Tesouro. Funciona assim o mercado. A União Europeia proíbe carne vermelha e carne branca do Brasil, entre outros países, alegando o uso de antibióticos na criação dos animais. O Brasil vai protestar, alegando acusação falsa, e observadores falam em retaliação europeia pela entrada em vigor temporário do acordo entre a União Europeia e o Mercosul. E então a visita de Donald Trump à China começa hoje oficialmente. Taiwan, várias guerras, as tarifas e os estoques chineses vão estar em discussão importante. Os chineses têm também algumas observações a fazer em relação ao protecionismo norte-americano. A China, que no passado mês de abril aumentou

0: bastante as suas exportações em tecnologia, principalmente nos hardwares de computação, e isso é um dado novo que desafia a produção de inovação tecnológica dos Estados Unidos e talvez de alguns países europeus também. Agora, o que aumenta é a hipótese da China vir discretamente a fazer papel de mediador no Médio Oriente, se é que já não está a fazer. Chamamos aqui a atenção para as datas de chegada, de partida, portanto, Donald Trump e as reuniões principais, tudo isto muito afetado pelas grandes diferenças de fuso horário. Então é sempre, para quem acompanha, é sempre importante verificar a que fuso horário se referem as diversas ou as diversas notícias em matéria de chegadas, saídas e reuniões. Agora, o South China Morning Post disse que Melania Trump, à última hora, decidiu não ir à China, então Donald Trump viaja sozinho, sem a primeira-dama.
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O som santomense em guiando de Studio Bronze, Magic Beats e a voz de Lura. Muito bom dia, máxima esperada para Lisboa, 20 graus com sol. Há também a previsão para chuva fraca, sol no Porto, máxima de 18 graus, 21 para Coimbra e para Faro. Em Coimbra, sol e chuva à tarde, em Faro, sol e ao longo do dia, chuva também fraca. Assim estão as nossas cidades por cá, nesta tranquila primavera, máxima de 31 graus para Nampula, 32 para Maputo, 29 para Luanda, 28 para a Praia, 31 para Bissau e 30 para a cidade de São Tomé. 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
1: Muito bom dia, Plácida, em Linda Velha. Rogério, em Maputo, um Auxene. Bom dia, Manuel, no Mindelo. Gonçalves, em Maputo. E o Rafael, em Paris. Esta pode ser para as damas, para os vossos damos. Chama-se More More, aqui com o nosso Badocha.

0: Viagem até às Antilhas com Marvin e este Mon Univers. Depois de Badocha com Moré, Moré. Muito bom dia, energia positiva. Vamos lá então, estamos juntos nesta quarta-feira, meio da semana, 13 de maio, dia importante em matéria religiosa para Fátima em Portugal. Que a paz esteja convosco. Daqui a pouco vamos passar para outras dimensões. Vamos contar com o desporto já daqui a alguns minutos numa edição do Mário Silva da Costa que nos vai então colocar atualizados em matéria desportiva.
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0: Fausto na manhã do rádio com este clássico Navegar, Navegar, e com tudo isto estamos ao sabor dos 15 minutos que faltam para as 9 horas da manhã em Portugal e Angola. O desporto tem nova edição com o Mário Silva da Costa.
1: O Benfica propôs a renovação do contrato com o treinador. A informação é avançada pelo Jornal Record. A publicação acrescenta que Mourinho só vai responder à proposta do Clube da Luz depois do final da temporada. A renovação de José Mourinho não está também dependente do apuramento do Benfica para a Liga dos Campeões. Ontem à noite, o técnico chegou ao aeroporto de Lisboa após passar o dia em Londres, mas Mourinho não respondeu a perguntas dos jornalistas. Em Espanha, o Levante de Luís Castro venceu ontem na casa do Celta de Vigo e saiu da zona de despromoção. A equipa do treinador português triunfou por 3-2. Luís Castro afirma que a equipa merece a permanência e destaca também a importância deste triunfo.
2: Sim, eu penso que essa equipa não merece descender.
3: Penso que esta equipa não merece descer de divisão. É a minha opinião desde o início. Uma equipa com qualidade e que luta por tudo. Não só aos olhos dos nossos adeptos, mas todo o mundo do futebol vê que esta equipa merece que lhe aconteçam coisas boas. Era importante ganhar este jogo fora para estarmos mais próximos do objetivo. E agora temos de continuar a trabalhar. Ainda não acabou e o campeonato é muito competitivo, todos estão a pontuar, mas este triunfo era o objetivo, está feito e agora pensamos no próximo jogo.
1: O Levante ocupa agora o 16º lugar na Liga Espanhola. Faltam duas jornadas para o fim do campeonato. Aumentaram as verbas para a preparação olímpica. A promessa tinha sido feita pelo Governo em novembro do ano passado. Na altura, o Executivo anunciou um aumento de 30% nas verbas e a medida já foi aplicada. O anúncio foi feito pelo Presidente do Comitê Olímpico, Fernando Gomes.
4: A promessa e a decisão do Conselho de Ministros em novembro do ano passado de aumentar em 30% o financiamento à preparação olímpica versus aquilo que foi o ciclo de Paris 24, foi concretizada, o dinheiro já chegou ao Comitê Olímpico e já chegaram, e esse dinheiro já chegou aos atletas, aos treinadores, às federações.
1: O anúncio de Fernando Gomes à margem da assinatura de um contrato de parceria entre o COP e a Repsol. No ténis, Jaime Faria e Tiago Pereira jogam hoje os oitavos de final do Oeiras Open 4. Tiago Pereira é o primeiro a subir ao corte, vai medir forças com o norte-americano Emílio Nava. Já no caso de Jaime Faria, o tenista defronta ao início da tarde o finlandês Eero Vaasa.

entre o Quênia e o Brasil, com Zerb e Sufian Zhao, ainda DJ Telio com Diz B na lusofonia. Não esqueçam nunca que a vida é bela.

0: Alô, alô, alô, alô. Uma boa manhã para todos os que nos estão a ouvir.
1: Manhã, tarde.
0: Manhã, tarde, noite, tudo. Olha, e hoje temos uma emissão especializada, preparada no forno para os papás, não é? Tu que és pai, tu que já tiveste os teus filhinhos, esta emissão é para ti. Hoje vamos falar dos pais africanos, porque os nossos papás são especiais. Os nossos papais já viveram na guerra, já passaram por muito, já viram crises, bombas, já viram tudo, já passaram por todas as guerras.
1: Pandemia,
0: subida dos impostos, subida do gás, subida da casa, subida de tudo.
1: Segundo muitos pais, eles iam na escola no momento da guerra, estão a dar tiro, eles continuam aí na escola.
0: Se eu perguntasse ao meu pai aquilo que ele já passou, eu tinha que escrever um livro completamente. completamente. E hoje vamos falar da dificuldade que o pai africano tem em dizer o quê? Uma palavra muito simples que todos nós dizemos. Que é qual? Imagina lá, qual é a dificuldade
1: qual
0: que
1: é
0: o pai...
1: Qual é a palavra mais difícil de sair da boca de um pai africano?
2: Obrigado.
1: Será? Não, obrigado até...
2: Desculpa.
1: Uma dela, desculpa. Desculpa também está lá.
0: Desculpa também está difícil.
1: Está difícil.
2: Tens razão.
1: Também,
0: razão por acaso.
1: Não, contas nunca admitem, mano.
0: Nunca admitem.
1: Tu podes estar bem certo.
2: Eles
1: podes
2: é
1: estar
2: sabem,
1: bem...
2: né?
1: Eles é que sabem. Tu podes estar certo, mas vai te falar mesmo assim, não, tu tens razão. Difícil. Pedir desculpa também, nunca pedindo desculpa. Mas há uma delas mesmo mais...
0: Aquela que não falha. Vocês já ouviram algum pai africano?
1: Seja mesmo nos teus olhos.
0: Seja angolano, santomense, guineense, cabo-verdiano, moçambicano, qualquer um a dizer esta palavra: amo-te.
1: Amo.
0: Te amo.
1: Mano, pais africanos fica tipo não demonstram sentimentos. São muito duros. Você pode fazer a melhor coisa da tua vida.
0: Dureza.
1: Nunca vai te falar, meu filho, sim senhor.
0: Eu te
1: fizesse
0: amo.
1: Boa coisa. Papai te amo. Nunca.
0: Eu te amo.
1: Nunca ouvi. Olha, o dia que eu ouvi um te amo da minha mãe, olha, sou bem estranho da vida.
2: Mas a mãe é diferente.
1: Mesmo assim, sou bem estranho. Estranho mesmo. Não parece, tipo, não estava habituado.
0: Mas olha, eu acho que os pais africanos mostram afeto de outras maneiras. O sustentar a família, aquela dureza, o trazer o vinho para casa. Estás a perceber? É verdade ou não? Mostram afetos de outra maneira. O pai africano pode não dizer te amo, mas vai-te levar ali, olha filho, queres aqui beber aqui, queres beber
1: e compra assim uma coisa que você gosta.
0: Exatamente.
1: Essa é a maneira de falar te amo.
0: É isso.
1: Sim, bro.
0: É isso.
1: Outra coisa também muito importante, assim, pais, né? Pais que estão juntos. Nunca vi pais assim mesmo que estão junto africanos a se beijarem, tipo a se namorar. Nunca vi da vida.
2: É verdade.
1: Mesmo assim, entre casal, não demonstram esse sentimento, mesmo assim, se abraçarem, mesmo assim, em frente dos filhos, mesmo assim, não abraçam, um beijo. Nunca vi. Parece que tem mais ódio um outro. Parece que se odeiam mesmo, são cheio de raivas do que se mostram assim mesmo love. Mas nunca vi meu pai dar flores na minha mãe. Nunca vi. nunca vi, David. Juro.
2: Tá a passar aqui.
0: Então calma, o pai africano não faz surpresas?
1: Não sou nada romântico, bro. Nada, David, não sou. Não sou. Nunca vi mesmo assim um cota, apareceu mesmo assim com um ramo de flores. Tua mãe, se calhar, nunca lhe deram chocolate? Nunca lhe deram?
2: Estava aqui a tentar lembrar.
1: Nunca lhe deram chocolate? Pode
2: é
1: perguntar.
2: Difícil.
1: Podemos, quando chegarem em casa, liguem nas vossas mães, perguntem nas vossas mães. Vosso pai nunca deu chocolate na vossa mãe.
0: Será que eu posso ligar agora à minha mãe assim
1: direto? Para perguntar se ela já recebeu chocolate?
0: Eu tenho que ligar agora à minha mãe. Vamos ligar para a minha mãe, calma aí.
2: Isso.
0: Será que ela atende esta hora?
2: Fazemos um compasso de espera.
0: 9 da manhã. Está
2: a chamar.
1: Será? Sim.
0: Tá
2: a chamar.
0: Mãe, atende, mãe. Deve estar no comboio,
2: tá
0: muita gente. Está no comboio.
1: Será?
0: Mãe, por favor, atende.
1: Mamã!
2: Alta voz.
0: Não, tu, mãe?
3: Sim, Miguel.
0: Estás onde?
3: Bom dia.
0: Bom dia.
3: Estou. Estou a chegar a Santa Maria.
0: Ok, diz-me uma coisa, olha. De toda a tua experiência da vida, alguma vez o pai te deu flores?
1: Chocolate.
0: Ou deu chocolates?
3: Não,
0: era só isso que eu queria saber. Era só isso. Beijinho, mãe. Bom trabalho.
2: A prova aprovada.
0: Estás a ver?
1: Sim, bro. É mentira!
0: Pronto, e
2: você ligaste mesmo.
1: Foi, teu pai tirou zero, já?
0: Minha mãe tem 64 anos.
1: Xi, teu pai tirou zero, bro. Não, David,
0: pai, não fico chateado, mas
1: pronto. Não, a cabeça mal, David. Pai, tu me que eu tirou zero.

0: Bom dia, são agora 9 horas em Portugal e Angola, 7 horas da manhã em Cabo Verde, 8 em São Tomé e Príncipe e na Guiné-Bissau, 10 horas em Moçambique. E agora os temas que marcam este jornal.
1: Continuam os raptos em aldeias de Cabo Delgado, raptos de crianças e jovens são usados pelos grupos armados para carregar, para servir, para espalhar o terror. Muitas famílias denunciam as autoridades, mas só há silêncio. Relato neste jornal de um jornalista que tem estado lá perto das populações, um jornalista do MOS24. Vamos também até Cabo Verde, vamos até Tarrafal. Fale de até uma aldeia pescatória mesmo no extremo isolado de Santo Antão, na reportagem de Frederico Pinheiro. No Mali, mais de uma dezena de companhias de transporte suspenderam as ligações para Bamako devido ao bloqueio imposto por jihadistas.
0: 31 graus é a máxima para Nampula e Bissau, 28 para a Praia, 29 para Luanda, 30 para São Tomé, 32 a máxima para Maputo. As notícias na RTP África começam agora com a edição de Paula Borges.
1: Já aqui contámos há uma hora a história de Ahmad, chamemos-lhe assim. Tinha 13 anos quando saiu de casa na comunidade de Mocojo, em Cabo Delgado, no norte de Moçambique. Saiu para apanhar lenha, já lá vão 4 anos. A família denunciou o caso, mas até agora não teve qualquer atualização. Este não é um caso único, como denuncia hoje num artigo sobre o desaparecimento de crianças e jovens no extremo norte de Moçambique, o jornalista Quinton Nicoete, do jornal MOS24.
2: Esta reportagem procura mesmo mostrar

0: dar uma realidade pouco discutida. Falamos muitas vezes nas zonas afetadas pelo conflito. As crianças não desaparecem apenas durante os ataques, mas também muitas vezes têm desaparecido enquanto fazem tarefas normais do dia a dia. Nós percebemos que as crianças são mandadas a fazer algumas atividades com os seus pais, encarregados de educação, são mandados a irem buscar lenha, por exemplo. Tem crianças com idade compreendida entre 12 a 15 anos, 17. Esse intervalo, as crianças são vulneráveis quando vão à mata à procura de lenha, água. Então, uma vez que os poços estão lá no mato, a lenha é encontrada lá no mato, e às vezes quando vão na machamba, e em algum momento, durante o conflito, fogem ou são interpelados no momento que eles estão a fugir.
1: Quinton Nicoete diz que depois ficam à mercê destes grupos armados.
0: Se fores ver, há relatos que o maior número desses que estão a fazer escândalo no distrito de Anguap são crianças, porque são reportados enquanto crianças e ensinadas, e eles não sabem qual é, como é que se vive lá pelas comunidades, e acabam percebendo que aquela atividade que são ensinados pelos terroristas é normal. Então, quando já entram numa comunidade, são esses que são usados a fazerem massacres e muito mais. E as famílias ficam preocupadas, os pais encarregados ficam preocupados sobre isto, este cenário.
1: Quinton Nicoete denuncia também aquilo que houve das populações, que mesmo perante essas notícias, essas denúncias de circulação de homens armados, não há qualquer alerta emitido, qualquer evacuação ordenada.
0: Isso tudo, neste percurso, sem nenhuma intervenção, sem nenhuma resposta eficaz, quer dizer, uma coisa, uma vez que continua-se a movimentar-se este grupo armado normalmente.
1: Quinton Nicoete, do jornal Mose 24, que hoje, num longo artigo com dados concretos, não de números que não existem, ele denuncia aquilo que se passa em Cabo Delgado e também o silenciamento que se abate, nomeadamente sobre este desaparecimento e recrutamento de crianças e de jovens. Ainda em Moçambique, o Conselho das Religiões tem um novo presidente. Trata-se do Reverendo Moisés Xiziana, eleito durante a Assembleia Geral do órgão religioso, promete promover a paz na Igreja e na sociedade.
2: Quero agradecer esta eleição, uma grande confiança para a responsabilidade que nós queremos. Os desafios estão lá. Nós sabemos que temos que promover a paz, e esta paz vai incidir-se em todas as partes, significa aqui na sociedade, mesmo na Igreja. Nós estamos prontos. E também agradecer, portanto, os líderes cessantes pelo trabalho que fizeram, e nós vamos dar a continuidade.
1: O reverendo Moisés Xiziana promete também trabalhar para combater males da sociedade, como estes linchamentos associados à crença de atrofiamento e desaparecimento de órgãos genitais.
2: Nós sabemos que não é fácil essas práticas, e temos que estar lá para promover esta paz. Primeiro temos que ter esta paz no nosso seio para depois termos a moralização. E é um papel muito importante que a Igreja assume no seio da família. Nós sabemos que a maior parte da comunidade moçambicana são membros das igrejas, diferentes igrejas que nós podemos enumerar. Isto tudo significa que, sim, o Corém, como instituição máxima para esta aproximação, tanto seja as comunidades, assim como o governo, é uma responsabilidade para a promoção desta paz.
1: O novo presidente do Conselho das Religiões, Moisés Xiziano, foi eleito em Assembleia Geral, que não se realizava há 16 anos, sucede no cargo ao Sheikh Aminuddin Mohamed. Hoje, nos caminhos da campanha para as legislativas de domingo em Cabo Verde, vamos até Tarrafal de Monte Trigo, literalmente no fim da estrada, algures em Santo Antão. Foi lá que o repórter Frederico Pinheiro ouviu os lamentos e também as esperanças do pescador Nelson.
3: Olá, Nelson. Quantos anos tens?
4: 41.
3: E viveste sempre aqui no Tarrafal de Monte Trigo?
4: Vivei sempre aqui, sim, sim.
3: Isto aqui é uma localidade um pouco isolada, não é? Para se chegar aqui de Porto Novo, são quase uma hora e meia de carro. Quais são as principais dificuldades que tu sentes na vida aqui?
5: Mas a dificuldade ali, eu sou pescador, a dificuldade que não tenho na zona de Rafal de Montriga, na hora da embarcação, sair para a mar e vejo que turista, tem que esperar lá que não pode apanhar alguma lesão na pé, turista pode coisa também, e não tem falta de uma máquina de gelo para conserva de peixe, que há muitos anos que aqui não tem aquela máquina de gelo.
3: Vai para o mar todos os dias?
5: Não, conforme o mar tiver, se dá para todos os dias, vai todos os dias, mas se não dá, ficamos em terra. Se eu moro hoje, estou em terra, amanhã pode ir para baixo.
3: E o que é que se apanha, Nelson?
5: Eu apanho sempre a grinha, senão não estamos para apanhar a pesca de salmão, esmorregala e alguma gel, modesto a dizer, caverninha, gel.
3: E dá para viver?
5: Dá um bocadinho, pouco, para sustentar a família. Não muito, mas dá para sustentar a família.
3: Que problemas é que gostava de ver resolvidos agora com o próximo governo?
5: Eu espero que o próximo governo, o problema que posso dizer que para resolver é a situação da zona daqui, eu sou da zona da praia, tem mês de janeiro, fevereiro e março, abril, esse mar é muito agitado e dá para encher nas casas. Eu peço para o próximo governo para fazer aquele muro de proteção, que já tem muitos anos já prometer esse muro de proteção e nunca foi feito.
1: Aquilo que esperam os eleitores de Cabo Verde, este um pescador da ilha de Santo Antão, que falou com Frederico Pinheiro e Carlos Santos a acompanharem estas eleições, a campanha eleitoral para a ida às urnas de domingo, com os partidos na última caça ao voto. Em Angola, o general na reforma Higino Lopes Carneiro foi convocado para comparecer esta manhã na sede da Procuradoria-Geral da República em Luanda e porquê, jornalista Deusânio da Conceição.
6: Para tratar de assuntos referentes a um processo que corre os seus trâmites na Câmara Criminal do Tribunal Supremo em Luanda. É a quarta vez que Higino Carneiro vê-se confrontado com um processo judicial. Higino Carneiro é militante do MPLA e pré-candidato à presidência do Partido no Poder. A semelhança do engenheiro António Venâncio e do jurista José Carlos de Almeida, que se encontram igualmente empenhados na recolha das assinaturas para a formalização das respectivas candidaturas. Até o momento, o único pré-candidato que já formalizou a sua candidatura é o presidente João Lourenço, que concorre à sua própria sucessão na liderança do Partido dos Camaradas.
1: Hoje, então, convocado o general na reforma Higino Carneiro para prestar declarações na Procuradoria-Geral da República de Angola. Já terminou em Seul o encontro entre as delegações chinesa e norte-americana que prepararam a cimeira entre Xi Jinping e Donald Trump. Ela vai acontecer em dois dias, amanhã e sexta-feira. Na Coreia do Sul houve consultas económicas e comerciais porque estes assuntos devem dominar as reuniões de Pequim. Oriana Barcelos.
7: É Scott Bessent quem dá a cara na Coreia do Sul. O secretário do Tesouro dos Estados Unidos vai encontrar-se com o vice-primeiro-ministro chinês, Li Feng, e os dois vão falar sobre economia e comércio. São questões fundamentais na visita que Donald Trump faz à China, uma visita que vai juntar o presidente norte-americano ao líder chinês, Xi Jinping.
8: Ele tem sido um amigo, alguém com quem nos damos bem. Vão acontecer coisas boas, vai ser uma viagem muito entusiasmante. Vão acontecer coisas boas.
7: Donald Trump, líder da Casa Branca, Washington e Pequim querem não só evitar uma nova guerra de tarifas, elas chegaram a 145% antes da trégua, em outubro, mas querem também estreitar relações comerciais. É por isso que o presidente norte-americano não vai sozinho nesta viagem, seguem com ele na comitiva nomes como Elon Musk da Tesla e Tim Cook da Apple. Há de resto negócios que ganham forma. No encontro vai ser anunciada a venda de 500 jatos da Boeing à China e em cima da mesa vai estar também a criação de um conselho de comércio entre os dois países. Há, no entanto, questões que podem ensombrar a viagem. Primeiro, a guerra no Irão e a reabertura do Estreito de Hormuz. Donald Trump garante que não vai à procura do apoio de Xi Jinping.
8: Penso que não precisamos de ajuda com o Irão. Vamos ganhar de uma forma ou de outra, pacificamente ou não.
7: Taiwan é outro dos temas que levantam preocupações nesta visita de Trump à China. Quase 10 anos depois da última viagem, o mundo volta a estar de olhos postos no presidente norte-americano de visita a Pequim.
1: Pequim, que já veio saudar a visita iminente do presidente dos Estados Unidos, declarou há pouco o porta-voz dos negócios estrangeiros chineses em conferência de imprensa, expressa o desejo de reforço da cooperação entre os dois países, uma cooperação que traga mais estabilidade às relações internacionais.
9: E assim fica concluído o jornal, às 9 horas com 12 minutos em Portugal e Angola. A edição na RTP África com Paula Borges. Informações em permanência em africa.rtp.pt.

0: David Joshua.
1: Votos renovados de muito bom dia. Hoje, na Hora dos Ouvintes, o tema é educação. O setor da educação em Moçambique continua a enfrentar a falta de recursos financeiros para cumprir a missão, reconhecem as autoridades. Do valor recebido do Orçamento do Estado entre 2014 e 2024, 80% foi canalizado para o pagamento de salários, como deu conta a Inspeção-Geral da Educação e Cultura. Vamos perguntar, na Hora dos Ouvintes de hoje, na sua opinião, como está o setor da educação no seu país? Que medidas, no seu entender, são necessárias para uma educação melhor? E, na sua opinião, a formação é ou não importante para as lideranças dos nossos países? É o que queremos saber. Daqui a um minuto já vai poder ligar para a produtora Isabel Leonor através do 213820185, indicativo 00351, e fazer a respectiva inscrição. Também pode fazê-lo através do sítio africa.rtp.pt. Aí já sabe que tem prioridade na participação.

viagem até à Guiné-Conakry com Tati Tati e Moço Camará. E entretanto, entre Portugal e Moçambique, Selma, o almoço. Daqui a pouco temos o artista da semana.

0: Estamos em Cabo Verde. Conhecemos a coletânea que recolhe o material produzido ao longo dos últimos 2 anos de uma dupla disruptiva.
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2: Nós terra e nós remédio. A nossa terra é o nosso remédio. É uma composição que fala desse sentimento de pertença à nossa terra, Cabo Verde. O quão a nossa terra nos faz bem, nos faz saudáveis, felizes. A nossa terra é o nosso remédio.

0: O álbum faz uma abordagem inovadora dos temas de sempre. O amor, a saudade da terra e a crítica social. Ritmos como a casucuta casam-se com o Carnaval de São Vicente, ou a coladeira com o samba, o funaná com o rock, ou a bandeirona com a morna. Este é parte do Artista da Semana, a Cássia Maior. Estamos ligados a este trabalho até à próxima sexta-feira.
1: Este homem fotografou toda a Guiné de 1955 a 1975. Afinal, de quem se trata? Pois bem, trata-se de Álvaro de Barro Geraldo, um senhor que tinha o seu estúdio na zona onde hoje é Praça de Ernesto Che Guevara, em Bissau.
0: Parte da opinião de Tamilton Teixeira, que hoje da Guiné-Bissau partilha a sua opinião na RTP África. 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Isabel Leonor é a produtora de serviço que está a recolher as inscrições para daqui a pouco conversarmos sobre a educação e poderem responder às perguntas. Na sua opinião, como está o setor da educação no seu país? Que medidas são necessárias para uma educação melhor? E no seu entender, a formação é ou não importante para quem lidera os nossos países? São os desafios que lançamos para esta Hora dos Ouvintes.
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Ao vivo, quando um espaço foi inteiramente cheio para o Escalema. A versão ao vivo deste Amar pela Metade. 20 graus máxima para Lisboa, 21 para Coimbra e Faro e 18 para o Porto. Muito bom dia. 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

0: Estivemos entre Portugal e Moçambique com a Selma Wamus, depois Kalema, de Portugal para todo o mundo, com passagem por São Tomé e Príncipe. Irina Barros com Matias Damásio. Tanto para Viver leva-nos até Angola, 9 horas agora com 35 minutos. Muito bom dia. José em Maputo, António no Porto, Leonardo também na capital da Perla do Índico. Vamos agora, Paula Borges, bom dia até Cabo Verde.
1: Já lá estivemos esta manhã em Tarrafal de Monte Trigo, na ilha de Santo Antão. Voltamos agora à boleia do enviado especial Frederico Pinheiro, que lá ouviu esperança e também muitos lamentos de vida difícil entre as ondas que vão quebrando muito devagarinho.
2: Olá, Nelson. Quantos anos tens?
3: 41.
2: E viveste sempre aqui no Tarrafal de Monte Trigo?
3: Vivei sempre aqui, sim, sim.
2: Isto aqui é uma localidade um pouco isolada, não é? Para se chegar aqui de Porto Novo, são quase uma hora e meia de carro. Quais são as principais dificuldades que tu sentes na vida aqui?
3: Mas a dificuldade ali, eu sou pescador, a dificuldade que não tenho na zona de Tarrafal de Monte Trigo, na hora da embarcação, de não sair para a mar e vez que turista, tem que esperar lá que não poder apanhar alguma lesão, né? Turista poder coisa também, e não tem falta de uma máquina de gelo para conserva de peixe, que há muitos anos que aqui não tem aquela máquina de gelo.
2: Vai para o mar todos os dias?
3: Não, conforme o mar tiver, se dá para todos os dias, vai todos os dias, mas se não dá, ficamos em terra. Se eu moro hoje, estou em terra, amanhã pode ir para baixo.
2: E o que é que se apanha, Nelson?
3: Eu apanho sempre assim, a grinha, senão não estamos para apanhar a pesca de salmão, esmorregala e alguma gel, modo está a dizer, cavalinha, gel.
2: E dá para viver?
3: Dá um bocadinho, pouco, para sustentar a família. Não muito, mas dá para sustentar a família.
2: Que problemas é que gostava de ver resolvidos agora com o próximo governo?
3: Eu espero que o próximo governo, o problema que possa dizer que para resolver é a situação da zona daqui, eu sou da zona da praia, tem mês de janeiro, fevereiro e março, abril, esse mar é muito agitado e dá para encher nas casas. Eu peço para o próximo governo para fazer aquele muro de proteção, que já tem muitos anos já para meter esse muro de proteção e nunca foi feito. Eu espero que o próximo governo faça, dá para a população da praia, não sou da praia, do Tarrafal do Monte Trigo também, para fazer esse muro de proteção que é no mês de janeiro, fevereiro, março e abril. Nós que moramos aqui na praia tem muito problema com o mar, que estava muito agitado, muito agitado. Eu espero que já faça esse muro de proteção, que é mal. Isso que eu posso dizer, próximo governo. Eu espero.
4: José Delgado da Luz, de Mamidio Preta.
2: Oh, e quantos anos tem?
4: 50.
2: Quais são as principais dificuldades que encontra para viver aqui no Tarrafal de Monte Trigo?
4: Dificuldade que não tenho ali, ser a minha vice-presidente da Associação de Pescador do Tarrafal de Monte Trigo. Dificuldade que não tenho no Tarrafal de Monte Trigo, não tenho problema de aquela máquina de gelo que o pescador tem grande falta nessa comunidade. Pouco trabalho para a comunidade e também não precisa esse muro de proteção e no Tarrafal de Monte Trigo, que quando tem aqueles 6 meses de mar, aquele mar é cheio, a atividade escasa e depois então a gente da praia está a ficar em perigo nessa situação ali sim. E outra coisa te pedi se o governo Francisco Carvalho ganhar a eleição, para lhes piar para o Tarrafal de Monte Trigo, para lhes dar pescador, que é pescador, está com falta de ajudar no Tarrafal de Monte Trigo. Ele é uma comunidade pescatória e a gente vive de pesca e agricultura. E também para fazer gente um casa de pescador lá naquela área lá assim, que não tem por falta de um casa de pescador. Jovem tem falta de outras coisas que é para fazer esses vídeos ali na Tarrafal de Monte Trigo, entendeu? E aquela que é a preocupação que tem a grinha assim, bom, na Tarrafal de Monte Trigo, para espiar a situação de Tarrafal de Monte Trigo, que tem cheio de dinheiro para fazer trabalho, governo, para fazer trabalho na área de pesca e a área de agricultura. Tem, e também tem grande assim, de Rafal, tem seu turista que está bem de, como a gente situa aqui. Sem bota tem, aquele peixe, bota para amarrote mesmo aquele peixe, bota bem, bota tem, bom dia, às vezes, bom dia, tem aquele gelo que é para conservar, que é para vender no dia, que é para aquele turista, porque vender para chotes, este lugar assim. E outra coisa é, de também para espiar, para pescador, mas pescador que pescador te passa às vezes dificuldade de pinhão peixe, dificuldade para produzir tão gelo que é para pôr aquele peixe. Aquela.
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0: E agora chegou o momento de darmos o nosso bom dia à Miss Chofela.
7: Bom dia com alegria, RTP África. Família, vocês lembram-se, há uns tempos, há uns episódios em que eu vos falei sobre um cartoon, né, um desenho animado, que fazia previsões sobre o futuro? Lembram-se, né? Olha, para quem não se lembra, hoje vamos falar de uma série que já não parece ser somente um desenho animado. Parece ser um centro de inteligência mundial, porque há décadas que The Simpsons fazem previsões absurdas e depois elas acontecem mesmo. E a pergunta é, como é que eles acertam tanta coisa? É sério, os The Simpsons, que todo mundo sabe, são aqueles bonecos amarelos, tem o Homer, a Marge, as duas crianças e o vizinho. Todo mundo já deve ter visto esses bonecos. E para quem acompanha, eles fazem para cá umas previsões e hoje vamos fazer uma lista de previsões que depois tornaram-se mesmo realidade. Ou seja, aconteceram mesmo. Em primeiro lugar, vamos à mais óbvia de todas. Donald Trump como presidente. E esta é a mais famosa. Num episódio do ano de 2000, The Simpsons mostrou que Donald Trump como presidente dos Estados Unidos. E anos depois, isso aconteceu mesmo. Como é que eles sabiam? Não sei. Há ainda outra previsão, os smartwatches, os relógios inteligentes. Muito antes dos relógios inteligentes existirem, a série mostrou personagens a fazer chamadas pelo relógio. E hoje todo mundo acha isso normal. Mais uma vez, como é que eles conseguiram? Também, muito antes do Zoom e do FaceTime serem uma realidade super normal para nós, os Simpsons já mostravam pessoas a falar por vídeo. E hoje fazemos reuniões de pijama, sem pensar duas vezes, e até assistimos às aulas online. Em cima podes estar de camisa, mas embaixo estás de boxers. Os Simpsons também previram uma pandemia global. Num episódio antigo, aparece uma doença espalhada pelo mundo e durante a pandemia da Covid-19, a internet enlouqueceu a comprar cenas. Embora não tenham previsto exatamente a Covid, acertaram no caos social e no resultado que houve. É pessoas de um lado para o outro a comprarem tudo, inclusive papel higiênico. Eu nunca vou esquecer isso. Eu nunca vou esquecer, não sei mesmo qual é que era a vossa ideia, pessoal. Acabaram o papel higiênico, não se... Ah, não, vou deixar para lá. Os Simpsons também previram criptomoedas. A série também fala de moedas digitais, antes de muita gente levar isso a sério. E hoje temos Bitcoin, Crypto Bros e pessoas a perder dinheiro às 3 da manhã. Yeah, é verdade. Houve ainda previsões com comida vegana e carne laboratorial. Os Simpsons já brincavam com a carne artificial e a alimentação futurista. E hoje isso já existe mesmo. Há ainda a realidade virtual, que começou nos Simpsons e hoje temos VR, metaverso e pessoas a casar no digital. A série mostrou pessoas praticamente a viver em mundos virtuais. E há ainda outra coisa que agora é possível fazer, que são as compras por voz. Muito antes da Alexa ou Siri, personagens já faziam compras a falar com máquinas. E hoje isso é uma realidade muito comum. E por último na nossa lista, esta aqui, epá, a série já mostrava inteligência artificial integrada na vida das pessoas. E agora estamos aqui, falamos com o ChatGPT, falamos com o IA, mas como é que eles acertam tanto? Agora é a parte mais importante. Os Simpsons existem já desde 1989, ou seja, são milhares de episódios, milhares de piadas, milhares de cenários, com tanto conteúdo, algumas coisas acabam por acontecer. E tem mais! Os argumentistas da série também são muito inteligentes. Muitos estudaram política, ciência, tecnologia, então eles pegam em tendências reais e exageram o futuro. Ou seja, eles não são videntes, observam o mundo muito bem. Mas sinceramente, depois de tantas coincidências, se os Simpsons disserem amanhã que aliens chegam na sexta-feira, eu vou começar a preparar a minha mala. Eu vou mesmo acreditar, não tem como.
0: A inteligência artificial e algo mais antigo, os Simpsons e algumas previsões. Agora, a opinião de Tamilton Teixeira da Guiné-Bissau.
8: Imagine um homem que viveu e fotografou toda a Guiné, Guiné dita portuguesa, não Guiné-Bissau. Acompanhou por perto e fotografou as deambulações de Spínola por toda a Guiné, nas suas investidas de tentar desmoralizar o PSGC através do programa Por uma Guiné Melhor, seus encontros com os povos da Guiné através do chamado Congresso do Povo, que reunia diferentes grupos étnicos da Guiné. Fotografou as andanças de Spínola por Zona Sul várias vezes, acompanhou atos e eventos oficiais do Estado Colonial. No dia em que o Estado Colonial decidiu por libertação dos prisioneiros do PAGC, incluindo um ilustre e famoso prisioneiro Rafael Barbosa, presidente do Comitê Central do PAGC, este homem estava lá, de perto como ninguém. Fotografou completo Rafael Barbosa. Este homem fotografou toda a Guiné, de 1955 a 1975. Afinal, de quem se trata? Pois bem, trata-se de Álvaro de Barros Geraldo, um senhor que tinha o seu estúdio na zona onde hoje é Praça de Ernesto Che Guevara, em Bissau. Após a independência, em 25 de abril, regressou para Portugal, onde viria a falecer mais tarde, deixando um vasto espólio fotográfico, contendo a memória de um povo, de vários povos. Tendo acesso a este espólio fotográfico, Catarina Laranjeiro e Inês Gomes decidiram trabalhá-lo em forma de livro, através de imagens, fotografias contando histórias, não como o passado, mas como o refluxo de um tempo vivido, refluxo este que ainda persiste, de um tempo que os guineenses comumente chamam de presente. Cada fotografia conta uma história, guarda algo místico, desperta curiosidade e deixa interrogações. Para a atual sociedade guinense, estas imagens são inéditas, por isso, bastante interessantes. O livro nos convoca, fazendo jus ao título, tentar imaginar a Guiné-Bissau. Afinal, este é o título do livro, Imaginários da Guiné. Eu diria, Imaginários de várias Guiné. O livro terá a sua apresentação no dia 14 de maio em Bissau, no Centro Cultural Português. Uma honra para mim ter sido convidado para fazer a apresentação. De fato, é um livro necessário e interpelador.
0: A opinião de Tamilton Teixeira, da Guiné-Bissau, que podem escutar sempre que for do vosso entendimento e momento em africa.rtp.pt.

0: Shaké com DJ Snake neste Worship, antes de irmos até ao Planeta Música.
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2: A cena musical da Nigéria vibra agora com um novo lançamento chamado Ayofi. Uma colaboração que junta Room Music, à voz de Barry J e à produção de V-Sticks. A faixa entrou diretamente para o topo da tabela nigeriana e funde as raízes da música Yoruba e a sonoridade mais contemporânea do Afrobeats. Vamos ouvir, em destaque do Top Nigéria, Barry J, que é conhecido pela sua voz carregada de emoção e que, com esta faixa, marca a sua influência na atualidade musical nigeriana.

Viagem até à Nigéria no Planeta Música. Daqui a pouco há notícias, mas até lá ficamos por Cabo Verde com a lembrança para este Senadouro com a assinatura de Jorge Sena. Faz 10 anos.

0: Bom dia, 10 horas em Portugal e Angola, 8 horas em Cabo Verde, 9 na Guiné-Bissau e em São Tomé e Príncipe, 11 horas em Moçambique. Temas que estão em voga neste noticiário.
1: O mundo está a perder reservas de petróleo a grande velocidade. É o aviso feito hoje pela Agência Internacional de Energia devido à guerra do Golfo. E Pequim já saudou esta manhã a visita de Donald Trump. Está prestes a chegar à China. Espera a cooperação entre os dois países para tornar o mundo mais previsível. Vamos também ao norte de Moçambique conhecer o drama das famílias que perdem crianças e jovens para os terroristas e abate-se sobre tudo isto um grande silenciamento.
0: Temos sol no Porto, sol e chuva fraca em Lisboa, Coimbra e Faro. As notícias na RTP África, agora com Paula Borges.
1: Com a cimeira entre Xi Jinping da China e Donald Trump dos Estados Unidos a aproximar-se, as principais bolsas europeias negociam hoje em alta e o petróleo de referência para a Europa, o Brent, desce ligeiramente. O petróleo de entrega para julho está a ser vendido, mesmo assim, acima dos 106 dólares, gás natural também a descer ligeiramente. Devido à guerra no Médio Oriente, o mundo está a recorrer às reservas de petróleo a uma velocidade recorde. O alerta é feito hoje pela Agência Internacional de Energia e as necessidades globais de petróleo este ano vão ultrapassar a oferta. Com este quadro, à medida que o verão se aproxima, avisa a Agência Internacional de Energia e a procura aumenta, os preços vão tornar-se ainda mais voláteis. É o que indica o relatório mensal da agência, publicado esta manhã. Rosário Salgueiro.
2: O mundo está a consumir as suas reservas de petróleo a um ritmo sem precedentes. O alerta chega da Agência Internacional de Energia. Para termos uma ideia da grandeza, todos os dias, durante o mês de abril, foram retirados dessas reservas estratégicas quase 6 milhões de barris. Em março, os estoques globais de petróleo já tinham diminuído 129 milhões de barris. Mais de 10 semanas após o início da guerra no Médio Oriente, o preço do petróleo tem sofrido um efeito ioiô, com oscilações bruscas em resposta aos sinais contraditórios sobre se os Estados Unidos e o Irão chegarão a um acordo para terminar o conflito. A perturbação na oferta é também histórica. Todos os dias ficam bloqueados nos armazéns dos produtores de petróleo da região 14 milhões de barris. Os produtores, fora do Médio Oriente, aumentaram a produção e levaram as exportações a níveis recorde. Uma resposta à crise que ajuda, mas não é suficiente para reduzir os preços dos combustíveis. A Agência Internacional de Energia verifica também que as refinarias reduziram a produção e diminuíram drasticamente as importações de petróleo bruto. Os preços mais elevados nas bombas de gasolina, um ambiente económico incerto, impulsionaram os consumidores finais a poupar. Há uma redução mundial no consumo de gasóleo e gasolina. Segundo este relatório, revelado esta manhã, a procura global de petróleo deverá agora contrair 2,4 milhões de barris a cada 24 horas, em relação ao mesmo período do ano anterior. Por ora, as perdas mais acentuadas estão observadas no setor petroquímico, onde a disponibilidade de matéria-prima está cada vez mais restrita. A atividade da aviação também está bem abaixo dos níveis normais, ajudando a aliviar parte da pressão sobre os preços do querosene da aviação, que quase triplicaram após o corte das exportações do Médio Oriente.
1: Tudo isto num contexto de aproximação, ao que parece, entre Donald Trump e o presidente chinês. Pequim já veio, de resto, saudar a visita iminente do presidente dos Estados Unidos. Isso mesmo disse esta manhã em conferência de imprensa o porta-voz dos negócios estrangeiros chinês, enquanto já terminaram em Seul os encontros entre as delegações da China e dos Estados Unidos que prepararam esta cimeira entre Xi Jinping e Trump. Ela vai acontecer em dois dias, amanhã e sexta. Entretanto, uma investigação da CNN, divulgada na véspera desta deslocação de Trump a Pequim, vem revelar como as refinarias independentes na China continuam a processar petróleo iraniano, isto apesar das sanções e até do bloqueio naval imposto pelos Estados Unidos. João Costa. Costa Dias.
3: No leste da China, sobretudo na província de Shandong, funciona uma rede de refinarias independentes que continua a comprar e transformar petróleo iraniano, mesmo sob forte pressão de Washington. Segundo a CNN, estas unidades recebem crude transportado por navios da chamada Frota Sombra, ou Fantasma, que navegam com sistemas desligados e ocultam a origem da carga antes de chegar aos portos chineses. O artigo descreve que os Estados Unidos aplicam sanções económicas e mantêm o bloqueio naval, com a Marinha norte-americana a tentar, cito, impedir que navios carregados de petróleo deixem o Irão. Apesar disso, várias refinarias chinesas continuam a operar normalmente. No terreno, a atividade é visível, segurança reforçada, caminhões a circular e instalações em pleno funcionamento. Para Pequim, estas refinarias são essenciais para garantir o abastecimento energético, sobretudo no momento em que o conflito no Médio Oriente perturba o mercado global. Analistas explicam que estas empresas sobrevivem graças aos grandes descontos oferecidos por países sob sanções como o Irão e a Rússia.
1: A China rejeita as sanções unilaterais dos Estados Unidos e mantém estas refinarias independentes como parte da sua estratégia de segurança energética. Em Moçambique, em Macomia, no centro de Cabo Delgado, no norte do país, as crianças não desaparecem apenas durante tiroteios. Elas também desaparecem enquanto realizam tarefas domésticas. Deixam para trás cadernos escolares, sandálias gastas, recipientes de água meio cheios. As famílias procuram nas matas, nas estradas, nos postos militares, até denunciam às autoridades, mas, na verdade, acaba por instalar-se, na grande maioria dos casos, o silêncio. É isso que relata no artigo de hoje do MOS 24, o jornalista Quintoni Quete.
4: Esta reportagem procura mesmo mostrar uma realidade pouco discutida, muitas vezes. Falamos muitas vezes nas zonas afetadas pelo conflito. As crianças não desaparecem apenas durante os ataques, mas também muitas vezes têm desaparecido enquanto fazem tarefas normais do dia a dia. Nós percebemos que as crianças são mandadas a fazer algumas atividades com os seus pais, encarregados de educação, são mandados a irem buscar lenha, por exemplo. Tem crianças com idade compreendida entre 12 a 15 anos, 17. Esse intervalo, as crianças são vulneráveis quando vão à mata à procura de lenha, água. Então, uma vez que os poços estão lá no mato, a lenha é encontrada lá no mato, e às vezes quando vão na machamba, e em algum momento, durante o conflito, fogem ou são interpelados no momento que eles estão a fugir.
1: As crianças e os jovens ficam à mercê destes grupos extremistas.
4: Se fores ver, há relatos que o maior número desses que estão a fazer escândalo no distrito de Anguap são crianças, porque são reportados enquanto crianças e ensinadas, e eles não sabem como é que se vive lá pelas comunidades, e acabam percebendo que aquela atividade que são ensinados pelos terroristas é normal. Então, quando já entram numa comunidade, são esses que são usados a fazerem massacres e muito mais. E as famílias ficam preocupadas, os pais encarregados ficam preocupados sobre isto, este cenário.
1: A trabalhar lá junto das comunidades de Cabo Delgado tem estado este jornalista Quinton Nicoete, ele que venceu recentemente um prémio internacional, venceu o prémio de jornalismo Mais do que uma Mãe na categoria de imprensa online, precisamente com um artigo sobre as meninas de Cabo Delgado entre sonhos e terror. E o que representa este prémio, Quinton? Vamos já ouvir Quinton falar sobre a importância deste prémio internacional atribuído pela Merck Foundation. Quinton, do jornal MOS 24. Vamos ouvir Quinton a reagir a este prémio mais tarde. Ele que diz que esta distinção é também um reconhecimento pelas vozes silenciadas no extremo norte de Moçambique. Em Cabo Verde, com a campanha quase a terminar, a UCID, o terceiro maior partido do país, tem nos planos um crescimento do grupo parlamentar nas legislativas de domingo. O jornalista Frederico Pinheiro, enviado especial, esteve na sede nacional da UCID, no Mindelo, e diz quais são as expectativas do partido.
5: O MPD fala em estabilidade política, apresenta também como um dos principais trunfos os números do crescimento económico. Recorde-se que Cabo Verde cresceu mais de 6% no último ano, os números que foram aplaudidos pelo Fundo Monetário Internacional. Ulisses Correia Silva, atual primeiro-ministro e candidato do MPD, sublinha inúmeras vezes a importância da experiência que tem acumulado nos últimos 10 anos como algo que considera fulcral para Cabo Verde enfrentar tempos turbulentos e instáveis a nível internacional. Já o PSCV, o maior partido da oposição, diz que os números apresentados não representam o país real. Fala na necessidade de transportes aéreos e marítimos mais baratos, na universidade grátis e quer o reforço da saúde pública, promessas consideradas ambiciosas e que geram inclusive algum ceticismo entre os militantes com quem nós fomos falando ao longo desta campanha eleitoral. Já o CID tem 4 deputados, quer ser o elemento decisivo da governação, seja no Parlamento, seja no Executivo. Para já só elegeu numa das 9 ilhas habitadas do arquipélago, isto são os dados das últimas eleições, quer mudar esse cenário e por isso fala muito em descentralização, na redução de impostos e em mais segurança no arquipélago africano.
1: São os últimos dias da campanha para as legislativas cabo-verdianas, acompanhadas por Frederico Pinheiro e por Carlos Santos, todos os dias, recordo, na tarde da Rádio RTP África, esse diário da campanha. Terminamos com uma crise que resulta precisamente de uma grande derrota nas urnas no Reino Unido, crise que atinge o primeiro-ministro britânico Keir Starmer. Aguarda-se para hoje uma declaração dos sindicatos trabalhistas. Eles prevêem que Starmer não vai liderar o partido na próxima ida às urnas e, entretanto, um dos candidatos ao lugar de Starmer, o ministro britânico da Saúde, já se encontrou esta manhã com o chefe do governo. Há também para hoje, para as 11:30 da manhã, um discurso do rei marcado num contexto de grande instabilidade política no país.
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6: Sejam bem-vindos. O setor da educação em Moçambique continua a enfrentar a falta de recursos financeiros para cumprir a missão, reconhecem as autoridades. Do valor recebido do orçamento do Estado entre 2014 e 2024, 80% foi canalizado para o pagamento de salários, como deu conta o inspetor-geral da Educação e Cultura, Gonçalves Guambe.
14: Abaixo do compromisso internacional de Dakar, que é de 20%. Ao mesmo tempo, mais de 80% de despesas correntes concentra-se em salários, restando recurso muito limitado para investimento em infraestruturas, tecnologia educativa e formação contínua de professores, agravado pela reduzida margem de manobra fiscal e pela dependência externa, que é de cerca de 84% de investimento total.
6: Um quadro que preocupa o movimento Educação para Todos, segundo Valuarda Mundjan, vice-presidente do Conselho de Direção da organização.
12: O alcance e a incidência da proporção percentual do PIB alocado no setor da educação não reflete de jeito nenhum na melhoria dos investimentos setoriais e na qualidade do processo de ensino e aprendizagem, o que nos coloca aqui vários debates sobre a sustentabilidade e o impacto dos compromissos sobre os quais Moçambique é signatário face aos investimentos no setor da educação.
6: Preocupações assumidas no começo da semana de ação global pela educação para todos e lançamento da campanha do Fundo Nacional de Investimentos para a Educação Básica, evento do Movimento Educação para Todos. Esta é uma situação que acontece em Moçambique, mas é um tema transversal para os nossos países. Por isso mesmo, perguntamos, na sua opinião, como está o setor da educação no seu país? Que medidas são necessárias para uma educação melhor? E, no seu entender, para as lideranças dos nossos países, acha que a formação é ou não importante em matéria escolar e também de ensino? É o conjunto de perguntas / desafio que fazemos para a Hora dos Ouvintes de hoje. Entre França e a Guiné-Bissau, começamos por ouvir o Rafael Njai. Bom dia, seja bem-vindo.
15: Bom dia, ouvintes da RTP África. Aqui fala o vosso irmão Rafael Njai, mano Rafa, a partir da França. Respondendo o tema do dia no sector da educação, eu acho que ainda falta muitas coisas para fazer, principalmente no meu país, que é a Guiné-Bissau. Nós temos a déficit de educação propriamente. E outra coisa, primeiramente, falta os locais, como dizem, falta de infraestruturas, porque existe propriamente no capital, que é Bissau, as escolas das barracas. Ainda as crianças estão escrevendo nas pernas, 5, 4 crianças, até adultos, numa só carteira. Propriamente, isso é que devemos melhorar. Saímos disso, temos que criar condições. Os próprios inspetores de educação têm que fazer o seu trabalho, porque há muitos inspetores propriamente que recebem motas, condições para ir fazer inspeção nos locais dos ensinos, mas não fazem. Isso é outra coisa que temos que combater. E a outra coisa também, temos que parar de depender dos políticos, os governos, porque cada governo que entra mete os seus pessoais, e as pessoas que vão lá, alguns nem são os próprios técnicos da área. Enquanto isso existe, nós não podemos fazer nada. Cada técnico tem que estar no seu local, enfermeiro no seu local, os médicos nos seus locais, educação nos seus locais, agricultura nos seus locais. Mas isso não acontece na Guiné. As nomeações que fazem vêm propriamente da parte da política. Cada governo que entra traz os seus pessoais, como fazem. Isso nunca vai melhorar. E não é só na Guiné-Bissau, é tanto Moçambique e África. Posso dizer que 70-60% ainda está com a carência das infraestruturas escolares. E outra coisa também, o ensino em África precisa de ser trabalhado. E nós, por exemplo, na Guiné-Bissau, estamos aí no caos, com o problema de prova geral. Está com um problema até agora, estás a ver. Isso é uma coisa que nos preocupa. Tem que haver um programa para todas as escolas, tanto a privada, escolas nacionais. Isso é uma boa coisa.
6: Obrigado para esta opinião que nos chegou de França sobre a Guiné-Bissau, com a assinatura e voz do Rafael Injai, sobre o muito que ainda falta fazer, o muito que há para fazer aqui com ideias para melhorar a educação, não só na Guiné-Bissau, agora de França, partida para a Bélgica. Miguel José, bom dia, seja bem-vindo.
16: Bom dia, David Joshua. Obrigado mais uma vez pela oportunidade. Dizer que a educação em Angola está num caos, um caos total, porque não há investimento necessário para que se tenha uma educação, digamos, que possa ter a qualidade desejada e recomendável pela Unesco. Temos um país em que ainda hoje, em pleno século XXI, vemos alunos a levarem latas de leite moça, latas de leite para sentarem, porque não têm, as escolas não têm carteiras. Temos em determinadas regiões do país escolas cujas salas são debaixo das árvores. Quando há tempestade, naturalmente que os alunos têm que ficar dispersos, não é? Então, há um conjunto de situações que a educação padece em Angola, porque não há investimentos. O Orçamento Geral do Estado praticamente não dá quase nada para a educação. A percentagem que se dá é de 6%. E está muito abaixo daquilo que é a recomendação de 20%, está abaixo daquilo que é a recomendação oficial, que são os 20%. E então, a educação está mesmo doente em Angola, diga-se de passagem. Agora, a formação é importante. Nós temos um país em que há uma qualidade do perfil de saída é muito grande, mas é muito grande por causa da má qualidade dos investimentos. Hoje temos alunos que saem das escolas, alunos que terminam o ensino médio, alunos que estão na universidade e que não sabem escrever em condições, que não sabem falar em condições. Porquê? Porque a base não esteve em condições. Então, é um desafio muito grande, porque o governo, sobretudo os governantes, preferem ter os seus filhos fora do país, nas melhores escolas dos países onde estão, nas melhores universidades, e aquilo que o povo em geral precisa, eles não dão. Porquê? Porque presume-se que o interesse deles é que as pessoas tornam-se cada vez mais analfabetas, não é? Para poderem continuar a reinar. Isto parece que é a intenção dos nossos governantes em Angola, porque não pode haver uma outra explicação. Então, temos um país nestas condições em que há uma qualidade de educação, há uma qualidade de alunos, há uma qualidade de professores, há tudo. E

0: Pior do que isso, eu pensava que era só em Angola que tinha este problema. Acabei de perceber que, afinal, Moçambique também vive o mesmo problema. O companheiro que me fala que me antecede, da Guiné-Bissau, também vive os mesmos problemas. Então, é um síndrome dos governantes africanos. Então, e para já, desejo continuação de um bom dia e até a próxima.
1: Obrigado. Nós um bom dia para o Miguel José, que está na Bélgica, falando sobre a educação em Angola, a falta de investimento e o quão é importante falar sobre a importância da formação. Já tivemos então aqui, depois de Moçambique, duas radiografias sobre a educação, a Guiné-Bissau e, entretanto, Angola. Vamos espreitar o cenário português. Vamos já agora ao encontro do ouvinte Alberto Alves. Obrigado por ter aguardado. Bom dia. Seja bem-vindo.
2: Bom dia, David Joshua. Bom dia, sensível até Moçambique. Não é por acaso que os países mais evoluídos são os que têm as pessoas mais qualificadas. Suécia, Noruega, Dinamarca, Irlanda, Austrália, Países Baixos, Islândia. Em África, na América do Sul, em algumas zonas da Ásia, é o que sabe, menos qualificados, menos evoluídos. É assim que nestes países menos evoluídos, no caso de Moçambique, a qualificação é baixa e o modo de vida, ou seja, a qualidade e o nível de vida, são dos mais baixos. Há que manter, uma coisa entronca na outra, há que manter o povo na ignorância para se governar mais à vontade. Sabemos todos que a educação é uma trave mestra do desenvolvimento dos países. Mas, ao que parece, os líderes africanos estão mais voltados a olhar para o seu umbigo. Em Portugal, a colocação e a falta de professores nesta ou naquela disciplina é o pão nosso todos os anos em setembro. Não espanta Portugal ser dos países menos evoluídos da União Europeia. Não aposta na educação e na saúde, e é o que sabe. Abandono escolar, escolas que distam 20 ou mais quilómetros da casa dos alunos. Tudo a complicar. É o imperativo catapultar o interior para um nível de desenvolvimento que permita uma melhor estruturação na educação. A regionalização podia resolver este problema. Nem só de pão vive o homem, mas também. E nós verificamos que os países que têm mais pessoas qualificadas são dos países que se vivem melhor, onde a pobreza é residual. E quem trabalha tem a justa remuneração para ter uma vida condigna. Mas enquanto houver poucos que muito têm e muitos que pouco ou nada têm, até parece que em alguns países os governantes estão mais apostados em dar carradas de entretenimento e distração para as pessoas. Em Portugal, telenovelas e reality shows são em catadupa. Futebol falado abunda tanto na rádio como na televisão. Outra coisa que mitiga o sofrimento que pouco tem é a religião, hoje com especial foco em Fátima. Já posso dizer que nada tenho contra as pessoas que gostam de novelas e reality shows, nem contra os que gostam de futebol ou professam determinada religião. Não, o problema está é na alienação. Isto é, priorizarem essas coisas para se esquecer que há mais vida para além disso. Uma vez mais, citar um antigo presidente do Brasil numa entrevista que concedeu uma revista brasileira após a sua governança. Dizia então o homem: durante o meu consulado tinha um povo alienado pelo futebol, pelas novelas e pela religião, pela que não tinha melhores condições para governar. Foi assim que o ex-presidente, com todo o despedor que lhe foi possível, se expressou. Não tem mal ser adepto do já citado. Na justa medida, mas importa ir mais além, e isso passa necessariamente pela educação e pela cultura. Quanto mais soubermos,

0: mais podemos contribuir para a evolução do nosso país. Bom dia.
1: Bom dia e um obrigado, Alberto Alves, sobre os países mais evoluídos igual a pessoas mais qualificadas. Depois de várias fotografias, a imagem de Portugal e a educação para o povo. Nas palavras de Alberto Alves, agradecemos a opinião. Muito bom dia. Também votos de uma boa quarta-feira. Já foi professor em tempo. Junta-se agora a nós Eurico Amado Ramos. Bom dia, bem-vindo.
2: Ora, muito bom dia. Eu sinto-me triste com o que tenho ouvido sobre o ensino em São Tomé, em Portugal também, e eu regozijo-me quando ouço falar de Cabo Verde. Cabo Verde não está assim muito bem também, mas está um pouco melhor do que todos os outros. E assim, eu peço aos dirigentes santomenses para que resolvam o problema de as crianças vão para a escola sem livros. A biblioteca do liceu desapareceu. E é preciso que tomem medidas no sentido de construir as escolas como deve ser e tomar outras medidas, principalmente no que diz respeito à formação de professores. Os professores não têm formação nenhuma. Alguns aparecem lá nem sabem escrever. Para que um professor que não sabe escrever não pode ser professor? E assim, meus dirigentes, peço a vocês que tratam dos professores. Uma formação didática, pedagógica, para que eles saibam trabalhar. Porque um professor sem preparação pedagógica e didática não consegue trabalhar. Hoje, gente entra, por exemplo, numa escola, não há mapas, não há nada, isso não é escola, não é nada. E, portanto, peço aos seus dirigentes aos alguns que são mestres, para que ajudem esses professores a formar-se. Muito obrigado.
1: Obrigado nós. Um bom dia para o Eurico Amado Ramos, triste com o ensino em São Tomé e Príncipe, em parte em Portugal e também em Cabo Verde. Ideias que apontam a indicação para a importância de formar da melhor forma os professores para poderem ensinar de forma mais positiva. Agradecemos e vamos já ao encontro do Marciano António Mendes. Bom dia, seja bem-vindo.
3: Bom dia, Davi. Bom dia, ouvintes. Muito bom dia, Davi, pela oportunidade que eu estava a dormir. Mas quando trata-se de educação, eu preciso mesmo que ser ouvido, mas ouvido aqui na rádio, que é ouvido por todo o mundo, praticamente. Ora, quando se trata de educação, na minha opinião, não é só na escola. Não é na escola só que nós vamos ter educação. Na escola, nós vamos adquirir diploma. Educação tem que partir também da família. Eu estive na Guiné-Bissau em 2023. Eu estive a ver a sociedade e a estudar, mas a culpa está em quem? Onde está esse baixo nível? Porque mesmo há 50 anos atrás, no tempo colonial, toda a gente já esforçou para entrar no mundo moderno. O mundo moderno trata-se do mundo de quem sabe ler e falar como deve ser. Falar uma língua literada. Se você fala francês corretamente. E nós, da Guiné, vamos falar o português, da Guiné, Cabo Verde e para aí fora, vamos falar o português correto e corrente e esforçar. E eu aqui que estou a falar, eu comecei a aprender a falar o português praticamente aos 19 anos. Mas desde cedo, aos 9 anos, o meu pai não me mandou matricular na escola. O governo colonial construiu duas vezes a escola. Escola é um sítio, digamos assim, aquela construção precária. Os pais não deixaram que os filhos fossem na escola. porque faz-lhe falta, o filho está ajuda a fazer isso, o filho é a mão de obra, praticamente, dos pais. Mas toda a gente, quando eu comecei a aprender a pedir, estudando na escola para me ensinar, até que eu peguei, depois comprei um livro do primeiro ano e fui para uma senhora portuguesa para aprender a ler e a dar na escola. Eu disse aos meus netos aqui, eu não andei na escola. Escola matriculada? Não. Eu aprendi a ler até começar a ler, andei na escola já só o liceu. Eu vou só aprender até saber e vou fazer exame externa e passar. Umas vezes reprovo, umas vezes saio dispensado. Mas eu vi que a sociedade não está interessada em termos de escolaridade. Na Guiné, dificilmente eu andei ligeiramente à noite, andei muita noite, já não tenho idade para andar muita noite, andei ligeiramente à noite para ver se encontra algum, uma vez, dois rapazes parados num sítio a falar em português como no nosso tempo. Nada. Só fala só o crioulo. Ela diz que o crioulo que é a língua dele. E eu fui até perto do ouvido de um e disse, o crioulo é que é a tua língua. O crioulo é parecido com que dialeto aqui? Eu fiz o recenseamento em 1970. São 32 etnias grandes. Aqui micro, mas não contamos. Contamos com etnias grandes. Só nenhuma. Então, o crioulo é o português antigo, mas nada. Dizemos naquele tempo o português arcaico. Porque o português tem aquela palavra que entra e aquele que deixa, vai deixando. Um rapaz agora de 20, de 10 anos aqui na área da Moita, se perguntar o que é frutar, não sabe. Eles falam tudo é roubar. Não há parte que é frutar. Não. Portanto, escola na família. Eu perguntei aos meus sobrinhos, aquele pessoa esperto de mim, perguntar, em casa come na mesa? Não come na mesa. Não comem, comem qualquer. Não dão valor. Estão à espera do governo. O governo somos nós todos. E não tem ninguém que vai pôr no governo para interessar-se do moderno. Não. Está na luta para ser governado. Está na luta para vir para a Europa. E esses países da Europa também abrem as portas para receber o dinheiro que recebem. O dinheiro entra lá para fazer... E entra lá e sai. Portanto, a escola tem que ser família. E família tem que se interessar. Tem que mandar o menino para a escola. Em casa também tem escola. Maneira de vestir, maneira de falar, e de ter a mesa, estar a comer, aprender coisas modernas. Portanto, as famílias todas, tem que se estimular as famílias. Eu estou aqui a tentar maneira fazer. Se o governo português pudesse, só para terminar, o governo português pudesse fazer a cooperação económica em dar certas empresas portuguesas empréstimo ao fundo perdido ou qualquer outra coisa para poder ter empresas até comerciais, porque a escola de educação não é só na escola o português para procurar, não, tem que ser empresas portuguesas a operar. Na Guiné não há nenhuma empresa portuguesa grande a operar que a pessoa pode interessar-se no português, não é só na escola. Porque empresas como essa da telefonia, não sei quantos, que não vejo agora a mente para dizer, essas empresas são todas de língua francesa. Preferem falar o francês correto do que falar o português, porque a empresa, dono de empresa, empresa própria, é francesa. É só do Senegal, não sei quantos. Ficamos aqui. Vamos todos, só para terminar, vamos todos interessar-se na civilização moderna. Aprender a falar corretamente o português, aprender a comer, a fazer como se faz no mundo. E esse mundo tem que ser o português. Quem é que nos levou à luz? Quem é que nos levou à escola? Eu lembro-me, mesmo, só para terminar, desculpe, lembro-me numa vez escola,
1: para concluir.
3: A falar de Império do Mali. Eu disse, mas tu preferes, o colega na turma está a falar, tu preferes o Império do Mali do que o Império Português? O Império do Mali, o que é que te traz? Escola do Muro. Irmãos, por favor, vamos todos em casa, a criança tem que se aprender, tem que preocupar que a criança chega à escola, preocupar que faça cópia, que ele tente ler em casa. A criança não sabe ler porque em casa não lê.
1: Obrigado. Um bom dia para o Marciano António Mendes sobre a importância da educação no geral ao longo da vida. O caso da Guiné-Bissau, por si estudado em 2023, os desafios das línguas maternas e também diversas, a educação que deve ser investimento da parte de todos. Agradecemos a opinião. Vamos agora ao encontro da Isabel Silva. Bom dia, bem-vinda.
4: Bom dia David, bom dia para o Frederico, as terras de Cabo Verde, bom dia para os nossos ouvintes. O tema para hoje sobre a educação em Moçambique e nos restantes países da nossa lusofonia. Para dizer, em primeiro lugar, que a educação é um dos bens de mérito de qualquer sociedade. Sem educação, o país não avança, porque um país em que há muitos ignorantes, no sentido analfabetos, esse país não vai para a frente. Nós podemos comparar, temos na nossa lusofonia, por exemplo, a Guiné-Bissau, há muita gente analfabeta, e agora, depois da independência, as coisas melhoraram, mas antes de, após a independência da Guiné-Bissau, em 1973, 99% da população da Guiné era analfabeta. E nós podemos chegar à conclusão do que tem sido Guiné-Bissau indo sempre, parece caranguejo, para trás, por causa da falta de conhecimento dos dirigentes, de quem dirige o país e da própria população em geral. Em Bissau, há escolas, mas no interior da Guiné-Bissau, há poucas escolas e poucas pessoas. A gente pode tirar as conclusões das pessoas que vêm para Portugal que não sabem o português. Ali mostra que os estudos é muito importante em qualquer sociedade. Criança sem escola não é um país sem futuro. O que é que nós podemos dizer, por exemplo, de Angola, que no ano passado havia mais de 1 milhão de crianças que não foram para a escola pela primeira vez? E o que é que se espera do futuro dessas nações? O que é que se espera? Por isso, nós que estamos aqui, que estamos na diáspora, de qualquer diáspora, cabo-verdiano, angolana, moçambicana, são-tomenses, guineenses, pedimos aos governantes que, em primeiro lugar, porque a educação é um dos pilares do desenvolvimento de uma nação. Então, um país em que as crianças não vão para a escola, as crianças na idade de ir para a escola não vão para a escola, é uma miséria, ainda é mais miséria que já é. Porque Moçambique ainda, no século XXI, as crianças andam na escola ao relento, sentados em cima de uma pedra. Eu já vi, já me mandaram vídeos a mostrar a sala de aula, que é céu aberto, ou dentro de um quintal sem proteção para o sol e para a chuva. Conhecidos, amigos, mandam para a gente ver a vergonha que o país vive e que as crianças vivem. Porque as crianças são as flores da revolução, são o futuro da manhã. É isso que os nossos governantes terão que ter isso em conta. Muito bom dia.
1: Bom dia e um obrigado à Isabel Silva pela presença e participação. Um dos bens de qualquer sociedade, assim considera a Isabel Silva, a educação, face ao mal da ignorância e do analfabetismo, casos da Guiné-Bissau, de Moçambique, e apelo aos líderes para que maior investimento haja na educação para um futuro melhor e para países mais desenvolvidos. Continuamos com muito agrado e sempre lançando deixando o convite para vozes femininas, para que haja um equilíbrio, para que seja maior a presença das mulheres na Hora dos Ouvintes de hoje, um programa livre e amplamente aberto. Vamos agora ao encontro da Luísa Sousa. Bom dia, obrigado por ter vindo. Seja bem-vinda.
5: Bom dia, David. Bom dia a todo o auditório da RDP África e obrigada pela oportunidade que vocês nos dão para falar sobre certos assuntos. Eu compensava por educação nos nossos países. Eu falo de Santo Tomé e Príncipe, que é meu país, que eu posso falar com propriedade, eu não posso falar do país do outro, nem chamar os outros ignorantes, porque eu também sou uma ignorante, conheço pouco também sobre muitas coisas. Por isso não posso referir certas palavras a certas pessoas, porque quando nós nos referimos a um povo, referimos a todo ele, não referimos a uma pessoa. Pode ser que no meio de um povo haja alguém que não tenha conhecimento de certas coisas, mas também pode ser que desenvolva uma ou outras coisas. Isso é uma parte. Falando de Santo Tomé e Príncipe, que é meu lindo e querido país, que eu amo, eu vou pegando a palavra do o outro ouvinte, quando ele diz que a educação tem que vir de casa. Eu tenho pessoas que são professoras, que eles dizem que eles, às vezes, até têm medo de repreender alunos, porque têm medo daquilo que vem de casa, porque quando eles repreendem, quando eles falam com o aluno, propõem aluno de castigo por uma ou outra razão, próprios pais vão para a escola e revoltar contra eles. Que é uma coisa que era impensável no meu tempo. Antes, pelo contrário, quando o meu professor repreendia, mandava um recado para casa, o meu pai era o primeiro a ir para a escola e agradecer aquele professor. O que é que acontece? O que é que eu vejo nos professores em Santo Tomé? Eles trabalham sim, mas com poucas condições e com medo. Com medo de agir sob certos comportamentos dos alunos. Por isso que hoje em dia nós temos a educação que temos. Nós falamos muito dos governantes. Os governantes têm culpa, sim, senhora. Têm culpa. Mas o trabalho de casa somos nós como pais. Há muitos pais que têm recado na caderneta dos alunos que nem assinam, porque eles não sabem que o professor mandou o recado para casa, porque o próprio aluno faz questão de não mostrar. O que falta muito, o que está a perder na minha sociedade santinense, é aquele conceito família. Quando o conceito de família começa a perder, a educação também vai com ela. A educação também vai com o conceito de família. Porque se o meu educando, que é o meu filho, vai para a escola, no fim do dia tenho que perguntar a ele, como é que foi o teu dia da escola? O que é que vocês fizeram na escola? Qual é o pai ou mãe? Quais são os pais que fazem isso? Pode-se contar no dedo, os pais que fazem isso, os pais que preocupam, eu digo pai, que preocupam com a educação dos seus filhos. Se eles não fazem isso, deixa isso para os professores na escola. O que é que o professor faz? O professor está lá para lecionar, para ajudar na educação. O professor está lá para ajudar na educação. O professor não educa, o professor ajuda a educar. Agora, quando nós como pais também falhamos, claro que tudo estraga, porque nós somos a base da educação. É daqui que sai a educação, é de casa. Por isso é que os alunos começam a creche, o ensino normal, com 3, 4 anos, porque ele está a receber, ele está a embeber de casa dele, o que ele vai e leva para a escola é aquilo que ele aprende em casa dele. E se ele leva a má educação dos pais para a escola, claro que ele não vai ser uma coisa boa. Mesmo por mais bom que os professores sejam, se os alunos não recebem uma boa educação em casa, se os alunos não levam a educação de casa, claro que eles não vão, que não há produtividade. Não há produtividade. Isso eu estou a falar do meu país, que eu tenho conhecimento, porque não vou falar do país do outro, que eu não tenho conhecimento. Estou a falar do meu país, que é uma realidade que eu conheço. Por isso, os governantes têm culpa. Têm. Mas nós, como pai, somos os maiores culpados de mandarem crianças com nossa má educação, porque nós estamos frustrados, nós não temos emprego, nós não temos dinheiro para sustentar a família. Então, essa frustração toda vai com os alunos para a escola. E não há produtividade. Os alunos, a maioria dos alunos que vêm para Portugal para a formação, tem que reduzir, alguns têm que ficar um ano para adaptar à forma de ensino de cá. Por quê? Porque a educação, porque o que eles trazem não é suficiente. E mais uma coisa também para terminar. Mais uma coisa. Eu peço aos governantes santomenses, introduzam a nossa língua materna no nosso currículo escolar. Porque o nosso currículo, quando nós vamos ver, português é a nossa língua não materna. Onde é que está a nossa língua materna? Eu fiz essa pergunta, eu vou perguntar outra vez. Onde é que está a nossa língua materna? Português é a nossa língua não materna. Fico por aqui. Bom dia. Obrigada.
1: Obrigado nós. Um bom dia. E deixa no ar a Luísa Sousa uma pergunta pertinente. Onde está a língua materna, no caso de São Tomé e Príncipe, sobre a educação neste país em particular, o papel dos pais, da família, dos professores e também a questão das equivalências, a questão dos passos do percurso. Agradecemos a opinião, o votos de um bom dia. Agora, direcionado ao a Luís Moreira, seja bem-vindo.
6: Bom dia, David, e bom dia a todos. David, é evidentemente que não é do interesse dos nossos governantes investir muito na saúde. Na saúde, não, na educação. Porque nós sabemos perfeitamente que a educação é cara e, pois, não traz retornos imediatos. Isso não interessa aos nossos governantes. Porque também há outra situação, é que os nossos governantes não querem que o povo seja culto, porque um povo com alguma formação, com algum conhecimento, torna-se muito reivindicativo. E para os nossos governantes que querem ficar 10, 15, 20, 30, 40 anos no governo, investir na educação não lhes dá muito jeito. E nós vimos perfeito há uns tempos atrás, aliás, até foi anunciado aqui na rádio, não sei se foi em Angola ou em Moçambique, creio que foi em Moçambique, que a FMI exige que o governo corte na educação, na segurança e na saúde. Quer dizer, estes três pilares estão completamente carenciados, ainda por cima. A FMI quer que o governo corte para que haja os tais pagamentos das dívidas. E depois também há outra situação, que eu até acho um pouco lamentável. Os estudantes que vêm para Portugal estudar com bolsas do governo dos nossos países africanos, estudam, acabam os seus cursos, mas já não regressam ao país. Estão aqui a provocar um desfalque ao país. Porque o país investiu neles e eles não regressam. Ah, mas Luís, mas o nosso país não... Pois, mas eu também gostava de ser o filho da Rainha Santa Isabel. Eu também gostaria. Não pode ser. E depois, preferem estar a trabalhar em armazéns de material de reciclagem, nos supermercados, que propriamente exercer os cursos que tiraram. E depois há outra situação, um povo que não tem conhecimento é um povo facilmente enganado. Consegue se enganar. Nós sabemos perfeitamente que aquela situação de as idosas serem maltratadas em São Tomé porque acham que aquilo são porque acham que elas são feiticeiras e são feitas por pessoas que não têm conhecimento. Aquela situação das perseguições, dos impíos, eles acham que são feiticeiros, e assim que tocam no bicho malvado, aquilo diminui. São pessoas que não têm conhecimento. Portanto, para os governos, em muitos países, não interessa que o povo tenha conhecimento para não reivindicar muito. Em Cabo Verde, nós melhoramos bastante com a criação das universidades. Todas as crianças têm acesso ao ensino, todas. Felizmente, não temos crianças a estudar por debaixo de uma árvore ou em terras batidas. Felizmente, mas também nós temos que ter cerca de 60 mil crianças, é fácil de governar. Portanto, David, os governos, nossos filhos, não lhes interessa investir no ensino. Muito obrigado, David, e bom dia a todos.
1: Obrigado nós. Um bom dia para o Luís Moreira. Falta de interesse no investimento na educação para os governos que, segundo afirma Luís Moreira, na sua opinião, os governantes africanos não querem que os povos sejam mais cultos, mais conhecedores e mais exigentes. Fala no caso de Moçambique, caso prático que tem um exemplo que marcou de forma negativa a atualidade sobre fatores que não claramente foram comprovados cientificamente. E por falar em Moçambique, estamos agora na Pérola do Índico com o Rogério Boavida, já na reta final desta Hora dos Ouvintes. Rogério Boavida, ao Xene, bem-vindo.
7: Viva, David, ao Xene, a todos os ouvintes e participantes deste programa. David, falando mesmo da educação, nos nossos países, em particular aqui em Moçambique, eu vou interagir lamentando a situação atual aqui em Moçambique. Não vou falar muito da precariedade, isso já é um dado assumido pelas nossas autoridades. Não vou falar também do sistema em si, que está obsoleto, também é conhecido de todos. Mas há um novo fenómeno que está passando despercebido aqui, que é a criminalidade nas escolas. As nossas escolas viraram palco de crime. Nossas escolas, somente aqui na província e cidade de Maputo, viraram centros de venda de droga. Os nossos filhos, infelizmente, a maior parte dos alunos que estão lá consomem drogas, consomem bebidas alcoólicas, depois se fazem as salas. Não tem respeito, não respeito ao professor, aproveitamento pedagógico totalmente negativo, e isso tem sido frequente em quase todas as escolas daqui da província e cidade de Maputo. Então, é um novo fenómeno. Eu acho que as autoridades moçambicanas têm que tomar nota disso aí e ver o que, faz, que é para estancar essa onda de criminalidade que tem assolado os nossos recintos escolares. Veja só que quase que em todas mesmo as escolas, tem lá ao lado, tem uma boca de fumo, ou tem lá uma banquinha que vende essas bebidas, vulgos pochongo, não sei o que. Então os miúdos vão lá, a maior parte vão lá sobre o efeito de álcool e acabam cometendo atos criminais ou ficam fora de controle. Há meses atrás estava a correr aqui um vídeo de um aluno a agredir um professor. Veja só, coisa tão feia. Estava a correr todo o país o vídeo de um aluno a agredir um professor. Então, por isso que eu apelo mesmo às nossas autoridades para que se fique a segurança nas escolas, porque as nossas escolas já não são mais seguras. O resto é aquilo que todo mundo sabe. O nosso sistema de ensino está mesmo de qualquer maneira, mas o que mais piora a situação é a criminalidade nas escolas. Eu apelo mesmo às autoridades que levem esse assunto a sério e tentem localizar os miúdos mais indisciplinados, se for necessário, fora do sistema, porque não podemos ver uma turma inteira, uma escola inteira, ficar refém de um grupinho de marginais. Termino por aqui, David, que não.
1: Obrigado, um bom dia para o Rogério Boavida sobre a precariedade no ensino em Moçambique, a situação de o sistema de educação desadequado e a criminalidade nas escolas. Um minuto e meio para o Manuel Socorro sobre a educação em Cabo Verde. Bom dia, bem-vindo.
8: É verdade, David. Bom dia para vocês todos, para o Nater Zadá, do Mandica, do Moreira e o Cabo Moreira e Domingos Tavares.
1: Cumprimentos feitos para avançarmos.
8: O nosso Zé Barros, Mané Paquete, uma lástima. É incrível ver os políticos no século de desenvolvimento que estamos, para que você vê na imagem, para que os nossos filhos, eu digo nossos filhos, porque eu sou de lusófona, não sou francófona, para não dizer francófona, que é uma peste. Embaixo das árvores, nos quintais, como se diz a Isabel Silva, e é mesmo verdade. Você vê, enquanto eles, os filhos deles, estudam-se na escola do luxo. Estás a perceber? Por isso que eu digo, David, porque nós temos uns indivíduos que eles não são políticos. Quando é político, político é para desenvolver, trabalhar para o país.
1: Aqui o Manuel Socorro mesmo no último minuto a dar conta das más condições para os alunos com menos possibilidades, enquanto os filhos de dirigentes têm melhores condições. Ficamos por aqui. Amanhã, nova edição, novo tema e nova oportunidade. A todos, muito obrigado. Bom dia, são 11 horas em Portugal e Angola, 9 horas em Cabo Verde, 10 horas da manhã na Guiné-Bissau e em São Tomé e Príncipe, meio-dia em Moçambique. Notícias já a seguir. A edição tem a assinatura da jornalista Paula Borges.
9: Já entrou e já saiu. O candidato à liderança do MPLA, Higino Carneiro, esteve esta manhã na Procuradoria-Geral da República, em Luanda, para ser notificado sobre a reabertura de um processo. Admite que há motivações políticas ligadas aos casos judiciais em que é arguído. Higino Carneiro chegou por volta das 9h15 locais, saiu meia hora depois, disse aos jornalistas que foi chamado no quadro de um processo que já tinha sido arquivado e foi agora reaberto, envolvendo uma alegada burla com viaturas. O general na reforma foi deputado e governador de várias províncias, anunciou a intenção de se candidatar à liderança do MPLA. Esta intimação foi conhecida na terça-feira, um dia depois de o presidente do MPLA e atual presidente da República de Angola, João Lourenço, ter formalizado a recandidatura à liderança desta força política. Em Cabo Verde, últimos dias da campanha para as legislativas no domingo, os três partidos com representação parlamentar têm avançado com diferentes promessas durante esta campanha. Frederico Pinheiro.
10: O MPD fala em estabilidade política, apresenta também como um dos principais trunfos os números do crescimento económico. Recorde-se que Cabo Verde cresceu mais de 6% no último ano, os números que foram aplaudidos pelo Fundo Monetário Internacional. Ulisses Correia Silva, atual primeiro-ministro e candidato do MPD, sublinha inúmeras vezes a importância da experiência que tem acumulado nos últimos 10 anos como algo que considera fulcral para Cabo Verde enfrentar tempos turbulentos e instáveis a nível internacional. Já o PSV, o maior partido da oposição, diz que os números apresentados não representam o país real, fala na necessidade de transportes aéreos e marítimos mais baratos, na universidade grátis e quer o reforço da saúde pública, promessas consideradas ambiciosas e que geram inclusive algum ceticismo entre os militantes com quem nós fomos falando ao longo desta campanha eleitoral. Já o CID tem 4 deputados, quer ser o elemento decisivo da governação, seja no Parlamento, seja no Executivo. Para já só elegeu numa das 9 ilhas habitadas do arquipélago, isto são os dados das últimas eleições, quer mudar esse cenário e por isso fala muito em descentralização, na redução de impostos e em mais segurança no arquipélago africano.
9: Um arquipélago onde há também outras forças políticas nesta luta, nomeadamente o PTS e o PP, que temos ouvido aqui nos diários de campanha todas as tardes na rádio RTP África. Em Moçambique, o Conselho das Religiões tem um novo presidente, é o reverendo Moisés Xiziana. Foi eleito durante a Assembleia Geral deste órgão religioso. Promete promover a paz na Igreja e na sociedade e promete também trabalhar para combater problemas sociais e fenómenos como os linchamentos associados à crença de atrofiamento ou desaparecimento de órgãos genitais.
11: Nós sabemos que não é fácil isso, essas práticas, e temos que estar lá para promover esta paz. Primeiro temos que ter esta paz no nosso seio para depois termos a moralização. E é um papel muito importante que a Igreja assume no seio da família. Nós sabemos que a maior parte da comunidade moçambicana são membros das igrejas, diferentes igrejas que nós podemos enumerar. Isto tudo significa que, sim, o Corém, como instituição máxima para esta aproximação, tanto seja as comunidades, assim como o governo, é uma responsabilidade para a promoção desta paz.
9: Moisés Xiziana, o novo presidente do Conselho das Religiões, foi eleito em Assembleia Geral que não se realizava há 16 anos, sucede no cargo ao Sheikh Aminuddin Mohamed. Saliento que o Conselho das Religiões de Moçambique foi fundado em 1993, reúne diferentes confissões religiosas e tem por objetivo promover a paz, justiça, diálogo intercultural e reconciliação nacional. Emmanuel Macron continua em África. Agora o presidente de França está em Addis Abeba, chegou há pouco, vai encontrar-se com o primeiro-ministro etíope antes de um encontro trilateral inédito na sede da União Africana com o presidente da Comissão desta organização pan-africana e também o secretário-geral das Nações Unidas. Vem desse encontro, dessa cimeira que se realizou na capital do Quénia, foi lá precisamente que ficou a saber João Costa Dias, que um laboratório sul-africano vai começar a produzir um novo tratamento preventivo contra o VIH, considerado um dos mais promissores dos últimos anos.
12: A África do Sul vai produzir pela primeira vez o Lenacapavir, um tratamento preventivo contra o VIH que só precisa de ser administrado 2 vezes por ano. A informação foi confirmada pela UNITAID durante o encontro África em Frente que decorreu em Nairobi. O medicamento, desenvolvido pela farmacêutica americana Gilead, reduz em 99,9% o risco de transmissão do vírus e é visto como uma alternativa discreta e eficaz aos tratamentos diários, especialmente para mulheres que enfrentam estigma dentro das próprias famílias. Segundo Philippe Duneton, diretor executivo da UNITAID, uma iniciativa global de saúde que trabalha para promover inovações para prevenir, diagnosticar e tratar as principais doenças em países de baixa e média renda, já existe um acordo de princípio com o governo sul-africano e com a Gilead para iniciar a produção local. Falta apenas escolher o laboratório que vai fabricar a versão genérica. Um processo já em curso. A produção pode começar dentro de 1 a 2 anos, reforçando a soberania sanitária africana e reduzindo a dependência de cadeias logísticas externas, uma fragilidade exposta durante a pandemia da Covid-19.
9: A UNITAID acredita que a produção africana do Lenacapavir será decisiva para ampliar o acesso ao tratamento e acelerar a resposta ao VIH no continente. São notícias que marcam este dia, em que se sabe também que o mundo está a perder reservas de petróleo a grande velocidade. O aviso é feito hoje pela Agência Internacional de Energia devido à Guerra do Golfo e também hoje Pequim já veio saudar a visita de Donald Trump à China. A China espera cooperação entre os dois países para tornar o mundo mais previsível. Nota final para a crise política na Grã-Bretanha. Streeting já falou com Starmer esta manhã, o ministro da Saúde apontado como eventual candidato à sucessão do primeiro-ministro britânico. Foram as notícias na RTP África. A edição foi de Paula Borges. Pode voltar a ouvir em africa.rtp.pt. São agora 11 horas e 8 minutos. Em Portugal continental e também em Angola está a começar uma nova hora. Bom dia com alegria. Já a seguir, abrimos com Tito Paris. Carina Sofelma.

0: Recuperação musical, que por sinal muito bonita, Birim Birim de Rui Mingas aqui na RTP África. Passam agora 19 minutos das 11 horas em Portugal continental e também em Angola nesta quarta-feira, meio da semana laboral, com muito gás. Já passamos segunda, já passamos terça, portanto quinta e sexta não serão um problema. E se quiserem saber das novidades do desporto, é já a seguir com a revista de imprensa desportiva e também as máximas damos conta para hoje, que Lisboa chega aos 20 graus, máxima para Coimbra é de 21. Em Faro, os termómetros vão até aos 21 e viajando para a África, Maputo chega aos 32 graus, Nampula prevê uma máxima de 31 e a cidade da Praia chega hoje aos 28. Fazemos agora uma paragem em Luanda.
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4: E agora, Mário Silva da Costa conta-nos os destaques nesta edição da Revista de Imprensa Desportiva.
5: É tempo de olharmos para as primeiras páginas dos jornais de desporto de quarta-feira, dia 13 de maio. Começamos desta vez pelo jornal O Jogo, que destaca o momento de Victor Froholt. Vingard e Bisgaard, antigos internacionais dinamarqueses, moldaram o médio no Copenhaga e apostam nele para altos voos. Froholt é um jogador único. Ainda relativamente ao Futebol Clube do Porto, o jogo traz duas notas. Fogo de artifício e drones no Douro, antes da grande festa dos aliados, e ainda como as jovens Luizinha e Francisca inspiraram a equipa para o título. No capítulo Benfica, pode ler-se nesta primeira página: Mourinho sai da Luz agastado, Marco Silva na linha da frente para substituir o Special One. E também Rui Costa vai ter de ir à Assembleia Geral dar explicações sobre os resultados. Acerca do Sporting, plantel de sonho com milhões da Champions, Varandas reforça a ambição de garantir hegemonia. Já a boleia do jogo do Sporting com o Gil Vicente na última jornada, Salvador Blopa espreita o 11. O jogo traz também uma nota de mercado sobre o Vitória Sport Clube de Guimarães. Diogo Sousa no Estrasburgo, o médio rende 10,5 milhões de euros e já está em França. Por último, voltamos a falar do Futebol Clube do Porto, porque os campeões europeus de hóquei patins foram recebidos na Câmara do Porto. André Villas-Boas afirmou: enchem-nos de orgulho, aplaude a transformação pessoal e desportiva. Passamos agora para o jornal Record, que destaca o mercado do Sporting. Tem como título: Já não foges, Leão paga 30 milhões de euros por Zalazar. Diogo Travassos segue para Braga por 5 milhões e meio de euros mais 1 milhão de bónus, ainda no universo leonino. Outras notas: rejeitada uma oferta do Newcastle por Luís Soares, Sade aponta a cláusula de 80 milhões de euros, De Bast fora da final da Taça de Portugal e ainda o segundo melhor registro do século, 127 golos em 54 jogos. Passando para o tema Benfica, Mourinho tem proposta para renovar, Rui Costa aguarda resposta, mas a decisão só após o final do campeonato. Ainda relativamente ao treinador do Benfica, duas frases: eleições no Real Madrid não afastam cobiça espanhola e treinador viajou com Marco Silva, o possível sucessor, Mourinho, que passou ontem o dia em Londres. Última nota de Benfica: Rafael Quintas, campeão mundial de sub-17, vai renovar até 2031. No âmbito do Futebol Clube do Porto, PP é para vender, escreve o Record, tem mercado em Itália, Inglaterra e nos Estados Unidos. E o Estádio do Dragão bate recordes de espectadores. Terminamos a primeira página do Record com a Liga da Arábia Saudita. Frango de Bento estraga a festa a Ronaldo. Golo no último lance deixa a Liga em aberto. O Al Nassr empatou ontem a 1 com o Al Hilal. Só falta mesmo olharmos para a primeira página do jornal A Bola, onde o destaque principal vai para a situação no Benfica. Gestão de crise, queda para o terceiro lugar, ativa alarmes na Luz. O dinheiro perdido caso o Benfica falhe a Champions, a maior dificuldade em cativar os jogadores e o desejado Marco Silva, equipa e presidente apupados. A Bola acrescenta ainda que a Assembleia Geral de Junho para a discussão da época promete ser bem quentinha. Ainda sobre o Benfica e mais concretamente sobre o técnico encarnado, nota de que Florentino Pérez, o presidente do Real Madrid, convocou eleições no clube e sorriu quando interrogado sobre Mourinho. Não estamos nessa fase, é o que diz Florentino Pérez. Noutras notas da Bola, Rui Borges imbatível fora de casa, terceira vez que acontece na história leonina e nunca deu título nacional. Ainda no Sporting, Ioane diz pronto para o regresso. No Futebol Clube do Porto, Denis Gullen crescendo para o Mundial e também drones e pirotecnia na festa oficial do título. Ainda frango insólito estraga a festa do Al Nassr na Arábia Saudita. E para terminar, a rubrica A Bola ao Centro, com a afirmação do presidente da Federação de Handebol de Portugal, Miguel Laranjeiro, que diz chegar às medalhas já não é um sonho. Fica assim concluída a revista de imprensa desportiva desta quarta-feira, dia 13 de maio.

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0: em Cabo Verde com Nay em Tigali. Ouvimos agora a história da jovem são-tomense Neuza Semedo, que criou um negócio de doces e salgados para eventos festivos como aniversários, batismos, chá de recém-nascidos, casamentos e ocasiões de convívio em geral. Da cozinha de casa saem as delícias da Né por encomenda e assim ouvimos mais uma edição de Investimentos e Negócios com Luís Lucena.
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2: Há quase 10 anos a residir em Portugal, uma jovem transformou a própria casa em cozinha de negócios. Doces e salgados por encomenda destinam-se a uma variedade de eventos festivos. A empreendedora Neuza Semedo revela os primeiros passos de fundação das Delícias da Né, na Amadora.
3: Olha, na verdade, isso começou na época da pandemia, não o negócio, mas a paixão pela cozinha. Foi na época da pandemia, quando eu estava em casa onde eu trabalhava, tinha fechado, foi aí que eu comecei a ver receita na rede social, né? Na internet. Mas foi no ano passado que a minha cunhada que me deu essa ideia de si, por que eu não começo a vender? Já que eu levo o jeito, por que eu não começo a fazer e vender? Foi no abril do ano passado que eu comecei a abrir a minha conta, a Delícia da Né, foi aí que eu comecei a fazer e divulgar. E apareceram as pessoas, começaram a encomendar e tudo mais. Mas naquela época eu só fazia encomendas individuais, não fazia ainda aquelas mesas de catering. Maio é que eu comecei aqui, quando eu decorei a mesa no aniversário da minha sogra, quando eu postei na rede social, muitas pessoas puxaram e começaram a me perguntar quando que eu faria para uma mesa assim. Foi daí que eu, sem pensar duas vezes e sem saber como começar, eu aceitei.
2: Começou como se fosse uma iniciativa de brincadeira, não é?
3: Exatamente.
2: Um passatempo.
3: Exato, porque na verdade eu tenho um trabalho próprio, né? Então eu decidi nos finais de semana então aventurar nessa área.
2: Uma atividade de tempos livres.
3: Exatamente. Então foi aí que eu comecei a sentar então as encomendas para, além de fazer os produtos, também decorar a mesa, né? Dar um ar mais sofisticado. Então foi aí que eu aceitei a encomenda, comecei então a fazer esse tipo de trabalho e as pessoas começaram a gostar e também indicar o meu trabalho e eu nunca mais parei. Fui recebendo pedido de orçamento e nunca mais parei. Este ano ainda está a vir mais pessoas, né? Tá a conhecer o meu trabalho e eu estou tendo muitos pedidos de orçamento com os clientes.
2: Passatempo que se transformou num negócio.
3: Exatamente, já não é um passatempo. Me focar diretamente só nisto, talvez sem ter que trabalhar fora.
2: Passar a ser a sua vida profissional.
3: Exatamente, mas eu creio que eu ainda vou chegar lá. Ter um espaço, né? Porque eu ainda faço em casa e eu creio que um dia vou ter um espaço que é para fazer tudo isso e formar um negócio. O meu dia a dia, os resultados, também é uma luta, né? Porque já que eu tenho dois filhos, mas minha casa, trabalho fora ainda com isso, é uma luta, mas eu gosto.
2: Cada vez mais clientes. Logo, a ideia de ter auxiliar e um espaço exclusivo para esta atividade.
3: Estou trabalhando nisso, né, que é para arranjar um lugar apropriado e pessoas que depois, com o tempo, vai ficar complicado, eu sozinha, apesar que eu tenho tipo, os familiares que às vezes me ajudam, mas eu pretendo sim arranjar pessoas que é para trabalhar comigo um dia que eu tiver. O próximo passo é isso, é encontrar um lugar e arranjar mais pessoas que é para trabalhar comigo.
2: Este dom de confeccionar estas delícias começou desde quando? Desde São Tomé ou já em Portugal?
3: Aqui em Portugal, para ser sincero, eu não gostava muito de cozinhar. Quando eu dava em Santo Tomé, eu não gostava muito de cozinhar. Cozinhava porque era dever, né? Vendia com a minha mãe, mas quando mudei para a minha casa, aí é que eu comecei a gostar mais. Gostar mais de cozinha.
2: E também por necessidade própria.
3: Exatamente, né? Porque se eu não fizer, quem vai fazer por mim? Na área de doces, como eu já tinha dito, mesmo na época da pandemia que eu decidi ir aventurar. E foi aí que surgiu a minha paixão. Eu nunca mais parei e eu gosto. Já tenho 29, quando eu vim eu tinha 20. Já tenho 9 anos cá em Portugal.
2: Quase uma década.
3: Pois é.
2: O que é que as pessoas mais encomendam? Qual é a preferência? Um leque variado de iguarias, não é?
3: Normalmente as encomendas individuais são aquelas que não precisam montagem de mesa, mas são os salgados, especialidade de bolas de Berlim, também que gostam muito. Quando encomenda para serviço de montagem de mesa, os hambúrgueres, cachorro-quente, não pode faltar. É sempre, sempre está na lista.
2: Para além destas iguarias, destas delícias, a própria cozinha tradicional.
3: Como eu já tinha dito, já abri uma rede social, mas eu deixei lá tipo, especificado que eu só faço tipo, doces, salgados, né, entradas, porque eu, a comida mesmo eu faço mesmo em casa. Para vender, eu por acaso não faço, nunca pensei em fazer. Faço mesmo em casa.
2: A culinária portuguesa, passados 10 anos em Portugal, depois de ter se juntado à mãe, vinda de São Tomé, o que é que aprendeu a fazer?
3: Eu sei fazer quase tudo. Mesmo estando aqui 9 anos, na minha cozinha não falta comida da terra. Não tem como esquecer, né? A nossa comida é impossível esquecer.
2: As tradições, pode-se provar só as da Ilha de São Tomé ou também as da Ilha do Príncipe? Consegue, portanto, confeccionar de São Tomé e do Príncipe e também de Portugal?
3: Exatamente, comida da terra. Banana com peixe, rancho, às vezes mesmo bunzo vindo de São Tomé, banana e peixe é que não falta. Não tem como esquecer, né? A nossa comida é impossível esquecer. Daqui também é bacalhau com nata. É minha especialidade também, bacalhau com nata.
2: Natural de São Tomé e Príncipe, garante que os clientes oriundos do arquipélago dão muito valor aos pratos típicos da terra.
3: Valorizam? Sim, claro. Até porque, mesmo aqui perto onde eu vivo, há vários restaurantes de São Tomé que faz comida São Tomé. E eu acho que sim, valorizam muito. Mesmo estando aqui, fora do país, né, São Tomé, valorizam sim.
2: Acabados de chegar a Portugal, ou os que já cá estão há muito tempo, têm mais saudades?
3: Para algumas pessoas mais próximas, são as pessoas que estão aqui já há muito tempo. Outras também que vêm agora, é uma mistura.
2: Quer dizer, que é um misto, não há assim uma distinção entre aqueles que normalmente procuram nas redes sociais, são tomenses sobretudo, não é?
3: Sim, sim.
2: Africanos de outros países de língua portuguesa também procuram?
3: Exato, principalmente os cabo-verdianos. Já tive o prazer de montar mesas com alguns cabo-verdianos, guinenses, por aí fora.
2: As redes sociais?
3: Facebook, Instagram, também tem no TikTok, Elícias Dani.
2: E basta isso para se ter acesso?
3: Exato, com um logotipo assim, forma de uma fatia de bolo com uma cereja em cima.
2: Os familiares, a mãe, irmãos, primos, tios, sobrinhos?
3: É só elogio, elogio. Principalmente os meus irmãos, minha mãe. Até dizem que eu sou orgulho da família. Desde que eu comecei, isso é mesmo só elogio e apoio. Não tenho nada a reclamar sobre isso. Meu marido, eles dizem que eu sou mesmo uma fera. Quando assunto de doces, bolos caseiros e salgados. Elogio que não falta, graças a Deus.
2: São Tomense Neuza Semedo, proprietária das Delícias da Né, doçaria e pastelaria, entre demais serviços disponíveis para aniversários, batizados, chás de bebê, casamentos e ocasiões de convívio. A sustentabilidade dos investimentos e dos negócios nas empresas. Especialista Rogério Ivan.
4: Presentes que tenham uma utilidade no dia-a-dia reduz bastante a probabilidade de que posteriormente representem um desperdício. Por outro lado, optando por produtos feitos localmente, que apoiem negócios locais, comércio local, negócios sustentáveis, o artesanato, são práticas, são opções muito sustentáveis. Em relação às embalagens, por exemplo, tentar não rasgar os embrulhos para que eles possam ser reutilizados, ou então, por exemplo, embrulhar com tecidos que possam depois ser reutilizados também. As decorações reutilizáveis são uma excelente escolha. Em vez de comprar algo novo, se pudermos investir em materiais, em objetos de boa qualidade que resistam de um ano para o outro, essa será, obviamente, aumentamos o tempo de vida e deixarão de ser desperdício muito mais tarde. Também a utilização de materiais naturais, que são uma ótima opção e mais sustentável também. Já em termos de iluminação, a utilização de luzes a LED são bastante mais eficientes. E se as utilizarmos com programadores para que possam estar ligadas apenas quando queremos, aí sim elas tornam-se muito mais eficientes. Torna-se necessário, por isso, uma abordagem eficiente, tanto para o ambiente como para a saúde pública, permitindo que não apenas se reduzam esses impactos, mas também se criem oportunidades de valorização económica e social, por exemplo, como reciclagem ou aproveitamento energético de biogás, uma gestão eficiente eficaz, uma enorme oportunidade económica, no sentido em que todo esse sistema gera muito emprego, acaba por estimular também a economia, torna a economia mais eficiente e mais produtiva. Torna-se necessário, por isso, uma abordagem eficiente, tanto para o ambiente como para a saúde pública, permitindo que não apenas se reduzam os impactos, mas também se criem oportunidades de valorização económica e social, por exemplo, como reciclagem, que são atividades que geram emprego.
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A palavra do dia é fetiche. Um fetiche é um objeto a que se presta culto por se lhe atribuir poderes mágicos ou sobrenaturais e, no sentido figurado, usa-se a palavra para designar algo a que se dedica um interesse obsessivo ou mesmo irracional. Fetiche vem do francês, mas na origem está a palavra portuguesa feitiço. E, efetivamente, fetiche pode ser um sinónimo de feitiço, no sentido em que pode estar relacionado com o misticismo representado num amuleto ou num ídolo com poderes mágicos ou sobrenaturais. Algumas tribos primitivas possuíam certos objetos desse género que eram adorados. Na psicologia, um fetiche é um objeto gerador de atração ou excitação sexual compulsiva. E aqui fetiche tem, obviamente, uma conotação sexual, representando um comportamento específico que encontra prazer em certas atividades, objetos ou ainda partes do corpo.

0: Boa tarde, são agora 12 horas em Portugal Continental e também em Angola, 10 da manhã em Cabo Verde, 11 horas na Guiné-Bissau e em São Tomé e Príncipe, são agora 13 em Moçambique. Já a seguir na RTP África, as notícias numa edição da jornalista Susana Lemos.
1: A África do Sul vai produzir novo medicamento promissor na prevenção do VIH. Norte de Moçambique, os mais recentes ataques em Cabo Delgado fizeram, em poucos dias, mais de 11 mil deslocados. Ataques xenófobos na África do Sul levam o Gana a retirar do país 300 ganeses.
0: Para o dia de hoje, espera-se em Nampula uma máxima de 31 graus. Na cidade da Praia, os termómetros chegam aos 28. E em Bissau, o dia está com sol, máxima prevista é de 31 graus. Já a seguir na RTP África, as notícias. A edição é de Susana Lemos.
1: O mundo está a recorrer às reservas de petróleo a uma velocidade recorde por causa da guerra no Irão. O alerta é da Agência Internacional de Energia, que diz também que as necessidades globais de petróleo este ano vão ultrapassar a oferta. A agência deixa ainda um outro alerta: os preços vão tornar-se mais voláteis, é que com o verão a procura aumenta. Os avisos constam de um relatório mensal publicado esta manhã, Rosário Salgueiro.
2: O mundo está a consumir as suas reservas de petróleo a um ritmo sem precedentes. O alerta chega da Agência Internacional de Energia. Para termos uma ideia da grandeza, todos os dias, durante o mês de abril, foram retirados dessas reservas estratégicas quase 6 milhões de barris. Em março, os estoques globais de petróleo já tinham diminuído 129 milhões de barris. Mais de 10 semanas após o início da guerra no Médio Oriente, o preço do petróleo tem sofrido um efeito ioiô, com oscilações bruscas em resposta aos sinais contraditórios sobre se os Estados Unidos e o Irão chegarão a um acordo para terminar o conflito. A perturbação na oferta é também histórica. Todos os dias ficam bloqueados nos armazéns dos produtores de petróleo da região 14 milhões de barris. Os produtores, fora do Médio Oriente, aumentaram a produção e levaram as exportações a níveis recorde. Uma resposta à crise que ajuda, mas não é suficiente para reduzir os preços dos combustíveis. A Agência Internacional de Energia verifica também que as refinarias reduziram a produção e diminuíram drasticamente as importações de petróleo bruto. Os preços mais elevados nas bombas de gasolina, um ambiente económico incerto, impulsionaram os consumidores finais a poupar. Há uma redução mundial no consumo de gasóleo e gasolina. Segundo este relatório, revelado esta manhã, a procura global de petróleo deverá agora contrair 2,4 milhões de barris a cada 24 horas, em relação ao mesmo período do ano anterior. Por ora, as perdas mais acentuadas estão observadas no setor petroquímico, onde a disponibilidade de matéria-prima está cada vez mais restrita. A atividade da aviação também está bem abaixo dos níveis normais, ajudando a aliviar parte da pressão sobre os preços do querosene da aviação, que quase triplicaram após o corte das exportações do Médio Oriente.
1: À medida que o verão se aproxima, os preços do petróleo vão tornar-se mais voláteis, avisa a Agência Internacional de Energia. O presidente francês já está em Addis Abeba, na capital da Etiópia. Emmanuel Macron vai encontrar-se com o primeiro-ministro etíope. De seguida, na sede da União Africana, terá uma reunião trilateral sem precedentes. Uma reunião com o presidente da Comissão da Organização Pan-Africana e com o secretário-geral da ONU. Esta é a primeira vez que Macron realiza uma visita oficial à sede da

0: União Africana. De acordo com o Palácio do Eliseu, esta visita tem como objetivo prestar apoio francês aos esforços de mediação e resolução de conflitos da Organização Pan-Africana. A Etiópia é a última paragem de uma deslocação pelo continente, que começou no sábado, no Egito. Domingo, Emmanuel Macron seguiu para o Quênia, onde, segunda e terça-feiras, participou na Cimeira Franco-Africana, cimeira organizada pela primeira vez num país anglófono. Um laboratório sul-africano vai começar a produzir um novo tratamento considerado um dos mais promissores dos últimos anos na prevenção do VIH. A iniciativa, João Costa Dias, é um passo importante para a autonomia médica do continente africano.
1: A África do Sul vai produzir pela primeira vez o Lenacapavir, um tratamento preventivo contra o VIH que só precisa de ser administrado duas vezes por ano. A informação foi confirmada pela UNITAID durante o encontro África em Frente que decorreu em Nairobi. O medicamento, desenvolvido pela farmacêutica americana Gilead, reduz em 99,9% o risco de transmissão do vírus e é visto como uma alternativa discreta e eficaz aos tratamentos diários, especialmente para mulheres que enfrentam estigma dentro das próprias famílias. Segundo Philippe Duneton, diretor executivo da UNITAID, uma iniciativa global de saúde que trabalha para promover inovações para prevenir, diagnosticar e tratar as principais doenças em países de baixa e média renda, já existe um acordo de princípio com o governo sul-africano e com a Gilead para iniciar a produção local. Falta apenas escolher o laboratório que vai fabricar a versão genérica, um processo já em curso. A produção pode começar dentro de 1 a 2 anos, reforçando a soberania sanitária africana e reduzindo a dependência de cadeias logísticas externas, uma fragilidade exposta durante a pandemia da Covid-19.
0: A UNITAID acredita que a produção africana do Lenacapavir vai ser decisiva para aumentar o acesso ao tratamento e acelerar a resposta no continente ao VIH. Os cabo-verdianos vão às urnas no próximo domingo, eleições autárquicas. No arquipélago está o enviado especial da Rádio RTP África, que tem acompanhado a campanha eleitoral. Na ilha de Santo Antão, em Monte Trigo, um local remoto, literalmente no fim da estrada, o repórter Frederico Pinheiro ouviu a esperança e os lamentos de um pescador.
2: Olá, Nelson. Quantos anos tens?
3: 41.
2: E viveste sempre aqui no Tarrafal Monte Trigo?
3: Vivei sempre aqui, sim, senhor.
2: Isto aqui é uma localidade um pouco isolada, não é? Para se chegar aqui de Porto Novo, são quase uma hora e meia de carro. Quais são as principais dificuldades que tu sentes na vida aqui?
3: Mas a dificuldade ali, eu sou pescador, a dificuldade que não tenho na zona de Tarrafal de Monte Trigo, na hora da embarcação, sair para a mar e vejo que turista, tem que esperar lá que não poder apanhar alguma lesão na pé, turista poder coisa também, e não tem falta de uma máquina de gelo para conserva de peixe, que há muitos anos que aqui não tem aquela máquina de gelo.
2: Vai para o mar todos os dias?
3: Não, conforme o mar tiver, se dá para todos os dias, vai todos os dias, mas se não dá, ficamos em terra. Se eu moro hoje, estou em terra, amanhã pode ir para baixo.
2: E o que é que se apanha, Nelson?
3: Eu apanho sempre a grinha, senão não estamos para apanhar a pesca de salmão, esmoregal e alguma gel, modesto a dizer, caverninha, gel.
2: E dá para viver?
3: Dá um bocadinho, pouco, para sustentar a família. Não muito, mas dá para sustentar a família.
2: Que problemas é que gostava de ver resolvidos agora com o próximo governo?
3: Eu espero que o próximo governo, o problema que possa dizer que para resolver a nossa situação da zona daqui, eu sou da zona da praia, tem mês de janeiro, fevereiro e março, abril, esse mar é muito agitado e dá para encher nas casas. Eu peço para o próximo governo para fazer aquele muro de proteção, que já tem muitos anos já para meter esse muro de proteção e nunca foi feito.
0: A reportagem em Monte Trigo, na ilha de Santo Antão, do enviado especial da Rádio Pública a Cabo Verde, Frederico Pinheiro. No norte de Moçambique, em Cabo Delgado, os ataques armados que ocorreram entre finais do mês passado e início deste mês nos distritos de Anquape e Monte Poês fizeram pelo menos 11 mil deslocados. Em comunicado, a Direção-Geral da Proteção Civil Europeia e das Observações de Ajuda Humanitária refere que neste período verificou-se um aumento dos ataques de grupos armados privados não estatais, ataques a civis, militares e exploração de locais de mineração, o que levou então à fuga de 11 mil pessoas. E o presidente Daniel Chapo falou mais uma vez sobre esta província castigada pelo extremismo. O assunto foi abordado no Uganda, em Kampala, onde assistiu Orfeu de Sá Lisboa à cerimónia da tomada de posse do presidente Museveni.
4: Foi após participar da cerimónia de investidura de Yoweri Museveni para o 7º mandato como presidente da República do Uganda que o chefe de Estado moçambicano, Daniel Chapo, revelou interesse do país em tirar proveito da experiência ugandesa no combate ao extremismo violento.
5: Uganda tem uma experiência muito grande de combate ao terrorismo. Nós achamos que, para além das relações económicas e comerciais que precisamos de estabelecer, Uganda é um país que vale a pena contar com ela, ao nível do continente africano, para o combate ao terrorismo que estamos a enfrentar na província de Cabo Delgado.
4: Daniel Chapo destacou o conhecimento profundo que o presidente do Uganda tem sobre Cabo Delgado, em particular do distrito de Montepuez, onde efetuou treino militar.
5: Até hoje tem muitas palavras em português, consegue conversar em português, dada a vida e o tempo que levou em Moçambique com os nossos combatentes da luta de libertação nacional, portanto, da Frente de Libertação de Moçambique e Frelimo. Dada essa relação histórica, achamos que era extremamente importante marcar a nossa presença na tomada de posse depois das eleições.
4: As relações históricas entre Moçambique e Uganda remontam do período das lutas de libertação contra a dominação estrangeira e que se querem agora alargadas para o campo económico.
0: Daniel Chapo, vou falar então mais uma vez sobre esta província castigada pelo extremismo sobre Cabo Delgado. O Ghana vai retirar 300 cidadãos que vivem na África do Sul por causa do aumento de incidentes xenófobos no país. Vários ganeses que vivem em Pretória relataram agressões e intimidades. Pretória rejeita acusações de xenofobia, mas as tensões aumentam com novos protestos anti-migrantes. Jihadistas do Boko Haram estão a abandonar os seus campos no Lago Chad. Isto acontece depois das operações militares conjuntas do Chad, Nigéria e Níger. Testemunhas relatam que os combatentes fugiram em pequenas embarcações. É que desde sexta-feira têm sido intensos os bombardeamentos aéreos. As operações surgem após ataques recentes que mataram dezenas de soldados chadianos. Vários pescadores civis foram também atingidos e há registro de feridos tratados no Níger. Mais de uma dezena de companhias de transporte suspenderam as ligações para Bamako, no Mali, devido ao bloqueio imposto por jihadistas que têm atacado e incendiado veículos nos principais acessos à capital. A cidade está com dificuldades na obtenção de combustível, está também com dificuldades na eletricidade e água, enquanto mini-autocarros continuam a entrar por rotas secundárias. As autoridades falam em atos de sabotagem que agravam a crise.
6: Estivemos a ouvir as notícias na RTP África, edição foi de Susana Lemos. 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Carina Sofela.

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1: Há uma nova livraria em Lisboa, chama-se Gondwana, inspirada no supercontinente que unia há milhões de anos as terras que hoje formam o Hemisfério Sul. E para saber de onde vem a inspiração, falámos com um dos seus criadores, Walter de Mirci.
2: E porquê literatura do Hemisfério Sul? Pois sim, porque nós somos do Hemisfério Sul e sempre tínhamos esta consciência do que significava ser no que nós chamamos o Sul Profundo, não é? E a outra grande influência foi o escritor sul-africano, prémio Nobel, J.M. Coetzee. Então, era esta questão de querer mostrar outra perspectiva do mundo, uma outra visão, e pensamos que Portugal era o país ideal para fazê-lo, porque Portugal teve uma presença muito forte no Hemisfério Sul.
1: A descoberta de uma nova livraria, com livros muito específicos, numa conversa com o Walter de Mirci, no Escrever na Água desta semana.
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0: Falling de Chris Brown e Leon Thomas aqui na RTP África, música que faz parte do mais recente álbum do norte-americano, chama-se Brown. No relógio, 12:30, hora do desporto.
1: E quais são os títulos desta edição do Jornal do Desporto, João Gomes Dias?
2: Rui Costa não tem sabido gerir o dossiê José Mourinho, leitura aqui na rádio do ex-candidato Martim Meyer. Rodrigo Salazar está cada vez mais próximo do Sporting, Jorge Jesus frustrado por não festejar já o título saudita, Luís Castro tirou o Levante da zona de despromoção, Arthur Jorge leva o Cruzeiro aos oitavos de final da Copa do Brasil, Museu do Porto tem a partir de hoje mais um troféu e Comitê Olímpico garante mais verbas para os medalhados.
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2: Com o segundo lugar comprometido e o acesso à Liga dos Campeões em causa, o Benfica entra na última jornada do campeonato sem saber se vai contar com os milhões da Champions e com sérias dúvidas em relação à continuidade de José Mourinho. O treinador continua a ser associado ao Real Madrid e na direção do Benfica ninguém veio a terreiro para colocar um ponto final nas especulações e garantir que o técnico vai continuar na luz. Um dossiê conturbado e, acima de tudo, mal gerido por Rui Costa. Essa é a ideia que foi deixada aqui na rádio por Martim Meyer, candidato à presidência dos encarnados no passado mês de outubro.
3: É obviamente um tema que causa instabilidade e que ao mesmo tempo é um tema muitíssimo importante. E por isso deveria ter sido trazida à comunicação social e aos sócios em antecipação. E quando eu digo em antecipação, é antes dele vir a ser tema, onde o presidente do Benfica é insubstituível. Deverá ser ele, na minha opinião, sim, enquanto sócio, a trazer isso à comunicação social, a dar explicações aos sócios sobre aquilo que se pretende e ser claro.
2: Rui Costa devia ter dado a cara e também devia fazer aquilo que fosse preciso para evitar mais uma troca de treinador.
3: Se nós tivermos sempre a saltar de treinador para treinador, estamos mal. Estamos mal porque não estamos a definir uma estratégia de médio prazo para o projeto do Benfica, porque não estamos a acrescentar valor. Estamos sempre a gastar mais dinheiro do que aquilo que deveríamos e muitas vezes que podemos, e estamos sempre a navegar à vista em vez de termos aqui uma estratégia.
2: Sobre as críticas dos adeptos que pediram a demissão de Rui Costa após o jogo diante do Braga, Martim Meyer é muito claro, os mandatos são para cumprir.
3: Isso são reações a quente. Os sócios escolheram esta direção e estes órgãos sociais para 4 anos. Obviamente o Benfica não atingiu os seus objetivos e isso cria sempre muita tensão nos sócios, é normal, nós queremos ganhar, mas eu diria que devemos respeitar os estatutos e deveremos, salvo se a própria direção por alguma razão, em algum momento, entender que não tem condições para continuar, em todas as outras situações, eu acho que os sócios devem entender que os mandatos são para ser cumpridos, sem deixar, obviamente, de, em Assembleia Geral, debater internamente.
2: E é precisamente em Assembleia Geral que deve ser debatido um facto que é particularmente preocupante.
3: Desde 1904, esta década de 20, é a pior década de sempre da história do Sport Lisboa e Benfica. E, portanto, isso é um tema muito sério e tem que ser discutido em Assembleia Geral, tem que se trazer novas soluções, novas fórmulas para que os resultados sejam diferentes. E eu admito que todos os sócios interessados na vida do clube é isso que irão fazer na próxima Assembleia Geral de junho.
2: Já sobre as contas do Benfica, em particular o recente investimento norte-americano na aquisição de uma parte minoritária da SAD, fica a desconfiança e a crítica de Martim Meyer sobre um negócio que não faz jus à história do clube.
3: A certa altura da história do Benfica foi necessário fazer um estádio em betão. E foram os sócios que contribuíram com sacas de cimento para que esse estádio pudesse ser feito. De que é que a direção do Benfica esteve à espera para que antes que esta operação se concretizasse, não falasse, não juntasse os sócios do Benfica e não falasse sobre a possibilidade de todos nos unirmos para num momento em que o Benfica está muito, muito subavaliado, encontrar uma solução interna que permitisse ao clube ficar juntamente com os seus sócios com estas ações.
2: Martim Meyer, entrevistado pelo jornalista Nuno Matos, num momento que é particularmente delicado para a história do Benfica. Recordo que os encarnados entram em campo no próximo sábado, no António Coimbra da Mota, para defrontarem o Estoril Praia no encontro que está marcado para as 20h30 da noite. À mesma hora, o Sporting, com mais 2 pontos do que as Águias, vai a jogo com o Gil Vicente em Alvalade. Leões que estão cada vez mais perto de fecharem a contratação de Rodrigo Salazar, que se prepara para fazer exames médicos em Lisboa para depois assinar contrato com a formação verde e branca. Ainda sobre o jogo diante do Gil Vicente, atenção que a formação de Barcelos também está na luta por um objetivo naquilo que resta da temporada. Precisa de vencer para conseguir pelo menos sonhar com o 5º posto que pode valer a qualificação europeia. Nessa mesma luta está o Famalicão, que por isso mesmo também tem de jogar às 20h30 de sábado. A equipa minhota vai receber o Alverca. De resto, todos os encontros da última ronda estão agendados para sábado. Recordo que o dia vai arrancar com o Futebol Clube do Porto Santa Clara, que tem início marcado às 15h30 no Estádio do Dragão. A equipa azul e branca que depois da partida vai comemorar no Douro, mas também na Avenida dos Aliados. Também às 15h30 teremos o Moreirense AFS. Depois, às 18h, emissão para seguir aqui na Antena 1, também com os jogos da manutenção, Nacional Vitória de Guimarães, Casa Pia Rio Ave, Aroca Tondela e Braga Estrela da Amadora. Esteve à beira de festejar o título, mas no último lance do jogo, o Al Nassr adiou a conquista da Liga Saudita. O conjunto de Jorge Jesus venceu o rival Al Hilal por 1-0 à entrada do último minuto de compensação, quando o guarda-redes Bento cometeu um erro colossal que resultou no empate a uma bola.
4: Custa muito, na última jogada do jogo, temos perdido a possibilidade de festejar hoje o título, mas temos mais um jogo no nosso estádio para podermos ser campeões. Portanto, ainda temos uma segunda chance para sermos campeões. Acreditamos, como acreditamos sempre em todos os jogos.
2: Tudo para ser resolvido agora na 34ª e última jornada. Para já, Jorge Jesus, Ronaldo e João Félix mantêm-se em esse título que foge ao Al Nassr há já 7 temporadas. Mais feliz foi o dia para Luís Castro, que na antepenúltima ronda da Liga Espanhola tirou o Levante da zona de despromoção com um triunfo por 3-2 na casa do Celta de Vigo. O treinador português diz que os granotas merecem muito ficar no escalão maior do país vizinho.
5: Sim, eu penso que essa equipa não merece descender.
6: Penso que esta equipa não merece descer de divisão, é a minha opinião desde o início. Uma equipa com qualidade e que luta por tudo, não só aos olhos dos nossos adeptos, mas todo o mundo do futebol vê que esta equipa merece que lhe aconteçam coisas boas. Era importante ganhar este jogo fora para estarmos mais próximos do objetivo. E agora temos de continuar a trabalhar. Ainda não acabou e o campeonato é muito competitivo. Todos estão a pontuar, mas este triunfo era o objetivo. Está feito e agora pensamos no próximo jogo.
5: Pontos que era o objetivo, está feito e agora é pensar no próximo.
2: De ontem vem ainda a qualificação do Betis para a Liga dos Campeões. Andaluzes não marcavam presença na milionária há já 21 anos. Hoje estão agendadas mais 3 partidas da ronda 36 da La Liga, todas com impacto nas contas da manutenção. Às 18h, Espanhol Atlético Bilbao e Villarreal Sevilha. Às 20h30, Retafe Mallorca e Alavés Barcelona. Também para esta noite agendados 2 jogos importantíssimos nas ligas francesa e inglesa. A partir das 20h, o Paris Saint-Germain joga na casa do Lens, com a certeza de que o empate será suficiente para conquistar mais um título nacional. Já na Premier League, também às 20h, o Manchester City vai acertar calendário em Londres, frente ao Crystal Palace, com a obrigação de vencer para não deixar escapar ainda mais o Arsenal. Igualmente às 20h, as decisões da Taça de Itália, a final entre a Lazio e o Inter de Milão, que está marcada para o Olímpico de Roma. Do outro lado, do Atlântico, o Cruzeiro de Artur Jorge garantiu a presença nos 8º de final da Copa do Brasil. Triunfo por 1-0 diante do Goiás, que foi escasso para tantas oportunidades criadas pelo emblema de Belo Horizonte.
7: A forma mais eficiente era nós, naquilo que assustámos o Goiás, termos feito mais 2 ou 3 golos. Era a solução mais prática e também aquela que merecida, talvez. Faltou-nos alguma eficiência no momento de finalizar. Temos também que dar mérito ao goleiro contrário, que fez uma ótima exibição.
2: Na próxima madrugada é a vez do Palmeiras de Abel Ferreira jogar em Londrina com a Jacuipense após a vitória do Verdão por 3-0 no encontro da primeira mão. Ora, ainda no Brasil, a Antena 1 foi conhecer um clube de futebol muito peculiar. Em Maricá, no estado do Rio de Janeiro, está sediada uma equipa que só tem jogadores indígenas. A reportagem é do correspondente Daniel Catalão.
8: Este não é apenas mais um festejo de golos. nem este é apenas mais um jogo de futebol. É mais uma prova de fogo para o recém-criado Clube Originários. É o primeiro na história do Brasil só com jogadores indígenas. São 26 de 15 etnias. O Daniel é do povo Potiguara, da Paraíba.
9: É um orgulho grande porque eu até me emociono também, porque às vezes é difícil a gente correr atrás e hoje a gente tem uma grande oportunidade de estar aqui hoje representando o nosso povo indígena e a expectativa é da gente fazer uma evolução grande para a gente chegar na final e sair com um resultado positivo.
8: A sede é em Maricá, a 60 km do Rio de Janeiro, e para aqui chegarem, alguns jogadores viajaram 2 dias de barco, mais 2 de autocarro e outro de avião, como realça Tupã Nunes, o presidente do clube e cacique da aldeia Tupi-Guarani de Maricá.
10: Foi uma viagem, foi uma jornada da vida dessas pessoas, porque tem pessoas que estão lá muito no fundo da Amazônia, tem uns que estão lá muito no fundo lá do Acre.
8: O treinador já passou por Portugal. O Berlan Silva abraçou esta responsabilidade de trabalhar a técnica e a cabeça de cada um deles.
11: Eles se entregam bastante, se cobram bastante também, até por conta que aqui no Brasil ainda há uma certa discriminação com relação a eles serem indígenas. Então, esse jogo para eles não é só apenas o futebol em si como competição, como produtividade, mas também de afirmação da sua cultura, da sua tradição.
8: É por isso um projeto que vai muito para além das 4 linhas, como reforça o administrador Anderson Terra.
12: Eles estão todos juntos por um mesmo objetivo, né? Quebrar esse paradigma é que o indígena tem oportunidades no futebol brasileiro e internacional. Então, hoje o time está muito unido em prol desse objetivo, né?
8: Para já, 2 jogos, 2 vitórias na 5ª divisão do Campeonato Carioca, com boas perspectivas para a subida.
2: A reportagem de Daniel Catalão no estado do Rio de Janeiro. Já está no Museu do Futebol Clube do Porto o troféu de campeão nacional de voleibol feminino, que as jogadoras azuis e brancas conquistaram numa final diante do Braga. Entretanto, Miguel Coelho, técnico desta equipa do Porto, renovou o contrato até 2028. Ontem tinha sido a vez da equipa masculina de hóquei em patins, também do Porto, ter sido agraciada na Câmara Municipal da Cidade Invicta após a conquista da Liga dos Campeões. O líder camarário Pedro Duarte destacou a relação que a cidade tem, em concreto, com esta modalidade.
13: O Porto gosta de desporto, não é? Naturalmente, a cidade do Porto. Mas, de facto, com o hóquei patins há uma relação especial. É uma modalidade especial no coração de todos nós. E, portanto, isto torna ainda mais intensa esta alegria que vivemos todos há uns dias atrás. Não é?
2: Um título especial também para o presidente André Villas-Boas.
14: Esta elite de atletas já nos deu muitos títulos. Muitos deles conquistam pela segunda vez o título europeu e, de certa forma, para nós, direção, o primeiro grande título europeu desportivo e temos um orgulho enorme em vocês.
2: Os títulos no hóquei e no vôlei para o Futebol Clube do Porto. No basquetebol, agendadas para hoje 2 partidas do play-off do Campeonato Nacional Masculino. Jogos 2 dos quartos de final, às 7 da tarde, Braga-Benfica, às 9 da noite, Oliveirense-Overense. O Comitê Olímpico de Portugal apresentou ao Governo uma proposta para melhorar os valores atribuídos aos atletas que conquistem medalhas em Jogos Olímpicos. Isso mesmo deu conta o presidente do organismo, Fernando Gomes.
15: Já fizemos chegar às entidades governativas uma proposta no sentido de melhorar e reforçar os valores que estão atribuídos. Estamos à espera que, efetivamente, haja essa análise das entidades governativas e que haja esse reconhecimento acrescido do esforço dos atletas.
2: À margem da assinatura de um contrato de parceria entre o Comitê e também uma empresa de energia, o presidente Fernando Gomes diz que está a cumprir uma promessa eleitoral.
15: Quando fizemos a nossa candidatura, quando apresentamos a nossa candidatura, sempre dissemos da importância de alargar o financiamento da preparação dos atletas ao financiamento privado. Fizemos de uma forma significativa com o envolvimento de muitos atletas, mas na demonstração, efetivamente, de uma energia, digamos assim, reforçada com este estabelecimento desta parceria.
2: De olhos postos em Los Angeles e nesses Jogos de 2028, também já estão os atletas, entre eles a velocista Kátia Azevedo.
16: Comecei ontem, após 5 semanas e tal de ser mãe, a treinar e a delinear tudo até a lei. O Tsenko também está com os olhos lá. É difícil, mas não é impossível. E então vamos tentar tornar o difícil impossível e estarmos a melhor performance em LA. Está a ser desafiante.
2: Também Diogo Ribeiro, esperança maior na natação, já olha para esses Jogos de 28 com muita ambição.
17: Vamos começar a trabalhar mais e melhor e no foco mesmo para os Jogos Olímpicos. mas vai ser um ano que também vou ter Mundial. Então o foco vai acabar por tornar o Mundial um treino para os Jogos Olímpicos, para ver se consigo acertar a forma desta vez, porque nos Jogos Olímpicos, como já tinha dito antes, não tinha conseguido acertar o meu momento de forma. E com calma e saber o que temos a cada ano. Este ano é europeu, focados em fazer o melhor resultado possível. Não vou estar aqui a dizer que quero medalha, que quero o final, mas toda a gente sabe o que é possível, o que é que não é possível.
2: O ciclo olímpico para 2028 já corre a todo o vapor. Notas finais nesta edição. Começamos pelo ténis. Há instantes, Tiago Pereira foi eliminado nos oitavos de final do Challenger de Oeiras 4, diante de Emilio Nava, o norte-americano, que é o segundo cabeça de série. Parciais de 6-3 e 6-3. Neste momento, Jaime Faria, a última esperança portuguesa no torneio, está a vencer a Eurofase de Finlândia. Estamos ainda no primeiro set, 4-1, é a vantagem do tenista português. E fechamos com ciclismo. Já está na estrada a quinta etapa da Volta à Itália em bicicleta, uma ligação de 203 km entre Praia de Mare e Potenza, com uma contagem de segunda categoria instalada a 50 km da meta. O italiano Giulio Ciccone lidera a classificação geral, que entre os portugueses tem em Afonso Eulálio o melhor representante. O ciclista da equipa Bahrein está no lugar 31, 1 minuto e 11 segundos da liderança.
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Boa tarde, são agora 13 horas em Portugal continental e também em Angola, 11 da manhã em Cabo Verde, meio-dia na Guiné-Bissau e em São Tomé e Príncipe, são agora 14 horas em Moçambique. O momento é para as notícias, numa edição de Susana Lemos, já a seguir.

0: Mais de 1.700 pessoas estão confinadas no navio cruzeiro que chegou ontem ao sudoeste da França à suspeita de uma epidemia de gastroenterite. No Brasil, o Brasil tem pela primeira vez uma equipa de futebol profissional composta exclusivamente por atletas indígenas.
1: Para o dia de hoje, em Bissau, esperam-se 31 graus. Na cidade de São Tomé, a máxima esperada é de 30. Luanda chega hoje aos 29 graus e na cidade da Praia as temperaturas vão até aos 28. Já a seguir na RTP África, as notícias com a Susana Lemos.
0: A taxa de inflação em Portugal no mês passado foi de 3,3%, informação avançada esta manhã pelo Instituto Nacional de Estatística. O INE refere que ficou, no entanto, uma décima abaixo da estimativa divulgada no último dia de abril. A crise energética fez com que a inflação em Portugal passasse de 2,7% em março para 3,3% em abril. A Comissão Europeia disse hoje estar a mapear as reservas de emergência da União Europeia por causa da crise energética causada pelo conflito no Médio Oriente, mas descartou qualquer problema no abastecimento de combustível de aviação neste momento. Em conferência de imprensa em Bruxelas, no dia em que apresentou uma iniciativa de bilhete único para o setor ferroviário, o Comissário Europeu dos Transportes apontou que a instituição vai mapear as capacidades de refinação europeias, avaliar as necessidades e identificar possíveis ações coletivas para garantir a plena utilização das capacidades existentes e o acesso aos produtos em toda a União Europeia, bem como aumentar a produção de biocombustíveis sustentáveis. Mais de 1.700 pessoas estão confinadas num navio cruzeiro que chegou ontem à noite a Bordeaux, no sudeste de França. Já morreu um passageiro e existe uma forte suspeita de uma epidemia de gastroenterite. 50 pessoas apresentam sintomas da doença provocadas por um vírus. Estão em curso análises para detectar a possível presença de norovírus. Cabo Verde já escolheu os próximos comissários da CDAO, já escolheu também o auditor-geral, cargos que devem ser ocupados pelo arquipélago no quadro da organização subregional. De acordo com o ministro dos Negócios Estrangeiros, a decisão ficou fechada na última reunião do Conselho de Ministros da CDAO, que decorreu no Gana. José Luís Livramento explica como funciona a seleção.
2: Houve um processo aqui dentro da Cabo Verde, foram feitos avisos para que as pessoas manifestassem o seu interesse para o cargo, que apareceram 27 candidatos. Desses 27, 11 foram liminarmente excluídos porque não reuniam as condições mínimas. Os restantes passaram a ser avaliados em termos de currículo e de outros requisitos, nomeadamente aqueles determinados pela CDO.
0: Houve, no entanto, necessidade de fazer uma alteração na escolha inicial, explica o chefe da diplomacia cabo-verdiana, devido a um alerta do presidente da comissão da CDAO.
2: Dois dos três, apesar de terem o mestrado, não reuniam as condições, porque o mestrado não era atinente, isto é, não era específico da área da auditoria, e, portanto, tivemos que substituir esses dois. Feita essa substituição, a CDO passou a articular-se diretamente com esses candidatos, que foram entrevistados no último dia, 6 de maio.
0: Os nomes apurados vão agora ser submetidos aos chefes de Estado da comunidade na próxima cimeira prevista para meados de julho. Para além dos cargos dirigentes, estão também abertos concursos para estruturas técnicas e comunitárias da CDAO. Neste caso, são os próprios candidatos que se propõem.
2: Garanto-lhe que nesse momento há um cabo-verdiano, mas especificamente uma cabo-verdiana que irá para a CDAO. Há um cabo-verdiano que até já foi PCA de uma empresa que se vai candidatar à empresa que gera a energia entre os países da CDO, empresa comunitária que faz a gestão de energia, portanto o abastecimento de energia entre certos países da CDO.
0: José Luís Livramento, ministro cabo-verdiano dos Negócios Estrangeiros, o governante anunciou ainda que foi adiada a Cimeira do Futuro, inicialmente prevista para quinta-feira da próxima semana. Ainda em Cabo Verde, a UCID, o terceiro maior partido do arquipélago, pretende, com os resultados das legislativas do próximo domingo, conseguir mais deputados. O enviado especial da Rádio Pública a Cabo Verde, Frederico Pinheiro, esteve na sede nacional da UCID no Mindelo e dá-nos conta das expectativas do partido.
3: Na ilha de São Vicente, o UCID elegeu 4 deputados nas últimas legislativas. Agora, o líder João Santos Luís garante ter mais apoio da população.
4: Com certeza. Nós estamos a trabalhar por isso, por isto, para que isto aconteça. Manter e, eventualmente, subir. Nós queremos eleger 5 deputados aqui em São Vicente.
3: A UCID apenas elegeu deputados em São Vicente, um cenário que o líder do partido quer mudar.
4: Neste momento, nós estamos em crer que a UCID irá eleger deputado fora da ilha de São Vicente, de certeza absoluta.
3: Santiago Sul, Fogo e Sal são os círculos eleitorais onde a UCID também espera eleger.
0: Descentralização, economia e segurança, as 3 prioridades políticas definidas pelo CID para conseguir captar eleitores em vários pontos do arquipélago. Em Angola, o candidato à liderança do MPLA, Higínio Carneiro, disse estar preocupado com a imagem do partido, que está no poder, apelou por isso aos apoiantes que evitem confrontos e garantiu que a sua candidatura pretende unir e não o contrário. Higínio Carneiro falava hoje aos jornalistas à saída da Procuradoria-Geral da República, onde foi chamado para ser notificado de um processo relacionado com uma burla envolvendo viaturas. O processo já tinha sido arquivado, pelo que Higínio Carneiro admite motivações políticas por detrás da solicitação judicial. A intimação foi conhecida um dia depois do presidente do MPLA e presidente de Angola, João Lourenço, ter formalizado em Luanda a sua candidatura à liderança do partido. Na altura, o mandatário de João Lourenço disse que a liderança do MPLA só se candidata quem o MPLA quer e quem o partido achar que é o candidato ideal para repetir a vitória em 2027, ano de eleições gerais no país. Em Macomia, no centro de Cabo Delgado, no norte de Moçambique, as crianças não desaparecem durante tiroteios, não desaparecem só durante os tiroteios, desaparecem também enquanto realizam tarefas domésticas, deixam para trás cadernos escolares, sandálias gastas, recipientes de água meio cheios. As famílias procuram, nas matas, nas estradas, nos postos militares. Depois instala-se o silêncio. Foi o constatou o jornalista Quinton no Coete do jornal MOS 24 na elaboração de uma reportagem.
5: Nós percebemos que as crianças são mandadas a fazer algumas atividades com os seus pais, encarregados de educação, são mandados a irem buscar lenha, por exemplo. Tem crianças com idade compreendida entre 12 a 15 anos, 17. Esse intervalo, as crianças são vulneráveis quando vão à mata, à procura de lenha, água. Então, uma vez que os poços estão lá no mato, a lenha é encontrada lá no mato, e às vezes quando vão na machamba, e em algum momento, durante o conflito, fogem ou são interpelados no momento que eles estão a fugir.
0: As famílias e comunidades denunciam silêncio e falta de acompanhamento e investigações destes casos, mas também a falta de ações das Forças Armadas e das autoridades para proteger as populações. Quinta Nicoete venceu recentemente o Prémio Internacional da Merck Foundation por um dos seus artigos. No Médio Oriente, apesar das tréguas, as forças israelitas continuam a atacar o sul do Líbano. A Agência Nacional de Notícias Libanesa diz que foram registadas explosões nas cidades de Majdal-Zun, Yanu e Bujel Shamali, que cidades que já tinham sido atingidas ontem. A mesma agência indica também que foi avistado um drone a sobrevoar a cidade de Beirute e os subúrbios da capital libanesa. O exército israelita anunciou que nas últimas 24 horas atacou 40 locais que alegadamente seriam depósitos de armas e plataformas de lançamento de rockets do Hezbollah. Estes ataques, que acontecem apesar do cessar-fogo em vigor, resultaram na morte de mais de uma dúzia de pessoas, entre elas dois paramédicos. Pela primeira vez no Brasil, há uma equipa de futebol profissional composta exclusivamente por atletas indígenas. Jogam para ganhar, mas também para dar visibilidade a uma minoria que representa menos de 1% da população brasileira.
6: Este não é apenas mais um festejo de golos, nem este é apenas mais um jogo de futebol. É mais uma prova de fogo para o recém-criado Clube Originários. É o primeiro na história do Brasil só com jogadores indígenas. São 26 de 15 etnias. O Daniel é do povo Potiguara, da Paraíba.
7: É um orgulho grande porque eu até me emociono também, porque às vezes é difícil a gente correr atrás e hoje a gente tem uma grande oportunidade de estar aqui hoje representando o nosso povo indígena. E a expectativa é da gente fazer uma evolução grande para a gente chegar na final e sair com um resultado positivo.
6: A sede é em Maricá, a 60 km do Rio de Janeiro. E para aqui chegarem, alguns jogadores viajaram 2 dias de barco, mais 2 de autocarro e outro de avião. Como realça Tupã Nunes, o presidente do clube e cacique da aldeia Tupi-Guarani de Maricá.
8: Foi uma viagem, foi uma jornada da vida dessas pessoas, porque tem pessoas que estão lá muito no fundo da Amazônia. Temos que estar lá, muito no fundo, lá do Acre.
6: O treinador já passou por Portugal. Uberlan Silva abraçou esta responsabilidade de trabalhar a técnica e a cabeça de cada um deles.
9: Eles se entregam bastante, se cobram bastante também, até por conta que aqui no Brasil ainda há uma certa discriminação com relação a eles serem indígenas. Então, esse jogo para eles não é só apenas o futebol em si como competição, como produtividade, mas também de afirmação da sua cultura, da sua tradição.
6: É por isso um projeto que vai muito para além das quatro linhas, como reforça o administrador Anderson Terra.
10: Eles estão todos juntos por um mesmo objetivo, né? Que é quebrar esse paradigma, é que o indígena tem oportunidades no futebol brasileiro e internacional. Então, hoje o time está muito unido em prol desse objetivo, né?
6: Para já, 2 jogos, 2 vitórias na 5ª divisão do Campeonato Carioca, com boas perspectivas para a subida.
0: Um trabalho do correspondente da RTP no Brasil, Daniel Catalão. E terminamos com uma informação que acaba de nos chegar. O Senado, o Parlamento das Filipinas, está a ser alvo de ataques, de tiroteio. A informação ainda é pouca. Há a indicação de que o presidente do Senado diz que continuam a ser atacados. Foi pedido às pessoas para se baixarem e apagarem as luzes. Não se sabe para já o motivo deste tiroteio ao Parlamento filipino.
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0: Passam 20 minutos das 13 horas, horário de Portugal Continental e também em Angola, momento de mais uma edição do Consultório Jurídico. E hoje falamos sobre prazos do contrato de mediação imobiliária.
1: Como é que eu posso fazer para me legalizar?
2: Um contrato de trabalho pode ser feito por um dia, pode ser feito por um mês. Existe liberdade na fixação do prazo de duração do contrato de trabalho.
3: Consultório Jurídico.
4: Quando alguém hoje precisa de comprar ou arrendar um imóvel para a sua habitação, normalmente desloca-se a uma imobiliária e assina com essa imobiliária um contrato chamado contrato de mediação imobiliária, que tem a duração normalmente de 6 meses. Não quer dizer que não possa ser celebrado por um prazo maior ou menor, mas normalmente o prazo que está previsto na lei é de 6 meses, é esse prazo que é cumprido. Estes 6 meses, fim dos quais, portanto, o contrato pode renovar-se automaticamente ou não, depende das partes. Aplica-se em relação a este segmento, digamos assim, do contrato, a liberdade contratual, que também está prevista na lei portuguesa, no Código Civil, artigo 405. Portanto, as pessoas podem estabelecer um prazo maior ou menor de duração deste contrato de mediação imobiliária de acordo com os seus interesses. Mas, uma vez fixado, o prazo tem que ser cumprido. Se este prazo não for cumprido, há sanções que estão previstas na lei. Se, por hipótese, qualquer uma das partes rescindir o contrato antes do fim do prazo, pode ser condenado a pagar à outra parte uma indemnização por ter havido rescisão do contrato à margem do que foi estabelecido nesse mesmo contrato.
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2: Um contrato de trabalho pode ser feito por um dia, pode ser feito por um mês. Existe liberdade na fixação do prazo de duração do contrato de trabalho.
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0: Viajamos agora até Cabo Verde para mais uma edição dos Jornais de África. E nesta, com o Expresso das Ilhas, ouvimos André Amaral.
1: Na edição desta semana dos Expresso das Ilhas para as eleições legislativas que se realizam no próximo fim de semana. A campanha para as eleições legislativas de 17 de maio entrou na sua fase decisiva. Com o país polarizado entre a continuidade e a mudança, os cinco partidos concorrentes intensificaram as ações do terreno e os apelos à mobilização do eleitorado. Numa semana marcada pelo debate televisivo, que reuniu todos os líderes partidários, não faltaram promessas, acusações e até confrontos físicos entre os militantes. No domingo, Cabo Verde decide então quem será o seu próximo primeiro-ministro. Também nesta edição damos destaque à entrevista com Leão Lopes sobre os 90 anos do movimento literário Claridade. Ao longo deste ano, o Expresso das Ilhas assinala os 90 anos da Claridade, não como uma simples efeméride, mas como um exercício de interrogação crítica sobre um dos momentos mais decisivos da história intelectual cabo-verdiana. Motivo, então, para falarmos com Leão Lopes sobre este importante movimento literário que surgiu em Cabo Verde. Na capa desta semana há igualmente espaço para a polémica em torno do mais recente avalo do Estado à CV Telecom por causa da renovação do cabo submarino. A decisão do Governo conceder um aval soberano de 37 milhões de euros à CV Telecom no âmbito de um financiamento destinado à modernização das infraestruturas de telecomunicações do país reacendeu o debate sobre a concorrência, a neutralidade e o papel do Estado no setor das telecomunicações em Cabo Verde. Na economia, o destaque vai para os mais recentes pronunciamentos do Banco de Cabo Verde e do Fundo Monetário Internacional. A inflação deverá aumentar para 2,7% em 2026, impulsionado pela subida dos preços da energia, do petróleo e dos produtos alimentares no mercado internacional. Isto dados divulgados pelo Banco de Cabo Verde. Segundo o FMI, o país tem, para já, capacidade para absorver os impactos imediatos das tensões geopolíticas, incluindo a guerra no Médio Oriente, tudo graças às reservas externas e às almofadas orçamentais existentes. No entanto, o FMI alerta também que um choque mais prolongado poderá exigir ajustamentos de política mais profundos para conter custos, proteger as populações vulneráveis e assegurar a redução da dívida pública. Destaque ainda para o pronunciamento do Tribunal de Contas, que confirmou que a Câmara Municipal da Praia executou obras sem o obrigatório visto prévio daquela instituição, em situações relacionadas com contratos de asfaltagem e reabilitação viária da capital do país. Informação consta num esclarecimento institucional divulgado pelo Tribunal de Contas no passado dia 8 de maio. Para ler também a reportagem desta semana sobre a acessibilidade de pessoas com deficiência às mesas de voto. Os primeiros passos para que as pessoas com deficiências em Cabo Verde possam exercer o seu direito de voto já foram dados. Entretanto, admitem as associações da área que ainda não se pode falar de uma acessibilidade plena, enquanto persistem dificuldades na autonomia, na confidencialidade dos votos, na comunicação, na alfabetização em braille e no transporte e outras dificuldades. Por último, na cultura, o destaque vai para a conversa com Nelson Freitas, que celebra 25 anos de carreira. O artista e compositor cabo-verdiano apresentou no passado dia 8 deste mês, na cidade da Praia, o seu último trabalho discográfico intitulado Legacy, um álbum que marca uma nova fase da sua carreira artística e que, segundo o artista, será o último no formato tradicional de álbum. E são estes os títulos da edição desta semana do Expresso das Ilhas.
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Boa tarde, são agora 14 horas em Portugal Continental e também em Angola. Meio-dia em Cabo Verde, são agora 13 horas na Guiné-Bissau e em São Tomé e Príncipe, 15 horas em Moçambique.

0: Momento agora para as notícias. Vamos à edição da jornalista Susana Lemos.
1: Mais um cruzeiro com passageiros em confinamento. Este cruzeiro está no sudoeste de França. Morreu um passageiro. As autoridades francesas desconfiam de um surto de gastroenterite. Em Moçambique, o Podemos pede uma investigação séria ao assassinato do dirigente do Anamola. E a Ordem dos Advogados submeteu hoje uma queixa-crime contra 7 agentes da polícia e do Serviço de Investigação Criminal.
0: Nesta quarta-feira, Lisboa encontra-se com um tempo parcialmente nublado e também algum sol. Máxima prevista é de 20 graus. Cidade do Porto chega hoje aos 18. Máxima para Coimbra é de 21 graus. Já a seguir na RTP África, as notícias, na edição de Susana Lemos.
1: Em Bordeaux, no sudeste de França, mais de 1.700 pessoas estão confinadas a bordo de um navio cruzeiro após a morte de um passageiro de 90 anos. As autoridades de saúde francesas desconfiam de um possível surto de gastroenterite. Estão a proceder a exames médicos para detectar a possível presença de norovírus. Entre os 1.233 passageiros, a maioria britânica e irlandesa, cerca de 50 apresentam sintomas. Há ainda 514 tripulantes que estão, obviamente, a bordo. O navio partiu das Ilhas Shetland a 6 de maio, fez escalas em Belfast, Liverpool e Brest, antes de chegar a Bordeaux, de onde está previsto partir para a Espanha. Em Moçambique, o Podemos, líder da oposição, classificou hoje de bárbaro o assassinato de um dirigente do Anamola, formação política de Venâncio Mondlane, e pediu uma investigação séria, transparente, célere e independente para responsabilizar os envolvidos. Délcio Chico, porta-voz do Podemos, deu uma conferência de imprensa, disse tratar-se de um ato criminoso e macabro que choca a consciência nacional e enluta não apenas a classe política associativa, mas toda a sociedade moçambicana. Um crime intolerável num Estado de Direito Democrático, diz Délcio Chico, que criticou a violência que silencia cidadãos, ameaça instituições e instala o medo, para além de ferir a estabilidade moral, institucional e social. Nesse sentido, Podemos exige das autoridades competentes uma investigação séria, transparente, célere e independente para que todos os autores morais e materiais deste crime sejam identificados e responsabilizados. O Partido Líder da oposição parlamentar moçambicana afirma que é obrigação do Estado assegurar segurança, garantir a segurança dos cidadãos, frisando que as instituições de justiça não podem continuar seletivas e silenciosas perante um crime do género. A Ordem dos Advogados de Moçambique submeteu hoje uma queixa-crime contra 7 agentes da polícia e do Serviço de Investigação Criminal. Trata-se de uma queixa por agressão brutal ao advogado Amis Passe, numa esquadra apresentada na Procuradoria Distrital de Machava, nos arredores de Maputo. A agressão, de acordo com a ordem, aconteceu no passado dia 17, após Amis Passe se ter identificado e ter invocado o direito legal de assistir o seu constituinte numa inquirição na 5ª Esquadra da Machava. A Ordem dos Advogados aguarda agora a reação do comandante provincial, porque para a classe a situação também teve o envolvimento do comandante da esquadra. A Procuradoria-Geral da República em Maputo está hoje a promover o Dia Aberto, uma iniciativa levada a cabo pelo Departamento Especializado para as Áreas Civil, Comercial, Laboral e de Família e Menores, que tem como objetivo proporcionar aos trabalhadores uma oportunidade de acesso à justiça e aconselhá-los sobre as opções de gestão de conflitos laborais, como refere a porta-voz do evento, Virgínia Ubjaina.
2: Muitas vezes o trabalhador nem sequer tem conhecimento dos direitos que lhe assistem e por conta disso muitas vezes ele não sabe o que é que deve fazer quando surge um conflito laboral e às vezes até quando finalmente ele entende que deve buscar o judiciário na solução dos seus problemas, às vezes vem fora do prazo. Nós vamos fazer levantamento, vamos encaminhar, porque questões laborais terminam no tribunal. Naquelas situações em que nós tivemos que propor uma ação judicial, nós vamos nos assumir como advogados, sermos advogados do trabalhador.
1: O dia aberto na Procuradoria-Geral da República de Moçambique decorre na sede, em Maputo, e enquadra-se no contexto das celebrações do 1º de Maio, Dia Internacional do Trabalhador. Em Cabo Verde, últimos dias da campanha para as eleições legislativas de domingo, os três partidos com representação parlamentar têm avançado com diferentes promessas durante a campanha, que está a ser acompanhada pelo enviado especial da Rádio RTP África, Frederico Pinheiro.
3: O MPD fala em estabilidade política, apresenta também como um dos principais trunfos os números do crescimento económico. Recorde-se que Cabo Verde cresceu mais de 6% no último ano, os números que foram aplaudidos pelo Fundo Monetário Internacional. Ulisses Correia Silva, atual primeiro-ministro e candidato do MPD, sublinha inúmeras vezes a importância da experiência que tem acumulado nos últimos 10 anos como algo que considera fulcral para Cabo Verde enfrentar tempos turbulentos e instáveis a nível internacional. Já o PSCV, o maior partido da oposição, diz que os números apresentados não representam o país real. Fala na necessidade de transportes aéreos e marítimos mais baratos, na universidade grátis e quer o reforço da saúde pública, promessas consideradas ambiciosas e que geram inclusive algum ceticismo e entre os militantes com quem nós fomos falando ao longo desta campanha eleitoral. Já o CID tem 4 deputados, quer ser o elemento decisivo da governação, seja no Parlamento, seja no Executivo. Para já só elegeu numa das 9 ilhas habitadas do arquipélago, isto são os dados das últimas eleições, quer mudar esse cenário e por isso fala muito em descentralização, na redução de impostos e em mais segurança no arquipélago africano.
1: As principais propostas dos três partidos com representação parlamentar em Cabo Verde, as legislativas são já no próximo domingo. Em Portugal, o ministro das Finanças pede à oposição que evite aprovar medidas que descontrolem as contas públicas, como fez no passado. Ouvido esta manhã sobre a situação financeira do país, Joaquim Miranda Sarmento explicou que, apesar do aumento da despesa dos últimos tempos, Portugal não corre nesta altura o risco de violar as regras orçamentais da União Europeia e entrar em procedimento por déficits excessivos.
4: A situação do Irão pode terminar numa situação de uma recessão na economia mundial e na economia europeia e, portanto, também uma recessão na economia portuguesa. Não é o cenário central de ninguém neste momento, mas não sabemos o que é que pode acontecer. O nível de incerteza é muito elevado. Se isso acontecer, há uma cláusula de escape geral das regras orçamentais.
1: Ouvimos o ministro das Finanças, Joaquim Miranda Sarmento, a admitir que se a guerra no Médio Oriente se prolongar, pode haver uma recessão mundial e explicou que nesse cenário os limites de déficit para Bruxelas serão diferentes dos habituais. O presidente norte-americano chegou hoje à China para uma cimeira com o homólogo Xi Jinping, que abordará temas como o comércio internacional, a guerra no Irão e a venda de armas a Taiwan. Trata-se da primeira visita de um presidente norte-americano à China, desde que o próprio Trump fez uma visita em novembro de 2017. O ponto alto da cimeira só acontecerá amanhã, quando os dois líderes terão conversações bilaterais e um banquete formal. Os chineses estão a oferecer a Trump uma recepção pomposa depois do avião presidencial Air Force One ter aterrado na capital chinesa. E na véspera desta deslocação, a CNN divulgou uma investigação na qual revela como as refinarias independentes na China continuam a processar petróleo iraniano apesar das sanções e do bloqueio naval imposto pelos Estados Unidos. A China rejeita as sanções unilaterais e mantém então estas refinarias independentes como parte da sua estratégia de segurança energética. O Reino Unido vai avançar com leis para fortalecer laços com a União Europeia, foi o que declarou hoje o rei Carlos III na abertura oficial do Parlamento Britânico. O monarca fala numa união para combater um mundo cada vez mais instável. Alexandra Sofia Costa.
5: Num mundo cada vez mais perigoso e volátil, o monarca no discurso começou por lembrar o contexto internacional.
6: Mas o conflito no Middle East O rei Carlos III assinalou que o governo está também a planear tomar iniciativas urgentes para combater o antissemitismo e garantir que todas as comunidades se sentem seguras. Neste contexto, o monarca prometeu melhorar as relações comerciais entre os parceiros, um deles é a União Europeia. Também prometeu continuar a apoiar a Ucrânia, que luta na linha da frente da liberdade. O monarca também referiu que o governo vai continuar a promover a paz a longo prazo, tanto no Médio Oriente como na Palestina, e sempre a apoiar a solução dos dois Estados. O rei também prometeu que o Reino Unido vai manter o compromisso inquebrável com a NATO. Sobretudo através do aumento sustentado dos gastos com a defesa.
1: O rei Carlos III alertou para um mundo perigoso e volátil, sem nunca referir a crise política no Reino Unido, quando parece que mais do que segura a saída de Keir Starmer, depois da derrota que o partido sofreu nas eleições locais e regionais na Escócia e no País de Gales. Starmer, o primeiro-ministro, está a ser pressionado a demitir-se. Viu já 4 ministros apresentarem admissão. Ontem à noite, o ministro da Saúde, Wes Streeting, surgia como o principal candidato a substituir Starmer na liderança do governo trabalhista. Ele que esta manhã já esteve reunido em Downing Street. O encontro com Keir Starmer durou apenas alguns minutos.
0: Foram as notícias na RTP África. A edição foi de Susana Lemos. Pode voltar a ouvir em africa.rtp.pt. Já a seguir, há a música sem espinhas.
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Landrick com Liriane, em É Ela Também, by Cau Verde. Nelson Freitas, que esteve ontem aqui na Música Sem Espinhas a apresentar um novo disco, chama-se Legacy. Bem-vindos até às 5 a música na rádio servida sem espinhas. Eu sou o Nuno Sardinha. Agora com o Zouk Time.

0: Vamos ter dose tripla já a seguir, a voz de Soraya Ramos com o Suficiente e também o Zouk Time.
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0: Manga dia da tripla do dia, hoje com a nova de Cláudio Ismael em Moçambique, traz Chris Fontana como convidado. Vamos também recuperar Tô a Levar, do álbum Do Jeito Que Eu Sou, a parte 2, e ainda vai ser.

0: As novas canções de Cláudio Ismael em Moçambique. Ouvimos primeiro Esse Não Foi Por Acaso, tema novo, com Chris Fontana como convidado. Ainda Estou a Levar e Vai Ser, do álbum anterior, Do Jeito Que Eu Sou.
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O Escalema com Luana Prado é o novo single, chama-se Xé Dama, foi apresentado a semana passada. O Escalema que vão estar dentro de poucos dias em Braga, no estádio de Braga, para uma nova tentativa de um grande evento depois daquilo que fizeram o ano passado, juntando mais de 50 mil pessoas no Estádio da Luz, em Lisboa. Quem vai estar em Portugal e no Algarve é Ludmilla Nun Afronation deste ano, 3 e 4 de julho, 3, 4 e 5 de julho, se é que está mais correto, na Praia da Rocha, em Portimão. Mais um dia de...

0: Maliciosa Ludmilla, outra das vozes do Afro Nation deste ano, também com Burna Boy, Styla e ainda Whisky, dentre muitos, muitos outros.
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0: Falta dizer que a RTP África é a rádio oficial. Vamos à música da outra África. Antes do Afro Nation, vai ter lugar o Festival MED em Loulé, também no Algarve, também com o apoio desta rádio. Imagina quem lá vai estar.
2: Bonsoir, todo mundo. Eu sou Salif Keita e eu sou avec Nuno Sardinha.
0: Salif Keita, ele mesmo, que aqui entra na música da outra África com esse Kono. Vamos até ao Mali.

Salif Keita, na música da Outra África, esta semana temos Zé Manel em destaque na Nação Palop, é para ouvires amanhã em formato mais curto e depois no domingo à tarde, domingo de manhã, não perder às 10, toda a versão alargada e toda a história de Zé Manel Fortes entre os Super Mama Jombi e Carreira Solo. Espreitemos esta hora o álbum Mar Onde Mar. Vamos a 2001.

0: Para todos, mais uma vez, boa tarde. 15 horas em Portugal e em Angola, são 13 em Cabo Verde, 14 em Bissau e São Tomé, são já 16 em Moçambique. Agora as notícias na RTP África, edição de Susana Lemos.
1: Em Bordeaux, no sudoeste de França, mais de 1.700 pessoas estão confinadas a bordo de um navio cruzeiro após a morte de um passageiro de 90 anos. As autoridades de saúde francesas desconfiam de um possível surto de gastroenterite. Estão a proceder

0: a exames médicos para detectar a possível presença de norovírus. Entre os 1.233 passageiros, a maioria britânica e irlandesa, cerca de 50 apresentam sintomas. Há ainda 514 tripulantes que estão, obviamente, a bordo. O navio partiu das Ilhas Shetland a 6 de maio, fez escalas em Belfast, Liverpool e Brest, antes de chegar a Bordeaux, de onde está previsto partir para a Espanha. Um quarto da população mundial enfrenta dificuldades financeiras devido às despesas de saúde e mais de 1,5 milhão vive na pobreza. Pelo mesmo motivo, o alerta feito hoje pela Organização Mundial da Saúde. Os dados constam do relatório estatístico 2026, que salienta o relatório que vários indicadores registam uma evolução lenta e desigual entre várias regiões do mundo para que seja possível alcançar os Objetivos de Desenvolvimento Sustentável definidos pelas Nações Unidas para a Saúde em 2030. Estas dificuldades financeiras demonstram como esses custos com a saúde limitam a capacidade das pessoas para cobrir as necessidades básicas ou para adquirir outros bens e serviços. Em 10 dias, mais de 12 mil moçambicanos, destes 6 mil são crianças e 62 grávidas, fugiram de ataques terroristas em Ancoab, província de Cabo Delgado, números que constam de um relatório da Organização Mundial, da Organização Internacional para as Migrações. No documento é referido que, por causa dos ataques, as pessoas deslocaram-se para o distrito vizinho de Monte Poês. Este relatório surge depois de a Direção-Geral de Proteção Civil Europeia e das Operações de Ajuda Humanitária ter estimado ontem que pelo menos 11 mil pessoas foram deslocadas pelos recentes ataques armados entre finais de abril e início de maio nos distritos de Ancoab e Monte Poês, em Cabo Delgado. Especialistas da ONU alertam hoje que 9 migrantes atualmente detidos na Guiné Equatorial correm o risco de serem expulsos para os países de origem após terem sido deportados dos Estados Unidos, apesar de estarem sob regime de proteção. De acordo com um comunicado hoje divulgado pelo Alto Comissariado das Nações Unidas para os Direitos Humanos, os indivíduos detidos em Malabo, incluindo cidadãos de Angola, Eritreia, Etiópia e Mauritânia, fazem parte de um grupo de pelo menos 29 pessoas deportadas dos Estados Unidos ao abrigo de um acordo bilateral temporário de transferência. Em Moçambique, o Podemos, líder da oposição, classificou hoje de bárbaro o assassinato de um dirigente do Anamola, formação política de Venâncio Mondlane, e pediu uma investigação séria, transparente, célere e independente para responsabilizar os envolvidos. Em conferência de imprensa, Dulcésio Chico, porta-voz do Podemos, disse tratar-se de um ato criminoso e macabro que choca a consciência nacional e enluta não apenas a classe política associativa, mas toda a sociedade moçambicana. Um crime intolerável num Estado de Direito Democrático, declarou Dulcésio Chique. Nesse sentido, o Podemos exige das autoridades competentes uma investigação séria, transparente, célere e independente para que todos os autores morais e materiais deste crime sejam identificados e responsabilizados. Na mesma conferência de imprensa, Dulcésio Chique falou sobre a crise dos combustíveis e anunciou que o Podemos propõe a redução de impostos e especifica.
1: A redução temporária do IVA sobre combustíveis de 16% para uma faixa entre 10% e 12% durante o atual período de pressão inflacionária. A revisão extraordinária da taxa sobre combustíveis com redução mínima de 30% sobre os valores atualmente aplicados.
0: Do Celso Chico, porta-voz do Podemos, o partido propõe a redução de impostos sobre combustíveis enquanto dura a crise do setor petrolífero. Esta foi apenas uma das medidas apresentadas hoje em Maputo, em conferência de imprensa. Cabo Verde já escolheu os próximos comissários da CDAO, já escolheu também o auditor-geral, cargos que devem ser ocupados pelo arquipélago no quadro da organização subregional. De acordo com o Ministro dos Negócios Estrangeiros, a decisão ficou fechada na última reunião do Conselho de Ministros da CDAO, que decorreu no Ghana. José Luís Livramentos explica como funciona a seleção.
2: Houve um processo aqui dentro da Cabo Verde, foram feitos avisos para que as pessoas manifestassem o seu interesse para o cargo, que apareceram 27 candidatos. Desses 27, 11 foram liminarmente excluídos porque não reuniam as condições mínimas. Os restantes passaram a ser avaliados em termos de currículo e de outros requisitos, nomeadamente aqueles determinados pela CDO.
0: Houve, no entanto, necessidade de fazer uma alteração na escolha inicial, explica o chefe da diplomacia cabo-verdiana, devido a um alerta do presidente da comissão da CDAO.
2: Dois dos três, apesar de terem o mestrado, não reuniam as condições, porque o mestrado não era atinente, isto é, não era específico da área da auditoria, e, portanto, tivemos que substituir esses dois. Feita essa substituição, a CDAO passou a articular-se diretamente com esses candidatos, que foram entrevistados no último dia, 6 de maio.
0: Os nomes apurados vão agora ser submetidos aos chefes de Estado da comunidade na próxima cimeira, prevista para meados de julho. Para além dos cargos dirigentes, explica o ministro José Luís Livramento, estão também abertos concursos para estruturas técnicas e comunitárias da CDAO. Neste caso, são os próprios candidatos que se propõem. O governante anunciou ainda que foi adiada a cimeira do futuro, inicialmente prevista para quinta-feira da próxima semana.
3: É o essencial das notícias às 3 da tarde, hora de Lisboa e Luanda. Edição esta hora com Susana Lemos. Notícias também em africa.rtp.pt. Passam 7 minutos das 3, já a seguir a Irina Barros com Chelsea de Norá. Depois a nova de Magda Sousa.
4: Nuno Sardinha.
3: Por aqui ainda até às 5 da tarde.

Primeiro Não Diz Que Me Amas, o projeto Inverno de Edgar Domingos, também com essa à toa de Chelsea Dinorá, aqui com o convidado Anderson Mário. Há novidades que juntam os dois, Edgar Domingos e Chelsea Dinorá. Vão estar juntos no dia 13 de junho no Casino de Estoril, Salão Preto e Prata do Casino de Estoril. Trazem uma convidada e ela chama-se Lourdes Miranda.

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0: Cá está mais um nome para o Afro Nation deste ano, a RTP África é a rádio oficial desse Worksheets com DJ Snake, atrás com Chilla, Sam Deep, na África do Sul.
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3: Nós terra e nós remete. A nossa terra é o nosso remédio. É uma composição que fala desse sentimento de pertença à nossa terra, Cabo Verde. O quão a nossa terra nos faz bem, nos faz saudáveis, felizes. A nossa terra é o nosso remédio.

0: Os Acácia Maior nesta semana em destaque na RTP África. Nossa terra é nosso remédio. Aí está o projeto Vindo do Espaço em destaque na semana, na rádio.
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0: Uma parada de estrelas incluída nesse Cabo do Mundo, homenagem a Fausto Bordal Dias, por exemplo, nesse Por Este Rio Acima. A voz principal de Nani Medeiros, também lá está, por exemplo, Nancy Vieira e Selma Wamus.
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0: Está nos nomeados do CVMA deste ano, Diego, depois a Ivandro.

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1: A cena musical da Nigéria vibra agora com um novo lançamento chamado Ayofi. Uma colaboração que junta Room Music à voz de Barry J e à produção de V-Stix. A faixa entrou diretamente para o topo da tabela nigeriana e funde as raízes da música Yoruba e a sonoridade mais contemporânea do Afrobeats. Vamos ouvir, em destaque do Top Nigéria, Barry J, que é conhecido pela sua voz carregada de emoção e que, com esta faixa, marca a sua influência na atualidade musical nigeriana.

0: E assim estivemos na Nigéria, Planeta Música, em versão alargada para ouvir sempre aos domingos à tarde, aqui mesmo, na RTP África.
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0: E sempre com Vasco Diniz. Vamos ter notícias dentro de 5 minutos. Os Tabanca Jazz são uma das bandas convidadas para a festa dos 30 anos desta rádio. 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Recuperamos esse afeteré.

0: Para todos, mais uma vez, boa tarde. Agora 16 horas em Portugal e em Angola, são 14 horas em Cabo Verde, 15 em Bissau e em São Tomé, são já 17 em Moçambique. Agora as notícias na RTP África, edição de António Silva Santos.
1: O Podemos veio condenar o assassinato do coordenador de Anamola na cidade de Chimoio, na região centro de Moçambique. O maior partido da oposição moçambicana considera que a morte de Anselmo Vicente é um crime intolerável no Estado que se pretende democrático e de direito. O porta-voz do Podemos, do Clésio Chico, afirma que este assassinato feriu a estabilidade nacional.
2: Quando a violência silencia cidadãos, ameaça instituições, instala o medo no seio da sociedade, não é apenas uma família que perde um ente querido. É o próprio país que é ferido na sua estabilidade moral, institucional e social. A vida humana é sagrada. A segurança dos cidadãos é obrigação do Estado. E a justiça não pode continuar isenta, seletiva ou silenciosa perante crimes desta natureza.
1: O Podemos pede uma investigação séria, transparente e célere, independente ao assassinato do coordenador da Anamola na cidade de Chimoio. O partido, pela voz do Clésio Chico, considera ainda as diminutas medidas do executivo moçambicano perante o aumento do preço dos combustíveis.
2: Consideramos que as medidas anunciadas continuam insuficientes, limitadas e incapazes de responder à dimensão real das dificuldades enfrentadas pelas famílias, pelos trabalhadores, pelos transportadores, pelos pequenos negociantes e pela juventude. O governo deve subsidiar as gasolineiras e ou reduzir os impostos e taxas que agravam o custo final do combustível. O problema do combustível não afeta apenas os transportes de passageiros, afeta toda a economia nacional. Por isso, o Podemos defende uma abordagem mais ampla, equilibrada e socialmente responsável.
1: Em conferência de imprensa em Maputo, o maior partido da oposição moçambicana propõe a redução dos impostos e encargos administrativos sobre os combustíveis. A Ordem dos Advogados moçambicana submeteu hoje uma queixa-crime na Procuradoria Distrital da Machava, nos arredores de Maputo, contra 7 agentes da Polícia e do Serviço Nacional de Investigação Criminal por agredirem o advogado Amice Passe. O caso ocorreu no passado dia 17 de abril, dentro das instalações da 5ª Esquadra da Machava, na cidade da Matola. Perante a agressão, Amice Passe diz basta.
3: Basta a violência contra advogados perpetrada pela polícia, basta a violação dos nossos direitos e basta a violação dos direitos daqueles que têm por atribuição garantir direitos de terceiros que são os cidadãos. Não viemos aqui para um confronto, viemos transmitir um recado que esperamos que seja devidamente entendido e acolhido, não só pelos agentes da 5ª Esquadra, mas por toda a corporação em todos os quadrantes do país.
1: A Ordem dos Advogados de Moçambique exige a suspensão da chefia da 5ª Esquadra da Polícia da Machava, na cidade da Matola, onde a Amice Passe foi violentamente agredido por agentes da corporação. Em Angola, milhares de sinistrados que se encontravam no centro de acolhimento Novo Campismo, em Benguela, deixaram na manhã de hoje o local em gesto de protesto contra as más condições que dizem estar sujeitos. Os munícipes reclamam, entre outros, pela falta de regularidade na distribuição de alimentos, escassez de colchões para dormir e um sítio melhor para se protegerem do mau tempo, sobretudo da chuva. Lembro que são populares que foram afetados pelas cheias provocadas pela rotura do dique do rio Cavaco há algumas semanas em Benguela. O ministro da Presidência aqui em Portugal garante que a AIMA está a ser eficaz na gestão dos diversos processos de regularização de imigrantes que tem recebido. António Leitão Amaro adiantou esta tarde no Parlamento que a Agência para a Integração, Migrações e Asilo já deu resposta a 98% das manifestações de interesse que estavam pendentes.
4: Este governo recebeu, no conjunto de todos os processos pendentes por resolver, 933 mil casos. No caso das manifestações de interesse, que eram 450 mil, estão resolvidos com cartões emitidos, 98%. No caso dos CPLPs, estão emitidos umas 95% dos processos. No caso das renovações de títulos caducados, 87%. Ou seja, isto incluiu deferimentos e indeferimentos. Nós nunca tivemos em Portugal nenhum processo administrativo que recuperasse pendências com esta eficácia.
1: O Ministro da Presidência tem estado a responder aos deputados, a pedido da IEL, sobre discrepâncias entre os números de imigrantes do INE e da AIMA. Depois do PSD ter prometido não provocar um conflito institucional na sequência do chumbo do Tribunal Constitucional ao decreto sobre a perda da nacionalidade, também a Iniciativa Liberal diz que não vai contrariar a decisão dos juízes do Palácio Raton. Mariana Leitão considera que, no que toca à lei da nacionalidade, o mais importante já foi resolvido e critica também a proposta do Chega para o referendo à pena acessória da perda da nacionalidade, caso o diploma não seja reconfirmado no Parlamento.
5: Não faz qualquer sentido um referendo sobre esta matéria. Aquilo que era muito relevante sobre a lei da nacionalidade está resolvido e está aprovado. Era, no fundo, o prazo e as regras que, entretanto, foram estabelecidas. Sobre esta matéria, nós não vamos contrariar aquilo que foi a decisão do Tribunal Constitucional e, portanto, será essa a nossa posição.
1: Na semana passada, recordo, o Tribunal Constitucional chumbou por unanimidade as alterações da lei penal que permitiam a perda da nacionalidade como pena acessória de crimes graves cometidos aqui em Portugal.
0: É o essencial das notícias às 4 da tarde na RTP África, edição de António Silva Santos. Notícias também em permanência em africa.rtp.pt. Passam já quase 7 minutos da hora, já a seguir a Yola Semedo. Depois chega o som do groove desta semana.

Os Loopless, banda portuguesa de jazz, soul, com uma pitada de eletrónica e drum and bass, foi criada pelo selo Nylon, com Kika Santos, ex-Blackout na voz, acompanhada pela Spoken Word de Calaf, dos Buraca Som Sistema, com Hugo Novo nos pianos elétricos, Ndu na bateria, Yuri Daniel no baixo elétrico e depois as participações na qualidade de vocalistas de Tomé Viana, Orlando Santos e Cise. Editaram apenas um disco, o álbum homónimo, com um nome da banda, exatamente Loopless, mas a marca fica entre a narrativa do som guerreiro e a necessidade de nos cruzarmos cada vez mais com a condição de seres humanos e preservarmos também o meio ambiente. Kika Santos incorpora nos Loopless uma alma de Ndeia Davenport, dos lendários de Brand New Heavies, mas ao mesmo tempo permite-nos escutar algo como Bessie Smith, ou mesmo transportar-nos para uma narrativa contemporânea adaptada à realidade dos clubes londrinos como o Jazz Café ou os clubes ingleses que nos revelam o drum and bass ou então o conceito House of the Blues, ainda hoje vivo na América. Escolhi Raining Down para fazer a trilha sonora. O tema que vamos ouvir depois a seguir é Machairi Forapendo, com Kika Santos e Calaf, entre o jazz e a spoken word, sustentados pelo Rhodes Piano de Hugo Novo e a bateria de Ndu e as linhas de baixo sofisticadas, quase retro, de Yuri Daniel. Se procurarem nas plataformas digitais ou no YouTube, encontram vídeos dos Loopless, onde os storyboards posso considerar simples, mas ao mesmo tempo vintage, para a época em que o disco saiu, estávamos em 2002.

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0: E assim estivemos no Som do Groove desta semana com António Silva Santos, como é hábito, sempre à quarta-feira.
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6: Já lá vamos à corda bamba, agora a vida é bela com Miguel Paris e Mangop. Agora estamos ao ritmo de dança, Ricardo Alves.
7: Com o tema Asas, três talentosos artistas brasileiros convergem produzindo uma sinergia impecável que transcende altitudes mais elevadas. Ancorados na poesia de Caio Guajajara, no ponto crucial o DJ produtor Maliv e o músico Nelson Di recorrem às suas diversas influências musicais para criar paisagens sonoras hipnotizantes que levam as pistas de dança a novos patamares de movimento e emoção. Vamos ouvir o tema Asas, que será o destaque do Rádio Mix para esta semana.

0: Duas valsas angolanas com presença em festivais em Portugal. Paulo Flores no festejo, dia 18 de junho, no estádio de Olivais em Moscavide. Ainda Bonga, que está ao vivo no Festival Koala entre os dias 30 e 31 de maio, já dentro de poucos dias, no Hipódromo de Cascais. É mais uma edição do Festival Koala com a RTP África, a Rádio dos Grandes Concertos.
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0: Já vamos à Vida é Bela de hoje. Agora Rizlan e Richie Campbell, também June Freedom e Nana Fofi.

O tema chama-se Girls Like Sade, June Freedom com Nana Fomi, e ele que, June Freedom, que esteve este fim de semana passado em Portugal, passagem pelo Mora Beza, no Museu de Lisboa, uma das vozes do momento da moderna música de Cabo Verde, ele que também faz carreira nos Estados Unidos, mas tem um álbum cuja referência é mesmo a Ilha do Fogo e esse Casa Miramar, um restaurante da família do próprio June Freedom. Já cá estão Miguel Paraíso e Mangope, vamos à edição de hoje de A Vida.

0: Alô, alô, alô, alô, alô. Uma boa manhã para todos os que nos estão a ouvir.
1: Manhã, tarde,
0: manhã, tarde, noite, tudo. Olha, e hoje temos uma emissão especializada, preparada no forno para os papás, não é? Tu que és pai, tu que já tiveste os teus filhinhos, esta emissão é para ti. Hoje vamos falar dos pais africanos, porque os nossos papás são especiais. Os nossos papais já viveram na guerra, já passaram por muito, já viram crises, bombas, já viram tudo, já passaram por todas as guerras.
1: Pandemia,
0: subida dos impostos, subida do gás, subida da casa,
1: segundo tudo. Segundo muitos pais, eles iam na escola no momento da guerra, estão a dar tiro, eles continuaram aí na escola.
0: Se eu perguntasse ao meu pai aquilo que ele já passou, eu tinha que escrever um livro completamente. completamente. E hoje vamos falar da dificuldade que o pai africano tem em dizer o quê? Uma palavra muito simples que todos nós dizemos. Que é qual? Imagina lá, qual é a dificuldade
1: qual
0: que
1: é
0: o pai...
1: Qual é a palavra mais difícil de sair da boca de um pai africano?
2: Obrigado.
1: Será? Não, obrigado até...
2: Desculpa.
1: Desculpa, uma delas, desculpa. Desculpa também está lá.
0: Desculpa também está difícil.
1: Está difícil.
2: Tens razão.
1: Também,
0: Tens razão, por acaso.
1: Não, quantas nunca admitem, mano.
0: Nunca admitem.
1: Tu podes estar bem certo.
2: Eles
1: é que sabem. Tu podes estar certo, mas vai te falar mesmo assim, não, tu tens razão. Difícil. Pedir desculpa também, nunca pedem desculpa. Mas há uma delas mesmo mais...
0: Aquela que não falha. Vocês já ouviram algum pai africano?
1: Seja mesmo nos teus olhos.
0: Seja angolano, santomense, guineense, cabo-verdiano, moçambicano, qualquer um, a dizer esta palavra: amo-te.
1: Te amo. Mano, pais africanos fica tipo, não demonstram sentimentos. São muito duros. Você pode fazer a melhor coisa da tua vida.
0: É dureza.
1: Nunca vai te falar, meu filho, sim senhor.
0: Fizesse
1: boa coisa. Papai te amo. Nunca.
0: Eu te amo.
1: Nunca ouvi. Olha, o dia que eu ouvi um te amo da minha mãe, olha, sou bem estranho, David.
2: Mas a mãe é diferente.
1: Mesmo assim, sou bem estranho. Estranho mesmo. Não parece, tipo, não estava habituado.
0: Mas olha, eu acho que os pais africanos mostram afeto de outras maneiras. O sustentar a família, aquela dureza, o trazer o vinho para casa. Estás a perceber? É verdade ou não? Mostram afetos de outra maneira. O pai africano pode não dizer te amo, mas vai-te levar ali, olha filho, queres aqui beber aqui, queres beber
1: aqui. Compra assim uma coisa que você gosta.
0: Exatamente.
1: Essa é a maneira de falar te amo.
0: É isso.
1: Sim, bro.
0: É isso.
1: Outra coisa também muito importante, assim, pais, né? Pais que estão juntos. Nunca vi. Pais assim mesmo que estão junto africanos a se beijarem, tipo a se namorar. Nunca vi, David.
2: É verdade.
1: Mesmo assim, entre casal, não demonstram esse sentimento. Mesmo assim, se abraçarem, mesmo assim, em frente dos filhos, mesmo assim, não abraço, um beijo. Nunca vi. Parece que tem mais ódio o outro. Parece que se odeiam mesmo, são cheios de raivas do que se mostram assim mesmo love. Mas nunca vi meu pai dar flores na minha mãe. Nunca vi. nunca vi, David. Juro.
2: Tá-se a passar aqui.
0: Então calma, o pai africano não faz surpresas?
1: Não sou nada romântico, bro. Nada, David,
2: é
1: no sal.
2: Possível.
1: No sal. Nunca vi, mesmo assim, um cota apareceu mesmo assim com um ramo de flores. Tua mãe, se calhar, nunca lhe deram chocolate. Nunca lhe deram.
2: Estava aqui a tentar lembrar.
1: Nunca lhe deram chocolate. Pode perguntar. Podemos, quando chegarem em casa, liguem nas vossas mães, perguntem nas vossas mães. Vosso pai nunca deu chocolate na vossa mãe.
0: Será que eu posso ligar agora à minha mãe assim de outro?
1: Para perguntar se ela já recebeu chocolate.
0: Eu tenho que ligar agora à minha mãe. Vamos ligar para a minha mãe. Calma aí. Será que ela atende esta hora?
2: Fazemos um compasso de espera.
0: 9 da manhã.
2: Está a chamar.
1: Será? Sim.
0: Tá
2: a
0: mãe,
2: chamar.
0: Atende, mãe. Deve estar no comboio, está muita gente.
1: Está no comboio.
0: Será?
1: Mãe, por favor, atende. Mamãe!
2: Alta voz,
0: tu, mãe?
3: Sim, Miguel.
0: Estás onde?
3: Bom dia.
0: Bom dia, bom dia.
3: Estou a chegar a Santa Maria.
0: Ok, diz-me uma coisa, olha. De toda a tua experiência da vida, alguma vez o pai te deu flores?
1: Chocolate.
0: Ou deu chocolates?
3: Não.
0: Pronto, era só isso que eu queria saber. Era só isso. Beijinho, mãe. Bom trabalho.
2: A prova aprovada.
0: Estás a ver?
1: Sim, bro. É mentira.
0: Pronto, e
2: tu
0: seria...
2: ligaste mesmo.
1: Foi, teu pai tirou zero, já.
0: Minha mãe tem 64 anos.
1: Sim, teu pai tirou zero, bro. Não, David.
0: Pai, não fico chateado, mas
1: não, pronto. Não, acabei-se mal, David. Pai, tu me que eu tirou zero.

0: Muito boa tarde, são 17 horas em Portugal e em Angola, 16 na Guiné-Bissau, também em São Tomé e Príncipe. São agora 15 horas em Cabo Verde, 18 horas em Moçambique. Conferimos os títulos deste jornal.
1: Higino Carneiro, do MPLA, foi constituído arguído. O Podemos considera o assassínio de Anselmo Vicente, no centro de Moçambique, um crime intolerável num Estado em que se pretende democrático e de direito. O Banco de Cabo Verde prevê para este ano o abrandamento da economia nacional.
0: Amanhã Lisboa espera uma máxima de 19 graus, 29 previstos para São Tomé, 24 para Maputo. Jornal das 17 horas na RTP África com o jornalista António Simões.
1: O pré-candidato à liderança do MPLA, Higino Carneiro, foi hoje notificado da acusação de que é alvo pela Procuradoria-Geral da República. O general é arguído num processo onde está acusado dos crimes de peculato e burla qualificada por suspeitas de ter usado indevidamente dinheiros públicos para a aquisição de viaturas e por ter simulado contratos para beneficiar dos referidos fundos do Estado que se destinavam à construção de estradas. Lembro que este é um processo que resulta da gestão de Higino Carneiro enquanto governador de Luanda entre 2016 e 2017. Fonte próxima do general Higino Carneiro explicou à rádio RTP África que o processo não tem pernas para andar porque viola o princípio da litispendência, ou seja, quando há duas ou mais ações idênticas, tramitando em simultâneo no Poder Judicial. Este caso já tinha sido encerrado. O Podemos veio condenar o assassínio do coordenador do Anamola, na cidade do Chimoio, na região centro de Moçambique. O maior partido da oposição considera que a morte de Anselmo Vicente é um crime intolerável num Estado que se pretende democrático e de direito. O porta-voz do Podemos, Duclésio Chico, afirma que este assassinato feriu a estabilidade nacional.
2: Quando a violência silencia cidadãos, ameaça instituições e instala o medo no seio da sociedade, não é apenas uma família que perde um ente querido. É o próprio país que é ferido na sua estabilidade moral, institucional e social. A vida humana é sagrada. A segurança dos cidadãos é obrigação do Estado. E a justiça não pode continuar isenta, seletiva ou silenciosa perante crimes desta natureza.
1: O Podemos pede uma investigação séria, transparente e célere e também independente ao assassinato do coordenador do Anamola na cidade do Chimoio. O partido, pela voz de Duclésio Chico, considera ainda como diminutas as medidas do executivo moçambicano perante o aumento do preço dos combustíveis.
2: Consideramos que as medidas anunciadas continuam insuficientes, limitadas e incapazes de responder à dimensão real das dificuldades enfrentadas pelas famílias, pelos trabalhadores, pelos transportadores, pelos pequenos negociantes e pela juventude. O governo deve subsidiar as gasolineiras e ou reduzir os impostos e taxas que agravam o custo final do combustível. O problema do combustível não afeta apenas os transportes de passageiros, afeta toda a economia nacional. Por isso, o Podemos defende uma abordagem mais ampla, equilibrada e socialmente responsável.
1: Em conferência de imprensa em Maputo, o maior partido da oposição moçambicana propôs a redução dos impostos e encargos administrativos sobre os combustíveis. A Ordem dos Advogados de Moçambique submeteu hoje uma queixa, crime, na Procuradoria Distrital da Machava, nos arredores de Maputo, contra 7 agentes da Polícia e do Serviço Nacional de Investigação Criminal por agredirem o advogado Amice Passe. O caso ocorreu no dia 17 de abril, dentro das instalações da 5ª Esquadra da Machava, na cidade da Matola. Amice Passe já vai explicar o que aconteceu.
3: Chegado à esquadra, nos apresentamos, eu apresentei a minha carteira profissional, como de sempre, não é? E esperamos, só que chegada a hora, portanto, para portanto, as perguntas, simplesmente os oficiais em permanência pediram para eu me retirar, pois nas esquadras, O advogado não pode exercer a sua profissão. E, como é de sempre, nós sempre procuramos saber os motivos que levam com que o advogado, porque nos termos da nossa Constituição da República de Moçambique, nos termos do Código do Processo Penal, Código do Processo Civil, Estatuto da Ordem dos Advogados de Moçambique, o advogado pode, efetivamente, patrocinar causas em que ele seja, portanto, solicitado. E, enquanto eu pedia para compulsar a legislação sobre o exercício da profissão de advogado, os agentes irritaram-se e, sem nada, sem mais, e partiram efetivamente para a violência.
1: Violência que o advogado Amis Passe detalha.
3: Bofetadas na cara, me chutaram até eu cair e depois solicitaram uma moldura em 7 para poderem me arrastar de dentro da sala, portanto, das que se podia acontecer, portanto, a tal sessão de perguntas, até aqui fora. É quando deixaram, porque todo mundo que estava nas quadras já estava a gritar e a população ao redor também estava a assistir o teatro barato que estava sendo perpetuado pela polícia. E mesmo assim arrancaram o meu telemóvel por cerca de 3 horas, ouviram o meu constituinte por cerca de 3 horas, já obrigá-lo a confessar algo que ele, por via do princípio da presunção da inocência, diz que não cometeu, e ouviram-no sem a minha presença.
1: A Ordem dos Advogados de Moçambique exige a suspensão da chefia da 5ª Esquadra da Polícia da Machava, na cidade da Matola, onde o advogado Amis Passe foi violentamente agredido por agentes da corporação. O Banco de Cabo Verde prevê para este ano um abrandamento da economia nacional, mas mantém uma perspectiva de crescimento considerada sólida. No relatório de política monetária divulgada pelo banco, estima o crescimento do produto interno bruto em 5%, abaixo dos 6,3% de 2025. Carlos Santos.
4: O Banco Central aponta como principais riscos o agravamento das tensões no Médio Oriente, a guerra na Ucrânia e a subida dos preços internacionais do petróleo. Segundo o relatório, estes fatores podem pressionar os preços da energia, dos transportes e dos produtos alimentares importados. A inflação, que ficou em 2,3% em 2025, deverá subir para 2,7% este ano, antes de voltar a desacelerar em 2027. Apesar do contexto internacional mais incerto, o Banco de Cabo Verde considera que as contas externas do país continuam equilibradas. As reservas internacionais líquidas atingiram, no ano passado, cerca de 1,1 mil milhões de euros, garantindo aproximadamente 9 meses de importações. Para este ano, o BCV prevê uma ligeira redução, mas ainda assim acima de 8 meses de importações, nível considerado confortável para sustentar o regime cambial. No setor bancário, o crédito à economia cresceu 4,8% em 2025. O rácio de crédito mal parado baixou para 5,1%, o valor mais baixo dos últimos 2 anos, enquanto a solvabilidade dos bancos se mantém acima dos níveis exigidos por lei. Face a este cenário, o Banco de Cabo Verde decidiu manter inalteradas as taxas de juro de referência.
1: O Banco Central de Cabo Verde estima, então, para este ano, um abrandamento do crescimento económico do país para 5%.
0: Foram as notícias desta quarta-feira, Jornal das 17 horas na RTP África com António Simões. 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E já a seguir, a Avenida Marginal, Teologia e Negritude é o tema central. Em Portugal passam 8 minutos das 17 horas. Desejo-lhe a continuação de uma ótima tarde.
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0: Bem-vindos ao Avenida Marginal, hoje sem Paulo Pascoal, é por trabalho, mas com a Alani, aqui a valer-se por ela e por ele, não é? Espero que sim, vais falar pelos que tu deu.
1: Vou tentar ser uma boa representante.
0: Exatamente, a São Tomé e Angola, isso. Mas... mais Angola, também temos aqui o nosso convidado, recebemos hoje o Emiliano João, teólogo, mestre e doutorando em História Social pela Unicamp, é assim, uma universidade no Brasil. Sim. É membro do GT, Teologia e Negritude, e coautor de várias obras que cruzam teologias africanas e latino-americanas. Também jurista, ou não?
2: Sim.
0: Também jurista, é uma área completamente diferente.
1: Sim.
0: Olá, bem-vindo Emiliano João. Nós já falámos há alguns anos, aliás, no tempo da pandemia, estávamos aqui a recordar outros tempos e é muito bom que agora possamos estar juntos ao vivo aqui nos estúdios da RDP África. Esta é uma área que eu sou completamente ignorante. E começava pela pergunta, o que é um teólogo?
2: Boa. A gente sempre começa por definições conceituais, né? Porque teólogo vem é um fazer, é um ofício, né? Que vem de um certo fazer, que vem da teologia. A pessoa dedicada ao campo, ao estudo da teologia, que é um estudo sobre o divino, sobre o Deus, né? Sobretudo destrinchar as experiências da fé em relação a Deus. Eu gosto de falar divino porque Deus parece que já está dentro de uma categoria cristã, né? Enquanto que nós temos teólogos que não são da área cristã.
0: Exato, era isso que eu já... Não é propriamente alguém que tenha que ser... padre, por acaso até era importante falar sobre que áreas profissionais pode seguir um teólogo.
2: Sim.
0: Isso é logo um exemplo de como se trabalha a teologia, não é?
2: Exato. Então, existem vários campos, isso até é a primeira pergunta quando nós fazemos logo que entramos na faculdade, né? Para onde eu vou exercer esse ofício? Então, hoje já há um reconhecimento de teólogos em várias áreas, desde capelania, quer hospitais, quanto no campo de presídios e tantos outros lugares em que se requisita a presença de uma figura espiritual. Porque o teólogo necessariamente está lidando com questões espirituais. Mas aqui também tem uma diferença, que é a questão do pastorado, que também é diferente. Nós gostamos de brincar que todo pastor pode ser um teólogo, mas nem todo teólogo é um pastor. Porque o ofício pastoral tem necessariamente a ver com a questão de pastorear um determinado povo, uma determinada comunidade, eclesiástica ou não. Mas já o teólogo está voltado a nutrir, sobretudo, o campo do pastor, né? O teólogo é aquele que está pensando, está formulando ideias, né? A partir dessa noção de teologia, que é o logos, mas o teos, né? Que é o estudo sobre a divindade. Então, pensar as experiências da fé é o campo do teólogo. E a partir disso, em relação ao direito no campo público, né? Então, o teólogo, o tempo todo, ele está dialogando com as questões do campo público, que diz atinente, sobretudo, a relação entre a experiência da fé e o meio público, as demandas sociais, as demandas do dia a dia. A partir disso, abre várias áreas para o teólogo, de certa
1: forma. Mas isso sempre
2: pensando.
1: Num campo monoteísta, né?
2: Não. Não no campo monoteísta.
1: Ou seja, de um só Deus.
2: Exato, por isso que eu fiz essa distinção de que, se você pensar a noção de pastor, o pastor geralmente é remetido para esse campo aí, porque o pastor está cunhado a pastorear a partir da noção cristã. Mas já o teólogo, tenho amigos teólogos, por exemplo, da Umbanda. É, do Candomblé, e são teólogos. Eles não abrem mão do título
1: estudam
2: de teólogo, porque você faz a academia, né, do ramo da religião, e quando você se forma, você tem o título de teólogo, uma pessoa hábil a formular as questões atinentes às experiências da fé. Por isso que eu estou falando de experiências da fé na sua mais vasta compreensão do que é fé.
0: E um teólogo pode ser um mero curioso?
2: Pior que há.
0: Agora,
2: convém não ser.
1: Mero
0: O mero, como se estuda outros campos, da história, de, não é? Eu quero saber mais informação sobre o campo religioso.
1: Se esse mero curioso resolver ser teólogo, é uma certa dedicação a essa curiosidade, né? Porque são anos de estudo.
0: Está bem, mas há anos de estudo também noutras,
2: exato,
0: áreas.
2: Não, é isso, Fernanda. Há curiosos em tudo quanto é área, inclusive na medicina. Mas o resultado é que vai separar o bom teólogo e o não. E alguém que não é bom teólogo, assim como o bom médico, a boa médica e a que não é. A curiosa, de certa forma.
0: Ah, um bom teólogo tem que dedicar-se ao campo mesmo.
2: Isso. Assim como em toda a área que nós fazemos de formação. Uhum. A gente pode chegar por curiosidade, porque sim, há várias pessoas que chegam no campo por curiosidade. Uhum. Mas não é possível se manter por curiosidade.
0: Como é que o Emiliano chegou a este... campo.
2: Exato. Eu chego por uma experiência pessoal de fé, né? Eu cresci dentro de um lar cristão, de certa forma,
0: em Angola,
2: né? Eu sou angolano, e houve uma época em que eu perdi minha irmã, né? E tudo que eu ouvia dentro do ambiente eclesiástico era no sentido contrário do que eu acreditava do que ocorreu, né? Porque era uma teologia voltada para essa noção de teologia do domínio, em que as coisas mais do mundo não podem acontecer em uma pessoa cristã, né? E para mim essa retórica...
0: Então era exclusão.
2: Exato, essa retórica discursiva teológica tinha um sério problema. Aí eu decidi estudar. Decidi me formar, decidi compreender quais são os ramos da teologia, entender que aquilo é simplesmente um ramo da teologia, né? E que alguns provavelmente tenham chegado aí por curiosidade, né? Uhum. E a partir disso decidi estudar a sério o campo da teologia, me empenhar a sério para poder responder. Porque teologia é a busca de uma resposta, de certa forma, também existencial. Né?
0: E essa resposta foi encontrada no Brasil?
2: Essa resposta foi encontrada dentro do campo da teologia, de certa forma, a partir dos anos de estudo, e aí chegamos num outro campo da teologia que no início você falou, que é a teologia negra, que é a teologia que eu pesquiso, que é a teologia que eu procuro aprender o máximo que eu posso, que tem a ver com experiências da fé relativo à nossa experiência enquanto sujeitos, né? Uma fé não alienada à nossa vivência enquanto uma pessoa negra, enquanto uma pessoa africana, né? A partir disso, procurar entender como, de certa forma, essa divindade que chegou até nós pode se relacionar com as nossas vastas experiências de fé diaspórica, na sua maioria, e negra, perpassada por questões raciais.
0: Bom, o Brasil... Mas a África também. A África, se calhar, posso dizer, no continente, é um campo de trabalho riquíssimo, porque a nível de religião ou religiões é assim algo fantástico.
1: E é muito dominante essa, como é que tu disseste?
2: A teologia negra?
1: Não, esse discurso...
2: alienista.
1: Sim, em África.
2: Sim, porque a fé é colocada como uma coisa alheia à experiência. Por quê? Porque a experiência está conotada à colonização, né? Então, toda a sua trajetória de vida, de ser e de conhecer o mundo foi demonizada a partir dessa experiência de colonização.
0: Ah, então deixa-me só fazer aqui, a pegar numa polémicazinha que eu encontrei na minha pesquisa, em que há uma reação... uma reação a uma declaração, digamos assim, de que os africanos foram domesticados pela fé cristã. Isso é algo que não entra com a forma como o Emiliano vê a religião cristã.
2: Sim, sim. O que a Fernanda se refere é um post, né? A partir de uma editora na qual faço parte, por isso que eu tive a liberdade de chamar a atenção, em que ela faz um post a partir de um livro sobre Bíblia e racismo, né? em que a chamada do post é o cristianismo domesticou os africanos. Né? E a partir disso eu tento, como historiador, tentar aquilo que nós falamos, retirar o joio do trigo, de certa forma. Uhum. Né? Em que sentido? No sentido de que você tem um longo percurso de cristianismo no continente africano que é anterior à colonização. Né? O cristianismo no contexto africano, ele chega anterior. Tanto é que a África é quem faz as primeiras formulações teológicas cristãs, a partir daquilo que se convenhou ser chamada de patrística. Né? Quando nós falamos de Orígenes, de Clemente, de Atanásio, de Santo Agostinho, esses todos estão anteriores à colonização, conforme nós a conhecemos. Então, se você diz que o cristianismo, em contextos africanos, é fruto da colonização, e sobretudo pensando a colonização mais recente, a colonização de 1500, 1400 em diante, e sobretudo colonização, nós estamos falando do século XIX, porque anteriormente nem a nomenclatura em termos de história, nem colonização como está. Mas se nós pensamos a colonização, que é esse processo de domesticação que acontece a partir do século XIX, então nós estamos juntando conceitos e estamos sendo anacrônicos. É a partir daí que eu entendo que o cristianismo foi uma ferramenta para a empreitada colonial, dentre muitas outras ferramentas. Né? Porque a colonização utilizou-se de várias ferramentas para poder dominar. E dentro dessas várias ferramentas você encontra também o cristianismo.
1: Eu acho que quando as pessoas falam do
0: abrir-se um novo mundo
1: do cristianismo como ferramenta, eu acho que as pessoas estão a falar desse cristianismo que a gente conhece hoje.
2: Uhum.
1: Porque a larga escala, ninguém conhece realmente as origens.
2: Exato.
1: Muito poucas pessoas sabem da ou têm noção de que na Etiópia há uma das igrejas...
2: A copta, né?
1: Mais antigas do mundo.
2: Exato.
1: Cristãs. Sim. Muito pouca gente sabe disso. Mas o que as pessoas veem no dia a dia enfim, reflexos dessa colonização até hoje.
2: Sim, sim. E mesmo nós pensando o cristianismo que entra a partir dos movimentos, né, os movimentos cristãos do século XIX, que vem desde Inglaterra, depois Estados Unidos, e depois vai para África, as Américas, mesmo que nós pensamos esse cristianismo, eu não gosto de homogeneizar essa empreitada cristã, sobretudo porque o próprio cristianismo também teve na base para a libertação da África. Por isso que eu gosto de pensar dessa forma, que foi um instrumento. E quando os panafricanistas entenderam que isso é um instrumento, eles também utilizaram-se desse instrumento para processos de libertação. Nesse sentido, nós percebemos que o cristianismo é algo que está, de certa forma, sendo mobilizado, como tudo, no continente africano, como arma para a autodeterminação. Foi mobilizado, por exemplo, por Kwame Nkrumah. Kwame Nkrumah tem vasto texto falando sobre o cristianismo. Quando ele vai falar sobre as lutas de classe, ele vai chegar no cristianismo. Você vê que vários sujeitos dentro da comunidade, dentro do contexto africano, inclusive conseguiram articular, mobilizar um cristianismo relativo às suas experiências culturais para poder fazer processo de libertação. Nós estamos a falar no Congo, estamos a falar, por exemplo, o quimbanguismo, estamos a falar o toquismo. Tudo isso são expressões cristãs que foram articuladas a realidades africanas para processos de libertação. Né?
0: Uhum.
2: Então, quando nós agrupamos simplesmente e dissemos cristianismo domesticou os africanos, então nós temos que descartar as experiências, por exemplo, como de Kimpavita, que de certa forma reformula o próprio cristianismo quando chega no Congo. Né? Então, são isso que nós
0: que precisamos. Interessante. Que interessante. Uhum. Mas em relação à partida do Emiliano João para o Brasil, com certeza que, como eu disse no início, o Brasil é de facto um ecossistema sobre trabalhar a religião, não é?
2: Exato.
1: E a espiritualidade
2: isso.
0: É muito grande.
1: É porque ali é um. Realmente é um país continental e há várias crenças, várias espiritualidades. Uhum. A conviver, às vezes não tão bem, mas...
2: não, também há muita, uhum. muito...
0: Mas, por exemplo, agora uhum. olhando para o Brasil e olhando para Portugal, e na experiência da Awani aqui, aqui como é que se pode viver aqui a espiritualidade africana, que é que é muitas vezes marginalizada, não é? E não é reconhecida como saber, é como uma certa superstição, certo?
1: Mas isso é sempre o olhar colonial sobre as coisas, né? Então os corpos negros continuam a estar nesse lugar de, ou a ser entendidos pela visão dominante como, né, desse ponto de vista de subalternidade. Então tudo o que vem de e Sim. para é entendido como inferior, menos certo, menos.
2: Sim.
1: E eu percebo também aí que não é necessariamente um complexo de superioridade, mas talvez um complexo de inferioridade maltratado. Por quê? Porque, por exemplo, o candomblé entende que nós próprios somos seres divinos a partir do momento que temos ori, e ori é entendido como divindade, né? Isso é de uma força tremenda, que você, por exemplo, num processo colonial, não quer que as pessoas tenham esse pensamento de se entender deuses e de se entender divindades. E isso vai contra toda uma retórica de diminuição, porque, por exemplo, quem nasce e cresce aqui sendo negro, é toda uma estrutura feita para te encaixar num lugar de menos, né? De se sentir menos, se ver menos. E então, se tu vais, porque a espiritualidade tem esse poder também de te
0: libertar
1: e te levantar. E se tu vais para encontras uma religião que te diz que tu és divino, como é que eu vou controlar um ser desse? Então, eu acho que
2: Wani, e também tem algo, eu concordo perfeitamente com você, mas tudo isso também tem a ver daquilo que começamos na nossa conversa inicial, o que é teologia e o que é um teólogo, porque teologia é um estudo sobre. Eu enfatizei o sobre precisamente para entender que teologia é feita por seres humanos, e significa que se ela é feita por seres humanos, ela carrega...
0: Também tem que ser descolonizada.
2: Exato, carrega os pressupostos do ser humano. E se o pressuposto do ser humano, de onde está a partir essa teologia, é um pressuposto racista, a sua teologia será racista. Por isso que eu gosto de pensar, as pessoas falam muito de intolerância religiosa, não é intolerância religiosa, é racismo religioso, entende? Porque a intolerância tá partindo de uma perspectiva racista, e a partir disso ela demoniza coisas que

0: olhamos isso a partir da demonização e que essa demonização ela é racista. E nós temos visto isso, sobretudo, na área da teologia, tem uma área chamada hermenêutica, tá? Que é uma área de entendimento de texto e leituras bíblicas, né? A hermenêutica e exegese. Mas, sobretudo, eu queria me focar na hermenêutica. A hermenêutica não tem só no direito, na teologia. A hermenêutica tem no direito também, a hermenêutica jurídica, para poder compreender o direito, as leis. Dentro da teologia, você tem essa hermenêutica como campo de compreensão do texto sagrado. Mas a hermenêutica, ela é originalmente o seu conceito do Deus Hermes, que é esse ser divino que fazia o quê? A interpretação das preces, né, do humano até Deus, e esse chegava e ele devolvia para o ser humano. Então, é o cara, é o intermediário. E dentro das matrizes africanas, nós temos o Exu. Dificilmente você vai ouvir alguém falar de uma exuética, pensando a partir disso, porque vão demonizar. Mas quando é Deus Hermes, está tudo bem. Sendo o cristianismo que não pode se juntar com outras divindades. Mas como é Hermes, tudo bem. Mas é como Exu,
1: grega, né?
2: Mas então é porque a academia é dominada.
1: Sim.
0: Chegamos lá.
2: Pronto. É isso, não é?
0: Exato, porque a academia é um pensamento eurocêntrico.
2: Portanto, tem que se fundar, digamos assim, uma academia, uma academia, por exemplo, numa universidade africana, virada para a teologia, que será uma outra forma de, se calhar, de visão do que é a teologia, certo?
0: Exato. Eu até diria que a academia seja academia. Espaços de pluralidade de pensamentos.
2: Muito entende? Bem.
0: Então,
1: exato. A própria academia tem que se desconstruir e se desfazer de certos...
0: Exato. Porque muitas das vezes...
2: Isto, não é? Sim. Foi feito isto com esta visão. Sim. Mas também há esta visão do Emiliano.
0: Exato.
2: E a visão da Awani.
0: Sim.
1: Okay. E a visão da Fernanda.
2: Não, a minha é plural.
0: E pode ter a visão dos que transitam em tudo. Eu acho que a academia tem que ser isso.
1: E é válida.
2: Academia... Uma teologia mestiça.
1: Sim.
0: Okay. As ressalvas do termo.
1: Tem várias questões em relação ao termo
2: mestiçagem. Tudo bem, eu estou aberta ao conhecimento. Eu acho que isto é tudo um conhecimento, uma nova forma de ver as coisas. Mas a propósito também dessas várias visões, que algumas são rejeitadas, mas acabam por ser faladas com certeza em determinados locais.
0: Sim.
2: Emiliano, com certeza que ao longo deste tempo de estudo se encontram teólogos, não é? Para discutirem as suas ideias e as suas investigações, não é? Uhum. E o que choques é que há?
0: Assim.
2: Ah. No Brasil, com certeza, há ainda muitos choques.
0: Sim. Então, eu gosto de pensar assim, né? Todo o caminho que é disruptivo, ele acaba a ser um caminho solitário e que se trabalha em nichos. E é isso que o próprio Aimé Césaire, né, ele dizia, que ele não quer ficar em guetos. E, inclusive, quando a Fernanda fala sobre o lugar desse pensamento na academia, eu falo sobre uma pluralidade, que a academia seja academia, é a partir disso. Por quê? Porque existe uma lógica de uma pluralidade acadêmica que não é pluralidade, porque é colocando todos os saberes diferentes dentro de um campo marginal, um pequeno canto onde vocês discutem, uhum, e a discussão principal se dá numa outra esfera. Então, nós temos muito
1: alargada.
0: Isso. Então, no Brasil, nós temos essa mesma coisa. Você tem essa pluralidade teológica, de certa forma, mas ainda colocados dentro de nichos, né? Dentro de espaços marginais. E, a partir disso, a gente tem reivindicado, de certa forma, esse saber de maneira que seja um encontro de saberes, de facto, em que possa ter essa discussão com todos os saberes, sem necessariamente a pessoa ser marginalizada. Tá? Okay. Então, esse campo não somos nós que estamos trazendo agora. O Brasil é um vasto campo, tem uma vasta longa trajetória que vem de anos, desde os movimentos negros evangélicos e tantos outros que têm lutado por essa afirmação que surge também com

0: com a questão do, inclusive dentro da esfera católica e depois vai para a esfera evangélica e por aí vai, e que tem caminhado de certa forma um ecumenismo. No início foi muito mais caminhado dentro desse ecumenismo entre religiões de matriz africana, cristianismo, catolicismo, evangélicos e por tal, mas que hoje, eu digo que hoje o campo evangélico também já está trilhando seus passos sem necessariamente ser um ecumenismo. Dentro do contexto africano, você tem isso, eu falei aqui século I, século II, lá na patrística, esse pensamento a partir da África, mas sistematicamente ele começa a surgir a partir da década de 50, né? Junto mesmo com os panafricanistas que estavam pensando autodeterminação, esses sujeitos cristãos também estavam pensando autodeterminação teológica e como a teologia poderia servir para os interesses da África e da libertação desses africanos, de certa forma, né? Você vai ter a teologia da enculturação, você vai ter a teologia da libertação, você vai ter a teologia negra sul-africana que lutava contra o apartheid, você vai ter a teologia da reconstrução que está olhando para questões do espaço público, política, fé, tudo isso.
1: E eu posso meter aí uma colherada, a teologia da crise.
0: A teologia da crise.
1: Não, porque há uma crise de valores, não é?
0: Sim,
1: também.
0: Sim.
1: E eu quero entender aqui, porque eu não sei, não tenho dados, mas é só uma intuição, que nós vivemos várias fases de interesse de estudo dessa área.
0: Sim.
1: Principalmente porque há várias coisas que vão acontecendo, por exemplo, várias polémicas, vários escândalos. A Igreja, não é, vive um escândalo atroz, não é, de pedofilia, etc. E, portanto, há crise na fé também.
0: Sim,
1: não é?
0: Sim.
1: E um afastamento das pessoas, até no conhecimento.
0: Sim.
1: Até do conhecimento. Mas, ao mesmo tempo, vão surgindo outros movimentos relacionados, ou pelo menos, de certa forma, sei lá, como é que eu hei de dizer isto, a palavra certa para dizer isto, sob a capa de religião, fé, espiritualidade, vão surgindo. E isto para dizer o quê? Como é que os teólogos também acompanham isto no Brasil?
2: Sei,
1: o Brasil é forte também nessa dinâmica, e também do Brasil para a África temos
2: um fluxo
1: enorme. Sim. E eu vou chamar o seguinte: o que são as seitas?
0: Sim.
1: Como é que se distingue o que são as seitas? A partir de quando se diz seitas, isto é um termo pejorativo, não é? E, portanto, há, julgo eu, uma mistura do que é religião, do que é fé. Tem que haver ali, julgo que terá que se estabelecer. Essas dinâmicas, essas estabelecem-se segundo alguns pontos. Há regras, não é? Para ser uma coisa ou para ser outra, não sei.
0: Assim, a seita, no final, o que você falou acabou sendo um termo pejorativo, no sentido de que tudo que sai de matriz é uma seita, né?
1: Existe... Qual é a matriz?
0: Então, essa é boa pergunta, porque o cristianismo surge como uma seita.
1: Ah.
0: O cristianismo,
1: estou a adorar o...
0: Exato. O cristianismo surge como uma seita do judaísmo.
1: Então o judaísmo, sim, é o primeiro.
0: Seria a matriz, por isso que nós falamos tradição judaico-cristã. É isso que nós falávamos, é uma tradição judaico-cristã, o cristianismo.
1: Então,
0: surge a partir desse movimento judaico, porque Jesus era um palestino, judeu palestino, e que vivia toda essa tradição judaica. A partir disso, você cria um movimento a partir desse Cristo judeu palestino. A partir desse Cristo surge uma tradição cristã. E essa tradição cristã é olhada por esse movimento judaico como um movimento de seita.
2: Tivesse
0: okay. Então, a partir disso, ele se legitima, sobretudo a partir do século III, né? A partir do momento que Constantino chega ao poder e, de certa forma, torna aquilo uma religião imperial, com um regime de verdade. E a partir daí, ela cria outras seitas, porque outros começam a olhar para essa junção entre a sua fé que eles seguiram e esse poder político como algo diabólico. E eles fazem o quê? Fazem ruptura. E a partir disso, esses outros é que são vistos agora como sectários. Porque seita vem de ser sectário. Você está de um, tá apontado para aqui e alguém aponta para outro lugar. Né? Então, esses se tornam os sectários. E a partir daí, ao longo da história do cristianismo, da igreja cristã, você vai ver vários sectários. Toda a conferência, né, que houve, desde Niceia, Calcedônia e tantas outras conferências que teve para poderem sentar e ajustarem os valores, os focos e tal, resultou em, uma, em um grupo sectário.
1: Então, eu não devo estar mal informada em relação... De facto, o que é que significa seita, sim, não é?
0: Não, não, eu entendo o que estás a dizer. É que porque... a seita...
1: Não, não, eu acho é que as pessoas, exato, agarraram nessa e descontextualizaram. Porque, de facto, ficámos habituados a ouvir seita,
0: sim,
1: como,
0: sim,
1: fundada em, exato, bases que não são corretas.
0: Isso.
1: A explicação,
0: exato,
1: do Emiliano... É uma explicação que me parece
2: plausível.
1: Plausível.
2: Mas é, exato, porque, não é? Se tu pensas...
1: Não pejorativa.
0: Não.
1: É uma, um
0: nem toda aceita. O que eu estou tentando dizer é que, de fato, aceitas que trazem pensamentos que ferem a humanidade. Tá? Aceita, quando chega até nós, o que a Fernanda está a dizer, a grande preocupação, sobretudo aceita como desvirtuante de valores,
1: exato,
0: é sobretudo valores que comprometem a humanidade, que comprometem um código de conduta. Então, tudo aquilo que sai fora desse código de conduta, a Fernanda perguntou aí bem, qual é a regra? Dentro de toda convenção religiosa, estrutura religiosa, existem regras, assim como numa empresa. Entende? Se nós formos traduzir em termos de palavras de empresa, aceita seria a concorrência. Entende?
2: Okay,
0: em termos de palavra de empresa.
2: Concorrência desleal.
0: Uma concorrência desleal, por aí vai. Então, nós, dentro do cristianismo, dentro da religião de fé, né, nós temos visto dentro de, eu pelo menos encaro aceita dentro dessa perspectiva de que ela sempre vai estar envolta a questões pejorativas, porque quem está denominar enquanto seita é a pessoa ferida.
1: São, entendi, os outros.
0: São
1: os que
0: os
1: estão
0: outros
1: fora.
0: Exato. Eles,
1: somos,
0: eles é
1: nós,
0: que saíram
1: se
0: de
1: eu disser
0: nós
1: alguma coisa, depois, ok, eu estou a perceber.
0: Mas que existem vários segmentos, então eu gosto de entender mais como um segmento, vários segmentos que criam, de certa forma, saem de uma matriz e a partir dessa matriz criam teologias que, de certa forma, comprometem com a questão religiosa, seja com o código de conduta aonde ela pertencia, né? Porque para sair tem que estar descontente com alguma coisa dessa matriz, certo? Que não está mais batendo certo as ideias,
1: certo,
0: e ela acaba saindo. Ao sair, ela é vista enquanto algo sectário, mas só porque essa ruptura não necessariamente significa que ela está cometendo alguma coisa errada, porque o protestantismo, ele é visto quanto uma seita quando sai do cristianismo, do catolicismo.
1: E o que é que eles protestam?
0: O protestantismo.
1: Viu? Lutero, né?
0: Exato. A gente fala sobre a religião, o cristianismo sempre está vinculado com a política. Lutero sai por causa desse vínculo entre o catolicismo e a política.
1: Ok.
0: O anglicanismo, quando surge, é a mesma coisa.
2: Ele queria divorciar-se.
0: O
2: anglicanismo, você, ele queria divorciar-se e a igreja não deixava.
1: Mas sabes uma coisa? E que não me... não me levem a mal, eu acho que isso teria evitado, se calhar, algumas coisas que aconteceram na Igreja Católica.
2: Com certeza.
1: Porque eu considero, se calhar vou dizer aqui algumas barbaridades, mas eu considero, de facto, a Igreja é o ser humano também.
2: Sim.
1: Somos nós, não é?
0: Uhum.
1: E eu acho que há pessoas que pelo trabalho delas, sejam casadas, sejam solteiras, sejam... o trabalho delas é um trabalho de Deus.
2: Sim.
1: E, portanto, essas regras feitas pelo homem, não é? Não vais casar, não vais não sei o quê, se calhar foram causadoras de algumas...
2: Sim, eu duvido muito, quer dizer, eu não estava lá, mas duvido muito que Cristo tenha dito Não casem.
1: Não casem.
0: Ai, ai, amor...
1: Não é não casem. É para se dedicarem à fé.
0: Totalmente à fé.
1: E totalmente à fé. Não podem procriar, não podem ter relações.
0: Então, isso é o que nós falamos. É a linha teológica, né, que cada segmento cristão optou por seguir, né? O protestantismo, através de Lutero, não seguiu essa linha teológica, sim, né? O anglicanismo, né, também não seguiu essa linha teológica. Você, dentro do catolicismo, você tem o próprio catolicismo romano, que é diferente do catolicismo ortodoxo, né, oriental,
1: sim,
0: né,
1: os catolicismo dois
0: oriental. Então você começa a perceber, de certa forma, que são desajustes. Eu estava lendo esses dias sobre a patrística e essa ruptura entre o catolicismo oriental e o catolicismo romano, em que um dos autores, ele diz assim: quando você ver, o problema é muito menos do que realmente foi. Só faltou talvez conversa para eles chegarem a uma conclusão. Mas os pensamentos, ele estava tão, vamos dizer, porque quando você analisa a fundo o pensamento, você vai ver que eles estão falando a mesma coisa. Mas talvez questões políticas, questões atinentes extra-religiosas acabam, muitas das vezes, ter mais poder do que necessariamente a leitura que se faz do texto em si. O que eu estou tentando dizer é, muitas rupturas é muito mais por uma pretensão política, né? E nós vimos isso nos casos, nos exemplos que nós demos aqui, do que necessariamente uma questão teológica.
1: Pois. Mas escolher, pesquisar, investigar e assumir que há uma teologia...
0: O erro.
1: Não, que há uma teologia negra,
0: tá,
1: não é? Ou uma teologia africana, é um movimento, sim, académico. Ou é um movimento político?
0: Tá, aí vai como eu cheguei aí. Isso é boa pergunta, hein? Eu gosto de pensar com Desmond Tutu, o arcebispo sul-africano, que era um defensor da teologia africana e da teologia negra, e que ele dizia o seguinte: não é o fato de ele reivindicar justiça, direito, porque a questão da negritude é uma questão de justiça e uma questão de direito. Nem o fato de eu reivindicar isso no espaço público que necessariamente me torna um não cristão. Porque geralmente tem essa ideia. Quando você está reivindicando justiça, direito, as pessoas necessariamente já te colocam dentro de
1: uma esfera política.
0: Uma esfera política,
2: e afastado
0: uma gaveta da política, como se fosse que você está sendo menos cristão. E aí ele dizia, é o fato de eu ser cristão que eu faço essas coisas. Então, é o fato de eu ser cristão que eu pesquiso sobre teologia negra, porque eu entendo que existe uma teologia que dessubjetiva e que, se está dessubjetivar, portanto, está comprometendo, inclusive, a própria noção de divino que nós defendemos. Entende? Porque se eu estou dizendo que o negro é menos do que o branco, a partir dessa lógica de Deus, que é a teologia por detrás, que ampara esse processo de racialização, então estou dizendo que o próprio Deus é racista.
2: Puxa.
0: Entende? Uhum. Então, se Deus é racista, então esse eu, como cristão, e eu estou adorando um Deus, então estou adorando um Deus racista. Então, preciso, de certa forma, falar que essa teologia, estudar, pesquisar e chegar à conclusão que essa teologia, ela é racista. E, portanto, tem que ser descartada. Que Deus não é racista, é o Deus produzido. Aí nós criamos uma outra noção, que é a noção de que Deus nós estamos falando. Entende? De que Deus nós estamos falando? É o teu Deus que ampara todas essas políticas racistas ou Deus que é promotor da vida, da justiça e do amor? Então, a partir daí, entra nessa questão que você traz sobre se o Emiliano chega, por exemplo, eu vou trazer para o meu caso, por mais uma questão teológica ou por mais uma questão política.
1: Sim.
0: Mas, ao mesmo tempo, ela acaba sendo as duas coisas.
1: Exato.
0: Por que que ela acaba sendo duas coisas? E aqui usando mesmo os postulados que eles usam, que é aristotélico. Todo ser é um ser político, porque a política se faz na esfera pública. Né? O problema é que nós achamos que política é só representação essa política representativa Sim. partidária. Mas a política é a partir da nossa conversa que estamos fazendo política. Né? Então, se política é o que se faz no cotidiano, é uma postura afirmativa de acordo com alguma coisa que se faz no cotidiano, então, necessariamente, ao ser teólogo negro e de alguém que produz teologia negra africana, eu estou sendo político. Por quê? Porque eu estou, de certa forma, indo contra valores dentro dessa esfera da cidade, valores políticos. Então, ao fazer isso, eu estou sendo também um ser político. Mas qual é a primeira coisa? É um ser cristão, dentro de uma esfera da cidade, do público, e, portanto, está a fazer política, porque ele está dentro da esfera pública buscando os valores que a política, de certa forma, também busca, que é a justiça, que é o amor, que é o perdão. E falamos de reconciliação.
1: Precisamos de mais teólogos.
2: É muito complexo, não é?
1: Porque... teólogos na Assembleia.
0: Aí talvez é a minha crítica.
2: Vamos lá. Não seja o espaço vamos deles.
0: É, porque o Brasil, por exemplo, é o país que nós temos uma bancada evangélica. Né? Aqui em Portugal não existe uma bancada evangélica.
1: Não.
0: E, aliás, constitucionalmente,
1: mas está
0: não
1: perto.
0: É permitido. Está se lidando.
2: Várias questões sociais.
0: Então, geralmente as pessoas pensam, tá, Emiliano, então se você está defendendo uma teologia política, uma teologia pública, então você defende a presença de sujeitos, pastores, numa assembleia e tal? Não. De certa forma, eu sou contrário a isso. A não ser que você seja um sujeito que saiba a diferença do que é uma assembleia e do que é um espaço religioso. O que acontece de várias bancadas evangélicas é que fazem do Congresso, no caso brasileiro, fazem da Assembleia um espaço, uma alavanca do seu púlpito. Se você está fazendo isso, então você está confundindo as coisas. Entende? Sim. Uma Não coisa é o ambiente eclesiástico.
1: E é fácil separar?
0: Não.
1: Ou cada um tem que estar, de facto, repensar
0: Não.
1: o que é estar numa Assembleia que... política e não Sim. num campo religioso.
2: É porque,
1: se calhar,
2: porque quando...
1: à partida, nem esse espaço devia existir.
2: Supostamente, quando a pessoa vai para um espaço como é a Assembleia, é para pensar o povo como um todo.
0: Aí não vai ter simplesmente o irmãozinho da fé, da tua igreja.
2: Entende? Você tem que pensar. Eu vou ter que pensar e legislar para quem
1: essa é a ideia base
2: concorda.
1: De todos.
2: Deveria ser, na prática.
1: Mas à partida com evangélicos, assumidamente com uma bancada evangélica, já estamos também... Exatamente.
0: Exato. Acho que é reformular o conceito do público, da defesa do público, né? Porque uhum. enquanto parlamentar, você está para defender valores que, de certa forma, serão universais. Eu penso dessa forma, valores que agrega para uma universalidade. O problema é que muita gente entende que eu estou aí, sou representante de uma pessoa da minha igreja e muitos deles até nem é representante da igreja, é representante dos seus interesses.
1: Meu próprio.
0: Então, a maneira com que gera a própria igreja, que é a partir dessa noção de prosperidade, de encher as arcas, encher
1: ele.
0: Os bolsos e tal, é essa mesma forma que ele vai levar para a Assembleia. Isso faz com que pastor... mais um projeto de lei voltado, por exemplo, para anticorrupção e ele simplesmente veta. Ué, você é pastor, um projeto contra a corrupção você está vetando? Não, como não foi proposto por mim, não posso, entende? Então muita gente faz isso, faz confusão, porque entende que aquilo é o seu púlpito. Aquilo não traz uma discussão saudável para o ambiente público. Eu defendo uma teologia pública a partir do encontro das pluralidades. E a partir disso, se for conversar ou partir desde a pluralidade e desde conceitos que, de certa forma, estão além de doutrinação, de doutrina, aí sim podemos falar de uma teologia pública, de uma teologia negra, de uma teologia política, de uma teologia africana. Por isso o nome africano, porque a africanidade diz o princípio básico da vida. A negritude é a negritude é um movimento político, que é o que você tinha perguntado, mas também tem a ver com vida. Porque é a afirmação de um povo que constantemente é atentado à sua vida. Entende? Então, não necessariamente uma pessoa negra que tem que fazer uma teologia negra. Aqui entramos numa outra pergunta. É uma postura, de certa forma, política também. Né?
1: Outra coisa que me deixa dúvidas e que eu gostava de ouvir a opinião do Emiliano, é, às vezes pensamos na religião, quando ela é instituída, como algo que não te deixa ter uma certa individualidade.
0: Sim.
1: Ou seja, se tu pensas ou se tu questionas, és colocado fora, não é?
0: Exato.
1: E são todas as religiões assim? Ou há umas que são melhores e que aceitam tudo? E que aceitam que tu tenhas dúvidas? E que aceitam o teu estar, o teu ser?
0: Sim, sim.
1: Porque as pessoas acabam por escolher, às vezes, as religiões consoante a sua personalidade.
0: Uhum.
1: Às vezes têm que se conter. Sim. Porque a religião não permite que tu faças, uhum, mesmo que não seja um atentado contra, mesmo que seja uma forma de estar na vida. Sim. Ou então tu sais na religião e fundas outra religião.
2: Também pode então ser livre-arbítrio.
1: Exato. É para terminar.
0: Eu acho que eu já passei também um pouquinho por tudo isso. Eu já saí de igreja porque não eram conivente com o que eu pensava, sobretudo por questões raciais, né? Que é o que eu penso, que é o que eu discuto. A partir disso eu saí, eu poderia ter fundado uma igreja, mas eu não... Tem aquilo também, eu nunca pensei necessariamente que a fundação de uma igreja vai acabar com algum tipo de mal, né? Tem duas formas de você lidar com uma situação. Ou você tentando mudar aquela estrutura, ou a estrutura te moldar. Então, as pessoas que não entendem isso, as pessoas que não entendem que a estrutura pode moldar o sujeito, chega num momento que não consegue mais, né, contribuir para aquilo e entende que aquilo vai lhe moldar, ou você sai ou você funda uma outra coisa. Eu sou aquele sujeito que saí, né, preferi sair e, a partir disso, olhar quais ao meu redor que estão fazendo trabalhos semelhantes aonde eu possa me inserir.
1: Muito bem.
0: Né? Então tem essa forma. E a partir daí, juntar forças, já que todos estamos nesse campo da marginalidade, juntar forças para que esse pensamento
1: Então,
0: chegue
1: operar a mudança.
0: a outros lugares. Né? Você falou, por exemplo, sobre encontros onde nós podemos discutir essas questões e tudo.
1: Exato.
0: Recentemente, no Brasil, nós tivemos a conferência Enegrecer. Né? Que é uma conferência que foi feita por vários coletivos, dentre eles o meu, que é o grupo, né? Grupo de Pensamentos, Teologia e Negritude, né? GT Teologia e Negritude, vinculado à Fraternidade Teológica Latino-Americana, que eu coordeno junto com o Rogério Donizete. Mas a esse tem vários outros coletivos que, em parceria com o Movimento Negro Evangélico, realizaram essa conferência internacional Enegrecer, que trouxe sujeitos da África do Sul, sujeitos dos Estados Unidos, da Colômbia, de vários outros segmentos. E nós percebemos que é algo que está sendo pensado de uma forma planetária nesse sentido, né? É algo que trocamos experiência, trocamos vivências, vimos que muitas delas são semelhantes, mas que tudo isso é necessário porque temos também de um outro lado um outro segmento que constantemente quer nos matar. Entende? Ou a gente se junta enquanto coletivo e começamos, não só escrevendo, mas necessariamente nos mostramos firmemente na luta contra todas as experiências raciais e racistas envolto de uma religiosidade, né? E para isso nós precisamos nos munir de tudo que nós temos. Né? Desde a coletividade, desde marchas, né? Desde
1: conhecimento,
0: conhecimento, produção de conhecimento. Inclusive, está para sair um livro a partir dessa conferência.
2: Produção formal, né?
0: Exato.
2: Porque a produção de conhecimento informal.
1: Ah, não, sim, mas formal.
0: É,
1: Ou
0: então
1: seja.
0: nós estamos tentando produzir. Eu mesmo estou para, acho, final desse ano ou início do próximo ano, para tirar um livro sobre martírio. Precisamente a partir, né, não sei quantos vocês ouviram, depois da morte do Charles Kirk, muita gente começou a colocá-lo dentro de uma pegada de mártires. Isso desembocou na mídia social uma luta de quem é mártir e quem não é. Por exemplo, o Kirk, há pessoas que, livrarias renomadas no Brasil, que colocaram o Kirk no mesmo segmento de martírio que nem Romero, que lutou contra o império colonial ou ditaduras, né? Ou contra, no mesmo segmento que Martin Luther King, sendo que Kirk era contrário a Martin Luther King. Então, até que ponto a noção martírio está sendo mobilizada, até que ponto está sendo disputada, e é pensando nisso que eu estou tirando esse livro sobre mártires, né? A partir de Felicidade Perpétua, para entender o mártires como alguém que se opõe a um regime imperial de verdade. Né? Então é isso.
1: Só ideias. Fica aqui estas propostas. Há também um outro livro do Emiliano, que é coautor ou coorganizador com o Rogério Bueno, que tem por título...
0: Já agora eu trouxe aqui, tá?
1: Ah,
0: o outro eu vou teologia. Trazer para as duas. Eu prometo, mostra, tá? Vou trazer para as duas.
1: Teologia e Negritude... e tem os deslocamentos da teologia a partir das experiências negras. É este o título deste livro que agora recebo.
0: Esse é seu, tá?
1: Pelo
0: tá
1: Emiliano João. Muito obrigada.
0: Ah, e o seu eu prometo que eu trago.
2: Eu vou cobrar.
0: Com certeza,
1: eu tiro fotocópia.
2: Que horror.
1: Olha, Emiliano, obrigada.
0: Ah, eu que agradeço.
1: E estaremos sempre abertos para novas discussões à
2: sim,
1: volta.
2: E quando sair o próximo livro, que se
1: é verdade,
2: por
1: quem
2: aqui,
1: é mártir e quem não é.
2: É uma boa conversa também.
1: Obrigada ao Ani. Até à próxima quarta.
2: Até à próxima. Eu aqui despeço-me em meu nome e em nome do Paulo.
1: Boa, boa. Tchau, tchau.
0: Tchau. Avenida Marginal.

0: Já são 18 horas em Portugal e em Angola, 17 em São Tomé e Príncipe e na Guiné-Bissau, 16. Em Cabo Verde, são 19 horas em Moçambique. Os títulos deste jornal.
1: Eugênio Carneiro, do MPLA, foi constituído arguído. O Podemos considera o assassínio de Anselmo Vicente, no centro de Moçambique, um crime intolerável num Estado que se pretende democrático e de direito. O Banco de Cabo Verde prevê para este ano um abrandamento da economia nacional.
0: Amanhã Coimbra espera uma máxima de 20 graus, 26 previstos para a cidade da Praia, 28 para Luanda. Jornal das 18 horas na RTP África com o jornalista António Simões.
1: O pré-candidato à liderança do MPLA, o general Higino Carneiro, foi notificado hoje da acusação formal emitida pela Procuradoria-Geral da República de Angola. O general é arguído num processo em que responde António Silva Santos pelos crimes de peculato e burla qualificada.
2: Os crimes são relativos à gestão do general Higino Carneiro à frente do governo provincial de Luanda entre 2016 e 2017. Importa referir que está acusado de peculato e burla qualificada por suspeitas do uso indevido de dinheiros públicos para a aquisição de viaturas e por ter simulado contratos para beneficiar dos referidos fundos do Estado que se destinavam à construção de estradas. Fonte próxima do general Higino Carneiro explicou à RDP África que este processo não tem pernas para andar, porque se aplica aqui o princípio ne bis idem, ou seja, princípio fundamental que proíbe que alguém seja julgado por duas vezes pelo mesmo crime. Lembro que este processo tinha sido arquivado por desistência do queixoso.
1: À luz da legislação angolana, quando são abertos processos que foram arquivados, é uma violação do princípio da probidade, o mesmo litigância de má-fé. Princípios legais que se aplicam a este novo processo do general Higino Carneiro, que já tinha sido arquivado por desistência do queixoso. A polícia angolana dispersou dezenas de desalojados das cheias da província de Benguela, que se manifestaram hoje para exigir melhores condições. Estes exigem melhores acomodações e refeições dignas no centro de acolhimento. As cenas de tumultos aconteceram na Estrada Nacional de 100, à entrada do bairro Cauango, na província angolana de Benguela. O Podemos vai condenar o assassínio do coordenador do Anamol, na cidade do Chimoio, na região centro de Moçambique. O maior partido da oposição considera que a morte de Anselmo Vicente é um crime intolerável num Estado que se pretende democrático e de direito. O porta-voz do Podemos, do Clésio Chico, afirma que este assassinato feriu a estabilidade nacional.
3: Quando a violência silencia cidadãos, ameaça instituições e instala o medo no seio da sociedade, não é apenas uma família que perde um ente querido. É o próprio país que é ferido na sua estabilidade moral, institucional e social. A vida humana é sagrada. A segurança dos cidadãos é obrigação do Estado. E a justiça não pode continuar isenta, seletiva ou silenciosa perante crimes desta natureza.
1: O Podemos pede uma investigação séria, transparente e célere ao assassinato do coordenador do Anamola na cidade do Chimoio. A Ordem dos Advogados de Moçambique submeteu hoje uma queixa a crime na Procuradoria Distrital da Machava, nos arredores de Maputo, contra 7 agentes da Polícia e do Serviço Nacional de Investigação Criminal por agredirem o advogado Amis Pass. O caso ocorreu no dia 17 de abril, dentro das instalações da 5ª Esquadra da Machava, na cidade da Matola. Amis Pass já vai explicar o que aconteceu.
4: Chegado à esquadra, nos apresentamos, eu apresentei a minha carteira profissional, como de sempre, não é? E esperamos, só que chegada a hora, portanto, para portanto, as perguntas, simplesmente os oficiais em permanência pediram para eu me retirar, pois nas esquadras o advogado não pode exercer a sua profissão. E como é de sempre, nós sempre procuramos saber os motivos que levam com que o advogado, porque nos termos da nossa Constituição da República de Moçambique, nos termos do Código do Processo Penal, Código do Processo Civil, Estatuto da Ordem dos Advogados de Moçambique, o advogado pode efetivamente patrocinar causas em que ele seja, portanto, solicitado. E enquanto eu pedia para compulsar a legislação sobre o exercício da profissão de advogado, os agentes irritaram-se e, sem nada, sem mais, e partiram efetivamente para a violência.
1: Violência que o advogado Ami Espace dá mais detalhes.
4: Bofetadas na cara, me chutaram até eu cair e depois solicitaram uma moldura em 7 para poderem me arrastar de dentro da sala, portanto, das que se podia acontecer, portanto, a tal sessão de perguntas, até aqui fora. É quando deixaram, porque todo mundo que estava nas quadras já estava a gritar e a população ao redor também estava a assistir o teatro barato que estava sendo perpetuado pela polícia. E mesmo assim arrancaram o meu telemóvel por cerca de 3 horas, ouviram o meu constituinte por cerca de 3 horas, já obrigá-lo a confessar algo que ele, por via do princípio da presunção da inocência, diz que não cometeu, e ouviram-no sem a minha presença.
1: A Ordem dos Advogados de Moçambique exige a suspensão da chefia da 5ª Esquadra da Polícia da Machava, na cidade da Matola, onde o advogado Ami Espace foi violentamente agredido por agentes da corporação. A comunidade dos países de língua portuguesa vai enviar uma missão de observação eleitoral às eleições legislativas do domingo em Cabo Verde. A equipa da Cplp, que vai estar no país a partir da manhã, vai ser chefiada pelo ex-presidente da Autarquia Portuguesa de Cascais, Carlos Carreiras, e é constituída por 21 observadores. O Banco de Cabo Verde prevê para este ano um abrandamento da economia nacional, mas mantém uma perspectiva de crescimento considerada sólida. No relatório de política monetária divulgado hoje, o Banco Central de Cabo Verde estima o crescimento do produto interno bruto em 5%, abaixo dos 6,3% de 2025. Carlos Santos.
5: O Banco Central aponta como principais riscos o agravamento das tensões no Médio Oriente, a guerra na Ucrânia e a subida dos preços internacionais do petróleo. Segundo o relatório, estes fatores podem pressionar os preços da energia, dos transportes e dos produtos alimentares importados. A inflação, que ficou em 2,3% em 2025, deverá subir para 2,7% este ano, antes de voltar a desacelerar em 2027. Apesar do contexto internacional mais incerto, o Banco de Cabo Verde considera que as contas externas do país continuam equilibradas. As reservas internacionais líquidas atingiram, no ano passado, cerca de 1,1 mil milhões de euros, garantindo aproximadamente 9 meses de importações. Para este ano, o BCV prevê uma ligeira redução, mas ainda assim acima de 8 meses de importações, nível considerado confortável para sustentar o regime cambial. No setor bancário, o crédito à economia cresceu 4,8% em 2025. O rácio de crédito mal parado baixou para 5,1%, o valor mais baixo dos últimos 2 anos, enquanto a solvabilidade dos bancos se mantém acima dos níveis exigidos por lei. Face a este cenário, o Banco de Cabo Verde decidiu manter inalteradas as taxas de juro de referência.
1: O Banco Central de Cabo Verde estima para este ano o abrandamento do crescimento económico de Cabo Verde para 5%.
0: Jornal das 18 horas na RTP África com António Simões. Em Portugal agora passam 8 minutos e meio das 18. Boa tarde, boa quarta-feira. Estamos a regressar à música já a seguir com Stereossauro. Quem canta Só a Saudade neste tema de Stereossauro que vamos escutar a seguir é Dino Santiago. Ana Paula Gomes.

0: Autogol, canção na voz de Elida Almeida. 18:15 em Portugal. Está aí a visão da África. José Gonçalves a olhar hoje para os perigos da situação na Etiópia.
1: A Etiópia está no centro das grandes atenções africanas ou voltadas para a África. Mesmo sem acesso direto e contacto imediato com o Mar Vermelho ou com o Oceano Índico Africano, a Etiópia é considerada como um país vital precisamente devido à proximidade com essas duas vias aquáticas e, por outro lado, em virtude de determinados problemas e determinados assuntos que representam grandes desafios nesse momento, grandes interrogações. Já lá vamos, mas para já a escala em Addis Abeba e a passagem pelo Palácio do Primeiro-Ministro, a passagem pela sede da União Africana, de Emmanuel Macron, tudo isso ajuda ainda a chamar mais a atenção sobre a Etiópia. A Etiópia que continua, portanto, a ser sede da União Africana e que está com muito más relações com alguns dos vizinhos, mas internamente também com problemas. Daqui a pouco vão decorrer eleições legislativas no país e Macron arriscou a visitar a Etiópia, mesmo considerando essas eleições, o facto de que a sua presença pode representar um apoio implícito ao primeiro-ministro, enquanto que setores da oposição pedem o boicote das eleições. Um boicote que é pedido por oposições de caráter etíope, de uma forma geral, mas também de caráter regional, como por exemplo no Tigré. Mas o que neste momento chama muita atenção para a Etiópia é o aspecto conflito, um aspecto conflito ligado à afirmação de interesses nacionais, conforme eles são vistos em Addis Abeba. Desde logo, a grande barragem do Renascimento Etíope, que levanta problemas com o Sudão e levanta problemas com o Egito. Isto em virtude da utilização e das divergências sobre a utilização das águas do rio Nilo. Ora, este mal-estar em relação ao Egito vai sendo gerido de uma forma talvez mais calma, mas no que diz respeito ao Sudão, parece que as coisas agora, e talvez aproveitando mesmo o facto, ou decorrendo em cima do facto de que há uma guerra civil no Sudão, as coisas têm vindo a envenenar-se. E declarações das duas partes, tanto de Khartoum quanto de Addis Abeba, revelam um nível de agressividade muito alto. A Etiópia acusa forças do Sudão de terem feito ataques voluntários ou involuntários com drones em território etíope e prometem resposta. Ora, é que está o problema. A intervenção da Etiópia, se é dirigida contra Khartoum, significa um apoio, pelo menos implícito, em relação à EMETI. Mas os etíopes dizem que não, dizem que estão apenas a defender as suas próprias fronteiras. Este é um assunto. O outro assunto, também fronteiriço, é com a Eritreia. Porque a Etiópia, não tendo acesso direto e acesso soberano ao mar, está à procura dele. Fez um acordo com o Somaliland para ter um acesso que não é soberano, é um acesso autorizado até um porto do Somaliland. Não se sabe nunca, não se sabe nem o futuro do Somaliland, mas nunca se sabe o futuro de acordos deste tipo, qual é o tipo de pressão depois que se pode sofrer para utilizar o território do vizinho. Então, há muita gente a dizer, mas a vários níveis, em várias chancelarias do mundo, de que a Etiópia não abandonou a ideia de atacar a Eritreia e, pelo menos, anexar uma parte do território do sul da Eritreia, incluindo o porto de Assab. Ora, justamente na Eritreia há receios nesse sentido. As relações entre os dois países estão muito, muito, muito piores mesmo, em termos de perspectiva, do que com o Sudão. Agora, se realmente a Etiópia continuar a ter que enfrentar, digamos, três frentes de agressividade, uma em função do rio Nilo, outra em função da guerra no Sudão e outra em função de eventuais intenções de chegar ao mar, então realmente vai ser, digamos que, um desafio muito forte, um desafio triplo, mas que os dirigentes etíopes estão confiantes que podem lhe fazer frente.
0: É o olhar de José Gonçalves, com análise e contexto todos os dias úteis da semana. A visão da África, por aqui, neste horário. Daqui a pouco há Jornal de Esporto, mas ainda antes a história do dia, que nos leva uma vez mais até Cabo Verde.

0: É o som novo dos Kalema com Luana Prado, este Axé Dama. 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Cabo Verde tem eleições legislativas este próximo domingo. O país beneficia de uma das democracias mais fortes de África. O MPD está no governo há 10 anos. Já o PAICV, maior partido da oposição, tenta voltar ao executivo. É a olhar para toda esta situação e a campanha eleitoral que está Frederico Pinheiro.
1: Tem sido uma campanha animada e o momento também para se debaterem problemas. Os transportes têm estado no centro do debate. Há muitas ilhas que ainda ficam isoladas durante vários dias e até os próprios apoiantes do primeiro-ministro e candidato Ulisses Correia Silva lhe colocam o problema, como esta militante do MPD na ilha de São Nicolau.
2: Nota junta-me a você, amigo, como poder fazer, não está a fazer? Mas não te pedi você também um cozinha para espiar você nem claro.
3: Não, estou a espiar, okay? Sim. Não tens estado a espiar agora para espiar mais, não é?
2: É para espiar mais, é, sim. Mesmo. Principalmente na área de transporte.
3: Isso.
2: Pobreza, não se tudo sabemos, não se tudo no problema, maneira. Pobreza nunca estou a poder combater aquele, mas...
3: Não, mesmo pobreza não estou a combater, sim, porque já não baixaram. Não estou baixando ainda mais.
2: Está baixando mais. Estava devagar. Força, lê, não se junto.
1: Ulisses Correia Silva fugiu à questão, por isso voltei ao tema... E o primeiro-ministro garantiu que vai resolver tudo.
3: Os transportes marítimos, o que é que nós temos que fazer? É aquilo que estamos a fazer, é aumentar a frota. Temos dois barcos que chegaram entre este mês de maio e mês de junho, e um deles vai assegurar a ligação diária e dedicada a Fogo Brava, Bravo Fogo. É uma das ilhas, por exemplo, que reclama muito do isolamento. Temos uma outra embarcação, Roron Roloff, que vai aumentar... A oferta para as ligações interilhas. Temos um outro barco, cujo concurso internacional foi lançado, já foi adjudicado, vai ser construído de raiz, mas são 18 meses para termos o barco aqui entregue no país.
1: As promessas para o futuro, apesar de tudo, não resolvem os problemas no presente. A dificuldade é de tal ordem que o próprio primeiro-ministro, para sair da ilha de São Nicolau, teve de alugar uma antiga traineira de madeira, agora dedicada ao transporte de carga. Tem 99 anos, chama-se Mar Liso e a viagem tem sido bastante badalada aqui em Cabo Verde. Eu aproveitei a boleia, navegamos durante mais de 7 horas no Oceano Atlântico. Depois da viagem fui ter com o líder do PICV à ilha de Santo Antão. Francisco Carvalho assegura estar atento às dificuldades de ligação entre as ilhas.
4: Não basta termos apenas barcos e aviões, temos de saber que há uma regularidade, que há um calendário, porque hoje as pessoas funcionam assim. As pessoas programam as suas vidas. Então, tem de haver regularidade para os comerciantes, nos diferentes pontos das ilhas de Cabo Verde, e tem de haver regularidade por causa das famílias.
1: O candidato do MPD promete mais dois barcos, que vão chegar agora no final do mês de maio e em junho, e diz também que as propostas do PICV para os preços dos bilhetes dos transportes marítimo e aéreo não estão financeiramente bem justificadas.
4: O candidato do MPD prometeu 11 Boeings durante 10 anos. Portanto, aqui é fundamental que nós não passemos de uma forma imediata para aquilo que eu disse no debate, que é a lista de propostas. Não. Nós temos de ver a credibilidade das propostas.
1: Há outros temas que marcam a campanha, nomeadamente o desemprego, os baixos salários e a imigração dos jovens, dinâmicas que no fundo estão ligadas. É importante perceber que Cabo Verde ligou o crescimento económico ao turismo, isso teve efeitos positivos, mas há problemas agora visíveis. Estive na Ilha do Sal, que recebe mais de metade dos turistas que visitam este país africano. Tem um papel económico muito relevante, mas as insuficiências são claras. Falei com vários trabalhadores, não quiseram gravar por receio de represálias. A precariedade é enorme no setor. Falaram-me de salários a rondar os 300 euros mensais e jornadas diárias entre 10 e 12 horas. Por isso, a criação de empregos de qualidade tem estado na agenda da campanha. Depois há outros temas mais locais. A campanha passa por aldeias e vilas muito isoladas. nestes sítios como Tarrafal de Montetrigo, onde estive ontem, as necessidades são muitas e cidadãos como o Bruno pedem aos políticos coisas aparentemente simples, como uma máquina para fazer gelo.
5: A dificuldade ali, eu sou pescador, a dificuldade que não tenho na zona de Tarrafal de Montetrigo, na hora da embarcação, de sair para a mar e vez que turismo.

0: Frederico Pinheiro a deixar-nos aqui nesta quarta-feira a história do dia.
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0: E no regresso do Jornal de Esporto, vamos ficar com a opinião de Tamilton Teixeira.
3: Este homem fotografou toda a Guiné, de 1955 a 1975. Afinal, de quem se trata? Pois bem, trata-se de Álvaro de Barros Geraldo, um senhor que tinha o seu estúdio na zona onde hoje é Praça de Ernesto Che Guevara, em Bissau.
0: A opinião de Tamilton Teixeira para escutar aqui na RTP África dentro de pouco mais de um quarto de hora. Vamos com o Remna e o seu Boy Town em direção simultâneo com a RTP Antena 1. Daqui a pouco acompanhamos o Jornal de Esporto. Agora são 6:30 da tarde em Portugal.

0: no Jornal de Desporto, quais são os títulos desta edição?
1: Afonso Eulálio brilha à chuva e lidera a volta à Itália em bicicleta. Rodrigo Salazar não escapa ao Sporting e vai encaixar-se bem na equipa. Neste jornal, a opinião de uma referência dos Leões. Palavra de empresário, Piatuszewski fica no Porto na próxima época. Sócios do Benfica reúnem-se a 27 de junho para debaterem a atualidade do clube e ainda o voleibol e o ténis.
0: Carlos Rui Abreu nesta edição do Jornal de Desporto.
1: Afonso Eulálio é mais um nome para a história do ciclismo português. O corredor de 24 anos, da Figueira da Foz, é o novo camisola rosa do Giro de Itália, depois do segundo lugar na etapa de hoje, que foi ganha pelo espanhol Ivan Arrieta. Uma tirada em que a dupla ibérica esteve em

0: fuga durante muitos quilómetros e cheios de incidências. A 13 quilómetros do final, a arreta caiu, Eulálio andou sozinho, mas com a estrada molhada devido à chuva também caiu a 6,5 km do final. O espanhol aproveitou para se juntar de novo ao português, mas já nos últimos 2 quilómetros, a arreta enganou-se no percurso, fez inversão de marcha e a 100 metros da linha de meta ultrapassou Eulálio, que acabou em segundo. Um segundo lugar que ainda assim o guindou para a liderança do Giro.
1: I don't believe it's incredible for me.
2: Nem acredito. É incrível para mim vestir a camisola rosa. Vamos ver o que conseguirei fazer nos próximos dias. Teria sido melhor se não tivesse caído, mas consegui. A etapa de hoje foi muito dura, com várias subidas, o mau tempo. Por momentos pensei que não seria o melhor hoje, mas no final acabei por alcançar um bom resultado.
0: Afonso Eulálio é apenas o terceiro português a liderar a Volta à Itália depois de Acácio da Silva em 1989 e João Almeida em 2020. Eulálio não quer entrar em comparações com o Botalume das Caldas.
2: Tenho dias muito bons, outros nem tanto. Com a ajuda da equipa vou tentar ser mais consistente. Vamos trabalhar para segurar a camisola. Não sei se vou conseguir andar de rosa tantos dias como o João Almeida andou, porque não sou tão forte como ele, mas vou tentar estar bem nos próximos dias.
1: Super strong, but I will try to do good next days.
0: Harar Vir Houghton, diretor desportivo da Bahrain Victorious, já fala num sonho rosa.
3: Tivemos um dia muito bom. Agora vamos passar uma bela noite com um grande sorriso e acordar amanhã com um sonho rosa.
0: Harar Vir Houghton e Afonso Eulálio, escutados pelo Eurosport. Afonso Eulálio parte amanhã de rosa na sexta etapa, 142 km planos entre Paestum e Nápoles. Agora o futebol, Zalazar já não escapa ao Sporting. Rodrigo Zalazar vai mesmo trocar o vermelho de Braga pelo verde e branco de Alvalade. O médio uruguaio de 26 anos está na capital para fazer exames médicos e vai valer aos cofres do Braga 30 milhões de euros. Em sentido inverso, Diogo Travassos, que está emprestado pelos Leões ao Moreirense, rumo à Braga a troco de 5 milhões e meio. Zalazar é uma boa aquisição para o Sporting, na opinião de Carlos Pereira, jogador e treinador dos Leões.
4: Estamos sem dúvida nenhuma na presença de um jogador já com provas dadas, já um jogador com uma qualidade para que pode integrar o plantel do Sporting, tem alguma polivalência em termos de posicionais e a concretizar-se, como penso que vai acontecer, é uma boa aquisição. É um jogador que vai realmente aportar mais qualidade à equipa, até porque é um jogador que também atua em mais que uma posição, portanto concordo plenamente com o investimento e com a contratação do Salazar.
0: Ouvido pelo jornalista Nuno Perlouro, Carlos Pereira defende que pelas características que mostrou em Braga, Zalazar vai encaixar bem na equipa de Rui Borges.
4: É um jogo que tem boa técnica, boa posse de bola, joga bem com os dois pés também, tem boa iniciativa, também tem baliza, tem um objetivo de baliza muito, com uma margem muito acentuada. Portanto, a meu ver, acho que é um jogador que tem todas as condições para fazer parte das opções que o treinador poderá vir a fazer.
0: De hoje também a notícia de que o Sporting tem duas propostas na ordem dos 35 milhões para vender o passe de Jenny Catamo. Carlos Pereira compreende o mercado, mas lamenta a possível saída do internacional moçambicano.
4: É a lei do mercado, mas realmente é um jogador que já está ligado ao Sporting, é um jogador que também com muita qualidade, tem feito muitas prestações de alto nível. Realmente, se o Sporting não tiver capacidade para manter o Jenny Catamo, é realmente uma perda também que é difícil de colmatar. Mas isto é a lei do mercado. É um jogador que se valoriza bastante. É um jogador que tem muita qualidade em termos individuais, coletivos. Tem uma boa capacidade de remate à baliza. É um jogador difícil depois de colmatar, se efetuar a saída dele.
0: Carlos Pereira e opinião sobre a possível saída de Catamo e o ingresso de Rodrigo Zalazar. Piatuzewski fica no Dragão na próxima temporada. Com um impacto enorme desde que chegou ao clube em janeiro, o jovem jogador polaco, que na próxima semana completa 18 anos, é um dos nomes certos no plantel portista para a próxima época. Em entrevista a um programa polaco, Mariusz Piekarski, o empresário de Piatuzewski, deixa essa garantia.
5: Não quero estar a revelar demasiado porque vai ser falado. A próxima época vai ser, sem dúvida, no Futebol Clube do Porto. E vai ser uma experiência maravilhosa para ele. Vai estar na Liga dos Campeões. Um jovem de 18 anos vai estar na Champions League. Ele tem um super treinador que já o conhece bem.
0: A garantia de Mariusz Piekarski, empresário de Piatoszewski, um dos jogadores importantes do título do Futebol Clube do Porto, que será celebrado ao longo do dia, no próximo sábado, numa festa que vai do Dragão à Ribeira e que vai culminar nos Aliados. Antes haverá jogo com o Santa Clara. Nesta quarta-feira, Farioli orientou mais uma sessão de trabalho, não contou com Neuan Pérez, Martim Fernandes, Luke de Jong e Samu, lesionados, e voltou a chamar os jovens médios Tiago Silva e Bernardo Lima da equipa B. Após mais uma época conturbada com a equipa de futebol longe dos títulos, o Benfica vai reunir no mesmo dia em duas Assembleias Gerais Ordinárias, a 27 de junho, às 8h30 da manhã. A ordem de trabalho será para apreciar e discutir o planeamento, a gestão e os resultados desportivos do futebol na época 25-26, bem como das restantes modalidades. A partir das 2 da tarde, os sócios serão chamados a pronunciar sobre orçamento, o plano de investimentos e o parecer do Conselho Fiscal para a época 26-27. As duas reuniões magnas vão ser transmitidas em direto no site oficial do Benfica, na área reservada aos sócios. José Pereira da Costa, o presidente da Mesa da Assembleia Geral, justifica estas duas marcações.
6: Vários sócios têm entrado em contacto com a Mesa, por isso é que nós o anunciamos já hoje, preocupados com a ideia que a Assembleia Geral do Orçamento teria que ser realizada até dia 15 de junho, preocupados porque há ali aquela semana que coloca os feriados, preocupados quando é que queriam participar na Assembleia, quando é que ela seria marcada. Então nós optámos por, não alargando o prazo dos 30 dias, marcá-la já hoje. Portanto, há duas datas fundamentais, a marcação hoje e a realização dia 27.
0: José Pereira da Costa, à BTV. Entretanto, dentro de campo, o Sheldrup, que já tinha sido considerado o melhor avançado do mês de abril, arrecada também o prémio de melhor jovem do mês, reunindo 23% dos votos dos treinadores principais da competição, superando a concorrência de Victor Froholt e Oscar Piatoszewski, ambos do Futebol Clube do Porto. A equipa do Marítimo, campeã da 2ª Liga, foi recebida esta tarde na 5ª Vigia, no Funchal, pelo presidente do Governo Regional, Miguel Albuquerque, que anunciou para o clube uma verba de 2.556.000 euros ao abrigo do Programa Regional de Apoio ao Desporto, o que significa um reforço de 176.000 euros em relação ao passado. À margem deste anúncio, Carlos André Gomes, o presidente do Marítimo, não deu como certa a saída de Miguel Moita do comando técnico da equipa.
7: Novo treinador, porque nós temos aqui, eu já quero, mas os senhores sabem mais do que eu. Não, estão a dizer que sabemos que há... Não. Quando acabar o campeonato, nós vamos sentar com o treinador, com os jogadores que acabam o contrato e vamos decidir aquilo que será feito. Nesse momento, a informação que for necessária passar para a comunicação social, nós vamos passar.
0: Carlos André Gomes, presidente do Marítimo, a manter o tabu quanto ao futuro de Miguel Moita e dos jogadores em final de contrato. A equipa feminina de voleibol do Futebol Clube do Porto, que no passado fim de semana se sagrou campeã nacional, foi esta manhã entregar o troféu no Museu do Clube. André Villas-Boas recebeu a taça e sublinha o êxito que o clube está a atingir em várias modalidades.
8: Esforço de dedicação, glória, e que, para a qual muito vocês contribuíram. Foi uma época de sonho, uma época de reconstrução, com muita frustração acumulada que vinha da época anterior e que vocês conseguiram transformar em sucesso, com muito mérito. Não só mérito, mas de uma forma estrondosa, clara, inequívoca, vencendo grandes rivais na obtenção das duas taças, e é por isso que é uma vitória muito vossa. Como presidente do Futebol Clube do Porto, estou muito orgulhoso. Foi um fim de semana de sonho das diferentes modalidades, menos no futebol, mas onde fomos evidentemente campeões nacionais, mas foi um fim de semana de muita glória, de muitas emoções, e onde o portismo se revelou de diferentes formas, com muito apoio às suas equipas.
0: Miguel Coelho, treinador campeão, que renovou por mais uma temporada, sublinha o espírito de conquista que se vive atualmente no clube e que ajuda a ganhar.
9: Está à vista de todos este sucesso recente de Futebol Clube do Porto, não só da equipa de vôlei. Também levou que a equipa de vôlei conseguisse ganhar um título, mas muito mais do que isto, com um passado fim de semana em que futebol, hóquei e vôlei jogaram ao mesmo tempo, todos eles com estádios e pavilhões cheios, com a ida aos Aliados, tudo isto é fruto de muito trabalho de uma direção que se tem revelado não só coerente nas suas ideias, coerente no sentido de servir o Futebol Clube do Porto e que à qual nós muito agradecemos, porque o vosso trabalho fez com que nós fizéssemos o nosso trabalho muitíssimo bem.
0: Equipa feminina de voleibol do Futebol Clube do Porto entregou hoje a taça de campeã nacional no Museu do Clube. Saio deste jornal. Junto à rede, no ténis, challenger do Oeiras, Tiago Pereira foi eliminado pelo norte-americano Emilio Nava por 2-0, com dois parciais de 6-3, enquanto Jaime Faria avançou para os quartos de final da prova portuguesa, depois de eliminar o finlandês Jerovasa por 2-0, com os parciais de 6-3 e 6-1.
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12: E ficamos a 16 minutos e meio das 19 horas em Portugal.
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12: E é aqui que abrimos o espaço de opinião da RTP África. Vamos hoje escutar a crónica da opinião de Tamilton Teixeira.
16: Imagine um homem. Um homem que viveu e fotografou toda a Guiné. Guiné dita portuguesa, não Guiné-Bissau. Acompanhou por perto e fotografou as deambulações de Spínola por toda a Guiné. Nas suas investidas de tentar desmoralizar o PSGC através do programa Por uma Guiné Melhor. Seus encontros com os povos da Guiné através do chamado Congresso do Povo, que reunia diferentes grupos étnicos da Guiné. Fotografou as andanças de Spínola por Zona Sul várias vezes. Acompanhou atos e eventos oficiais do Estado Colonial. No dia em que o Estado Colonial decidiu por libertação dos prisioneiros do PAGC, incluindo um ilustre e famoso prisioneiro Rafael Barbosa, presidente do Comitê Central do PAGC, este homem estava lá, de perto como ninguém. Fotografou completo Rafael Barbosa. Este homem fotografou toda a Guiné, de 1955 a 1975. Afinal, de quem se trata? Pois bem, trata-se de Álvaro de Barros Geraldo, um senhor que tinha o seu estúdio na zona onde hoje é Praça de Ernesto Che Guevara, em Bissau. Após a independência, em 25 de abril, regressou para Portugal, onde viria a falecer mais tarde, deixando um vasto espólio fotográfico, contendo a memória de um povo, de vários povos. Tendo acesso a este espólio fotográfico, Catarina Laranjeiro e Inês Gomes decidiram trabalhá-lo em forma de livro, através de imagens, fotografias contando histórias, não como o passado, mas como o refluxo de um tempo vivido, refluxo este que ainda persiste, de um tempo que os guineenses comumente chamam de presente. Cada fotografia conta uma história, guarda algo místico, desperta curiosidade e deixa interrogações. Para a atual sociedade guineense, estas imagens são inéditas, por isso, bastante interessantes. O livro nos convoca, fazendo jus ao título, tentar imaginar a Guiné-Bissau. Afinal, este é o título do livro, Imaginários da Guiné. Eu diria, Imaginários de várias Guiné. O livro terá sua apresentação no dia 14 de maio em Bissau, no Centro Cultural Português. Uma honra para mim ter sido convidado para fazer a apresentação. De fato, é um livro necessário e interpelador.
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0: Depois da música dos Expensive Soul que aqui recordámos, Ângela Coutinho, vamos conhecer as grandes figuras da África.
1: Nascido no Ghana por volta de 1703, oriundo do povo Akan, Anton Wilhelm Amo foi escravizado na infância e levado para a Alemanha. Foi vendido a duques alemães que decidiram custear-lhe os estudos. Ficou conhecido por ter sido o primeiro africano escravizado a estudar numa universidade europeia, a Universidade de Helmstedt. Estudou diversas disciplinas e dominava várias línguas. Doutorou-se em filosofia e tornou-se professor na Universidade de Halle, na Alemanha. Anton Wilhelm Amo faleceu por volta de 1759.
0: Vamos conhecendo com Ângela Coutinho, de segunda a sexta-feira, grandes figuras de África. Soraya Ramos e depois Aragão são os nomes que fecham a hora e esta emissão. Daqui a pouco há notícias e depois as noites tropicais.

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0: São 19 horas em Portugal e Angola, 18 horas na Guiné-Bissau e São Tomé e Príncipe, 17 horas em Cabo Verde, já são 8 da noite em Moçambique. Agora os títulos da atualidade.
1: Higino Carneiro foi constituído arguido, responde pelos crimes de peculato e burla qualificada. O Partido Português Iniciativa Liberal entregou no Parlamento um projeto de voto de condenação à continuação da violência política em Moçambique. O Banco de Cabo Verde prevê para este ano um abrandamento da economia nacional.
0: Esta quarta-feira, temperaturas de 31 graus em Bissau, 25 graus em Luanda e 28 em São Tomé. O Jornal das 7 da tarde, na RTP África, tem edição do jornalista António Simões.
1: O pré-candidato à liderança do MPLA, Higino Carneiro, foi notificado hoje da acusação formal emitida pela Procuradoria-Geral da República de Angola. O general é arguído num processo em que responde António Silva Santos pelos crimes de peculato e burla qualificada.
2: Os crimes são relativos à gestão do general Higino Carneiro à frente do governo provincial de Luanda entre 2016 e 2017. Importa referir que está acusado de peculato e burla qualificada por suspeitas do uso indevido de dinheiros públicos para a aquisição de viaturas e por ter simulado contratos para beneficiar dos referidos fundos do Estado que se destinavam à construção de estradas. Fonte próxima do general Higino Carneiro explicou à RDP África que este processo não tem pernas para andar porque se aplica aqui o princípio ne bis idem, ou seja, princípio fundamental que proíbe que alguém seja julgado por duas vezes pelo mesmo crime. Lembro que este processo tinha sido arquivado por desistência do queixoso.
1: À luz da legislação angolana, quando são abertos processos que foram arquivados, é uma violação do princípio da probidade ou mesmo litigância de má-fé. O general Higino Carneiro compareceu esta manhã na Procuradoria-Geral da República Angolana, onde tomou contacto com a nova acusação sobre factos constantes de um processo que já tinha então sido arquivado. No final, o pré-candidato à presidência do MPLA fez várias declarações à imprensa, tendo na ocasião revelado que já tinha recolhido mais de 10 mil assinaturas, tal como exigem os estatutos do partido, mas foram invalidadas pela Comissão de Candidaturas do Congresso Ordinário do MPLA. Deusânio da Conceição.
3: A saída do gabinete do Procurador-Geral Adjunto da República, o general reformado e pré-candidato à presidência do MPLA, expressou a sua surpresa uma vez que o queixoso havia retirado a acusação. Higino Carneiro aproveitou a ocasião para falar sobre o processo de recolha de assinaturas em que está empenhado.
4: Nós já tínhamos praticamente recolhidas quase 10 mil assinaturas e fomos naturalmente forçados a voltar a fazer esse trabalho, tendo em conta que a subcomissão de candidaturas entendeu que tinha que nos entregar uma nova ficha com a qual neste momento está a trabalhar. Mas deviam tê-lo feito quando deram uma conferência de imprensa, anunciaram as múltiplas candidaturas, apresentaram as funções, as responsabilidades da subcomissão e também, digamos assim, o regulamento eleitoral. Não o fizeram na época e, naturalmente, nós acabamos por perder tempo nesse sentido.
3: O antigo governador das províncias de Luanda, Kwanza-Su e Kwando-Kubango, declarou que não está de acordo com as manifestações e marchas de apoio ao presidente João Lourenço, que concorre à sua própria sucessão na liderança do partido no poder em Angola.
4: Eu estou muito preocupado com o que observo e leio nas redes sociais de manifestações, marchas de apoio de um ou de outro, quando na verdade o partido é o mesmo, não é? O que é estranho é que nós não estamos em campanha e isso fere o código de ética e de conduta partidária e também os próprios regulamentos eleitorais. Daí é que eu esteja a fazer um apelo que haja calma, que não se enverede por esse caminho, porque não é o melhor, não é bom. Não é bom para a imagem do nosso partido.
3: Higino Carneiro, pré-candidato à liderança do MPLA, quando saía esta manhã da Procuradoria-Geral da República, onde tomou contacto com uma nova acusação sobre factos constantes de um processo que já tinha sido arquivado.
1: Nesse sentido, o general Higino Carneiro compareceu esta manhã na Procuradoria-Geral da República de Angola. A polícia angolana expressou dezenas de desalojados das cheias da província de Benguela, que se manifestaram hoje para exigir melhores condições. Estes querem melhores acomodações e refeições dignas no centro de acolhimento. As cenas dos tumultos aconteceram na Estrada Nacional 100, à entrada do bairro Cauango, na província angolana de Benguela. Em Portugal, o Partido Iniciativa Liberal entregou hoje no Parlamento um projeto de voto de condenação à continuação da violência política em Moçambique. A Iniciativa Liberal considera que o recente assassinato do coordenador do Anamola, na cidade do Chimoio, inscreve-se num contexto vasto de intimidação, repressão e morte no território moçambicano, independentemente da filiação partidária das vítimas. Escutado pela Rádio RTP África, o deputado Rodrigo Saraiva explicou a intenção do projeto de voto apresentado pelo seu partido.
5: A Assembleia da República, e várias vezes por iniciativa da Iniciativa Liberal, tem demonstrado preocupação com a violência que vai ocorrendo em Moçambique, em especial a violência política, porque aquilo que todos pretendemos, todos, quer os moçambicanos, quer os portugueses, dois povos irmãos, tudo aquilo que pretendemos é que viver em países que sejam democracias plenas, pacíficas e inclusivas. E este acontecimento, esta morte de Anselmo Vicente, recorda-nos outros infelizes momentos, desde os assassinatos de Elvino Dias e de Paulo Guambe, a toda aquela repressão e as mortes que existiram quando dos protestos pacíficos do povo de Moçambique após o último ato eleitoral. E, portanto, estamos aqui uma vez mais a demonstrar a nossa solidariedade com o povo de Moçambique e o nosso apoio no seu desejo de terem uma democracia plena, pacífica e inclusiva.
1: O Partido Iniciativa Liberal entregou no Parlamento Português um projeto de voto de condenação à continuação da violência política em Moçambique. A Ordem dos Advogados de Moçambique submeteu hoje uma queixa-crime na Procuradoria Distrital da Machava, nos arredores de Maputo, contra 7 agentes da Polícia e do Serviço Nacional de Investigação Criminal por agredirem o advogado Amis Passe. O caso aconteceu no passado dia 17 de abril, dentro das instalações da 5ª Esquadra da Machava, na cidade da Matola. Amis Passe já vai explicar o que se passou.
6: Chegado à esquadra, nos apresentamos, eu apresentei a minha carteira profissional, como de sempre, não é? E esperamos, só que chegada a hora, portanto, para portanto, as perguntas, simplesmente os oficiais em permanência pediram para eu me retirar, pois nas esquadras o advogado não pode exercer a sua profissão. E como é de sempre, nós sempre procuramos saber os motivos que levam com que o advogado, porque nos termos da nossa Constituição da República de Moçambique, nos termos do Código de Processo Penal, Código de Processo Civil, Estatuto da Ordem dos Advogados de Moçambique, o advogado pode efetivamente patrocinar causas em que ele seja, portanto, solicitado. E enquanto eu pedia para compulsar a legislação sobre o exercício da profissão de advogado, os agentes irritaram-se e, sem nada, sem mais, e partiram efetivamente para a violência.
1: A Ordem dos Advogados de Moçambique exige a suspensão da chefia da 5ª Esquadra da Polícia da Machava, na cidade da Matola, onde o advogado Amis Passe foi violentamente agredido por agentes da corporação. O município de Maputo vai financiar a formação para a obtenção de cartas de condução profissionais destinada aos operadores de transportes semicoletivos de passageiros. O novo apoio foi anunciado pelo presidente da autarquia, Razak Manique.
7: Com esta iniciativa, reafirmamos o nosso compromisso com a melhoria da segurança rodoviária, com a qualidade de serviço prestado aos passageiros e com a profissionalização do setor de transporte público de passageiros na nossa cidade. Queremos um setor mais organizado, mais responsável, mais seguro e mais humano.
1: Razak Manique explica que a formação será em regime intensivo num período de 45 dias.
7: Os candidatos deverão apresentar documentação comprovativa de que exercem efetivamente a atividade de transporte de passageiros. Importa igualmente sublinhar que a Escola de Condução Especial da EMTPM possui capacidade para formar até 35 alunos por turno.
1: O município de Maputo vai assim financiar a formação para a obtenção de cartas de condução profissionais para os operadores de transportes semicoletivos de passageiros. A medida foi anunciada numa altura em que muitos transportadores paralisaram as atividades em várias rotas da capital moçambicana a exigir o agravamento das tarifas por viagem após o aumento do preço dos combustíveis no país. O Banco de Cabo Verde prevê para este ano um abrandamento da economia nacional, mas mantém uma perspectiva de crescimento considerada sólida. No relatório de política monetária divulgado hoje, o banco estima o crescimento do produto interno bruto em 5%, abaixo dos 6,3% de 2025. Carlos Santos.
8: O Banco Central aponta como principais riscos o agravamento das tensões no Médio Oriente, a guerra na Ucrânia e a subida dos preços internacionais do petróleo. Segundo o relatório, estes fatores podem pressionar os preços da energia, dos transportes e dos produtos alimentares importados. A inflação, que ficou em 2,3% em 2025, deverá subir para 2,7% este ano, antes de voltar a desacelerar em 2027. Apesar do contexto internacional mais incerto, o Banco de Cabo Verde considera que as contas externas do país continuam equilibradas. As reservas internacionais líquidas atingiram, no ano passado, cerca de 1,1 mil milhões de euros, garantindo aproximadamente 9 meses de importações. Para este ano, o BCV prevê uma ligeira redução, mas ainda assim acima de 8 meses de importações, nível considerado confortável para sustentar o regime cambial. No setor bancário, o crédito à economia cresceu 4,8% em 2025. O rácio de crédito mal parado baixou para 5,1%, o valor mais baixo dos últimos 2 anos, enquanto a solvabilidade dos bancos se mantém acima dos níveis exigidos por lei. Face a este cenário, o Banco de Cabo Verde decidiu manter inalteradas as taxas de juro de referência.
1: O Banco Central de Cabo Verde estimar para este ano o abrandamento do crescimento económico do país para 5%.
0: Foram as notícias na RTP África com António Simões. Informações em permanência em africa.rtp.pt. Vamos dar início à primeira hora das noites tropicais. O primeiro convidado chama-se Ivan Alexei e vem de Angola.
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Boa noite, sejam bem-vindos. São os momentos iniciais da primeira hora das Noites Tropicais na RTP África. Nesta emissão, outros discos e nomes relevantes no Departamento da Música Africana e novas tendências, sobretudo as novidades dos últimos dias e o que vai chegar brevemente às plataformas digitais. Demos o pontapé de saída com Ivan Alexei, a um dos nomes mais respeitados da nova geração da música angolana, destacando-se pela mistura de semba, kizomba e sonoridades modernas, sempre com letras marcadas por emoção, crítica social e vivências do cotidiano angolano. O single Apesar dos Apesares reforça a identidade artística do cantor. O título transmite a ideia de resistência emocional e perseverança perante as dificuldades, algo que muito presente na linha temática das suas composições. A seguir vamos seguir com o artista Lil Cent. É um dos nomes mais conhecidos da música urbana angolana, destacando-se pela sua versatilidade entre o R&B, Afrobeats, kizomba e sonoridades modernas ligadas à nova geração africana. Ao longo da sua carreira, Lil Cent tem construído uma identidade própria, combinando letras emocionais, vivências pessoais e uma estética musical contemporânea que conquistou fãs em Angola, Portugal e na diáspora africana. Recentemente, Lil Cent lançou o álbum Essência, do qual vou extrair os temas Blow My Mind,

O álbum Essência de Lil Scent conta com 14 faixas e apresenta uma abordagem mais introspectiva e madura do artista. O álbum traz músicas que exploram temas como amor, superação, identidade, relações pessoais e espiritualidade, mantendo a mistura entre melodias suaves e sonoridades urbanas modernas. Entre as faixas destacadas estão Toca em Mim, com a colaboração de Body Soul, Como Visto o Mundo, Preta, Ngananzambe, Na Tua, entre outras canções. Esta última com a participação de Marcos Onex.

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3: Além da qualidade musical, Essência representa também uma nova fase artística de Lil Scent, marcada por maior profundidade emocional e evolução sonora. O lançamento foi amplamente divulgado nas redes sociais e recebido com entusiasmo pelos fãs da música angolana. O novo trabalho reforça o posicionamento de Lil Scent como uma das vozes mais influentes da música urbana angolana atual. Vou destacar os temas Relógio, Templo e O Inverno Chegou. 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
4: Estão com as noites tropicais e comigo Carlos Pedro. Vamos ao encontro de Bill Lima, de São Tomé e Príncipe, que lançou recentemente um novo single intitulado Querida Mãe. Depois vamos até Angola com Mr. Jack, tem música nova, chama-se Sempre Vou Te Amar.

Sempre Vou Te Amar, na voz de Mr. Jack, produção do músico angolano Yeyé, música que já está disponível em todas as plataformas digitais. Estamos praticamente no fecho da primeira hora das Noites Tropicais. Vamos sair com Otis. É um músico e saxofonista moçambicano, nascido em Inhambane, Moçambique. Cresceu num ambiente musical, ainda adolescente, em Maputo. Participou em várias formações tradicionais, antes de se estabelecer em Lisboa, onde desenvolveu uma carreira profissional sólida. Otis lançou vários álbuns ao longo da sua carreira e continua ativo no panorama musical, incluindo concertos multidisciplinares e projetos que celebram a cultura afro-jazz. Ele lançou a música Ngué, que é originalmente um tema do músico gabonês Olivier Ngoma, lançada nos anos 90. À hora certa atualizamos toda a informação, depois vou regressar com duas mãos recheadas de novidades dos quatro cantos do mundo. Até já, boa noite.

0: Boa noite, são 20 horas em Portugal e Angola, 19 na Guiné-Bissau e São Tomé e Príncipe, 18 horas em Cabo Verde, já são 21 horas em Moçambique. As notícias na RTP África, com edição do jornalista António Simões.
1: O general Engino Carneiro compareceu esta manhã na Procuradoria-Geral da República Angolana, onde tomou contacto com uma nova acusação sobre factos constantes de um processo que já tinha sido arquivado. No final, o pré-candidato à presidência do MPLA fez várias declarações à imprensa, tendo na ocasião revelado que já tinha recolhido mais de 10 mil assinaturas, tal como exigem os estatutos do partido, mas foram invalidadas pela Comissão de Candidaturas do Congresso, que está agendado, recordo, para os dias 9 e 10 de dezembro, Deusânio da Conceição.
2: A saída do gabinete do Procurador-Geral Adjunto da República, o general reformado e pré-candidato à presidência do MPLA, expressou a sua surpresa uma vez que o queixoso havia retirado a acusação. Egino Carneiro aproveitou a ocasião para falar sobre o processo de recolha de assinaturas em que está empenhado.
3: Nós já tínhamos praticamente recolhidas quase 10 mil assinaturas e fomos naturalmente forçados a voltar a fazer esse trabalho, tendo em conta que a subcomissão de candidaturas entendeu que tinha que nos entregar uma nova ficha com a qual neste momento está a trabalhar. Mas deviam tê-lo feito quando deram uma conferência de imprensa, anunciaram as múltiplas candidaturas, apresentaram as funções, as responsabilidades da subcomissão e também, digamos assim, o regulamento eleitoral. Não o fizeram na época e, naturalmente, nós acabamos por perder tempo nesse sentido.
2: O antigo governador das províncias de Luanda, Kwanza Sui Kwando Kubango, declarou que não está de acordo com as manifestações e marchas de apoio ao presidente João Lourenço, que concorre à sua própria sucessão na liderança do partido no poder em Angola.
3: Estou muito preocupado com o que observo e leio nas redes sociais de manifestações, marchas de apoio de um ou de outro, quando na verdade o partido é o mesmo, não é? O que é estranho é que nós não estamos em campanha e isso fere o código de ética e de conduta partidária e também os próprios regulamentos eleitorais. Daí é que eu esteja a fazer um apelo que haja calma, que não se enverede por esse caminho, porque não é o melhor, não é bom. Não é bom para a imagem do nosso partido.
2: Higino Carneiro, pré-candidato à liderança do MPLA, quando saía esta manhã da Procuradoria-Geral da República, onde tomou contacto com uma nova acusação sobre factos constantes de um processo que já tinha sido arquivado.
1: Higino Carneiro, pré-candidato a líder do MPLA, comparecendo esta manhã na Procuradoria-Geral da República. A Embaixada de Cabo Verde em Lisboa faz saber que vão estar abertas 84 mesas de voto em várias cidades portuguesas nas eleições legislativas cabo-verdianas do próximo domingo. De acordo com a representação diplomática, as mesas de voto vão funcionar entre as 8 da manhã e as 6 da tarde em Portugal. Em Portugal, o Partido Iniciativa Liberal entregou hoje no Parlamento um projeto de voto de condenação à continuação da violência política em Moçambique. A Iniciativa Liberal considera que o recente assassinato do coordenador, do Ana Mola, na cidade do Chimoio, inscreve-se num contexto vasto de intimidação, repressão e morte no território moçambicano, independentemente da filiação partidária das vítimas. Ouvido pela rádio RTP África, o deputado Rodrigo Saraiva explica a intenção do projeto de voto apresentado pelo seu partido.
4: A Assembleia da República, e várias vezes por iniciativa da Iniciativa Liberal, tem demonstrado preocupação com a violência que vai ocorrendo em Moçambique, em especial a violência política, porque aquilo que todos pretendemos, todos, quer os moçambicanos, quer os portugueses, dois povos irmãos, tudo aquilo que pretendemos é que viver em países que sejam democracias plenas, pacíficas e inclusivas. E este acontecimento, esta morte de Anselmo Vicente, recorda-nos outros infelizes momentos, desde os assassinatos de Elvino Dias e de Paulo Guambe, a toda aquela repressão e as mortes que existiram quando dos protestos pacíficos do povo de Moçambique após o último ato eleitoral. E, portanto, estamos aqui uma vez mais a demonstrar a nossa solidariedade com o povo de Moçambique e o nosso apoio no seu desejo de terem uma democracia plena, pacífica e inclusiva.
1: O Partido Iniciativa Liberal entregou no Parlamento em Portugal um projeto de voto de condenação à continuação da violência política em Moçambique.
0: Boas notícias na RTP África com António Simões. Informações em permanência em africa.rtp.pt. Vamos dar início à segunda hora das Noites Tropicais. O primeiro convidado vem da Nigéria. Chama-se Wizkid. Tem música nova. Chama-se JJ.
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Boa noite, mais uma vez bem-vindos. São os momentos iniciais da segunda hora das Noites Tropicais, sempre na nossa e vossa rádio RTP África. É a hora pela descoberta que nos convoca a concentrar atenções em discos e nomes que lentamente fazem a banda sonora de 2026. Na agenda continuamos a juntar personalidades e sons que nos levam para lá das fronteiras da música e da cultura africana. O cantor nigeriano Wizkid é um dos maiores nomes do Afrobeats moderno e ajudou a levar a música africana para o mercado global. Ele mistura Afrobeats, R&B e sons Afropop com uma estética elegante e internacional. A música tornou-se popular nas pistas africanas graças ao ritmo dançante e ao refrão suave. O termo djedje em Yorubá significa fazer algo com calma ou suavemente, refletindo o clima leve e romântico da música. A seguir vem aí Burna Boy, é um dos nomes maiores da música africana contemporânea. Ele tornou-se conhecido por misturar afrobeats, dancehall, reggae, hip-hop e também o R&B, num estilo próprio que ajudou a popularizar o Afrofusion no mundo inteiro. Recentemente, Burna Boy lançou o single Time. A faixa mantém a sonoridade Afrofusion, característica do artista, combinando ritmos africanos modernos com uma atmosfera melódica e emocional.

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Fizemos uma viagem até a Nigéria com Rima, é um dos maiores nomes da nova geração do Afrobeat. Ele é conhecido por criar o seu próprio estilo, uma mistura de Afrobeats com influência de hip-hop, música eletrónica e dancehall. Mamacita é mais um lançamento onde Rima mostra a sua versatilidade e identidade sonora. A música segue a linha sensual e melódica que ele tem explorado em vários singles recentes, combinando batidas suaves e dançantes típicas do Afrobeat. A seguir vem aí os Irmãos Verdades. Estão de volta com o seu mais recente single intitulado Paixão Sem Fim. Fiel à identidade que os tornou um marco na música lusófona, esta nova faixa combina ritmos quentes com a suavidade melódica que atravessa gerações. É um convite para dançar e sentir a essência da pura... A essência pura de Angola. Preparem o coração e os pés para dançar kizomba, porque a paixão sem fim

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Só grandes músicas para ouvir nas noites tropicais. Para trás ficou Paulino Semedo, que está radicado em França desde 2007. Gravou uma nova versão do tema Pensa em Mim, da dupla brasileira Leandro e Leonardo. Música lançada na década de 90. Este é Bugui Martins, que lançou recentemente o single Explicam. Gui Martins tem vindo a construir a sua carreira fora de Cabo Verde, também residindo em Portugal, onde continua a promover a sua música e a atuar ao vivo. A próxima convidada chama-se Van Sophie, é uma artista nascida e criada em Portugal, com raízes angolanas e cabo-verdianas. Van Sophie lançou a solo single Mal Me Quer, que vai fazer parte do EP marcado para o quarto trimestre do ano. Envolve uma mistura única de sonoridades do R&B à Kizomba, que transformam emoções em melodias inesquecíveis.

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Estamos com Newton G, um músico e cantor angolano ligado a estilos como zouk, kizomba e música romântica. Newton G tem desenvolvido um repertório que mistura influências africanas e caribenhas, com um foco especial no zouk love, subgênero do zouk, caracterizado por temas românticos e melódicos. Seu single mais recente, Zoukladou, tem sido divulgado como uma homenagem ao espírito do Zouk Love, tanto no ritmo como na estética musical. A expressão Zoukladou evoca diretamente a suavidade e sensualidade que são marcas do estilo Zouk. Nós estamos nas ilhas maravilhosas de São Tomé e Príncipe com Ibaguai. Ao lado dele está Bia Lima. Para ouvir a Aninha, da mítica banda África Negra.

Estamos em Moçambique com Chacaz. Ao lado dele está Justino Ubaca. Estamos praticamente no fecho da segunda hora das Noites Tropicais. Vamos até ao fim com Gilito para ouvirmos Fim de Semana. Faz parte do EP Funaná To The Moon, uma jornada ousada que visa impulsionar o Funaná para horizontes globais. O objetivo de Gilito é levar o Funaná, música e dança para novos patamares. Hora certa, atualizamos toda a informação. Depois vem aí João Pedro Martins com a Linha Africana. Fiquem bem, sejam felizes, boa noite, tchau, tchau, fui!

0: 21 horas em Portugal e em Angola, 20 na Guiné-Bissau e em São Tomé e Príncipe, 19 em Cabo Verde, 22 em Moçambique. Títulos da atualidade a esta hora.
1: Boa noite. A guerra no Irão e a reabertura do Estreito de Hormuz é precisamente um dos temas que pode ensombrar a visita do presidente norte-americano a Pequim. Milhares de sinistrados que se encontravam no centro de acolhimento no novo campismo em Benguela deixaram na manhã de hoje o local em gesto de protesto contra as más condições a que dizem estar sujeitos.
0: O desenvolvimento destas e de outras notícias já a seguir. A edição é de Jerónimo Muniz.
1: O encontro terá sido há quase dois meses, mas só agora existe uma confirmação do gabinete do primeiro-ministro israelita. Benjamin Netanyahu viajou até aos Emirados Árabes Unidos para se encontrar com o presidente daquele país do Golfo. Israel adianta que a reunião representou um avanço histórico nas relações entre os dois países. Os Emirados Árabes Unidos são um dos poucos países árabes que mantém relações diplomáticas com Tel Aviv. Uma fonte citada pela agência de notícias Reuters explica que o encontro entre Netanyahu e Mohammed bin Zayed foi a 26 de março numa cidade junto à fronteira com Oman. As Nações Unidas não alimentam a expectativa de uma solução para o bloqueio no Estreito de Hormuz durante a visita de Donald Trump à China. A guerra no Irão e a reabertura do Estreito é precisamente um dos temas que pode ensombrar a visita do presidente norte-americano a Pequim e o encontro com o presidente chinês Xi Jinping. O porta-voz adjunto do secretário-geral da ONU, Farah Haq, considera positivo todo o diálogo entre a China e os Estados Unidos, mas sublinha que a questão do Estreito é mais ampla.
2: A questão do Estreito de Hormuz é complexa e não esperamos necessariamente que possa ser resolvida apenas por esses dois países. Obviamente, valorizamos todo o diálogo entre dois países tão importantes como os Estados Unidos e a China e esperamos que aproveitem momentos como este para resolverem quaisquer divergências através do diálogo.
1: A visita de três dias de Donald Trump à China vai centrar-se na economia e no comércio, mas a guerra no Médio Oriente ou a questão de Taiwan também podem ser temas nas conversas entre os dois lados. Esta madrugada realiza-se a recepção formal do presidente da China ao homólogo dos Estados Unidos, depois há o jantar de Estado. A Embaixada de Cabo Verde em Lisboa vai saber que vão estar abertas 84 mesas de voto em várias cidades portuguesas nas eleições legislativas do próximo domingo. De acordo com a representação diplomática, as mesas de voto irão funcionar entre as 8 da manhã e as 6 da tarde, horas de Portugal. O general Higino Carneiro compareceu esta manhã na Procuradoria-Geral da República Angolana, onde tomou contacto com uma nova acusação sobre factos constantes de um processo que já tinha sido arquivado. No final, o pré-candidato à presidência do MPLA revelou que já tinha recolhido mais de 10 mil assinaturas, tal como exigem os estatutos do MPLA, mas foram invalidadas pela Comissão de Candidaturas do Congresso Ordinário dos Camaradas. Jornalista Deusânio da Conceição, em serviço especial para a Rádio RTP África.
3: A saída do gabinete do Procurador-Geral Adjunto da República, o general reformado e pré-candidato à presidência do MPLA, expressou a sua surpresa uma vez que o queixoso havia retirado a acusação. Higino Carneiro aproveitou a ocasião para falar sobre o processo de recolha de assinaturas em que está empenhado.
4: Nós já tínhamos praticamente recolhidas quase 10 mil assinaturas e fomos naturalmente forçados a voltar a fazer esse trabalho, tendo em conta que a Subcomissão de Candidaturas entendeu que tinha que nos entregar uma nova ficha, com a qual neste momento está a trabalhar. Mas deviam tê-lo feito quando deram a conferência de imprensa, anunciaram as múltiplas candidaturas, apresentaram

0: as funções, as responsabilidades da subcomissão e também, digamos assim, o regulamento eleitoral. Não fizeram na época e naturalmente nós acabamos por perder tempo nesse sentido.
1: O antigo governador das províncias de Luanda, Kwanza Sui Kwando Kubango, declarou que não está de acordo com as manifestações e marchas de apoio ao presidente João Lourenço, que concorre à sua própria sucessão na liderança do partido no poder em Angola.
0: Estou muito preocupado com o que eu observo e leio nas redes sociais de manifestações, marchas de apoio de um ou de outro, quando na verdade o partido é o mesmo, não é? O que é estranho é que nós não estamos em campanha. E isso fere o código de ética e de conduta partidária. E também os próprios regulamentos eleitorais. Daí é que eu esteja a fazer um apelo que haja calma, que não se enverede por esse caminho, porque não é o melhor, não é bom. Não é bom para a imagem do nosso partido.
1: Higino Carneiro, pré-candidato à liderança do MPLA, quando saía esta manhã da Procuradoria-Geral da República, onde tomou contacto com uma nova acusação sobre factos constantes de um processo que já tinha sido arquivado.
2: Higino Carneiro, pré-candidato do MPLA, afirma que já tinha recolhido mais de 10 mil assinaturas para a sua candidatura e que foram invalidadas pela Comissão de Candidaturas do Congresso Ordinário do Partido no Poder em Angola. Centenas de famílias sinistradas pelas cheias provocadas pelo rompimento dos diques do rio Cavaco, na província de Benguela, saíram hoje às ruas em protesto contra as más condições nos centros de acolhimento onde estão alojadas. Os manifestantes acusam as autoridades de abandono e afirmam que os apoios prometidos pelo Estado não chegam às vítimas e exigem respostas urgentes do governo provincial e melhores condições de vida, tendo em conta que a situação em que estão a viver é crítica.
3: Como sinistrado desde o dia 12 de abril e fizemos um mês ontem. O que nós estamos a pedir não é muita coisa. Nós só queremos que tenhamos os nossos confortos. E neste momento nós estamos a dormir ao relento. Há pessoas que não têm tenda, há pessoas que não têm colchões. Mas diariamente nós estamos a ver pessoas de boa fé a doarem colchões e tendas. A gente, quando tenta se pronunciar sobre as questões que estamos aqui a abordar, muitas das vezes somos barrados. Há países da lusofonia que abraçaram a causa. Estão a fazer doações que nós não estamos a ver. Nós não estamos a ver. Há pessoas que, desde que isso aconteceu, estão sem roupa. Diariamente entra milhares de atletas de roupa e nós não estamos a receber isso.
4: É para muita doença que está nos malinhos. Hoje passamos toda a chuva, começou a cair 4 horas e 3. Eu sou mãe de 7 filhos, não tenho colchão. A minha lona de viagem é onde eu dormo até hoje. Quando vou lá para pedir, me dá um berro. Para esse momento estamos muito desesperados. Que é só o local onde nós vamos ficar.
2: Centenas de famílias sinistradas pelas cheias provocadas pelo rompimento dos diques do rio Cavaco na província de Benguela, que saíram hoje às ruas em protesto contra as más condições nos centros de acolhimento onde estão alojados. A Ordem dos Advogados de Moçambique submeteu uma queixa-crime na Procuradoria Distrital da Machava, nos arredores de Maputo, contra 7 agentes da Polícia e do Serviço Nacional de Investigação Criminal por agredirem o advogado Amir. Se passe o caso, ocorreu no dia 17 de abril, dentro das instalações da 5ª Esquadra da Machava, na cidade da Matola. A Miss detalha o que aconteceu.
5: Embofetadas na cara, me chutaram até eu cair e depois solicitaram uma moldura em 7 para poderem me arrastar de dentro da sala, portanto, das que se podia acontecer, portanto, a tal sessão de perguntas, até aqui fora. É quando deixaram, porque todo mundo que estava na esquadra já estava a gritar e a população ao redor também estava a assistir o teatro barato que estava sendo perpetuado pela polícia. E mesmo assim arrancaram o meu telemóvel por cerca de 3 horas, ouviram o meu constituinte por cerca de 3 horas, já obrigaram a confessar algo que ele, por via do princípio da presunção da inocência, diz que não cometeu, e ouviram-no sem a minha presença.
2: A Ordem dos Advogados de Moçambique exige a suspensão da chefia da 5ª Esquadra da Polícia da Machava, na cidade da Matola, onde o advogado Amir Sipasse foi violentamente agredido por agentes da corporação. As autoridades são-tomenses querem, por fim, a prática de defecação ao ar livre em dezenas de comunidades, um problema de saneamento básico que continua a representar um dos maiores desafios sociais, ambientais, em todo o arquipélago, correspondente Oscar Medeiros.
6: A luta contra a defecação ao ar livre em São Tomé e Príncipe já leva alguns anos, mas o problema continua sem solução.
7: Ainda existem muitas famílias sem acesso adequado a latrinas, água potável segura e condições básicas de higiene, situação que favorece a propagação de doenças, compromete a dignidade humana e afeta particularmente as nossas crianças, os adolescentes e os grupos mais vulneráveis da nossa sociedade.
6: O diretor do Ambiente e Ação Climática, Emílio Lima, concluiu que o problema exige respostas sustentáveis e participativas.
7: A prática da defecação ao ar livre continua a ser uma preocupação nacional e exige respostas concretas, sustentáveis e participativas.
6: A formação de agentes comunitários para fazer face a esta problemática é uma das ações em curso e conta com o apoio da Unicef.
8: Com essa formação vamos a ver se, em primeiro lugar, incutimos na consciência das pessoas a necessidade de se evitar de ficar no mato e depois, em função disso, cada um toma por si próprio a iniciativa de construir pequenas instalações, seja lá o que for, latrinas ou casas de banho, de forma a não continuar a defecar no mato.
6: Unicef e o Governo santomense promovem ações para pôr fim à prática de defecação ao ar livre em dezenas de comunidades do arquipélago.
2: Governo santomense e Unicef juntos no combate à defecação ao ar livre no arquipélago.
9: Foi o Jornal das 21, com edição de Jerónimo Muniz. Acompanhe estas e outras notícias em africa.rtp.pt.

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0: Boa noite. Bem-vindos à linha de 13 de maio. Use o WhatsApp para entrar em contacto com esta linha. Pode, através do WhatsApp, enviar uma mensagem, como por exemplo, com um recado escrito para alguém. Ou simplesmente pode enviar uma mensagem para aqui para pedir uma música só porque lhe apetece ouvir. Ou se quiser, pode até também dedicá-la a alguém. E mais, quem quiser pode, também através do WhatsApp, claro, pedir para aqui na linha falar em direto sobre o assunto que entender. Ou seja, estamos aqui em linha ao seu dispor, pois então, disponha de nós para o que quiser, isto é rádio e rádio é comunicação. O nosso número do WhatsApp, tome nota, é o seguinte, 00351 96 712 5572. Precisa que eu repita? Eu repito. 00351 96 712 5572. Agora apareça. Envie uma mensagem, mesmo que seja apenas para desejar uma simples boa noite, porque é importante para nós saber que você está aí desse lado. É importante que você marque presença, dizer que está vivo e bem vivo e que nesta linha da noite é a sua companhia, mesmo que seja apenas de vez em quando.
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0: Dê sinal, porque a sua é, de certeza, a melhor companhia nestas horas em que tudo desacelera.

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0: voz de Cabo Verde. Antes estivemos com o Duo Ouro Negro. Há vozes que só aparecem por aqui quando a noite cai. Para já, muito boa noite para os ouvintes Emanuel Fernando e Lúcio José Júlio. Ambos estão a ouvir esta linha em Moçambique. Já a seguir, prazos do contrato de mediação imobiliária é o tema de hoje do consultório jurídico com Adriano Malalane.
1: Como é que eu posso fazer para me legalizar?
2: Um contrato de trabalho pode ser feito por um dia, pode ser feito por um mês. Existe liberdade na fixação do prazo de duração do contrato de trabalho.
3: Consultório jurídico.
4: Quando alguém hoje precisa de comprar ou arrendar um imóvel para a sua habitação, normalmente desloca-se a uma imobiliária e assina com essa imobiliária um contrato chamado contrato de mediação imobiliária, que tem a duração normalmente de 6 meses. Não quer dizer que não possa ser celebrado por um prazo maior ou menor, mas normalmente o prazo que está previsto na lei é de 6 meses, é esse prazo que é cumprido. Estes 6 meses, fim dos quais, portanto, o contrato pode renovar-se automaticamente ou não. Depende das partes. Aplica-se em relação a este segmento, digamos assim, do contrato, a liberdade contratual, que também está prevista na lei portuguesa, no Código Civil, artigo 405. Portanto, as pessoas podem estabelecer um prazo maior ou menor de duração deste contrato de mediação imobiliária, de acordo com os seus interesses. Mas, uma vez fixado, o prazo tem que ser cumprido. Se este prazo não for cumprido, há sanções que estão previstas na lei. Se, por hipótese, qualquer uma das partes rescindir o contrato antes do fim do prazo, pode ser condenado a pagar à outra parte uma indemnização por ter havido rescisão do contrato à margem do que foi estabelecido nesse mesmo contrato.
0: Adriano Malalane.
1: Como é que eu posso fazer para me legalizar?
2: Um contrato de trabalho pode ser feito por um dia, pode ser feito por um mês. Existe liberdade na fixação do prazo de duração do contrato de trabalho.
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0: são os Kiazus com Machi Bombo.
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0: E daqui a pouco, nesta linha, Whitney Houston junta-se a Teddy Pendergrass.
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Hold Me In Your Arms Again. Em português, abraça-me outra vez. Mas atenção, é para levar a sério. Abrace-me e abrace forte. Não se distraia, não perca tempo. É que andamos pela vida convencidos de que haverá sempre outra oportunidade, outro dia, outra conversa, outro abraço. Mas a verdade é que a vida nunca prometeu regressos. Às vezes, a primeira oportunidade é mesmo a última chance que temos para dizer amo-te, para pedir desculpa, para ficar mais 5 minutos, para lutar por alguém ou simplesmente para não deixar escapar aquilo que nos faz sentir vivos. O problema é que adiamos o essencial como se o tempo nos devesse alguma coisa. E um dia percebemos que há pessoas que vão embora sem aviso e levam com elas todas as palavras que nunca tivemos coragem de dizer. Por isso, ame-me enquanto pode. Abrace demoradamente. Arrisque mais. Porque a vida não avisa quando o momento se torna impossível de repetir. Sentir nunca foi exigido.

0: Ora, e há pouco a ouvinte, vamos cá ver se eu recupero. A Marisa Ramalho enviou-nos uma mensagem pelo WhatsApp a desejar um ótimo programa e a dizer que, enquanto por aqui dizemos que isto é agora para desacelerar, é a hora para desacelerar, diz a Marisa que vai acelerar porque ainda tem um ensaio de dança para fazer esta noite. Envia beijinhos e, em especial, para a amiga Sanhá, penso que é Sanhá, que faz hoje anos, portanto, muitos parabéns, e pede então um pedido musical para dedicar à amiga. A felicidade de se bem, que vamos ouvir daqui a pouco.
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0: Aqui mesmo nesta linha.
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0: que é desacelerado. Obrigado, Marisa. Muito obrigado pela simpatia. Se bem. Está-se bem. Esta é a linha de 13 de maio e já a seguir, felicidade, diria mesmo, é escrever na água com Fernando Almeida.
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2: Há uma nova livraria em Lisboa, chama-se Gondwana, inspirada no supercontinente que unia há milhões de anos as terras que hoje formam o Hemisfério Sul. E para saber de onde vem a inspiração, falámos com um dos seus criadores, Walter de Mirci.
3: E porquê literatura do Hemisfério Sul? Pois sim, porque nós somos do Hemisfério Sul e sempre tínhamos esta consciência do que significava ser no que nós chamamos o Sul Profundo, não é? E a outra grande influência foi o escritor sul-africano, prémio Nobel, o J.M. Coetzee. Então era esta questão de querer mostrar outra perspectiva do mundo, uma outra visão, e pensamos que Portugal era o país ideal para fazê-lo, porque Portugal teve uma presença muito forte no Hemisfério Sul.
2: A descoberta de uma nova livraria com livros muito específicos, numa conversa com o Walter de Mirci no Escrever na Água desta semana.
0: Fernando Almeida. E o ouvinte José Chicana, de Catembe, Maputo, Moçambique, pede para escutar Louis Armstrong, é já a seguir.
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0: Poderia ser, poderia, se os homens quisessem. Mas não estão virados para aí. Pelo menos, alguns importantes que governam tudo isto.
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0: Agora vamos ao encontro do ouvinte Vítor Joaquim, que está em Maputo. Ora viva, boa noite, Vítor.
2: Ora, boa noite, João Pedro.
0: Como está?
2: Estou bem.
0: E recomenda-se?
2: Estou aqui. Recomenda-se, é verdade, estou a construir pontes invisíveis, não é?
0: Ora, então explique-me lá como.
2: Como? De acordo com aquilo que disse, podem haver um amanhã, próximo amanhã é já agora,
0: uhum.
2: E através do pensamento estou a tentar aproximar-me das pessoas que sei, das circunstâncias que conheci, pessoas do presente e do passado, e fico aqui a pensar o que é que eu vou fazer.
0: Oh, exatamente, Vítor. Depois dos pensamentos, a ação é que é preferível, não é?
2: Uns mais próximos, eu mantenho este vínculo emotivo, ligo, digo olá às vezes.
0: Faz muito bem.
2: Outros apenas através do pensamento, porque estão mais distantes, mas a presença sempre se faz sentir quando me ponho a pensar dos que foram e dos que ainda estão presentes.
0: Oh, Vítor, você que idade é que tem?
2: Já uma vez estive consigo.
0: Sim, e provavelmente já me terá respondido à pergunta que eu acabei de fazer, mas, meu amigo, eu como muito queijo, é um problema que eu tenho já dá muito tempo.
2: Foi uma cá e voltou.
0: Exatamente, e perdi memória pelo caminho, pronto, também fui envelhecendo, não é? E tudo isso afeta. Então diga-me lá quantos anos tem.
2: 65 anos.
0: Você é um jovem ainda, Deus está aí para as curvas. Como é que você sabe, recordo-me lá, como é que sabe que eu estive em Macau?
2: Bom, eu já o acompanhava com a Ana Jordão.
0: Ah, há muitos, muitos anos então, não é?
2: Antes, vocês falam muito do meu tempo, que quando vocês se pusessem a falar, eu deixava de fazer as minhas coisas.
0: Falávamos muito, não é? Falávamos pelos cotovelos, como diria o outro, não é?
2: Era uma dúvida, de facto. É difícil encontrar assim gente com as pessoas que pois, e vocês estavam muito bem. Não sei o que é feito dela, se isto ou não.
0: Está na RTP Antena 1, está na informação da Antena 1. Estava, não sei bem onde é que ela para agora, mas aqui há um tempo estava, depois esteve na RTP Internacional, que agora é RTP Mundo, rádio também, e agora não sei bem onde é que ela para. Mas anda por aí, anda por aí. Oh, meu amigo Vítor, estamos quase na reta final desta primeira hora da linha de hoje. Diga lá o que tem para nos dizer, a mim e a todos aqueles que estão a ouvir o programa.
2: Estão a ouvir. Primeiro agradecer a companhia que tem estado a fazer nas noites, não é?
0: Muito obrigado eu.
2: E aproveitar este espaço, temos muito pouco tempo também, fazer uma dedicatória a todos aqueles que me conhecem, os meus irmãos estão em Tete, o meu amigo Carlos Adriano, que é também locutor como tu.
0: Onde? Mas em que canal?
2: Sim, na rádio de Moçambique, no canal desportivo.
0: Ah, muito bem, muito bem. Um grande abraço para ele também.
2: Esse não ouço também, mas é com a distribuição de Poa e o Carlos. Olha, também o António Marques, que já foi presidente do TCM aqui, boa pessoa.
0: Uhum.
2: E muitos outros, olha, não me vou alongar mais, como disse, temos muito pouco tempo.
0: Não se vai, até porque se vai dizer mais nomes é capaz de sobrar alguém ou de esquecer alguns que não deveria, não é?
2: Exato, e vou referir susceptibilidades também, eu que não quero que isso aconteça.
0: Não, eu também não quero que os amigos se deem mal consigo ou fiquem mal consigo porque você se esqueceu deles, não é? Ó, Vítor, diga-me só rapidamente, em que é que você trabalha?
2: Agora estou reformado.
0: Ah, pronto.
2: E já disse que freelancer, fazia muito várias coisas ao mesmo tempo, não é?
0: Muito bem.
2: Não tenho assim uma coisa.
0: Muito bem. Então, okay. Vítor, quando puder, venha mais vezes ao nosso encontro e eu prometo da próxima que falaremos durante mais tempo, está bem?
2: Tá.
0: Olha, um grande abraço para si.
2: Para si também vai, um grande abraço.
0: Tudo bom. Para Maputo também, muito boa noite para aqueles que nos escutam em Moçambique e que são muitos pelas mensagens que nós vamos recebendo sistematicamente aqui diariamente no nosso WhatsApp.
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0: Ora, estamos já na reta final desta primeira parte do programa de hoje. Vamos sair para as notícias e regressamos logo a seguir.

0: 22 horas em Portugal e em Angola, 21 na Guiné-Bissau e em São Tomé e Príncipe, 20 em Cabo Verde, 23 em Moçambique. Títulos da atualidade a esta hora.
1: Boa noite, milhares de sinistrados que se encontravam no centro de acolhimento do novo campismo em Benguela deixaram na manhã de hoje o local em gesto de protesto contra as más condições a que dizem estar sujeitos. Governo São Tomense e a Unicef juntos no combate à defecação ao ar livre no arquipélago.
0: O desenvolvimento destas e de outras notícias com a edição de Jerónimo Muniz.
1: Podem estar à vista eleições antecipadas em Israel. A maioria parlamentar que suporta o governo de Netanyahu apresentou um projeto de lei para dissolver o CNES e marcar eleições. É o que anuncia o Likud, o partido de direita do primeiro-ministro israelita. O projeto deverá ser submetido à votação a 20 de maio, avança a imprensa israelita, e se passar, as eleições poderão realizar-se já no final de agosto, 2 meses antes de terminar a atual legislatura. Na rede social X, o líder da oposição israelita, Yair Lapid, já veio dizer que está pronto. A coligação que sustenta o governo de Netanyahu estava em risco de implodir com o descontentamento dos partidos ultra-ortodoxos. As Nações Unidas não alimentam a expectativa de uma solução para o bloqueio no Estreito de Hormuz durante a visita de Donald Trump à China. A guerra no Irão e a reabertura do Estreito é precisamente um dos temas que pode ensombrar a visita do presidente norte-americano a Pequim e o encontro com o presidente chinês Xi Jinping. O porta-voz adjunto do secretário-geral da ONU, Farhan Haq, considera positivo todo o diálogo entre China e Estados Unidos, mas sublinha que a questão do Estreito é mais ampla.
2: A questão do Estreito de Hormuz é complexa e não esperamos necessariamente que possa ser resolvida apenas por esses dois países. Obviamente, valorizamos todo o diálogo entre dois países tão importantes como os Estados Unidos e a China e esperamos que aproveitem momentos como este para resolverem quaisquer divergências através do diálogo.
1: A visita de 3 dias de Donald Trump à China vai centrar-se na economia e no comércio, mas a guerra no Médio Oriente ou a questão de Taiwan também podem ser temas nas conversas entre os dois lados. Esta madrugada realiza-se a sessão formal do presidente da China ao homólogo dos Estados Unidos. Depois há o jantar de Estado. A Embaixada de Cabo Verde, em Lisboa, faz saber que vão estar abertas 84 mesas de voto em várias cidades portuguesas nas eleições legislativas cabo-verdianas do próximo domingo. De acordo com a representação diplomática, as mesas de voto irão funcionar entre as 8 da manhã e as 6 da tarde, horas de Portugal. Centenas de famílias sinistradas pelas cheias provocadas pelo rompimento dos diques do rio Cavaco na província de Benguela saíram hoje às ruas em protesto contra as más condições nos centros de acolhimento onde estão alojados. Os manifestantes acusam as autoridades de abandono e afirmam que os apoios prometidos pelo Estado não chegam às vítimas e exigem respostas urgentes do governo provincial e melhores condições de vida, tendo em conta que a situação em que estão a viver é crítica.
3: Como sinistrado desde o dia 12 de abril e fizemos um mês ontem. O que nós estamos a pedir não é muita coisa. Nós só queremos que tenhamos os nossos confortos. E neste momento nós estamos a dormir ao relento. As pessoas não têm tenda, as pessoas não têm colchões. Mas diariamente nós estamos a ver pessoas que vão até a doar em colchões e tendas. A gente, quando tenta se pronunciar sobre as questões que estamos aqui a abordar, muitas das vezes somos barrados. Há países da lusofonia que abraçaram a causa. Estão a fazer doações que nós não estamos a ver. Nós não estamos a ver. Há pessoas que, desde que isso aconteceu, estão sem roupa. Diariamente entram milhares de atletas de roupa e nós não estamos a receber isso.
4: Há muita doença que está nos malinhos. Hoje passamos toda a chuva, começou a cair 4 horas e 3. Eu sou mãe de 7 filhos, não tenho colchão. A minha lona de viagem não dorme até hoje. Quando vou lá para pedir, me dá um berro. Para esse momento, estamos muito desesperados. É só o local onde nós vamos ficar.
1: Ainda em Angola, 4 crianças da mesma família morreram carbonizadas na madrugada desta terça-feira, na sequência de um incêndio que destruiu uma residência na localidade de Oicuio, município de Cheide, província do Cunene. Segundo informações preliminares da Polícia Nacional, o sinistro ocorreu enquanto as vítimas dormiam numa habitação construída de pau a pique, sem a presença dos progenitores.
5: O incêndio vitimou 4 crianças, 2 de 3 anos, 1 de 2 anos e a outra de 4 anos. Dentre estas crianças, um do sexo masculino. Contactada a família e a perícia dos órgãos afins, estamos a falar do oficial do Serviço de Investigação Criminal e do Serviço de Proteção Civil e Bombeiros, determinaram a causa como negligência. Cerca das 17 horas, a pessoa mais adulta colocou as crianças a dormir e foram para os seus convívios. E quando deflagrou o incêndio, não havia adultos por perto. Tomaram conhecimento da situação devido às chamas, mas não conseguiram impedir o infortúnio. Abriu-se um processo. A maior parte da construção é de casas cobertas de capim. Nestas já estamos a contar com 21 incêndios. E dada a precariedade do acesso, porque a comunicação também é precária, tomamos conhecimento muito tarde.
1: Superintendente-chefe Piedade Pombal, delegado municipal do Chied, na província do Cunene, 4 crianças da mesma família perderam a vida na província num incêndio que consumiu uma residência de pau a pique na madrugada desta terça-feira. As autoridades são-tomenses querem pôr fim à prática de defecação ao ar livre em dezenas de comunidades. Um problema de saneamento básico que continua a representar um dos maiores desafios sociais ambientais em todo o arquipélago, correspondente Oscar Medeiros.
6: A luta contra a defecação ao ar livre em São Tomé e Príncipe já leva alguns anos, mas o problema continua sem solução.
7: Ainda existem muitas famílias sem acesso adequado a latrinas, água potável segura e condições básicas de higiene. Situação que favorece a propagação de doenças, compromete a dignidade humana e afeta particularmente as nossas crianças, os adolescentes e os grupos mais vulneráveis da nossa sociedade.
6: O diretor do Ambiente e Ação Climática, Emílio Lima, concluiu que o problema exige respostas sustentáveis e participativas.
7: A prática da defecação ao ar livre continua a ser uma preocupação nacional e exige respostas concretas, sustentáveis e participativas.
6: A formação de agentes comunitários para fazer face a esta problemática é uma das ações em curso e conta com o apoio da Unicef.
8: Com essa formação vamos a ver se, em primeiro lugar, incutimos na consciência das pessoas a necessidade de se evitar de ficar no mato e depois, em função disso, cada um toma por si próprio a iniciativa de construir pequenas instalações, seja lá o que for, latrinas ou casas de banho, de forma a não continuar a defecar no mato.
6: Unicef e o Governo São-Tomense promovem ações para pôr fim à prática de defecação ao ar livre em dezenas de comunidades do arquipélago.
1: Governo São Tomé e Unicef juntos no combate à defecação ao ar livre em São Tomé e Príncipe. Chega amanhã aos cinemas o filme 13 Dias, 13 Noites, um drama que recorda a evacuação da Embaixada de França em Cabul, quando em agosto de 2021 os talibãs ocuparam a cidade de Margarida Vaz.
9: 13 dias, 13 noites, recria um acontecimento real durante a retirada das tropas americanas e a queda de Cabul nas mãos dos talibãs em 2021. O cineasta Martin Bourboulon sentiu vontade de realizar o filme depois de ler testemunho na primeira pessoa do comandante Mohamed Bida, o polícia francês que coordenou a operação de evacuação da Embaixada de França em agosto de 2021.
10: Quando li o livro pela primeira vez, fiquei muito impressionado. Por um lado, uma história muito forte sobre a forma como essa equipa francesa conseguiu organizar tudo isso. E havia também um tema fascinante sobre o desenraizamento forçado de um povo. Era um tema bastante forte, por isso interessava-me contá-lo.
9: O realizador francês contou mesmo com a colaboração do comandante da polícia durante as filmagens.
10: Quando começámos a trabalhar no enredo e na escrita, ele partilhou connosco as suas experiências, contou-nos como era a embaixada, como estava organizada. Foi uma colaboração baseada na confiança.
9: integram o elenco atores afegãos. Os locais de ação foram recriados em Casablanca. Treze Dias, Treze Noites é um drama baseado numa história verídica, um exemplo contemporâneo de solidariedade e de luta pela paz.
11: Sou o realizador francês, falo-vos do meu último filme, que é Treze Dias, Treze Noites.
1: Foi há 5 anos que os talibãs tomaram a capital do Afeganistão. O filme 13 Dias, 13 Noites recria esses momentos dramáticos a partir dos testemunhos de um militar francês que estava na embaixada francesa nessa época.
0: Foi o Jornal das 22 com edição de Jerónimo Muniz. 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O clima por aqui vai continuar quente, muito quente.
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0: o que acontece por aqui entre as 21 e as 23 não é próprio para cardíacos.
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0: O nosso número do WhatsApp é o 00-351-96-712-5572. Apareça. Envie uma mensagem. Mesmo que seja apenas um simples boa noite, é importante saber que você está aí desse lado e que esta linha à noite é a sua companhia, mesmo que seja apenas de vez em quando. Dê sinal.

0: É extraordinário o som deste angolano, Nedaka Ndiowini. Segunda parte desta linha de 13 de maio de 2026. Já a seguir, hora para tirar dúvidas.
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2: A linguagem e a língua são sempre muito caprichosas. Por exemplo, se os deglutimos pantagruelicamente, acabamos por ter uma digestão difícil. Fruímos as palavras, os termos, as expressões e arriscamo-nos a uma sobremesa decadente. Decadente, uma sobremesa? Pode dizer-se isto no programa de Língua de Todos, Carlos Rocha.
3: Nos últimos tempos, na televisão, na rádio, em páginas da internet, ouvimos e lemos expressões como uma sobremesa decadente, uma mousse de chocolate decadente. Este uso de decadente é novidade. Digamos que é neológico, é bastante recente, porque este adjetivo não costuma associar-se a substantivos que refiram comida. Este uso é provavelmente resultado da influência do inglês, ou seja, é um decalque semântico, será um decalque semântico do inglês decadente, que nessa língua é a palavra usada no sentido de deliciosamente luxuoso ou extravagante. Portanto, decadent é uma palavra inglesa próxima do adjetivo extravagante. Se este adjetivo com este significado é correto, como se costuma dizer, a norma é conservadora. Eu percebo que tenha uma certa graça dizer atualmente que prove estas farófias decadentes, ou algo assim. Portanto, faz algum sentido que se utilize o adjetivo decadente neste contexto para falar de moda, de lazer. Entendo isso. Mas recomendo a sua substituição por outros adjetivos. Estou a dizer a substituição decadente neste contexto, ou seja, associada a substantivos que se referem a aspectos da moda, do lazer, estou a falar, por exemplo, de comida, de alimentação, de restaurantes, por exemplo, que estão, como costuma dizer, na BR. Considero que é preferível usar adjetivos como extravagante, excêntrico ou até irresistível, para dizer que esta ou aquela sobremesa são deliciosas.
2: Vai-a com Deus, Carlos Rocha, e obrigado. Não? Os verbos dar e ir não deixam que alguém deia uma coisa ou vá-a a um sítio qualquer? Como assim, Carlos Rocha?
3: São formas que a norma não aceita de todo. Portanto, é incorreto usá-las no discurso mais corrente, em situações formais, não vamos usar nem deia nem vá-a. E temos tendência também a censurar as pessoas que usam estas formas. E procuramos corrigi-las, não é? Portanto, no português normativo, no português padrão, não se usam, de facto, e são incorretas. Não se pense, no entanto, que são formas que surgiram do arbítrio dos falantes. Não surgiram por capricho dos falantes. São formas bastante antigas. E elas já vêm, por exemplo, elas documentam-se no português dialetal, não como capricho ou como distorção ou deturpação das formas vá e dê, nada disso, mas como conservação de formas que eram usadas, por exemplo, na Idade Média. Por exemplo, a forma dea, a forma dea, que é pronunciada atualmente como deia, a tal forma incorreta. Essa forma deia, por exemplo, está atestada no período galego-português. Há, inclusivamente, um linguista galego, Manuel Ferreiro, que na sua Gramática Histórica Galega, publicada em 1996, a refere exatamente a propósito do galego atual. Portanto, no galego atual, usa-se a forma deia, que é muito próxima da forma popular deia, em vez usada em lugar de forma do português normativo. Quanto à vaia, vaia é também uma forma bastante antiga. Aliás, a forma em castelhano é muito próxima, baia. E em galego também se diz vaia no conjuntivo. Como é que ela aparece? Ela aparece por inserção de um i, não é? A forma mais antiga, medieval e eventualmente atestada é vá, com dois as. E inseriu-se entre esses dois as um i. É um processo muito semelhante àquele que nós verificamos no português popular da metade norte de Portugal. Por exemplo, a água. É muito frequente inserir um i entre dois as seguidos, sendo o segundo um a aberto, tónico.
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0: chama-se Contigo. Junta Marisa Liz à filha Beatriz.
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0: Ora, o ouvinte Mamadou Garanque Djaló está sempre em linha. Boa noite para si, Mamadou Garanque Djaló. E o Gonçalves Coambe, em Maputo, pede para aqui escutarmos Chico António e Teki Malembo, já a seguir.
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o motorista do autocarro da linha noturna. Dizia-me que todas as sextas-feiras um homem entrava no último trajeto exatamente à meia-noite e 7 minutos. Sempre sozinho. Sempre molhado de chuva. Mesmo quando não chovia. Sentava-se no último banco e observava a cidade pela janela como se procurasse alguma coisa perdida. Numa certa madrugada, o motorista ganhou coragem para lhe perguntar: onde é que o senhor desce? O homem sorriu ligeiramente e respondeu: num lugar que já não existe. O motorista riu-se, mas o passageiro continuou: era ali que ela esperava por mim.

contou que décadas antes existia um cinema antigo naquela avenida. E todas as sextas-feiras ele encontrava ali a mulher por quem estava apaixonado. Mas uma noite ele não apareceu. Teve medo de abandonar a vida segura que tinha. E ela foi-se embora da cidade no dia seguinte. Nunca mais se viram. Engraçado, disse o homem enquanto olhava pela janela. A vida inteira cabe dentro de uma decisão de 5 minutos. Quando o autocarro chegou ao terminal, o banco estava vazio, molhado, como se alguém tivesse acabado de sair dali. Eu faço.

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0: Este foi o nosso momento Apocalipse Now. Porque a profundidade começa quando o sol se põe. Já a seguir, nesta linha de hoje é quarta-feira, vamos ter o Atrás da Máscara com João Costa Dias.
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0: Mil e Uma Noites, Irmã Santomense, em Palmela. O novo espetáculo do Teatro Bando leva o público para um universo onde teatro e música se cruzam ao ar livre. A criação encerra a tetralogia inspirada nas Mil e Uma Noites e valoriza a cultura de São Tomé e Príncipe. A atriz Aduzia Cristo assume o centro desta viagem, acompanhada por atores, músicos e bailarinos que dão corpo a uma criação de Miguel Jesus, marcada pelo humor, pela estranheza e por momentos de reflexão.
1: No início, eu estive presa a técnicas de querer saber dizer bem o texto, projetar muito bem a voz, mas com o passar do tempo percebi que a irmã São Tomé não me pedia para representar São Tomé e Príncipe, mas sim para ser a ponte e trazer a memória que, de certa forma, já está em mim.
0: A atriz Aduzia Cristo. A peça cruza contos, improvisação e influências santomenses para refletir sobre violência, justiça e transformação humana. No elenco estão Rita Brito, como Sherazade, Fabián Bravo, como Shariar, Aduzia Cristo, como Dinarzade, além de Nicolas Brites, Diogo Rocha, o percussionista Mick Trovoada e as batidas de DJ Marfox.
2: Meu senhor, eu falo pouco, ao contrário dos meus irmãos, pois o maior chama-se caquerjador linguareiro e o segundo, grilhador mexeriqueiro. E eu, por falar pouco, a mim, chamaram-me silencioso. Oh, meu senhor, os meus irmãos têm cá uma história.
0: O espetáculo decorre ao ar livre, junto ao Cineteatro São João, até 31 de maio, seguindo depois para Quinta do Anjo, a 5 e 6 de junho, e para o Pinhal Novo, a 12 e 13 de junho.
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0: Estreia no próximo dia 20 em Lisboa, Abrir Fogo, a 80ª produção da Escola de Mulheres. O novo espetáculo, com texto e encenação de Ana Sampaio e Maia, nasce de um trabalho de pesquisa inspirado nas vozes que se fazem ouvir nas ruas, vozes que lutam pela liberdade, pela dignidade e pela paz. Em palco, Marta Lapa e Melanie Ferreira transformam a fisicalidade em protesto num cenário que integra elementos visuais criados pela artista plástica Léa Managil, evocando o ambiente do espaço público. Abrir Fogo, na Sala de Teatro do Clube Estefânia, de 20 de maio a 7 de junho, com sessões de quarta a sábado, às 21h30 e aos domingos, às 18h. Entre 15 e 24 de maio, Lousada volta a receber o Folia, Festival Internacional de Artes do Espetáculo, que promete 10 dias dedicados às artes performativas. A edição deste ano aposta sobretudo numa programação dirigida ao público adulto, sem esquecer momentos pensados para toda a família. O festival regressa assim ao concelho com uma oferta cultural diversificada que promete animar Lousada durante 10 dias. No Teatro Municipal Joaquim Benito, em Almada, o Teatro de Marionetas do Porto apresenta Para Onde Vão, um espetáculo para toda a família que sobe à sala de ensaios nos dias 16 e 17, sábado às 16 horas e domingo às 11. A peça, encenada por Micaela Soares, é uma verdadeira carta de amor em forma de teatro, com interpretações de Micaela Soares e Vítor Gomes. Para Onde Vão tem duração de 50 minutos. O Teatro Meridional apresenta nos dias 20, 21 e 22 o espetáculo para escolas Poetas em Diálogo com Camões, com dramaturgia e leitura de Natália Luísa. Esta criação propõe um encontro íntimo entre Luís Vaz de Camões e vários poetas contemporâneos que encontraram na sua obra um espelho e muitas vezes o caminho para a própria escrita. Poetas em Diálogo com Camões vai ser apresentado ao longo de 3 dias numa proposta pensada especialmente para o público escolar.
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0: Está em cena no Teatro da Trindade em Lisboa O Verdadeiro Oeste, de Sam Shepard, com tradução, encenação e cenografia de Rita Lelo. O espetáculo tem interpretação de André Nunes, Heitor Lourenço, Martim Pedroso e Valérie Bradel. De quarta a domingo às 19h, até 7 de julho. Dom Juan, a nova criação de Almano Sancho, esteve em cena de 22 a 26 de abril no São Luís em Lisboa, na Sala Luís Miguel Sintra. O espetáculo, com encenação e reescrita de Almano Sancho e curadoria dramatúrgica de Eugénia Vasques, o elenco reúne Catarina Wallenstein, Joana Bárcia, Maria José Pascoal, Paula Neves e o próprio criador. Almano Sancho falou de Dom Juan.
4: O espetáculo vive nesse lugar entre aquilo que está a cair e que já não se sustenta e aquilo que ainda não tem forma, mas que se adivinha. E o Dom Juan, essa figura, aparece como essa figura que atravessa sistemas religiosos, éticos, sociais, que parece estar sempre em fuga, como se a consciência do limite ou mesmo a consciência da morte implicasse, por um lado, a urgência de viver e, por outro, a urgência de não se estabilizar facilmente.
0: Dom Juan vai estar agora, no dia 15, no Teatro Diogo Bernardes, em Ponte de Lima, e no dia 23, no Teatro Gil Vicente, em Barcelos. O Teatro Arte e Imagem celebra 45 anos de atividade com as terceiras jornadas de teatro Cenas de Guerra ou Encenar a Catástrofe, que decorrem a 15 e 16 de maio na Quinta da Caverneira, em Águas Santas, na Maia. A companhia, uma das mais antigas estruturas profissionais do teatro português, assinala a data com 2 dias de performances, debates, cinema e instalações dedicadas ao papel da criação artística num mundo marcado por conflitos e catástrofes. A entrada é gratuita, limitada aos 99 lugares da sala. Uma celebração que reforça o Arte e Imagem como um dos pilares do teatro de intervenção em Portugal, com 4 décadas e meia de criação contínua. A Carnarte também está a assinalar, mas 25 anos de atividade em 2026, celebrando um percurso dedicado à Perfinst e à criação transdisciplinar. As comemorações decorrem a 15 e 16 de maio, integradas numa programação anual que inclui instalações, exposições, livros, performances e encontros de investigação. Um ano inteiro dedicado à memória, ao arquivo vivo e à experimentação artística que definem a identidade da Carnarte. Parabéns, Carnarte! Prossegue em Lisboa a 26ª edição do FINFA LX, que decorre até 31 de maio, produzido por Atarumba, Teatro de Marionetas, e aposta tanto na inovação contemporânea como nas técnicas tradicionais. Ruth Ribeiro e Luís Vieira são os diretores do festival e avançaram ao Atrás da Máscara o que vai ser esta segunda semana.
5: E um dos espetáculos que estamos muito contentes de trazer, que vai estar esta semana no São Luís, é o Talma, de uma companhia espanhola que se chama La Mula, que tem sido considerado agora a nova Coqueluche do teatro visual. É um espetáculo que eu não posso revelar muito o que se passa em palco, é muito bonito e é sobre o prazer de descobrir, ainda depois destes anos todos e com tudo o que se está a passar, ainda sabemos olhar para uma coisa como se fosse a primeira vez. Portanto, venham todos ao São Luís ver este espetáculo, que é mesmo a não perder. E já que estamos a falar de coisas também que o FINFA mostra, mais estranhas e incríveis, há um espetáculo que se chama A Sensitive Case, no São Luís, que é um espetáculo que tem uma cidade e um manipulador, digamos assim, de ratoeiras. Sim, é uma cidade toda construída com ratoeiras. Eu digo mais de 500, mas ainda ontem recebi um e-mail que vão ser 681 ratoeiras que vão ser compostas por essa cidade. É também um espetáculo, o FINFA este ano está pautado muito por isso, para ver dos 8 aos 108 anos.
6: É uma viagem acrobática muito precisa sobre esta construção extraordinária, onde o risco encontra o equilíbrio no meio de 1000 armadilhas, exatamente. 600 e tal, como dizem alguns, mas são muitas mais.
5: E o Teatro Praga faz a sua primeira visita ao FINFA neste fim de semana com o espetáculo de antologia desta companhia, Ao Ed Sou Eu. Neste espetáculo podemos dizer que 30 crianças vão ser levadas ao palco e vão todos contar a sua história ou a sua forma de ver o seu resumo de Hamlet. Não posso revelar muito, senão...
6: Mas é importante que são usados vários objetos para criar as personagens principais deste Hamlet. Hamlet para já é uma maçã, ficam já a saber. A Ofélia é um comprimido efervescente e a partir destes elementos que vão ser postos em cena, os vários participantes vão contar eles próprios esta história.
5: Exatamente. No Teatro da Borda. É também esta semana que estreia o projeto, o novo projeto do Fernando Mota, até ao fim do mundo e que vai passar um novo espaço do FINFA, que é a sala Estúdio Valentim de Barros, no Jardim de Bombarda, e é um trabalho de investigação que ele tem feito em torno de objetos sonoros e também um projeto colaborativo de pesquisa, cruzar a geologia com a exploração musical e sonora, e portanto estamos muito curiosos para ver esta antestreia.
6: É absolutamente.
0: O festival apresenta também atividades paralelas, como filmes, conferências e encontros com criadores, reforçando o FINFA LX como uma referência internacional nas artes da marioneta. De amanhã até dia 16, no Largo de Santa Maria, em Serpa, a BAL 17 apresenta A Bilha Quebrada, de Heinrich von Kleist. As sessões decorrem às 21h30, ao ar livre, no Largo de Santa Maria. Encerra assim mais uma edição do Atrás da Máscara. Agradecemos a sua companhia e renovamos o convite para estar connosco na próxima semana, sempre com novos olhares, criadores e histórias de palco.
7: João Costa Dias.
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7: Ponto final nesta edição de 13 de maio. Até amanhã, às 21h.

0: 11 horas em Portugal e em Angola, 10 na Guiné-Bissau e em São Tomé e Príncipe, 9 em Cabo Verde, meia-noite em Moçambique. Já a seguir, síntese da atualidade com edição de Jerónimo Muniz.
1: Boa noite. Podem estar à vista eleições antecipadas em Israel. A maioria parlamentar que suporta o governo de Netanyahu apresentou um projeto de lei para dissolver o parlamento e marcar eleições. É o que anuncia o Likud, o partido de direita do primeiro-ministro israelita. O projeto deverá ser submetido à votação a 20 de maio, avança a imprensa israelita, e se passar, as eleições poderão realizar-se já no final de agosto, 2 meses antes de terminar a atual legislatura. Na social X, o líder da oposição israelita, Yair Lapid, já veio dizer que está tudo pronto. A coligação que sustenta o governo de Netanyahu estava em risco de implodir com o descontentamento dos partidos ultra-ortodoxos. A Embaixada de Cabo Verde em Lisboa faz saber que vão estar abertas 84 mesas de voto em várias cidades portuguesas nas eleições legislativas cabo-verdianas do próximo domingo. De acordo com a representação diplomática, as mesas de voto irão funcionar entre as 8 da manhã e as 6 da tarde, horas de Portugal. 4 crianças da mesma família morreram carbonizadas na madrugada desta terça-feira, na sequência de um incêndio que destruiu uma residência na localidade de Oicuio, o município de Chiede, província do Cunene. Segundo informações preliminares da Polícia Nacional, o sinistro ocorreu enquanto as vítimas dormiam numa habitação construída de pau a pique, sem a presença dos progenitores.
2: O incêndio vitimou 4 crianças, 2 de 3 anos, 1 de 2 anos e a outra de 4 anos. Dentre estas crianças, um do sexo masculino. Contactada a família e a perícia dos órgãos afins, estamos a falar do oficial do Serviço de Investigação Criminal e do Serviço de Proteção Civil e Bombeiros, determinaram a causa como negligência. Cerca das 17 horas, a pessoa mais adulta colocou as crianças a dormir e foram para os seus convívios. E quando deflagrou o incêndio, não havia adultos por perto. Tomaram conhecimento da situação devido às chamas, mas não conseguiram impedir o infortúnio. Abriu-se um processo. A maior parte da construção é de casas cobertas de capim. Nestas já estamos a contar com 21 incêndios. E dada a precariedade do acesso, porque a comunicação também é precária, tomamos conhecimento muito tarde.
1: Era o superintendente-chefe Piedade Pombal, delegado municipal do Chiede, na província do Cunene. 4 crianças da mesma família perderam a vida na província num incêndio que consumiu uma residência de pau a pique na madrugada desta terça-feira. Chega amanhã aos cinemas o filme 13 Dias, 13 Noites, um drama que recorda a evacuação da Embaixada da França em Cabul, quando, em agosto de 2021, os talibãs ocuparam a cidade de Margarida Vaz.
3: 13 dias, 13 noites, recriam um acontecimento real durante a retirada das tropas americanas e a queda de Cabul nas mãos dos talibãs em 2021. O cineasta Martin Bourboulon sentiu vontade de realizar o filme depois de ler testemunho na primeira pessoa do comandante Mohamed Bida, o polícia francês que coordenou a operação de evacuação da Embaixada de França em agosto de 2021.
4: Quando li o livro pela primeira vez, fiquei muito impressionado. Por um lado, uma história muito forte sobre a forma como essa equipa francesa conseguiu organizar tudo isso. E havia também um tema fascinante sobre o desenraizamento forçado de um povo. Era um tema bastante forte, por isso interessava-me contá-lo.
3: O realizador francês contou mesmo com a colaboração do comandante da polícia durante as filmagens.
4: Quando começámos a trabalhar no enredo e na escrita, ele partilhou connosco as suas experiências. Contou-nos como era a embaixada, como estava organizada. Foi uma colaboração baseada na confiança.
3: Integram o elenco atores afegãos. Os locais de ação foram recriados em Casablanca.
5: Where anyone can go right now.
3: 13 Dias, 13 Noites é um drama baseado numa história verídica, um exemplo contemporâneo de solidariedade e de luta pela paz.
4: Sou o realizador francês, falo-vos do meu último filme, que é 13 Dias, 13 Noites.
1: Foi há 5 anos que os talibãs tomaram a capital do Afeganistão. O filme 13 Dias, 13 Noites recria esses momentos dramáticos a partir dos testemunhos de um militar francês que estava na embaixada francesa nessa época.
0: Foi o essencial da atualidade com Jerónimo Muniz. 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
3: Boa noite, chama-se Gondwana, é uma livraria que abriu em Lisboa, inspirada no supercontinente que unia há milhões de anos as terras que hoje formam o hemisfério sul, por isso está completamente virada para a literatura e para os autores do hemisfério. Gondwana, que vem do sonho de David Goats, sul-africano, e Walter de Mirci, argentino. Eu gostava que me falasse sobre o conceito desta livraria, se, de certa forma, acaba também por ser influenciada pelas vossas origens. Eu falo no plural porque o Walter é da Argentina e o David é sul-africano.
4: Exatamente. Boa noite e obrigado pelo convite. É um prazer estar aqui e poder falar deste projeto novo que temos, não é? O projeto surgiu assim, o David e eu somos grandes leitores. O David lê muito mais do que eu. E pronto, há quase 6 anos que estamos cá em Lisboa. E as nossas vidas, digamos assim, mudaram muito, não é? E era como um antigo sonho ter uma livraria. E uma livraria onde também podíamos oferecer um café, algum vinho, coisas que sejam, que foram complementares. E por que literatura do Hemisfério Sul? Pois sim, porque nós somos do Hemisfério Sul. E temos aquela consciência, já temos muitos mais anos, se calhar, a viver em países do Hemisfério Norte, porque eu também vivi no Canadá, trabalhei na Costa Rica, Estados Unidos. O David também viveu muitos anos nos Estados Unidos e em Londres. E sempre tínhamos esta consciência do que significava ser do Sul, especialmente no que nós chamamos o Sul profundo, não é?
3: Qual é essa diferença?
4: Mais longe do Equador. Aquela sensação de... pois é engraçado, mas quando vivíamos nos Estados Unidos, por exemplo, há muita gente que tinha dificuldade em perceber que o Natal para nós celebra-se em verão, não é no inverno, porque são pequenas coisas, mas somos tão influenciados por tudo o que sempre vem do norte, porque sempre tudo é imposto dos países, os países mais poderosos sempre estiveram no norte. Na Europa e agora no caso nos Estados Unidos, e até podemos dizer que com o que está a acontecer no mundo, as mudanças políticas, também a China, que é agora outra potência, não é? Também fica no norte. Então era sempre consumir tudo o que era cultura que vinha do norte, esta mentalidade. E então nós queríamos apresentar uma coisa diferente e dar volta ao mundo, pôr o mundo pés para cima. E algumas coisas que nos influenciaram também eram um artista uruguaio, Joaquim Torres Garcia, que tem uma obra muito famosa, que é O Sul e o Norte. E é um mapa do continente americano, mas invertido, onde o Chile e a Argentina ficam no norte.
3: Okay.
4: E é justamente para apresentar esta dinâmica do poder no mundo. E a outra grande influência foi o escritor sul-africano, prémio Nobel, o J.M. Coetzee, que esteve no Festival Folio, aliás, nós fomos vê-lo. E ele sempre fala das literaturas do Sul, e ele realmente representa o que é o espírito do Sul, porque ele é sul-africano, vive na Austrália, e também passa muito tempo na Argentina. Ele tem um curso numa universidade na Argentina, onde precisamente fala da literatura do Sul. Então era esta questão de querer mostrar outra perspectiva do mundo, uma outra visão, e pensamos que Portugal era o país ideal para fazê-lo, porque Portugal teve uma presença muito forte no hemisfério sul. Aliás, Gondwana, que era o antigo megacontinente, não, que depois foi separando-se, e tem aqueles oceanos, agora o Atlântico, o Índico pelo meio. Mas
3: podemos também... Foi aí que foram buscar também o nome da livraria, não é?
4: Exatamente, exatamente. Mas também podemos dizer que, de certa maneira, a Gondwana foi reunida graças aos exploradores portugueses, não é, que abriram aquelas rotas marítimas e comerciais, porque navegaram por todos os mares. Quando estamos na África do Sul, por exemplo, é muito engraçado ver nomes de sítios que são portugueses, o Cabo Saldanha, por exemplo. Na Argentina, no sul da Argentina, na Terra do Fogo, temos o Estreito de Magalhães, não é, porque foram todos os portugueses que passaram por aqueles sítios. E então pensamos também, porque Portugal culturalmente é um país muito ligado à América do Sul, e também, de certa maneira, para nós Lisboa é uma cidade muito africana também. E então achamos que era o sítio ideal.
3: Os elementos juntavam-se todos.
4: Dava tudo certo.
3: Walter Demirci é o nosso convidado de hoje, um dos donos da Livraria Gondwana em Lisboa. Já falámos aqui porquê do nome. Agora vamos falar um pouco sobre tudo aquilo que está dentro da livraria, e a dificuldade, se calhar, ou não, de ser uma livraria independente, não é? O que é que nós podemos encontrar? Em que línguas? Porque eu sei que isso também é importante para vocês. E a disposição de toda a livraria?
4: Então, nós temos... principalmente, ou seja, damos prioridade à literatura, não precisamente lusófona, mas também o que está disponível em tradução ao português. Mas nem sempre é possível, porque há escritores fantásticos que nunca ou ainda não foram traduzidos ao português. Então também queríamos dar um palco àqueles escritores, não é? Temos a sorte de que o português é a língua mais falada no hemisfério sul. Então, dentro da lusofonia, há uma riqueza, digamos, literária incrível, tanto do Brasil como do Moçambique, da Angola. Mas também temos muitos livros em inglês, por exemplo, de escritores australianos, neozelandeses, sul-africanos, do Zimbábue, que nunca foram traduzidos ao português. E alguns são fantásticos. Então queríamos também dar uma oportunidade àqueles escritores, o dar a conhecê-los. E também gostamos de ter livros que são de editoras independentes, que se calhar não estão disponíveis em outras livrarias. E também escritores que não são muito conhecidos também. O que são conhecidos nos seus países respectivos, mas não em Portugal ou na Europa. É o caso, por exemplo, de escritores de vários escritores da África Austral, precisamente da África do Sul, do Zimbábue, que são muito conhecidos na sua região, mas não são conhecidos na Europa. Se calhar um pouquinho no Reino Unido, mas mesmo assim não tem grande distribuição aqui.
3: E como é que vocês acabam por, não só têm que estar atentos ao que está a sair nesses próprios países, não é? Mas também como é que têm acesso a esses livros, eu estou a dizer em termos comerciais, como é que isso se processa, que deve ser complicado,
4: é o
3: porque alguns
4: desafio.
3: Livros, se chegarem aqui a um preço exorbitante, ninguém os compra, não é?
4: Exatamente. É um desafio. Mas também estamos a descobrir que há várias distribuidoras em Portugal e em outros países da União Europeia que têm acesso a editoriais que estão em aqueles países ou a editoriais mais pequenas. Então temos relações com estas distribuidoras e estamos a encomendar livros deles. E também são algumas relações pessoais. Não é o caso, por exemplo, temos alguns amigos que são escritores e então eles conseguem enviar algumas caixinhas de livros ou enviar com amigos que viajam para cá, que também é o caso, nós também já trouxemos. Então facilita mais também o processo, porque também há um processo alfandegário, não é? E então quando o fazemos nós já é muito mais fácil.
3: Sim, o acesso a esses livros e ao valor que esses livros custam, não é?
4: Exatamente, porque se nós formos importar um livro diretamente de uma casa editorial, digamos, da Austrália ou da África do Sul, para dar um exemplo, pois temos que vender um livro em 40, 50 euros e não dá. Os livros já por si são caros, não é?
3: Sim.
4: Então também é buscar a forma também de poder vender um livro, mas também a um preço mais acessível.
3: Exato. E também o conceito da vossa livraria é fugir um pouco ao que é habitual. O Walter falou dessa ideia de ter um espaço onde se pode beber um vinho, beber um café, conversar. E também a forma como ela foi, no fundo, decorada, digamos assim, também vai ao encontro desse conceito de mais intimista, mais, se calhar, mais preparado para se ler um livro, falar, conversar, não é?
4: Nós também temos a particularidade de ser um espaço livre de Wi-Fi. Nós decidimos não ter o Wi-Fi público na livraria porque queríamos voltar a esta ideia das antigas tradições das tertúlias, não é? Nas livrarias. E não queríamos que a nossa livraria vire num espaço de co-working, onde estiveram todos ali a trabalhar na laptop, porque muda completamente a dinâmica, eu acho, a energia numa livraria. Então queríamos que o espaço fosse assim para um espaço de partilha, de debates também, ou simplesmente de leitura. O espaço tem um pequeno quintal que é muito simpático, que nos dias de sol, nos dias de verão também pode ser um lindo lugar sossegado para apenas para beber um café e ler um bocado, não é? E era essa a ideia.
3: E como é que é as livrarias, por exemplo, na Argentina? Podia falar um pouco sobre, porque são lugares que muita gente não pode ir, e já agora, uma vez que abro uma livraria aqui em Lisboa, era bom também conhecer esse know-how, porque o Walter também passou por tantos lugares, não é? Nasceu na Argentina, viveu nos Estados Unidos, na África do Sul, enfim...
4: Pois, eu não vivi na África do Sul, mas vivi no Canadá, na Costa Rica, sim. Mas
3: sim.
4: Visitei a África do Sul em várias oportunidades.
3: Sim. Como é que foi essa experiência do contacto dos lugares do livro?
4: Sim, pois eu diria que
3: as
4: livrarias da Argentina, ou especificamente de Buenos Aires, onde nasci e cresci, foram uma grande influência. Dizem que Buenos Aires é a cidade do mundo que tem o maior número de livrarias per capita. E as livrarias são fantásticas e de facto foram uma grande inspiração para nós. Porque eu lembro que agora já é muito mais comum ver livrarias com cafés e bares, mas eu me lembro que já nos anos 80, quando eu era adolescente, eu já na Argentina ia a livrarias que tinham cafés. Então é um
3: Sim, para nós
4: conceito.
3: aqui é um conceito mais
4: É
3: recente.
4: mais recente, é mais recente. Já há vários, em Lisboa há vários
3: Ah, sim,
4: sítios, mas.
3: atualmente sim, mas nos anos 80 não me lembro disso.
4: Sim. Mas
3: Portanto.
4: até há 5 anos em Lisboa eu acho que não era tal comum também, não.
3: Pronto, 5 anos, acho que um bocadinho antes já começávamos a ter esse conceito. E nos Estados Unidos, por exemplo?
4: Os Estados Unidos é interessante porque antigamente as livrarias eram, como quase tudo nos Estados Unidos, eram grandes cadeias, não é? Mas com a crise do livro, se podemos chamar assim, que começou com a Amazon, quando a gente já podia comprar livros online, e muitas livrarias começaram a sofrer muito. Estou a falar de há uns 20, 25 anos. O que surgiu, e eu acho que é uma tendência que começou na Austrália e que depois foi espalhando-se pelo mundo, surgiu esta ideia de ter uma livraria especializada. Então começaram a surgir nos Estados Unidos muitas livrarias independentes, mas com um foco particular. Então vendiam ou livros, por exemplo, literatura, algum tipo de literatura particular, podia ser literatura, eu que sei, literatura afro-americana ou literatura escrita por mulheres ou apenas livros socioeconómicos, por exemplo.
3: Ou de poesia, ou
4: Ou
3: só de poesia.
4: poesia, sim, poesia. E é uma coisa que realmente teve muito sucesso.
3: Isso foi também, de certa forma, uma aprendizagem para vocês abrirem aqui
4: Foi, claramente.
3: esta livraria.
4: Sim, foi. Foi também uma grande aprendizagem, mas é interessante ver também que em Lisboa também existem várias livrarias agora que são muito especializadas.
3: Especializadas, sim, é verdade. E dentro da Gondwana, temos mais livros de poesia, de ficção,
4: É
3: quê?
4: principalmente a ficção, digamos, eu diria que é a nossa especialidade, mas também temos alguns livros de poesia, que são selecionadas. Também temos alguns ensaios, e livros de arte, que também são, por exemplo, temos livros de fotografias que representam bem a cultura aborígene da Austrália. Temos alguns livros de fotografia. Temos um livro em particular que fa fala muito do fenómeno dos sapeurs no Congo, que são aqueles dandies, não é, especialmente na cidade de Kinshasa, que se vestem com esta roupa
3: Colorida
4: toda
3: e
4: colorida, mas também que é uma forma também de dar dignidade às pessoas, não é, que vivem em situações de grande pobreza. Também temos livros, por exemplo, de uma grande fotógrafa sul-africana que teve este ano uma exposição importante na Fundação Serralves, no Porto. Então, selecionamos, digamos, alguns livros de arte, mas que tenham uma ligação importante ao que é, digamos, o conceito da Gondwana.
3: Que autores argentinos não podiam faltar na vossa livraria?
4: Autores argentinos que não podiam faltar, aqui há tantos, é um país tão rico em literatura, mas
3: Daqueles que vocês
4: temos,
3: têm.
4: sim, mas temos todos os clássicos, que ainda são bem relevantes, e bem conhecidas em Portugal. O público português gosta muito. Mas, por exemplo, Julio Cortázar, o Borges, o Borges, como sempre os portugueses, Borges. Gostam de me relembrar que tem origens portuguesas, não é? Mas é espanhol e Borges. Mas também dos contemporâneos, a Mariana Enríquez, a Samantha Schweblin. Temos, por exemplo, a Agustina Basterrica, que acaba de ser traduzida há pouco ao português. Então, sim. E temos também alguns autores argentinos que não foram traduzidos ao português.
3: E que estão na livraria?
4: Estão na livraria em espanhol.
3: E agora, mais especificamente, Walter, se tivesse que recomendar alguém aqui em Lisboa que nunca leu um autor do Sul, é quase injusto, porque são tantos.
4: São tantos.
3: Mas porque também é leitor, o Walter também é um leitor, mesmo da sua preferência, que seria uma boa forma de entrar no imaginário dos escritores do Hemisfério Sul.
4: É uma pergunta difícil, mas eu diria que se calhar a minha sugestão seria ler um clássico. O que nós hoje consideraríamos mais um clássico, não é? No caso da... eu acho que dá para perceber melhor um bocado a mentalidade daqueles países. Também mais um Cortázar, por exemplo, para perceber melhor uma realidade argentina, ou Clarice Lispector, por exemplo. No caso da África do Sul, diria Coetzee, não é, que é importantíssimo, porque também ele estava, digamos, muito involucrado na luta anti-apartheid, não é? E teve este conflito com a África do Sul que o levou a emigrar.
3: Esses seriam, sim, assim, os nomes que indicaria,
4: nomes que
3: para
4: indicaria.
3: Quem nunca...
4: Sim, eu diria assim, pensar também, porque estou a pensar no australiano, os escritores australianos não são muito conhecidos em Portugal, e há quase não existem em português. Há muitos, eu diria, alguns livros que podemos contar nos dedos de uma mão que foram traduzidos ao português. Mas estou a pensar num livro do escritor australiano Gerald Murnane, As Planícies, que existe em português. E também fala muito desta... Porque a outra coisa dos países do Hemisfério Sul também, não é? É a grandeza do espaço, não é? São territórios enormes, infinitos.
3: Muitas vezes, no fundo, ilustrado nos livros, não é? Pelos autores, essas paisagens únicas, não é?
4: Completamente.
3: E toda... Também são lugares de muito mais cor, posso assim dizer, de tudo, não é?
4: Da
3: arquitetura, de...
4: Sim, completamente, também, porque a maioria dos países tem aquela tradição da arquitetura tropicalista, não é? Mesmo aqueles que não são países tropicais, digamos, mas têm uma região subtropical, como é o caso da Argentina ou do Chile, por exemplo. Mas também, aliás, na nossa marca, digamos, a identidade da nossa marca, temos esta cor que não é vermelha, mas é a cor da terra, não é? Que a maioria dos países do Hemisfério Sul tem esta cor vermelha da terra, que eu conheço claramente da Argentina, mas que também existe, tinha visto nas minhas viagens no Brasil, existe na África Austral, na Austrália, e que na Austrália até tem um significado importante para a população aborígene. Eles consideram toda a terra que é da região da Uluru, no meio da Austrália, onde está a famosa pedra, que para o povo aborígene da Austrália é um sítio sagrado.
3: Walter, estamos mesmo a fechar esta nossa conversa com 6 anos de Portugal. Como é que a Argentina está presente no seu dia-a-dia?
4: Pois, devo confessar que desde que estou em Portugal, tenho menos saudades da Argentina que tinha quando vivia em outros países. E não sei porque, se porque estou num país latino, se porque estou num país que culturalmente mais próximo. Mas aconteceu-me uma coisa muito estranha desde a primeira vez que eu vim a Lisboa, principalmente, que eu sempre senti-me muito à vontade aqui. E sim, mas sempre há coisinhas que estranhamos, não é? Nestes dias de chuva, isto assim podia ser claramente um inverno em Buenos Aires. Isto é o tempo que tínhamos em julho.

0: o idioma que influencia muito.
1: Walter Demirci, que juntamente com David Goat fundou a livraria Gondwana para conhecer em Lisboa e que é dedicada à literatura do Hemisfério Sul. Boa noite, boas leituras.
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1: Camarada, este é um ambiente que se vive na praça da cidade da Praia. Neste dia novo, 5 de julho de 1985.

0: Afros. 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Viva Angola.
1: Meia-noite em Portugal e em Angola, 11 horas na Guiné-Bissau e em São Tomé e Príncipe, 10 em Cabo Verde, 1 da manhã em Moçambique. Já a seguir, síntese da atualidade com a edição de Jerónimo Muniz.
2: A presidente do BCE pede aos líderes europeus para agirem a favor da competitividade da União Europeia. Christine Lagarde lembrou o famoso plano Draghi, um relatório para relançar a competitividade europeia e aprofundar a integração económica face aos Estados Unidos e à China. De acordo com a France Press, a líder do Banco Central Europeu destacou esta noite, num jantar na Alemanha, que persistem as fraquezas da Europa. Lagarde diz que cabe aos líderes europeus tomarem a iniciativa de agir de acordo com o diagnóstico traçado há 2 anos por Mário Draghi. O Banco de Cabo Verde prevê para este ano um abrandamento da economia nacional, mas mantém uma perspectiva de crescimento considerada sólida. No relatório de política monetária divulgado, o BCV estima o crescimento do produto interno bruto em 5%, abaixo dos 6,3% do ano passado, correspondente Carlos Santos.
3: O Banco Central aponta como principais riscos o agravamento

0: Das tensões no Médio Oriente, a guerra na Ucrânia e a subida dos preços internacionais do petróleo. Segundo o relatório, estes fatores podem pressionar os preços da energia, dos transportes e dos produtos alimentares importados. A inflação, que ficou em 2,3% em 2025, deverá subir para 2,7% este ano, antes de voltar a desacelerar em 2027. Apesar do contexto internacional mais incerto, o Banco de Cabo Verde considera que as contas externas do país continuam equilibradas. As reservas internacionais líquidas atingiram, no ano passado, cerca de 1,1 mil milhões de euros, garantindo aproximadamente 9 meses de importações. Para este ano, o BCV prevê uma ligeira redução, mas ainda assim acima de 8 meses de importações, nível considerado confortável para sustentar o regime cambial. No setor bancário, o crédito à economia cresceu 4,8% em 2025. O rácio de crédito mal parado baixou para 5,1%, o valor mais baixo dos últimos 2 anos, enquanto a solvabilidade dos bancos se mantém acima dos níveis exigidos por lei. Face a este cenário, o Banco de Cabo Verde decidiu manter inalteradas as taxas de juro de referência.
1: O BCV vai estimar para este ano um abrandamento do crescimento económico de Cabo Verde face para 5%. Chega amanhã aos cinemas, mas o filme 13 Dias, 13 Noites, um drama que recorda a evacuação da Embaixada de França em Cabul, quando em agosto de 2021 os talibãs ocuparam a cidade. Jornalista Margarida Vaz.
2: 13 Dias, 13 Noites recria um acontecimento real durante a retirada das tropas americanas e a queda de Cabul nas mãos dos talibãs em 2021. O cineasta Martin Bourboulon sentiu vontade de realizar o filme depois de ler testemunho na primeira pessoa do comandante Mohamed Bidaa, o polícia francês que coordenou a operação de evacuação da Embaixada de França em agosto de 2021.
3: Quando li o livro pela primeira vez, fiquei muito impressionado. Por um lado, uma história muito forte sobre a forma como essa equipa francesa conseguiu organizar tudo isso. E havia também um tema fascinante sobre o desenraizamento forçado de um povo. Era um tema bastante forte. Por isso, interessava-me contá-lo.
2: O realizador francês contou mesmo com a colaboração do comandante da polícia durante as filmagens.
3: Quando começámos a trabalhar no enredo e na escrita, ele partilhou connosco as suas experiências. Contou-nos como era a embaixada, como estava organizada. Foi uma colaboração baseada na confiança.
2: Integram o elenco atores afegãos. Os locais de ação foram recriados em Casablanca. Treze Dias, Treze Noites é um drama baseado numa história verídica, um exemplo contemporâneo de solidariedade e de luta pela paz.
3: Sou o realizador francês, falo-vos do meu último filme, que é Treze Dias, Treze Noites.
1: Foi há 5 anos que os talibãs tomaram a capital do Afeganistão. O filme 13 Dias, 13 Noites recria esses momentos dramáticos a partir dos testemunhos de um militar francês que estava na embaixada francesa nessa época.
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1: Saudações, começa agora o passeio musical pela varanda do Índico. Meu nome é Carlos Mponda e terei enorme prazer em proporcionar-te o que de melhor se faz em termos de música em Moçambique. E começo mesmo por estes hits todos reunidos pela banda Mosspipa.

uma seleção de vários hits do cancioneiro moçambicano, interpretados por Mose Pipa, uma das bandas mais emblemáticas da música ligeira moçambicana, reconhecida pela sua capacidade de fundir ritmos tradicionais como a marrabenta e a xingombela. E Mose Pipa cede o palco para a diva Mingas, que hoje vem oferecer dois sucessos ao vivo.

0: em festa!
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0: Primeiro Nzumba e agora Alirranzo, de uma das vozes mais icónicas e respeitadas de Moçambique. Carinhosamente apelidada de A Voz de Ouro. Com uma carreira de mais de 40 anos, Mingas é uma figura central na preservação e modernização dos ritmos moçambicanos. Mingas, nos sons e ritmos de Moçambique que soma e segue.
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0: O melhor dos Goruan, mas urgente ao vivo.
1: Mais uma vez, Kane Mambo.
0: Olha, durante o período da pandemia, houve em Moçambique várias iniciativas de promoção cultural que visavam entreter as pessoas que estavam forçosamente confinadas nas suas casas. A banda Jaca abraçou essa causa nobre, fez uma transmissão para as redes sociais e entreteve o país e o mundo. Por isso, faço questão de lembrar esse momento. São quase 12 minutos vibrantes de sons do centro de Moçambique.

0: Vou mostrar uma dança que é moçambicana. Ok? Moçana, como é que se chama essa dança? Vem falar aqui para o público lá em casa. Como é que se chama?
1: É surpresa, mas a dança vocês conhecem. É onde vem agora a banda Jaca aqui a mostrar os passos.
0: Exatamente. Então, vamos a isso. Dionísio!

16, vem cá, 16, Fabrico, Fabrico e Moscara, Fabrico e Moscara, breakdown, breakdown. Nós agora queremos deixar a convidar aqui a Eunice Andrade,

E hoje fecho o programa com um duo que eu admiro bastante, Melanie e Hélio Bids, que há sensivelmente 3 anos decidiram apresentar esta live por ocasião do Dia da Família. Lembre-se, em Moçambique é comemorado a 25 de dezembro de cada ano. Hélio Bids convida ainda Bajo do baixo e Álvaro na bateria. Volto a estar contigo daqui a uma semana. Abraço forte de Carlos Mponda.

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1: Só posso contar uma história com uma rabenta, que é um problema que quase todo moçambicano passa. O pandador, o dito raster. O problema do pobre é que tudo acontece de uma vez. O problema do pobre é que tudo acaba de uma vez.

0: de uma vez. Qual é o problema de pobre, Melanie? Eixo.
1: Epa.
0: Epa.
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0: Yeah. Este é o plano.

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1: Eu sou Hélio Beats, aqui é Flow da Town, aqui é o Louro Bichan. Este é o Baju. Para quem está em casa não sabia, esta é a melodia. Ele chama-se Álvaro. Agora eu quero vos perguntar uma coisa. Será que é possível eu conseguir voltar cedo para casa enquanto a festa está a animar? Não é possível, né? Você chegar no portão, talvez.

¿Qué fue? ¿Será? Ok, ok, então, será que eu vou conseguir dizer chega? Será que eu vou conseguir? Será que eu vou conseguir dizer chega?

0: para não vai.
1: Vai.
0: Fica à vontade, se vai. Ela vai improvisar, atenção.

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5: Sejam bem-vindos. O setor da educação em Moçambique continua a enfrentar a falta de recursos financeiros para cumprir a missão, reconhecem as autoridades. Do valor recebido do orçamento do Estado entre 2014 e 2024, 80% foi canalizado para o pagamento de salários, como deu conta o inspetor-geral da Educação e Cultura, Gonçalves Guambe.
6: Abaixo do compromisso internacional de Dakar, que é de 20%. Ao mesmo tempo, mais de 80% de despesas correntes concentra-se em salários, restando recurso muito limitado para investimento em infraestruturas, tecnologia educativa e formação contínua de professores, agravado pela reduzida margem de manobra fiscal e pela dependência externa, que é de cerca de 84% de investimento total.
5: Um quadro que preocupa o movimento Educação para Todos, segundo Valuarda Mondjan, vice-presidente do Conselho de Direção da organização.
7: O alcance e a incidência da proporção percentual do PIB alocado no setor da educação não reflete de jeito nenhum na melhoria dos investimentos setoriais e na qualidade do processo de ensino e aprendizagem, o que nos coloca aqui vários debates sobre a sustentabilidade e o impacto dos compromissos sobre os quais Moçambique é signatário face aos investimentos no setor da educação.
5: Preocupações assumidas no começo da semana de ação